0: Lagos, um Malabis. São 26,5. Flamengo 1-0. Gol do Eric Pulgar. Tá trazendo a vantagem do Palmeiras para 6. Mas o Furacão tá na cola, hein? Flamengo tem 42 agora, Palmeiras 48. Furacão ganhou do Santos na Vila Belmiro, tem 40. O Fluminense ficou com 35. Depois do empate ontem contra o Botafogo, o Cruzeiro é o novo quinto colocado do Brasileirão depois da vitória sobre o Mirassol. Sai jogando aqui o Rossi, Rossi bateu pelo alto, tentou Ayrton Lucas de cabeça, ele roda pelo meio, toca a bola para Lucas Paquetá, acelera com Ayrton Lucas de novo na canhotinha, dominou pelo Mengão, ligou no comando para o Pedro, Pedro girou, virou um bolão, olha o Carrascal na linha da área, voltou para Paquetá, invadiu, girou de costas para o gol, dominou Paquetá, volta no Carrascal na linha da área, vira para Samuel Lino dentro da grande área, soltou no Paquetá, no bico da área pela direita, a bola espirrou. Sobrou para Carrascal, cruzou Samuel, emendou na trave. Não entra a bola do Samuel na melhor chance do Flamengo no segundo tempo. Zidane.
1: É, foi uma linda oportunidade do Mengão. Explosão, a trama toda feita pelo setor direito do gramado. Envolvidos na trinca de Samulino, Carrascal e Paquetá. A última bola do Paquetá, ele tenta cruzar, carimba na defesa, sobra para o Jorge Carrascal. Na linha de fundo ele cruza no primeiro pau, Samuino chega finalizando. A bola explode no poste esquerdo do Lucas Arcanjo. E depois na tentativa de recuperação do Luan Ortiz, essa bola acabou carimbando na mão do defensor rubro-negro. Detalhe mexendo o Mengo. Saindo com a 9 o Pedro, entrando com a 27 o Bruno Henrique. Saindo com a 16 o Samuel Lino, entrando com a 19 o Gonzalo Plata. E vai sair também com a 21 o Jorginho, para a entrada no 52, Everton Araújo.
0: E aí eu te pergunto, gostou das alterações? O Flamengo estava começando a dar liga, né? Samuel estava bem no jogo. E aí, gostou das mexidas, ô Sidão?
1: É, o Jorginho não entendeu muito bem não, né? Ele tá saindo, mas é aquilo, nem esperava que ia sair de campo. Teve um delayzinho ali para entender que era o camisa 21, o Jorginho, que ia sair do gramado. Eu gostei porque o Pedro não faz um grande duelo não, explosão. Perdeu muitas participações e o Flamengo tende a acelerar um pouquinho essa reta final para conseguir produzir em gol, como por exemplo na última jogada o Flamengo conseguiu fazer. Então você tem quatro nomes na parte ofensiva que três deles estão frescos. Plata, próprio jogador Bruno Henrique e agora também o Lucas Paquetá. Então você tende a produzir bem no campo ofensivo e o Everton Araújo para dar uma proteção e o Vitória não conseguir compor na sua linha de ataque.
0: Ficou o Carrascal, né? O Carrascal fica ali na armação.
1: Ô, explosão. Hein. Eu acho até que é já pensando em quarta. Eu acho que quarta-feira, de todos os atletas que começaram o jogo, quem tem mais chance de não iniciar na quarta é o Jorge Carrascal, porque tem Plata, tem Paquetá. Então acho que esse é o que não deve começar na quarta-feira.
0: Eu lembro pra você, quarta-feira no Mineirão, tem Flamengo e Cruzeiro. Eu vou lá transmitir aqui na Litoral News no YouTube, na Ondas da região dos Lagos, da Nova Friburgo, na região serrana e na Manchete no Rio, no Grande Rio. Explosão virou Manchete. Obrigado pelo carinho, obrigado pelos números fantásticos dessa galera do meu querido Rio de Janeiro. A Manchete voltou, tem futebol na parceria com a Litoral News. 9:03 da noite no Rio. Tempo passando no Brasileirão. 30 cravados, 30 minutos, faltando 15 para acabar e o placar do Brasileirão. Mengão, um golaço do Eric Pulgar no primeiro tempo. Vitória 0. É nessa que eu vou lá, vem Mengão manobrando, Plata dominou, arrancou pela meia, girou, virou, lançou, procurou o Bruno Henrique, penetrou, cruzou por baixo, tira a defesa, a bola sobe e desce, o troca do Paquetá tentou na meia-lua, foi derrubado, o juizão não deu, tava pertinho ali o Wilton, não deu a falta, rechaça a zaga do Vitória, René acionado no comando, perdeu, Varela vem ganhando, recuando de longe pro goleiro Rossi, Sidão quase 31 minutos e o jogo em Sidão Marinho.
1: Explosão, o Vitória tá marcando muito bem, né, o Jair Ventura, como a gente falou no segundo tempo, conseguiu reorganizar a sua equipe, tá muito bem defensivamente, mas o Flamengo melhorou nos últimos momentos. O Flamengo tá produzindo mais no campo ofensivo, conseguindo as suas articulações, e o detalhe, Everton Araújo entrando em campo, completa 100 jogos com a camisa rubro-negra, cria do Ninho, jogador garoto do Ninho.
0: Veio de volta redonda pro Ninho, parabéns ao Everton Araújo. Vem voltando o Mengão manobrando, olha a bola rolada aqui, Carrascal tentou na canhota, devolve no Eric Pulgar, já tendo ao chamado do Lucas, 31 minutos, 1-0 Flamengo. Olha a bola para Carrascal, rodou no Paquetá, errou Carrascal, a zaga cortou, perdeu a bola, quem ganha a representação do Vitória, sai jogando Brites e o Carrascal errou mais uma, né, galera? Vem voltando na canhotinha, subindo ali o Diego Tárzia, faz o domínio pela representação do Vitória, acabou perdendo, a bola saiu com ela.

0: Dias, na manchete do Rio Grande, Rafael de França, e na Litoral News, a bola rola redonda. Obrigado pelo moral, obrigado pelo carinho. 32, caiu o jogador do Flamengo, levou a cabeçada, foi isso aí?
1: É, choque de cabeça ali com o Marinho, explosão. Ayrton Lucas com o Marinho, ex-companheiros, né, de Flamengo lá em 2022, acabaram se chocando no gramado, pior para Ayrton Lucas, mas já tá de pé. Nada demais com o jogador rubro-negro, não. O Flamengo vai ter posse no canto esquerdo. Vai ter bola no quarto de círculo. Jorge Carrascal, quem sabe agora o segundo gol para trazer tranquilidade para a reta final.
0: Quero contar com o moral e com a inscrição da galera. 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Conto com você, me dá esse moral. 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Me dá esse moral aí. Olha o Carrascal batendo, soltou bola. Paquetá domina, Carrascal recolhe e volta no Paquetá. Daí para Carrascal, vira na canhotinha. Pinta Everton Araújo aqui na ponta esquerda. Dominou, cheio de perna. Pedalou Everton Araújo, completou. Completando 100 jogos, devolveu no fogo. Ayrton Lucas divide, chama Paquetá no bico da área, pode queimar, bateu no gol. Olha o Lucas Arcanjo. A bola veio amortecida, facilitou a vida do goleiro do Vitória. Sidão.
1: É, porque o Lucas Arcanjo estava esperando o levantamento na grande área. A bola do Paquetá acabou pegando muita distância e aí acabou surpreendendo o goleiro do Vitória. Mas mesmo assim deu um passinho para trás, levantou os dois braços, fez a boa defesa. Na ligação direta para o ataque, tem falta para o Vitória.
0: Olha a bola para o Vitória, que vai mexer já já. 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Oi, Lucas.
2: Muda a equipe do Vitória, sai o número 91, Renê, para a entrada do Fabre, 23. Outro detalhe, explosão, cartãozinho amarelo para o Gonzalo Plata.
0: Amarelinho para o Plata, Fabre, 23. Pintando aí na representação do Vitória. Já já, Renatinha, bate a renda e o público pra galera. Torcedor ligado na gente. Obrigado pelo moral, obrigado pelas inscrições. Vamos por mais, né? Conta aí com a tua inscrição. Bateu bola no Vitória, levantamento, buscava na área. O Marinho tira a zaga do Mengo, Léo Pereira. O troca do Mengão, bola pra Plata. Plata virou pra Lucas, Paquetá domina pela meia direita, tem que organizar. Flamengo perdeu muito rendimento no segundo tempo. Paquetá deixou a bola espirrar. Corrigiu o Everton Araújo, ligou pra Carrascal, acelerou pra Bruno Henrique no comando. Mano a mano, pode pintar o segundo. BH penetrou, bateu, faturou!

0: Henrique, sensacional, puxou contra a golpe e mandou uma varada no ângulo esquerdo do Lucas Arcanjo. Bruno Henrique, tira o Mengão daquele sufoco, daquela preocupação e ampliou o marcador. E no Rio não tem outro igual, Mengão é raça, amor e paixão aos 34 do segundo tempo. Bruno Henrique, explode o torcedor do Mengão aqui no Maracanã, em todo o Brasil. Bruno Henrique, 27, um golaço do Mengão agora. Mengão 2, Vitória 0. E aí, Sidão Marinho?
1: O homem decisivo, o ídolo que aparece para resolver a situação. O Flamengo já vencia por 1 a 0, mas o Vitória começava a crescer no jogo, começava a dar indício de empate na partida. A bola lançada para o BH 27, e aí, naquela que é a principal característica dele, bota na velocidade, disputa a corrida, e ele é mais rápido que um clique. Gol do Bruno Henrique, conseguiu chegar na parte ofensiva, adentrou a grande área, na saída do Lucas Arcanjo, meteu uma bola cruzada, ela foi morrendo a bochecha da rede pelo lado de dentro, marcando o segundo gol do Mengão, do Carrascal pro BH, do BH pro fundo da rede. Mengão tranquilo. Alô Palmeiras, o Mengão tá chegando, já se prepara, Bel, depois não vem com essa historinha de asterisco não. O Mengão tá chegando. Agora Mengão 2, Vitória 0.
0: Apenas meia dúzia de pontos a diferença do Palmeiras pro Flamengo, né? 48 a 42. De verdade, são três, porque o Flamengo tem um jogo a menos, hein?
2: É, o detalhe é que agora o Flamengo é o melhor ataque do Campeonato Brasileiro, com 39 gols.
0: É, e o gol do Bruno Henrique dá uma tranquilidade, né, Sidão Marinho?
1: Com certeza, explosão. Até porque nessa reta final do jogo, a gente já dá nos 10 minutos finais, o Vitória ia buscar o ímpeto ofensivo. A entrada do Fabre é para renovar um pouquinho mais esse ímpeto ofensivo em vitalidade física do time, né? Oxigenação do time no parte de ataque. E aí esse gol é aquele gol que literalmente dá um sossego a Leão no Leão.
0: Bateu Fabiano, lateral, é pelo Vitória, botou dentro da área, a zaga do Flamengo corta com o Léo Pereira. Carrascal tentou o troco, a bola voltou pro Fabiano.

0: Domina pelo time do Vitória, 2 a 0, Mengão mais cedo, 0 pro Vasco, 0 pro Bahia, 0 pro Palmeiras, 0 pro Inter. Correu, aqui o Martínez cruzou, tentou Fabri, botou na área, quarta o Varela bem plantado, botou bola pra linha de lado, cedeu arremesso manual. São 37 jogados, galera. 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Tá voltando o Mengão, trabalhando o Lucas Paquetá, girava, virou bem pelo Mengo. Toma a bola aqui, quase 38, sai bem pela canhota, Ayrton Lucas com Carrascal. Voltou no Paquetá, Paquetá rifou pelo alto. Olha o Bruno Henrique correndo, mata no peito, bota na grama, Plata encostou do lado dele, o contragolpe é bom. 2 do Mengo contra 3 do Vitória, Bruno Henrique abriu pra Plata, Plata carrega, invadiu a grande área, dominou, riscou de 1, de 2, vai queimar, a bola escapa. Puliu, quarta o Zé Vitor aliviando, mas o troco é do Mengão. Recomeça o Mengo, insiste aqui o Léo Ortiz dominando pelo Mengo, inverteu, bateu bola, procurou o passe, fez o girinho, faz a manobra ali pela meia, soltando o jogo até onde está colocado. Lucas Paquetá driblou, tentou para Varela, acabou travado, perdeu a bola. E eu vou pra galera, Renata Marinho, a voz do chat, e aí Renatinha.
1: Público e renda, ingressos comercializados 55.270, público total 58.226. Renda, R$4.684.090.
0: Legal, 58.226 presentes aqui no Maracanã nessa boa vitória do Flamengo. Até agora 2 a 0, pra cima da representação do Vitória da Bahia. Domina a bola Carrascal pelo Mengão, botou no gramado, girou, tentou. Manobra aqui pelo Mengo, levantou a cabeça, olhou pra quem dá, parou, prendeu. Flamengo não tem pressa, ganha bem por 2 a 0, volta a vencer no Brasileirão e cola no Palmeiras. Quarta-feira tem Flamengo e Cruzeiro, Libertadores, oitavas de final. 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Olha aí a volta do Mengo, tentou lançar, Paquetá adiantou pro Bruno Henrique, penetrou, girou, dominou, voltou. Olha o Everton Araújo, quebrou no Bruno Henrique, inverteu, bola pra Ayrton, Ayrton tentou bater, bateu errado, o Marinho vem tomando, completou Vitória, a bola sobe e desce, vai brigar lá no comando, Mengão com Carrascal. BH insistiu, ganhou, tomou, girou, virou pelo Mengo, deu para Everton Araújo, ele penteia pela meia, vai dar no gol, bateu para fora pela linha de fundo na bola rasteirinha. Ô Sidão,
2: ele tentou a finalização no canto direito inferior do goleiro Lucas Arcanjo, mas acabou pegando um pouco de grama, um pouco de bola, por isso saiu da força, pererecando, foi direto para a linha de fundo. Detalhe, última mexida no Flamengo, tá saindo 15, colombiano Jorge Carrascal, entra em campo 99, Lohan.
0: Vem aí o garoto Lohan com a 99 na vaga do Carrascal, quando são 9:13 aqui no Rio. E o tempo vai passando, galera! Gravados 40 minutos no Maraca, segundo tempo do jogo, quarentinha, 5 para acabar, e o placar da Unilagos, a faculdade da região dos lagos, garanta o seu futuro. 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Mengão 2, Eric Pulgar e Bruno Henrique. Vitória 0. No YouTube do Brasil, com a manchete no Rio, no Grande Rio, com a ondas da região dos lagos, com a Nova Friburgo na região serrana, você tá colado no Explosão. E lá vem o Mengão manobrando bola solta pelo Paquetá, tentou encontrar Lohan, bateu na zaga, Paquetá insistiu, dominou, tentou pela representação do Mengo, fazia o domínio ali, houve falta no ataque. E a bola é para a representação do Vitória sair jogando. Sidão Marinho aos 41. E aí, Sidão?
2: Explosão. Verdade que o Flamengo está com a vitória muito bem encaminhada. Agora, para que a equipe de Salvador possa sair com triunfo, a verdade é que o Vitória vai ter que buscar um milagre na reta final. A linha defensiva do Flamengo está muito bem estruturada, muito segura no jogo de hoje, formada ali pelo Léo Pereira e pelo Léo Ortiz. Então, para mim, vitória segurada pelo lado rubro-negro. E fica a análise, um primeiro tempo muito bom no Flamengo e um segundo tempo onde o Flamengo já não teve aquela belíssima apresentação, mas tá bom, né? Acho que já mostrou que tem o potencial e que está no nível para o jogo de quarta-feira contra o Cruzeiro.
0: É, vai ser um jogão contra o Cruzeiro lá em Belo Horizonte. Vale Libertadores, é a glória eterna. É sempre uma noite diferente, né? 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Que volta o Mengão, Plata arrancou, virou bola. Deu para Bruno Henrique, acionou Varela, devolve para Bruno Henrique do lado da área, levou na linha de fundo, tentou evitar a saída, conseguiu. Plata dominou, bateu, Lucas Arcanjo defendeu, mas a bola já tinha saído. Ô Sidão,
2: já tinha feito aquela barriguinha do lado de fora, explosão na tentativa do BH lá pela ponta direita, articulação junto ao Gonzalo Plata, quando ele tenta limpar pela linha de fundo, a bola acabou pegando aquele efeito, saiu pela linha de fundo, por isso Bandeira já dedurava lá do outro lado, posse para o Vitória. Segue 2-0 Mengão.
0: 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Aqui jogados 43. Faltando só 2 para acabar, o Mengão tá faturando. Mengão 2, Vitória 0, um gol do Eric no primeiro tempo, outro gol do Bruno Henrique no segundo tempo, 2 golaços dando a vitória para o Mengão, diminuindo a distância para o Palmeiras, que empatou com o Inter em 0-0. Semana que vem tem Flamengo e Mirassol. Lá em Mirassol tem Fluminense e Palmeiras aqui no Maracanã. Palmeiras joga no sábado, Flamengo joga no domingo lá no interior de São Paulo. Vem voltando Vitória, acelerando o jogo na canhotinha. Diego Tarzi, manobrou, vem dominando pela meia. Atenção, passou Pochettino pedindo, ele prefere prender. Rola a bola pela meia, até onde está colocado Zé Vitor. Zé Vitor para Martínez, Martínez com Marinho. Marinho trabalhou pela ponta, Vitória vem chegando. Marinho apertado pelo Lohan, rodou pelo meio, tentou o passe. Lá vem Martínez, Martínez para o Marinho de novo. Dominou, vai tentar o míssil aleatório. Carimba no Everton Araújo. Vem tomando pelo Mengo, deu no garoto. Lohan saiu jogando, é acossado pelo Marinho com falta. O Marinho beliscou aí, hein, Lucas? Malta de olho, Lucas.
3: Exatamente, ali pelo lado esquerdo, o Lohan se mandava em direção à parte ofensiva da equipe do Flamengo. Marinho derruba o atleta do Mengão. Jogo por enquanto paralisado. Show no Maraca.
0: 44 minutinho para acabar. 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Olha o Mengão se defendendo, volta o Vitória. 2-0 Flamengo, 44 e meio. Um gol do Eric Pulgar no primeiro tempo, um golaço do chileno, um gol do Bruno Henrique no segundo tempo, um golaço do BH. 2-0 Mengão. Mengão voltando a vencer, Mengão vencendo no Maraca, galera ligada na gente fazendo festa. Redominou o Vitória, subiu aqui Zé Vitor. Zé Vitor adiantou para Marinho, Marinho é acossado ali na marcação, tentou ganhar o Ayrton Lucas. Marinho protegeu, devolveu no Zé Vitor. 45 em cima da pinta. Tempo esgotado no Maracanã, agora por conta do acréscimo. Vem voltando, trabalhando o Zé Vitor. Dominou pelo Vitória de novo, serviu no meio para o Martínez. 2-0 para o Mengão. Martínez para Zé Vitor, abriu para a corrida do Marinho na direita. Vem disparando pelo time do Vitória. 2-0, está ganhando o time do Flamengo, galera. Olha a bola rodada aqui para Martínez. Tentou arrancar, soltou, curtinha. Cinco. Procurou o jogo, 5 é o tempo extra. Olha o passe feito ali na meia. Correu Martínez, foi calçado, é falta. Falta do garoto Lohan, Lucas Mol.
3: Exatamente, falta do Lohan em cima do Emi Martínez ali pelo lado direito. Falta direção a equipe do Vitória, que vai ter uma oportunidade de alçar essa bola dentro da grande área do Mengão. Detalhe, explosão, vai mudar daqui a pouco. O próprio Leão da Barra, o número 26, Edenilson, vai entrar daqui a pouco.
0: Valeu, vem aí o Edenilson já já na representação baiana. 46, Clínica de Ortopedia Dr. Francis Melo. 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Aí bateu Vitória, se ajeitando ali, preparando a cobrança. O time do Vitória se ajeitando com o Jamerson. Vai bater pela canhotinha. Já já mais uma alteração no Vitória. Vai tentar o gol de honra, para tentar botar fogo no jogo no final, hein? 2-0 Mengão. Jamerson pra bola, 3 da barreira do Mengo. Jamerson bateu, Rossi fez golpe de vista e a bola foi na linha de fundo. Lucas!
3: Exatamente, Flozão. Batida do Jamerson ali pelo lado direito. Ela pega a curva, parecia que ia em direção à meta. Mas o Rossi só fez um golpe de vista pra que ela saísse na linha de fundo. Detalhe, mexe a equipe do Vitória. Sai o Zé Vitor com 88, pra entrada do Edenilson com a 26.
0: 26, Edenilson na vaga do Zé Vitor. Mais uma alteração do Jair Ventura no time do Vitória. Vitória no Brasileirão não ganhou de ninguém fora de casa, né? Mas faz uma Copa do Brasil brilhante o time do Jair Ventura. Terça-feira tem sorteio da Copa do Brasil. Mengão já tá fora, né? Perdeu pro próprio Vitória. Seguem 8 times vivos da Copa do Brasil. Agora no final de agosto e no início de setembro, as quartas de final. Mengão tá na Libertadores. Jogo quarta-feira contra o Cruzeiro do Mineirão. E na outra quarta
2: de 19
0: aqui no Maracanã. Oi, Sidão.
2: Grito da galera. É guerra, quarta-feira é guerra.
0: É, Libertadores é outro papo. A glória eterna é sensacional. Quarta-feira, direto do Mineirão, Flamengo e Cruzeiro, pra você, cola comigo e com todo o meu timaço. 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Vai sair jogando Vitória, falta ali,
3: Flozão,
0: pra cima do Fabiano, diga Lucas.
3: É uma coincidência bem aleatória, o Flamengo hoje fez o gol de 1-0 com o Pulgar de um chute no meio da rua, assim como foi no primeiro turno, os únicos dois gols do Pulgar.
0: É verdade, verdade. O Pulgar repetindo a dose do jogo lá do Barradão. Flamengo do Brasileiro ganha sempre lá algum tempo. Deu aquele mole, deu aquela derrapada na Copa do Brasil e foi eliminado, né? 48, faltando 2 para acabar. Mengão 2-0, um gol do Pulgar, outro gol do Bruno Henrique. Léo Ortiz sai jogando pelo Mengão, virou bola para Varela. Organiza pelo Mengão, vai tentar prender a posse da bola. Acabou sendo tocado com falta. É bola pro Mengão, deu vantagem o árbitro. Não parou, marcou a falta. Bola em cima do Varela. 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Olha o Mengão arrancando, correu aqui o Lohan, domina o garoto do Mengo, Lohan trabalhou, bola pra Varela, lá pela direita vem pelo Mengão, girando, virando, voltou no Plata, Plata pra Lohan, primeiro a zaga corta, mas o Plata pega o troco, ganhou, acelerou, bateu, carimbou na defesa, tiro Brites. E manda a bola ali para a linha de lado, chega para evitar o Vitória, vai sair jogando. O Mengão apertou, mas agora houve falta aí do Lohan, hein, Sidão?
2: É, com muita força, explosão, querendo o terceiro gol do Flamengo, acabou chegando com força excessiva para cima do zagueiro da representação do Vitória. Tem falta, o Leão da Barra, lá pelo setor esquerdo do campo defensivo, vai cobrar o Vitória.
0: Uma vitória importante do Flamengo, 2-0, um gol do Eric Pulgar, outro gol do Bruno Henrique. Quarta-feira tem glória eterna, tem Libertadores da América, Flamengo e Cruzeiro, direto do Mineirão. Você vai colar comigo aqui, o Vitória sai jogando errado, aí Tom Lucas retomou, lançou, procurou Bruno Henrique, matou no peito, a bola correu e o Lucas Arcanjo defendeu. O juizão já olhou o relógio, Wilton vai acabar o jogo. Uma grande vitória do Flamengo, 2-0 aqui no Maracanã, quarta-feira, Flamengo e Cruzeiro, todo mundo ligado, Everton Araújo tentou acionar o ataque, acabou perdendo, tomou Martínez, ganhando pelo Vitória, ligou a bola pro Marinho, Marinho fez o corrupio, dominou, 49-50, 10 segundos só para acabar, correu Martínez pelo Vitória, acelerou pro Diego Tárzia, lá pela canhota do Minan, vira para Jamerson, Jamerson do lado da área, preparou, vai tentar o cruzamento, o Flamengo vai bloquear, tentou Tárzia, juizão olhou o relógio, vai acabar, hein, olha o recuo, terminou! Acabou o jogo! Deu Mengão, Mengão 2, Eric Pulgar e Bruno Henrique. Vitória 0, Mengão diminui a vantagem do Palmeiras. Na Litoral News da Manchete, na Ondas da Nova Friburgo, 48 para o Palmeiras, 42 agora para o Flamengo. Alô Lucas, alô Sidão.
2: Fim de papo, fim de jogo aqui no estádio do Maracanã. Vence o Flamengo, 2 para o Mengão. Um golaço do Eric Pulgar, um outro gol bonito do Bruno Henrique. A verdade é que o Mengão dessa vez aproveitou o tropeço do líder Palmeiras, que mais cedo empatou com o Internacional. Vence o jogo aqui o Flamengo, então diminui em 2 a diferença em relação para o líder do Campeonato Brasileiro. A verdade é que no momento o Flamengo depende apenas de suas próprias forças para ser campeão brasileiro. porque tem um jogo a menos e ainda tem o próprio enfrentamento direto contra a equipe do Palmeiras. É um Flamengo que volta a ter essa tônica positiva, teve uma atuação muito qualificada durante o primeiro tempo e, é claro, no segundo tempo caiu um pouquinho, mas mesmo assim conseguiu manter a sua boa vitória. E agora o torcedor já pensa no duelo da próxima quarta-feira contra a equipe do Cruzeiro. Jogo da ida no Gigante da Pampulha, o estádio do Mineirão. O jogo da volta acontecendo na outra quarta-feira aqui no estádio do Maracanã. A verdade é, o Arrascaeta já tinha dito que agora não tem mais jeito, agora era virada de chave. Pediu o apoio do torcedor hoje no Maraca, o torcedor veio, compareceu. E a galera viu um Flamengo muito positivo no primeiro tempo. E a verdade, Lucas, é que o Mengão poderia até mesmo ter tido um placar mais elástico. Porque na primeira etapa, o Flamengo criou muitas oportunidades de gol.
3: Fim de jogo aqui no Maracanã, Sidão, como você falou, Flamengo 2, vitória 0. Um gol marcado ainda no primeiro tempo do Eric Pulgá. E aos 80 minutos da segunda etapa, o Bruno Henrique fez o segundo para deixar numa situação tranquila para o rubro-negro conseguir permanecer nessa briga pela liderança do Campeonato Brasileiro. Agora apenas 6 pontos de diferença, com o Flamengo tendo um jogo de diferença, a partida ainda que tem que pagar contra a equipe do Mirassol. Provavelmente vai ser em uma Copa do Brasil, em alguma data de Copa do Brasil, já que o Mirassol caiu para a equipe do Grêmio. O Flamengo também já não está mais na Copa do Brasil. Provavelmente esse jogo contra a equipe do contra a equipe do Mirassol no Maião será disputado em alguma data de Copa do Brasil, provavelmente quartas, no final de agosto. Vamos ver se a CBF vai marcar, mas provavelmente quando tiver a disputa das semifinais da Copa do Brasil, deve ser marcado esse duelo contra o Mirassol, é claro, para evitar a data FIFA, mas em curta distância. E o detalhe, o Flamengo volta a ser o melhor ataque do campeonato, com 39 gols marcados, deixando para trás justamente a equipe do Palmeiras, com 33 gols marcados nesse Brasileirão.
2: Bom, pra galera que tá no YouTube, já nós vamos acompanhar a entrevista coletiva com o técnico Leonardo Jardim. Importante ouvirmos o treinador do Flamengo depois deste desafio, até pelo fato do jogo mais importante da temporada estar chegando. É o jogo mais importante até aqui. O Flamengo não quer que esse seja o jogo mais importante da temporada, mas sim lá em Montevidéu, no estádio Centenário. Mas para ter o estádio Montevidéu lá no Centenário, o estádio Centenário em Montevidéu, melhor dizendo, o Flamengo precisa passar pelo Cruzeiro e depois trilhar o seu caminho dentro da Copa Libertadores da América. Então a gente já vai ouvir e acompanhar no YouTube com imagens também, entrevista coletiva com o técnico Leonardo Jardim. Por isso faço o convite para a galera, permaneça conosco, fique na tela, pode aparecer o botãozinho reproduzir agora, você clica nele e vem com a gente para acompanhar a entrevista coletiva com o treinador rubro-negro, o técnico Léo Jardim, que vai falar após esse desafio. Vamos ouvir os jogadores também? Torcedor, fica com a gente, botãozinho reproduzir agora. Quem tá falando é o Lucas Arcanjo. Vamos ouvir o que fala o jogador da equipe do Vitória.
4: No primeiro tempo a gente começou a entender o jogo deles, é muito volume. Eles preenchem muito a última linha nossa, né? A última linha de defesa. Mas a gente estava equilibrado, a gente conseguiu marcar, o professor Jair conseguiu corrigir no intervalo, a gente voltou melhor. Mas num deslize nosso, a gente sabe que o contra-ataque deles também é forte. A gente tinha que matar a jogada no meio, mas acontece, a gente tentou. Mas pegar o segundo tempo que a gente fez, que a gente tem capacidade para jogar fora de casa também. E é pegar esse aprendizado para levar para o restante da temporada.
5: Chute do Pulgar, impossível.
4: Ah, não tinha como.
5: Deu Pereira?
4: Ali foi. Deu para posicionar mais. Ela deu tempo de baixar um pouquinho e chegar na bola.
2: Tá aí Lucas Arcanjo, né, falando em relação ao chutaço do Eric Pulgar, impossível defender. Foi uma linda bomba do jogador do Flamengo, o Eric Pulgar. Vamos ouvir também, pelo lado rubro-negro, o Bruno Henrique, ídolo rubro-negro, falando depois desse desafio, autor do segundo gol do Flamengo.
6: Da partida, uma vitória que coloca vocês numa distância menor do Palmeiras e já também dá uma moral pro jogo de quarta, né?
7: Cara, feliz pelo gol, dedicar esse gol ao meu pai, ao meu avô e todos os pais da nação flamenguista também. É jogo muito difícil, onde a gente controlou muito o jogo no primeiro tempo, no segundo também. Eu acho que faltou concluir as jogadas que a gente teve oportunidade e acabamos não concluindo, mas graças a Deus fui feliz no meu primeiro toque ali na bola, acertei um belíssimo chute. É isso, agora é dar continuidade ao nosso trabalho. Sabemos que a gente tem que pensar em nós, não pensar lá na frente. O campeonato ainda é muito longo. E esse jogo de hoje também, a vitória, nos dá moral para a gente poder ir para Belo Horizonte diante de uma grande equipe mais uma vez e fazer um bom jogo.
6: A gente vendo de fora, claro, não sabe o que se passa no dia a dia dos treinamentos, mas deu para sentir que essa semana sem jogos foi bem proveitosa para recuperar atletas, enfim, deixar o time um pouco mais azeitado, encaixado. O pessoal na arquibancada estava falando, quarta-feira é guerra. É essa a ideia, assim, vamos com tudo para esse jogo contra o Cruzeiro?
7: Olha, dependendo do que de tática, a gente tem que assumir as responsabilidades também. Temos um grande equipe, um grande elenco. E a gente já deu volta por cima nesses momentos. É claro que quando ganha não está tudo errado, quando perde também. Então a gente tem que saber lidar com esses momentos, mas como eu falei, é assumir a responsabilidade de todo mundo para a gente sonhar o nosso objetivo no final do ano.
2: Tá, então Bruno Henrique falando após este compromisso pelo lado da equipe do Flamengo no próximo momento da quarta-feira. O Mengão enfrenta o Cruzeiro. O Leonardo Jardim Explosão, que daqui a pouco vai falar com a gente, vai reencontrar o Mineirão. É importante lembrar que ele ainda não esteve no Mineirão depois que acertou com o Flamengo. O jogo contra o Cruzeiro foi realizado aqui no estádio do Maracanã. E lembro que naquele jogo o torcedor visitante trouxe cédulas com o rosto do Leonardo Jardim, o chamando de mercenário.
0: É, cédulas com o rosto do técnico que largou o Cruzeiro, foi embora dizendo que não ia continuar no Brasil, e acabou acertando logo depois com o Flamengo. Já já o Léo Jardim fala, o Flamengo venceu, Flamengo 2-0, um gol do Eric, outro gol do Bruno Henrique, 48 pontos tem o Palmeiras, um jogo a mais, 42 pontos tem o Flamengo. Na teoria, a vantagem é só de 3, se o Flamengo ganhar esse jogo atrasado aí do Mirassol, tem muito jogo, tem muita rodada pela frente. O G4 tem o Furacão, que venceu o Santos hoje por 2-0 com 40, e o Fluminense, que empatou com o Botafogo ontem 1-1 com 35. Em quinto lugar, o Cruzeiro com 33, na zona do rebaixamento, Santos, Vasco, Remo, os três com 22 pontos, e a Chapecoense apenas com 10 pontos. 9h32 da noite. 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Sidão, enquanto a gente não ouve o Leonardo Jardim, vitória boa do Flamengo, né? Pra dar moral, o Bruno Henrique foi engraçado no final, que ele falou, quando ganha não tá tudo errado, quando perde também não tá tudo errado. O Bruno Henrique teve mais uma sacada daquelas dele, né, Sidão?
2: É, só o Bruno Henrique mesmo, Explosão, pra trazer essas declarações aí pelo lado do Mengão. A verdade é que a gente falava na abertura que era o jogo pro Flamengo virar a chavinha, pegar a confiança, visando o duelo pela Copa Libertadores da América, e acho que essa missão, ela foi concretizada. O Flamengo pega a confiança após esse jogo, agora vai ter uma sequência difícil de 2 jogos fora de casa, 1 contra o Cruzeiro, sempre difícil jogar no Mineirão, é um duelo de Copa Libertadores, então o Flamengo atual campeão e maior campeão do Brasil na Libertadores encara um Cruzeiro que gosta de ser copeiro, que é uma equipe que quer voltar a fases agudas de Copa Libertadores. O Cruzeiro em 2018 foi uma equipe que eliminou o Flamengo nessa mesma fase de oitavas de final, mas naquela ocasião de maneira diferente. O jogo da ida foi aqui no Maracanã e o jogo da volta foi lá no Gigante da Pampulha, o estádio do Mineirão. Vamos ver como vai ser essa tônica. O Flamengo vai ter ainda mais 2 dias de preparação, segunda e terça. Quarta joga 9h30 contra a equipe do Cruzeiro. E a verdade é que se repetiu o que fez no primeiro tempo. O Flamengo tem tudo para sair com um grande resultado, mas é aquilo. Não só repetir a atuação, não só repetir o que fez. O Flamengo tem que potencializar aquilo que fez, repetindo a grande atuação, repetindo a intensidade, mas colocando também o nível de eficiência dentro do gramado. Já já, Leonardo Jardim está chegando, o torcedor fica conosco, permanece na tela para a gente acompanhar a fala do treinador.
0: Bom, o Cruzeiro jogou hoje, o Cruzeiro poupou o time, né? Vários jogadores titulares estiveram fora do time, né? Do Cruzeiro nessa partida contra a representação do Mirassol hoje mais cedo lá no Mineirão. Foi 3-1 Cruzeiro, Lucas, mas o Arthur Jorge aproveitou para poupar vários jogadores do time titular. O Flamengo estava parado há um tempão, o Cruzeiro não, né? Porque jogou pela Copa do Brasil e conseguiu a classificação. Você acha que essa decisão do Flamengo de mandar a campo aqui o time principal hoje, enquanto o Cruzeiro poupou o time, mas em contrapartida o Flamengo ficou 11 dias parado, né? E o Cruzeiro jogou duas pela Copa do Brasil, dois jogos bem duros, dois jogos bem difíceis. Como é que dá para enfrentar, como é que dá para projetar esse desafio de quarta-feira pela Libertadores lá no Mineirão, hein, Lucas?
3: Eu acho que essa questão da parte física, Cidão, explosão, tá realmente bem nivelada, porque como você falou, o Flamengo ficou 11 dias sem jogar. Se poupasse ou não colocasse sua força máxima para o jogo de hoje, visando quarta-feira, talvez teria um problema de falta de ritmo de alguns jogadores por uma partida que é de alto exigimento na parte técnica, física, tática e principalmente na parte da mentalidade. Então ter um jogo de uma forma antecipada, como foi o jogo de hoje contra o Vitória, talvez ajude um pouco mais para liberar essa adrenalina, a pressão. Claro, a parte também de entrosamento é importante para conseguir consolidar essa parte tática que o Leonardo Jardim vem tentando ajustar dentro da sua filosofia de jogo junto aos jogadores do Flamengo. Então, ao todo, acho que é bem positivo ter vindo sim com uma equipe que é parcialmente titular. Acho que tem algumas posições vai estar com disputa em aberto. Uma delas do Carrascal, não acredito que o Carrascal seja titular. Acho que essa vaga pode ficar entre o próprio Plata ali pelo lado direito. Enfim, acho que outros jogadores, talvez o Paquetá possa entrar ali, não sei. Mas ali eu acho que é uma vaga que está em aberto. Acho que a própria talvez lateral direita esteja aberta, lateral esquerda. Vamos ver se o Alexandre consegue se recuperar até lá. Mas eu acho que também tem uma disputa na lateral direita entre Emerson Royal e Varela. O Royal foi titular quase todos os jogos do Flamengo na Copa Libertadores. Então acho que ainda tem algumas posições em aberto. Mas ao todo o Flamengo foi muito mais titular hoje do que, por exemplo, o Cruzeiro jogou na partida de hoje contra o Mirassol, que teve muitas alterações, principalmente ali na linha defensiva, né? O Fagner tem ali uma disputa de posição, ele e o Willian são dois jogadores que alternam bastante, mas a zaga bem diferente, né? O João Marcelo, até que fez o gol da equipe do Cruzeiro, foi titular. O Jonathan Jesus, que tem até uma proposta do exterior, foi titular, mas ele é o principal zagueiro do Cruzeiro, mas o Fabrício Bruno foi poupado. O Vidalba começou na lateral do lado esquerdo, então o Gabriel Rojas, contratado da equipe do Racing, hoje da equipe do Cruzeiro, ficou no banco, até encontrou o Flamengo no ano passado na Copa Libertadores, e algumas mudanças. O Zé Lucas, que foi titular também pela equipe do Cruzeiro, era um interesse do Flamengo, quase fechou para ser reforço do Mengão nessa temporada. O próprio Kaique Kenji, o Bruno Rodrigues na referência. Então, de titular mesmo, se explosão na equipe do Cruzeiro hoje, só o Otávio, o Jonathan Jesus, o Lucas Romero, o Kenny Arroio, o Matheus Pereira e só. 5 jogadores. E aí entrou no banco de reservas, por exemplo, o Caio Jorge, o Gabriel Rojas, o Gerson nem saiu do banco. Tem alguns reforços que o Cruzeiro teve e a gente tem que ver se eles já vão ser aproveitados. O Lúcio Rodrigues, o próprio Wesley, que hoje entrou e fez o gol, seria um jogador importante para essa ponta do gramado, que era uma coisa que o Arthur Jorge queria muito na equipe do Cruzeiro. Mas foi um time misto, mais reservas do que, por exemplo, o Flamengo, que tem algumas posições abertas, mas foi mais titular. Mas faz sentido, o Cruzeiro vem de 2 jogos de Copa do Brasil, enquanto o Flamengo ficou descansando.
0: É importante posicionar isso, até para a gente poder avaliar, né, o que pode acontecer na quarta-feira. Mas queria voltar ao jogo daqui, Lucas. Um primeiro tempo de almanaque do Flamengo, né? O Flamengo amassou, o Flamengo atropelou o Vitória. Depois, o Jair Ventura corrigiu o posicionamento do time, fechou um pouquinho os lados. O Flamengo gosta de jogar pelos lados, né? E o Jair fechou, dobrando a marcação com o Tarsia junto lá do Jamerson no lado esquerdo e com o Marinho junto do Fabiano. Papel que nem o Mateuzinho nem o Eric conseguiram fazer no primeiro tempo. Aí o Flamengo teve muito espaço. Mas foi um bombardeio. O Flamengo podia ter saído do primeiro tempo com 5-0 e não seria a favor, talvez até mais, né? Porque o Flamengo empilhou oportunidades. Esse primeiro tempo dá uma dica pra gente de que o Flamengo volta a ser o Flamengo? Ou quando encontra uma marcação mais ajustada, mais apertada, o Flamengo volta a ter dificuldade? Como é que dá pra avaliar, Lucas?
3: Olha, olhando pro jogo de hoje, explosão, acho que até o que eu tinha comentado no intervalo em relação ao primeiro tempo, foi um massacre total. O Flamengo foi nota 9,5 em todas as fases do jogo, né? Saída de bola, construção na linha do meio campo, só não foi, na verdade, 9,5 na finalização. Vou até corrigir, acho que foi 9,5 em todas as partes que são exigentes de um time taticamente. Quando marca alto, quando marca no meio campo, quando marca na linha defensiva, quando pressiona alta a saída de bola, quando tenta obstruir de certa forma a finalização do adversário, quando faz a saída de bola, enfim, na transição ofensiva, quando ataca no campo adversário, quando faz a transição defensiva, enfim, em quase todas as fases do jogo que o Flamengo teve no primeiro tempo foi irretocável. A única coisa que faltou realmente para ter feito um primeiro tempo nota 10 ou nota 9,5 foi eficiência na parte de finalização e o Lucas Acanjo foi muito bem numa defesa do Léo Pereira, que teve um chute ali na intermediária ofensiva, uma bela defesa do Lucas Acanjo. O Pedro tentou duas vezes, uma de letra, outra de carrinho, que ele chegou atrasado. O Lino, o Carrascal perderam gol, só cinco oportunidades que eu já falei, que o Léo Ortiz também, o Carrascal de cabeça, enfim, sete oportunidades que eu comentei já, que o Flamengo poderia ter feito gol no primeiro tempo. Então, poderia ter ido pro intervalo com a partida completamente já liquidada. E aí, no segundo tempo, eu vejo natural a queda do desempenho, um pela parte da intensidade, vi um Flamengo que estava menos qualificado nessa parte tática, não tendo mesma pressão para pressionar a equipe do Vitória, não é à toa que a posse de bola até deu uma boa equilibrada no segundo tempo. No primeiro tempo eu tinha comentado, o Flamengo teve um número espetacular de 75-25, um número realmente bem grande, uma diferença entre um ou outro. E aí no segundo tempo o Flamengo já teve 51 e o Vitória apenas e o Vitória 49, quase a mesma quantidade. E aí entra naquela questão, nesses últimos jogos, como foi contra o São Paulo e contra o Inter, quando o Flamengo dava mais a bola pro adversário e trazia esse equilíbrio, explosão, dava em alguns momentos uma sensação de perda de controle. E não foi só nesse jogo. O jogo de hoje o Flamengo até se defendeu bem sem a posse, diferente do jogo contra o Internacional e contra o São Paulo. Mas é bom lembrar que o Vasco também foi parecido isso, aquele empate por 2-2. E o gol que o Flamengo sofre do São Paulo, aquele do Calleri, é parecido com o gol que o Hugo Moura faz no contra o Flamengo, vestindo a camisa do Vasco. Que o Flamengo abaixa as linhas, começa a não pressionar o time adversário, e aí com isso começa a crescer e acaba sofrendo gol. Hoje não foi isso, porque sem a bola o Flamengo até se compactou bem quando defendeu a sua própria área. Mas eu acho que contra o Cruzeiro, e é já puxando um pouco o que foi a partida de hoje, explosão, acho que tem tudo para ser um jogo muito de trocação. O Cruzeiro não vai ter a mesma postura que o Vitória teve de muitos momentos, respeitar o Flamengo, de compactar no 5-4-1, de fechar numa linha de 6, como você mesmo comentou, com os laterais ajudando. Pelo time que o Cruzeiro tem, não acredito que o Arthur Jorge também, pelo perfil de treinador, que ele vai fazer isso. Ele vai colocar Gerson, Matheus Pereira, Caio Jorge para ficar marcando lá atrás, ainda mais no Mineirão, que precisa fazer resultado. Acredito, explosão. Pode ser otimismo da minha parte enquanto um amante do futebol, mas acho que quarta-feira tem tudo para ser uma partida assim muito gostosa de se ver.
0: Eu acho que vai ser o melhor jogo dessas oitavas de final da Libertadores. Tem Palmeiras e Cerro, tem Fluminense e Rivadavia, tem Corinthians e Rosário Central, Mirassol e LDU, né? Palmeiras e Cerro, Corinthians e Rosário, Mirassol e LDU, Fluminense e Rivadavia, Flamengo e Cruzeiro. São os seis brasileiros, né, que estão envolvidos, tem um duelo brasileiro, por isso que são só cinco jogos. Eu acho que de todos, né, mesmo os duelos que não tem brasileiro, Tolima e Del Valle, né, tem o jogo do Estudiantes também, aí programado no meio do Católica. Caminho, contra a Católica. O Flamengo está do lado da chave, que tem Flamengo, Cruzeiro, Tolima e Del Valle, é a próxima fase. Em cima tem Corinthians, Estudiantes, Rosário e Católica. Do outro lado da chave tem Fluminense e Rivadavia, né? Quem passar de Fluminense e Rivadavia ainda não pega o Palmeiras, não, né? Vai ter um desafio nessa sequência. Tem mais um jogo. Seria só na semifinal, porque o Palmeiras está em cima para pegar o ganhador de Bragantino e LDU. Aí vai faltar um jogo só, né? A gente vai lembrar já de quem é esse duelo para apontar o futuro adversário do Fluminense. Platense e Coquimbo Unido. Platense e Coquimbo Unido. Quer dizer, a chave do Fluminense é mais tranquila, né? Me parece. Bem que tem o Palmeiras na semifinal, né? Então é Palmeiras contra Cerro. Quem passar, pega quem passar de Mirassol e LDU. Na mesma parte da chave, Fluminense e Rivadavia, Coquimbo Unido e Platense. Quem passar se enfrenta, né, nas semifinais. Nas quartas de final, perdão. E na semifinal pode dar um Fluminense-Palmeiras. Do lado da chave pode dar um Flamengo-Corinthians. Quem passar de Flamengo e Cruzeiro, eu acho que arranca desse lado para chegar bem na semifinal, ou contra o Corinthians, ou contra o Estudiantes, ou contra o Rosário, né? Do outro lado, eu vejo Fluminense e Palmeiras como favoritos.
3: Óbvio que é um duelo que acho que é um dos mais equilibrados entre Flamengo e Cruzeiro, mas, Pozão, acho que também tem que ficar de olho no Del Valle. Del Valle vai fazendo uma campanha incrível no Campeonato Equatoriano, é campeão já com 6 rodadas de antecedência e tá numa sequência de 13 vitórias consecutivas.
0: E o Tolima não é tão forte, né? Então acho que o Del Valle é favorito. O Flamengo vai acabar se passar pelo Cruzeiro enfrentando o Independente Del Valle na sequência da Copa Libertadores da América. Esse time que funcionou hoje no primeiro tempo é o time para quarta-feira, com Rossi, Varela, Léo Ortiz, Léo Pereira. Não se sabe se o Alexandre vai poder voltar, né? Ele se lesionou, por isso foi vetado para hoje. O Ayrton jogou. Eric, Jorginho, Arrascaeta, Carrascal, Pedro e Samuel Lino. É o time para começar ou você faria alguma alteração para quarta-feira contra o Cruzeiro, Lucas?
3: Olha, explosão, tem uma questão delicada porque, por exemplo, é muito difícil pensar um Paquetá no banco. É muito difícil. O Paquetá entrou no jogo e colocou a bola embaixo do braço e o Flamengo cresceu com ele dentro de campo. Até o Paquetá entrar, a gente tinha comentado, ali era mais ou menos marca dos 15, 13 minutos do segundo tempo, o Flamengo tinha apenas um chute. Depois que o Paquetá entrou, o Flamengo mudou dentro do jogo, cresceu de rendimento, finalizou mais, colocou o Carrascal, o Plata para finalizar, o próprio Pedro. Enfim, o Flamengo cresceu mesmo. O Paquetá, ele potencializa os jogadores que estão ao redor dele ali na parte ofensiva. Eu acredito, explosão, que é muito difícil, mas eu quero acompanhar qual vai ser a decisão do Leonardo Jardim, onde ele colocaria o Paquetá. Ou se vai começar o Paquetá no banco. Porque eu, por exemplo, eu acho que o ideal seria ter ver uma dupla de volante Jorginho e Paquetá. Agora, não tem lastro ainda, né? Não tem um teste pra gente ter visto esse tipo de dupla. Praticamente toda vez que tava alguém disponível, na verdade, alguém tava lesionado. A gente nunca conseguiu ver os dois juntos.
0: Aliás, o Paquetá pediu pra jogar como segundo homem, né? Diz que é onde mais gosta de jogar. Jogou bem mais à frente, deu aula, né? Jogou muito bem. Agora, eu não sei se seria... O Jorginho hoje melhorou o rendimento dele. Não tá ainda jogando, que chegou a jogar no primeiro semestre. Talvez Eric e Paquetá, para dar uma pegada maior com o Eric, né? O Eric tá bem, hoje fez um golaço, né? Arriscando de longe, tem protegido bem a defesa. Foi
3: uma dor de cabeça boa que ele vai ter, né?
0: É, uma dor de cabeça. Essa é boa, né? Você ter opções variadas e escolher a melhor. Né? O Samuel Lino tá muito bem, rapaz. Que fase tá vivendo o Samuel Lino? Chamando o jogo, não pode sair, tá muito participativo. O Pedro é que não tá tão bem. O Pedro hoje teve, no primeiro tempo, três oportunidades. Uma ele tentou de calcanhar, não conseguiu. A outra tentou de bicicleta, não conseguiu. E depois um carrinho que ele chegou fora do tempo da bola. Foram as três grandes chances do Pedro, né? Durante o primeiro tempo. Depois ele não apareceu tão de forma eficiente se posicionando para finalizar, mas não fez gol, né? Não fez gol. Mas o Pedro fica no time também, não dá para pensar em tirar o Pedro desse esquema não, né, Lucas?
3: É muito difícil pensar isso, ainda mais que não tem esse atacante em reserva. Acho que em alguns momentos até uma crítica que o Felipe Luiz fez ano passado ao Pedro da questão dele não se esforçar em alguns momentos, não acho que seja um momento em relação a isso que tá acontecendo com o Pedro, mas o Pedro é aquele atacante que sempre precisa de um gás para ele voltar a render explosão. Eu acho que o Pedro era um jogador que precisa de um atacante ali para incomodar ele em competitividade, assim quando tinha o Gabigol. Acho que os dois se retroalimentaram ali todo momento.
0: Mas tem uma outra história que a decisão motiva, né? Libertadores, claro. Motiva. O Pedro é artilheiro da Libertadores, quer ser o maior artilheiro brasileiro da Libertadores, falta o Gabigol. Falta pouco. Gabigol ostenta essa marca graças ao Flamengo, né? Mas o Pedro tá ali na cola dele. Então eu acho que isso já pode ser uma motivação diferente pro Pedro tentar recuperar uma boa atuação encontrando o caminho da rede. Um empate lá é um bom resultado.
3: Ainda mais pelo momento do Cruzeiro. É bom lembrar, o Arthur Jorge assume o Cruzeiro em último. O Cruzeiro já está em quinto colocado.
0: Subiu pra caramba, né?
3: E até uma comparação, explosão. Desde a chegada do Arthur Jorge no Cruzeiro, a única equipe que mais pontuou no campeonato que o Cruzeiro foi o Palmeiras. É a única. Então o Arthur Jorge transformou a equipe do Cruzeiro porque o estrago do Tite foi tão alto que a gente ainda talvez olhe pro Cruzeiro de uma forma ainda... Olha, será que é essa equipe tão qualificada?
0: Uma desconfiança, né?
3: Com uma certa desconfiança. O trabalho do Tite foi realmente muito, muito ruim. Mas juntando todos esses talentos, a gente deve ver isso nas próximas convocações do Ancelotti. Provavelmente Gerson vai pintar, o Matheus Pereira vai pintar em algum momento, talvez o Caio Jorge também tem bola pra isso. Zé Lucas é um grande potencial, pode ser que jogue na Europa qualquer momento. Enfim, o elenco titular do Cruzeiro, Fabrício Bruno participou do ciclo da Copa do Mundo, o Otávio também, eu acho que eu olho nesse garoto. O Brasil tá precisando de goleiro e é um garoto que vem demonstrando um ótimo rendimento. Então, ao todo, praticamente quase todas as posições ali, o Cruzeiro tem excelentes jogadores. Acho que tem uma certa inconstância na lateral esquerda, o Lucas Vidalba e o Gabriel Rojas vêm disputando ali a posição e o Rojas ainda não conseguiu dar uma boa consolidada depois da saída do Kaique, mas ao todo o time titular do Cruzeiro é muito forte. Acho que é o único problema, entre aspas, é ali na ponta. Na ponta ainda o Cruzeiro ainda não tem jogadores do mesmo nível que, por exemplo, tem no meio campo, no ataque, com o Matheus Pereira e Caio Jorge, com o Gerson no meio campo, ou na linha defensiva com o Fabrício Bruno, o William, enfim. Acho que as pontas é a questão que o Cruzeiro não tem jogadores diferentes. Bons jogadores tem. O Kaique Kenji é bom jogador, o Kenny Arroyo é até um jogador um pouco melhor, mas também nada de um nível muito absurdo. Contratou o Wesley agora, um pontinha que jogava no Corinthians. É novo garoto, ensaboado, mas ainda nada muito que possa mudar uma partida, é óbvio que pode fazer um bom jogo, mas acho que as pontas que o Cruzeiro buscou muito no mercado, o Gabriel Peck era esse nome, acabou tendo aquela lesão, vai ficar bastante tempo fora, eu acho que é o principal ponto de fragilidade em relação ao time do Cruzeiro, Explosão.
0: Bom, já o Leonardo Jardim fala, a gente está analisando aqui 2 pro Flamengo, 0 pro Vitória, na Litoral News, na Ondas, na Manchete, na Nova Friburgo, um gol do Eric Pulgar de fora da área no primeiro tempo, golaço do Eric, né? O próprio Lucas Arcanjo disse que não dava, era impossível pegar a bola do Eric. E depois de uma boa trama do Carrascal, ele serviu o Bruno Henrique cortou o zagueiro pro lado esquerdo e bateu de canhota no ângulo oposto do Lucas Arcanjo, a bola entrou lá no ângulo esquerdo do goleiro, um golaço, né? 2 golaços do Flamengo, Eric no primeiro tempo, Bruno Henrique no segundo tempo, Flamengo 2, Vitória 0, Flamengo diminui a vantagem para o líder Palmeiras, agora a vantagem é de 6 pontos, porque o Palmeiras tropeçou no Internacional 0-0 no jogo de São Paulo, o Palmeiras jogando dentro de casa acabou tropeçando. Legal que o Flamengo voltou a passar a baliza 0. O Flamengo estava tomando gol todo jogo, contra o São Paulo, contra o Inter, Flamengo tomando gol, muito exposto. Hoje o time pareceu mais seguro, Rossi foi muito pouco exigido, né? Não sei se pelo esquema do Vitória ou se pela eficiência da marcação defensiva do Flamengo. O que você acha, Lucas?
3: Tem um detalhe também, estava pensando em relação ao jogo do Cruzeiro e tem até a ver com essa questão defensiva, Explosão. Eu falei que pode ser um jogo de trocação. Explosão, também não duvido a possibilidade do Flamengo marcar baixo o jogo, tá? Porque na Libertadores, o Flamengo só jogou 2 jogos fora de casa. É bom lembrar que o Flamengo não jogou um jogo da Libertadores por conta do WO, do que o time da Colômbia teve em relação àquele jogo fora de casa.
0: Jogou 2 minutos contra o Medellín, o jogo foi suspenso.
3: 2
0: né?
3: minutos contra o Medellín. Mas nos 2 jogos fora de casa, Explosão, contra o Cusco, que é uma equipe fraquíssima, e contra o Estudiantes na Argentina, o Flamengo, nos 2 jogos, teve menos posse de bola que o adversário. E o Flamengo já não é de hoje, dependendo, é claro, da partida. Contra o Internacional teve mais, porque acabou saindo atrás no placar muito cedo. O Inter preferiu não se expor, queria segurar o resultado, ainda mais que está na briga pelo Z4. Mas o Flamengo, ele tem tido um costume de ir fora de casa, e até na Libertadores, como a gente viu, de dar um pouco mais a bola pro adversário e sair em velocidade. E o Cruzeiro tem uma dificuldade muito grande, e eu percebi isso nos últimos jogos, principalmente contra a Chapecoense, Explosão, de atacar o adversário quando não dá a campo para correr. Então o Caio Jorge é um atacante muito bom quando tem espaço, quando tem corredor, quando ele pode fazer o facão por trás do defensor, atacar as costas da linha defensiva adversária. Quando não tem, o Caio Jorge sai muito da partida, o Matheus Pereira fica muito com pouco espaço, e aí o Matheus Pereira precisa sair toda hora ali da zona da intermediária ofensiva, entre as linhas do adversário para buscar a bola, e acaba que a área do Cruzeiro fica muito esvaziada e com pouca opção de finalização de fora da área, e fica uma equipe que troca muito passe, mas que finaliza pouco. E o Cruzeiro teve essa dificuldade contra a Chapecoense, não é à toa que foi 0-0 na Arena Condá, e no jogo da volta, o Cruzeiro venceu o jogo, mas demorou até fazer o gol, e foi um gol suado do Matheus Henrique, do Mateuzinho, né? Enfim, então talvez, não acho difícil também, pode incomodar o torcedor, acho que isso é algo até contracultural do Flamengo, né? Jogar uma competição importante, um jogo importante, como a gente viu nos últimos anos, dando muita posse de bola pro adversário, ainda mais sendo um jogo de ida. Mas eu também não descarto essa possibilidade, porque o Cruzeiro tem essa dificuldade de atacar o adversário quando o adversário se retranca, se refecha. Óbvio que não vai ser uma retranca, mas de não dar espaço para correr. O Cruzeiro tem muito essa dificuldade.
0: Precisa do espaço. Agora o Flamengo precisa do espaço também, gosta do espaço, né? Eu não gosto, né? Eu não gosto realmente ter essa ideia de dar a bola pro adversário, mas pode funcionar. O Ancelotti adotou isso na Copa do Mundo com a seleção, não funcionou. Com o Leonardo Jardim, em alguns jogos, não funcionou. Mas vamos ver. Contra o Cruzeiro do Mineirão, a pressão danada, né, da galera cruzeirense, a coisa pode ter um andamento diferente. O Leonardo Jardim está chegando, né, para fazer a entrevista coletiva. O Sidão Marinho já está posicionado. A gente já vai ouvir o técnico português do Flamengo, né, que chega dentro de instantes aqui para fazer a coletiva e para poder, né, explicar ao torcedor do Flamengo o que ele achou do jogo de hoje e projetar já o jogo da quarta-feira contra o Cruzeiro. Quem foi o melhor em campo, Lucas Mol, nessa vitória do Flamengo por 2-0 diante da representação do Vitória, um gol do Eric Pulgar, outro gol do Bruno Henrique, hein, Lucas?
3: É até difícil escolher uma pessoa específica, um jogador em específico, Explosão, porque o Flamengo taticamente foi muito bem, só que como faltou o refino no ataque, os jogadores, acho que faltou um tato melhor com a bola ali no último terço, né? Então o Arrascaeta, o Pedro, O próprio Lino foi bem, mas acho que faltou ter tido um refino melhor na escolha das jogadas ou até num toque para ter feito um gol, ter dado uma assistência. Foi uma partida muito errática, errou em vários momentos, mas é um jogador que arrisca muito. Acho que foi um bom jogo do Carrascal, mas o melhor em campo para mim foi o Eric Pulgar. Não só pelo primeiro gol, mas como todo ele vem crescendo com a camisa do Flamengo, atuando nessa posição que é não só mais um 5, mas também um 8, alternando muito com o Jorginho na posição. Eu acho que ele foi um dos jogadores que cresceu após essa Copa do Mundo, então tá até diminuindo a questão de tomar muito cartão. A gente lembra do primeiro semestre do Flamengo horroroso de sofrer muitos cartões. Acho que é o mínimo isso que o Flamengo tem feito agora, Explosão, mas passou a Copa do Mundo, o Flamengo já jogou 4 jogos e não tomou nenhum vermelho, né? Porque no primeiro semestre o Flamengo tava com uma média, Explosão, se não me engano, de a cada 4 jogos sofreu um cartão vermelho. Então, isso já melhorou um pouquinho, e também não vem sofrendo cartão amarelo o Eric Pulgar, que é um jogador de muito contato, de provocar essas divididas, e hoje ele nem precisou nem sofrer cartão amarelo pra conseguir controlar o meio campo, foi muito bem também na questão da saída de bola, pra sair jogando e abater a pressão, fez um golaço absurdo, né? Foi até quase um pouco atrás da intermediária ofensiva, e eu acho que ele tem que finalizar mais, Explosão, quando o Flamengo tiver nesse contexto que o adversário estiver todo entrincheirado. A gente pode lembrar de vários jogos que o Pulgar fez gol assim, gol contra o Vitória no primeiro turno, agora a gente lembra, acho que até o primeiro gol dele com a camisa do Flamengo foi contra o Vasco, lá em 2023, quando foi aquele duelo que o Flamengo venceu no Maracanã por 4-1, mas que fez 4-0 no primeiro tempo, o Pulgar fez um golaço de fora da área. Ele bate muito bem de fora. Na carreira dele, ele até era cobrador de falta em alguns momentos. Enfim, acho que ele poderia ter essa ação em alguns momentos. É um jogador que tem poucos gols. Os volantes do Flamengo chegam um pouco, mas quando o Eric Pulgar arrisca, normalmente, normalmente não, mas algumas vezes sai um bom chute dali.
0: E hoje foi um chutaço, né? Um golaço de rara beleza e de rara felicidade do Eric. Portanto, Eric Pulgar, escolhido pelo Lucas Mol aqui na Litoral News, na Manchete, na Ondas, da Nova Friburgo, como o melhor jogador em campo nessa vitória do Flamengo, 2-0 para cima do Vitória. Um gol do próprio Eric, outro gol marcado pelo Bruno Henrique. Daqui a pouco tem o técnico Leonardo Jardim. Diga, Lucas.
3: Outro detalhe também, acho que tem que ser comentado, é um cara que não faz uma boa temporada, muito pelo ao contrário, mas que hoje, pra mim, fez o seu melhor jogo no ano, o Ayrton Lucas. Pra mim, fez um bom jogo, estando muito presente na parte ofensiva, porque o Jardim gosta muito que os laterais dele ataquem a profundidade. Detalhe, tá chegando o Jardim, Explosão.
0: Vamos lá, vamos ouvir o Leonardo Jardim, ele tá chegando pra gente poder acompanhar a fala do técnico do Flamengo, na Manchete, na Ondas, da Nova Friburgo, e aqui na Litoral News. Flamengo 2, Vitória 0, permaneça com a gente pra conferir aí o Leonardo Jardim falando ao vivo pra você. Já, pra começar? Preparativos finais aí para o começo da entrevista coletiva. Vamos à primeira pergunta para o técnico do Flamengo, Leonardo Jardim. Flamengo 2, Vitória 0. Aqui no Maracanã, Flamengo agora só 6 pontos.
8: Boa noite.
0: Atrás do Palmeiras.
8: Noite,
0: vamos lá.
8: Jardim, tudo bem? Boa noite, Léo. Parabéns pela grande vitória, grande resultado e grande atuação. Eu queria que você explicasse, porque são duas coisas diferentes, né? Uma coisa muito criticada nessa atual gestão é esse trabalho de contratações e vendas de jogadores que talvez não sejam mais tão utilizados assim. E, por outro lado, é o seu trabalho, né? Que o seu trabalho, muita gente está dizendo, não, que o Jardim não tem o DNA do Flamengo, o Jardim não tem, não identificou com o grupo está insatisfeito com a metodologia, não está entendendo o que o Jardim pede. Enfim, são duas coisas diferentes. Mas, de fato, o maior problema do Flamengo não é jogar mal, né? O maior problema do Flamengo, de fato, sempre foi, com você, até com você mesmo, não saber aproveitar as finalizações, não ser tão enfático, tão contundente assim nas finalizações. E hoje foi mais uma vez isso. Poderia ter terminado o primeiro tempo 3-0, pelo menos, né?
9: Bem, vou tentar responder a essas várias perguntas. Duas. Primeira situação, em relação ao mercado, às vendas, às compras, essas coisas todas, o clube, pronto, tem-me convidado para algumas reuniões e tenho participado desde que cheguei cá, mas não é a minha função tornar público nem as contratações, nem a estratégia do clube. Isso há pessoas responsáveis dentro do clube para vir cá falar com vocês qual é a estratégia do clube e quais são as contratações, ok? Em relação a essa questão. Em relação à segunda questão, é assim, o que nós fizemos hoje, já fizemos em alguns momentos, deixamos de fazer agora no interregno da Copa do Mundo, porque, como já vos disse, o grupo não estava tudo junto, a gente andava com os jogadores já há algum tempo sem treinar juntos. Tivemos 10 dias, aproveitámos e verificamos ainda hoje que depois de 45 minutos de pressão ainda, havia os jogadores já em dificuldades para a segunda parte, refrescámos a equipa e conseguimos outra vez manter a intensidade, que para mim é importante no jogo que eu acredito, que é um jogo mais de intensidade, que é um jogo mais agressivo, em que o bloco funciona num só. Em relação às outras coisas, acredito que é normal quando os resultados não vêm. Por exemplo, eu vou-vos dizer uma coisa muito simples, vocês sabem. Aquelas pessoas que me criticam, eu quando cheguei aqui em fevereiro fiz uma análise das críticas que tinha o Filipe Luís, eram os mesmos que rasgavam um treinador que foi campeão, não a Liga dos Campeões, mas é Libertadores, Taça, no ano anterior, Supercopa, não sei o quê, e eram os mesmos, as fotografias dos recortes eram os mesmos, como aquelas fotografias que a gente prega lá no... Por isso o futebol é isto, meus amigos. Não ganha, tem que estar sujeito a crítica, ainda mais no Flamengo, não é? Se a história é assim, assim o diz. Por isso, quem está nesta posição, se não está à espera de críticas, é melhor mudar de trabalho e de profissão. Jornalista, eu acho que não é tão criticado assim. Jornalista dá aquela opiniãozinha e às vezes vai para a esquerda e uma semana depois não tem problema nenhum de dizer que é para a direita e está tudo certo. Ok, malta? Alguns. Você sabe que alguns são assim.
10: Aquelas fotos de quem critica, estava lá dele assim.
9: Não sei, eu tenho lá.
10: Vamos lá, Rodrigão.
11: Boa noite, Rodrigo Cerqueira, Grupo Globo. Essa vitória foi muito importante para o Flamengo seguir ali na briga pelo Campeonato Brasileiro, mas quarta-feira é um daqueles jogos que a torcida espera bastante, aqueles jogos que determinam até, de certa forma, o futuro da temporada, né? E você conhece muito bem o outro lado, você já esteve lá. Cruzeiro e Flamengo são os clubes que mais levaram torcedores até então nos estádios na Copa Libertadores, os clubes brasileiros que mais levaram. Qual o ambiente que você espera encontrar nesse primeiro jogo no Mineirão? E quanto isso pode fazer também a diferença aqui no Maracanã na volta, já que são clubes de massa que levam muitos torcedores aos estádios, principalmente competições como essa?
9: Com certeza que o próximo jogo será um jogo entre duas equipas que têm uma massa associativa muito grande. Com certeza que estou à espera que o Mineirão esteja lotado, mas nós temos que saber jogar o nosso jogo dentro de campo, que isso é o importante. Sabemos que é uma competição muito importante para o clube. O clube já ganhou 4 na sua história, acho que foi?
10: Sim.
9: 4 na sua história. Quantos anos de história?
10: 130
9: e tal anos. Não é uma prova fácil de ganhar, mas é uma prova que a gente parte sempre todos os anos com ambição. O Flamengo parte, fizemos uma primeira metade da prova de qualificação que é das melhores da história e queremos dar sequência. A ambição durante todos estes anos é sempre igual em todas as provas que o Flamengo participa.
12: Jardim, Vitor Nicolau da Flamengo TV, parabéns pela vitória. Ao longo desses últimos dias você pôde treinar a equipe com o elenco completo. E no jogo contra o Internacional, 4 jogadores que não estiveram com você durante a intertemporada começaram o jogo. E ali foi um jogo que, na minha interpretação, talvez o time tenha forçado bastante o jogo entre linhas e faltado coordenações para os meias atacarem a profundidade. E isso a gente observou bastante hoje, o Flamengo conseguindo liberar espaços, tanto no entrelinhas quanto anterior ao bloco do Vitória, até finalizando de fora, graças a alguns espaços que eram atacados. Você acredita isso, a essa parada? E se você pudesse voltar no tempo, eu sei que é impossível, mas se você pudesse voltar, você esperaria para usar de titular esses jogadores que serviram à seleção, por talvez terem ficado destreinados do teu modelo, por estar treinando com outros técnicos durante a Copa, que foi muito longa a pausa?
9: Eu já vos disse isso, e quem tem a noção do que é o treino desportivo, quem não tem, diz qualquer coisa, mas quem tem a noção do treino desportivo, percebe que tivemos 2 meses sem estarmos todos a treinar juntos, mas ao mesmo tempo temos que começar a colocar os jogadores, não? Ninguém só com treinos vai ganhar forma. Hoje o Arrascaeta conseguiu fazer 60 minutos muito bons de intensidade porque tive que lançar numa fase menos bem e agora numa fase melhor. Outros jogadores, o Léo está melhor porque foi lançado anteriormente. Todos estes jogadores que vieram da Copa do Mundo ou tiveram lesionados, vão ter um percurso, mas têm que jogar. Hoje tive a oportunidade de meter o Paquetá um pouco. O Paquetá que não está no seu melhor ainda, com certeza, que ele teve lesionado, e ainda está, mas tem que ser lançados. E por isso é que estou a dizer, não é fácil trabalhar num clube que durante 2 meses não está com o seu elenco. Tá, uns estão lesionados, outros estão de férias, outros estão para a seleção, e a gente com certeza que nestes 10 dias trabalhamos mais juntos do que trabalhamos nos últimos 2 meses. Mas trabalhamos sempre. Mas pá, com certeza, mas os fãs não querem saber nada deste. O que me preocupa, às vezes, não é os fãs, porque os fãs não percebem do fenómeno desportivo. O que me preocupa é aqueles que percebem do fenómeno desportivo e acham que é tudo igual. Acham que se treinarem está tudo certo, mas também se não treinarem também está tudo certo igual.
13: Jardim, tudo bem? Boa noite. Aqui no meio, Gabriel Orfão, canal Paparazzo Rubro Negro. Jardim, você chega agora para o jogo mais importante da temporada, né? Com a torcida gritando que quarta-feira é guerra, e dentro de campo o time hoje mandou um recado para a torcida, né? O time hoje jogou de uma forma bem diferente das últimas partidas. O time pressionou bastante a equipe do Vitória, atacando sempre. Então, eu queria que você agora, né, como na figura do técnico, mandasse o seu recado para a torcida, depois do recado que o time deu em campo, do porquê que a torcida rubro-negra pode confiar na sua equipe nesse jogo tão importante agora contra o Cruzeiro, quarta-feira. Obrigado.
9: Então, a gente não tem que mandar recado para a torcida, porque a torcida tem sempre razão. No futebol, a torcida tem sempre razão, que eles é que são os apaixonados e com certeza eles vão apoiar nos momentos, nos outros vão xingar. Epá, as torcidas e portugueses têm sempre razão. Nós, é que aquelas pessoas que têm responsabilidades, é que temos de tomar as melhores atitudes. Com certeza que o jogo de hoje foi diferente dos últimos 3 jogos que fizemos, porque, como já vos disse, o elenco não estava tudo a trabalhar e tínhamos que ir pôr a conta gotas. Vai entrar isto um pouco para ganhar ritmo, vai entrar aquele ritmo, porque se não pusermos os jogadores a ganhar ritmos, chegamos ao Natal e eles ainda não têm ritmo, não é?

0: trabalham. Eu não vejo o treino de outra forma se eles não tiverem atitude de trabalho. E eu dou o meu melhor. E dou o meu melhor, com certeza que não me vem em nenhum lado social, porque o meu trabalho, casa, e eu dou o meu melhor. Às vezes o meu melhor não é suficiente. Às vezes acontece isso, mas o meu melhor é o que eu dou.
1: Mister, aqui, sua esquerda, Roque, coluna do Fla. Quarta-feira tem um jogo mais importante do Flamengo na temporada até o momento. E eu queria que você explicasse ao torcedor, na tua visão, o quanto que impacta, né, de fato, no teu plano de jogo, não ter conseguido ter os reforços que você tanto pediu durante a intertemporada também. O Flamengo tentou o Thiago Almada, não conseguiu. E por que que eu estou te perguntando isso, Mister? Para deixar claro ao torcedor o quanto quão qualificado é esse elenco do Flamengo para poder encarar esse Cruzeiro. E você falou sobre a importância dos 10 dias de treinamento. Eu queria que você explicasse ao torcedor quanto que foi importante também isso aí para mostrar a confiança do torcedor nesse elenco que tem hoje mesmo, não tendo Thiago Almada e Luiz Henrique.
0: Já, em relação ao mercado, já vos falei que existem pessoas com responsabilidade dentro. E não vou falar porquê. Porquê que eu não vou falar? Por simples, porque se eu der uma opinião, ou como fiz no passado, uma opinião sobre o mercado, ou sobre necessidades, ou sobre outra situação, amanhã vai ser, pá, o Jardim está contra o Boto está contra o BAP, então uma guerra, não sei o quê. E não. O que acontece é, neste momento, o que nós temos é o nosso elenco. Isso desde que eu entrei aqui, eu estive agarrado ao elenco que tenho e tento desenvolver as ideias com o elenco que tenho. Ponto final. Não tem outra situação a se expor. Se vocês me derem, ah, mas o adversário já foi buscar 4 ou 5 gajos agora no mercado. Isso é o problema do adversário. A nossa situação é estes que temos para defrontar o Cruzeiro 2 vezes. E é com estes que nós acreditamos que podemos qualificar a equipa, que é o objetivo.
2: Mister Isaac Andrade, do Fla Voz. Hoje, domingo perfeito. Dia dos pais, torcedor feliz. Tive a oportunidade de entrevistar vários torcedores agora no final, muito felizes, muito satisfeitos com a vitória. Houve um tropeço do Palmeiras, o que está disputando diretamente com o Flamengo. Avançou. E domingo muito bom. Mas, dentro da sua visão, você falou muito das questões aqui que envolvem a situação do Flamengo em si, a torcida, né, as contratações, mas hoje esse time que entrou em campo, ele te agradou da maneira como você treinou e esperava, ou precisa de mais alguns ajustes? E me permita perguntar se, com esses ajustes ou não, como é que esse time pode reagir e continuar reagindo dentro do Campeonato Brasileiro?
0: Com certeza que este time, quando desenvolve dentro de campo aquela ideia de jogo que nós temos, que desenvolvemos numa primeira fase em que eu estive cá muitas vezes, e não estávamos a desenvolver agora nesta última fase, mas sabíamos o porquê, já referimos isso, e hoje a equipa mostrou que pode fazer aquilo que eu pretendo para a equipa, que é, pode pressionar alto, pode ser uma equipa em bloco, pode não deixar o adversário jogar e depois com bola pode o agredir várias vezes. Fizemos 20 finalizações hoje. Aí com certeza que o colega ali dizia, bem, se nós em times de eficácia fôssemos uma equipa um pedacinho mais eficaz, com certeza que hoje em dia tínhamos mais 20 ou 30 golos, porque nós somos uma equipa que construímos muito e vocês sabem que vocês analisam números, se a eficácia fosse maior, hoje em dia, em vez de estarmos a falar talvez de 40 golos, estávamos a falar de 60 golos.
3: Aqui, Jardim. Boa noite, Sérgio Lobo, Sport TV, TV Globo. Eu queria saber de você o seguinte: você trabalhou o ano passado no Cruzeiro, né? O adversário. Você fez o segundo jogo comandando o Flamengo, só que foi um jogo aqui no Maracanã. O Cruzeiro tinha outro treinador. Hoje o Cruzeiro, que era o último colocado no Campeonato Brasileiro, já está em quinto. Tem um trabalho do seu compatriota, né? Que é o Arthur Jorge, que sabe muito bem também o que é vencer Libertadores da América. E tem alguns jogadores muito especiais. Esses jogadores você comandou no ano passado. Por exemplo, o Caio Jorge, que é o grande artilheiro do time, e o Matheus, o camisa 10 da equipe. Eu queria saber, para esse confronto direto, que é um confronto diferente, e para esse jogo lá em Belo Horizonte, você sabe muito bem o que é jogar contra o Cruzeiro lá. E esses dois jogadores, eles vão.

0: merecer um olhar especial. Você não precisa dizer o que você vai fazer em relação ao Flamengo sobre esses dois jogadores, mas esses dois jogadores em especial, o Caio e o Matheus Pereira, eles vão ter um olhar especial dos seus comandados?
1: Pá, em relação ao Cruzeiro, vou-vos dizer, porque vocês conhecem bem, o Cruzeiro tem um dos três melhores elencos do Brasileirão. Já o tinha o ano passado, não é? E este ano acabou por perder poucos jogadores, acabou por perder o Kaique e foi buscar 5 ou 6 jogadores para reforçar o plantel. Por isso, não tenho dúvidas nenhumas em relação a isso. Flamengo, Palmeiras e Cruzeiro são os melhores elencos do campeonato. Em relação...
2: Tá aí, portanto, ouvimos o Leonardo Jardim falando após essa vitória do Mengão para cima do Vitória, 2-0, o Flamengo agora vai seguir a caçada ao líder Palmeiras. Mas se a gente acompanhou o empate do Vasco com o Bahia em 0-0, a gente lembra que terça-feira tem bola rolando na Copa Libertadores, Fluminense e Rivadavia. Na quarta, o Flamengo entra em campo para enfrentar a equipe do Cruzeiro no jogo do ano, lá no Gigante da Pampulha, o Mineirão. Um bom descanso para você que vai descansar, para você que vai seguir aí na caminhada do sucesso, fiquem todos com Deus, com a intenção de Nossa Senhora Aparecida Padroeira do Brasil. Um bom finalzinho de domingo e um feliz Dia dos Pais para todos os papais que estiveram com a gente. Valeu, galera. Tchau, tchau. Fui.

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3: Vamos relembrar um sucesso da novela O Anjo Caiu do Céu, que foi ao ar em 2001 pela Globo, de autoria de Antônio Calmon, com 185 capítulos.

0: Thank You, da Lidl, foi tema de Débora, interpretada por Susana Werner, e Davi, interpretado por Carco Seocler, na novela O Anjo Caiu do Céu. 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
1: Olá, povo todo, muito boa noite pra geral. 97,7 FM, essa é a Rádio Ondas. Ondas FM APP e também no site ondasfm.com.br. É a Rádio Ondas, natural da região dos Lagos, Rio de Janeiro, Brasil. Muito obrigado por sua escuta. 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Daqui até meia-noite, Onda Nervosa é rock na veia.
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1: Ô, Criciúma, sou eu. Obrigadaço por sua companhia nesse domingão. Domingão, Dia dos Pais. 9 de agosto de 2026 a todos os papais do rock and roll. Aquele salve especial. Vem com a gente até meia-noite. O rock em todas as vertentes. E siga-nos na rede social, Instagram, Onda Nervosa Underline e o Facebook Onda Nervosa. Nesse domingão tem Atendendo a Pedidos R.E.M. Tem novidade, abrimos o forno com música nova do Jesus Jones, Black Pantera, Cogumelo Plutão, Magacadabra, música nova aqui na programação também, Five Finger Death Punch com novidade. Tem o Marola com as baladinhas, o Top 3, as três mais votadas da semana. Pra começar, Scorpions, valeu, tribo do rock!

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0: acabou onda nervosa hoje, mas foi bom demais. Valeu, tribo do rock, como é bom estarmos juntos. Esse é o nosso encontro marcado há 18 anos. Domingos, 23 horas, aqui na Rádio Ondas. Uma hora de rock, é o nosso Onda Nervosa, é rock na veia. Fechando aí com Silverchair, The Greatest View, ainda Jesus Jones, All Falls to Me, no Marola, o top 3 do Onda Nervosa e a playlist. O playlist do programa de hoje é publicado sempre em nossas redes sociais. Então quero te encontrar lá, internauta.
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1: Eu acho que você tem que mandar aquela mensagem. Mas manda o que tá no seu coração.
2: Porque se fosse eu falaria mais ou menos assim.
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0: 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Bom dia, amigo ouvinte, bom dia, amiga ouvinte, querido irmão, querida irmã, feliz e abençoada manhã com Jesus. Você está acompanhando o Café com Cristo na Ondas 97,7 em toda a região dos lagos, ondasfm.com.br e ainda pelo aplicativo da Ondas. Seja feliz e abençoado o seu dia. A partir de agora é o Café com Cristo por aqui até às 8 horas da manhã. Eu, Leandro França, em sua companhia, ao lado do pastor Neemias Lima. Bom dia, pastor Neemias.
1: Bom dia, meu amigo Leandro França. Que alegria estar aqui. Que bom. Deus nos concedeu esta oportunidade e nós desejamos que o seu dia seja abençoado. Nós estamos aqui para levar até você uma palavra de fé, amor e esperança. Vamos juntos, não fique aí prostrado, desolado. Não, está com problema, vamos encarar, vamos lutar. Deus nos abençoará e este programa trará para você mensagens que ajudarão você a continuar sua caminhada. Deus te abençoe e fique com a gente.
2: Levante as suas mãos se você confia nos propósitos de Deus para sua história.

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1: Selados por Deus. Nele, igualmente vós, tendo ouvido a palavra da verdade, o evangelho da vossa salvação, e nele também crido, fostes selados com o Espírito Santo da promessa, que é a garantia da nossa herança, para a redenção da propriedade de Deus, para o louvor da glória de Deus. Efésios 1, 13.
0: Você sabia que na antiguidade um selo era marca de propriedade? Reis selavam cartas e documentos para mostrar: isso aqui me pertence, ninguém pode violar. Sim, Deus também sela os seus, não com tinta, mas com o Espírito Santo. Ser selado é ter a marca de Deus na testa, na mente, no coração. É dizer para o mundo e para o inferno: este pertence ao Senhor. Em tempos de confusão, perseguição e marca da besta, Deus guarda os seus. O selo não é visível aos olhos, mas é real no espírito. É proteção, identidade, promessa de que ele vai cumprir tudo na sua vida. O selo tem um significado profundo. O selo guarda, separa e garante. É Deus dizendo: tu és meu, te conheço pelo nome e não vou te deixar.
1: E agora, uma trova de Adiel Almeida. 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Tem marca no céu, tem nome e morada. Mesmo no caos, ele te ampara. Porque a luz...

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5: Bom dia Cabo Frio, bom dia região dos lagos, bom dia! Está começando mais um programa do movimento Essas Mulheres Maravilhosas, essas servas do Senhor, varoas valorosas que fazem a diferença. É isso aí, amada. Você faz a diferença na sua família, você faz a diferença na vida dos seus amigos, você faz a diferença no seu trabalho, você faz a diferença no ecossistema aonde você está inserida. É, querida. Por isso eu quero dizer para você, bom dia! Eu quero mandar um abraço para o pastor Neemias Lima, esse pastor amigo, pastor da Igreja Batista do Braga, que nos dá a oportunidade de estarmos aqui um dia de cada vez, não é isso, pastor? O pastor tem aberto essa porta para o movimento Essas Mulheres Maravilhosas e eu sou muito grata. Eu, Luísa Maria, vou ficando por aqui ainda mandando um abraço para o Leandro. Obrigada, Leandro, pela sua paciência, pelo seu carinho, a maneira linda com que você toca o programa e me ajuda a fazer o nosso. Deixa eu mandar mais um beijo. Eu quero mandar um beijo muito especial para minha querida Josiane Borges. Doutora Josiane Borges, farmacêutica clínica lá da farmácia em Cia. Farmácia de manipulação. Farmácia com PH. Que fica onde? Aonde, Priscila? Farmácia em Cia fica em São Pedro da Aldeia. Ali do ladinho do Colégio da Missão. Você desceu a rua ali da Igreja de São Pedro. Você já está praticamente dentro da Farmácia em Cia. E você sabe que atrás da Farmácia em Cia fica as Amigas da Mama? Pois é, desse jeito. Beijo grande para você, minha linda. E ainda continuando a mandar esse beijo ali para a doutora Josiane, eu quero mandar um beijo para as meninas que trabalham com ela. 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Deixa eu mandar mais um beijo. Eu quero mandar um beijo muito especial para uma linda. É, menina, eu quero mandar um beijo para Priscila. A Priscila trabalha ali na Superintendência do Acolhimento à Pessoa Oncológica na Secretaria da Família e Juventude. E ela tá me ouvindo, com certeza ela tá me ouvindo. Eu quero mandar um beijo para ela e para todas as meninas ali da Superintendência, ali da Secretaria da Família e Juventude de Cabo Frio. Pastor Rogério Fernandes é o secretário, e aí ele é o meu secretário, e eu tenho que mandar um abraço especial, porque a secretaria tem desenvolvido trabalhos incríveis. Tá chegando

0: Agora, dia 24, é uma segunda-feira, 3 horas da tarde, nós vamos ter uma palestra incrível do Agosto Lilás. Agosto Lilás é o mês em que a gente fala sobre violência. E ali nós vamos estar falando, sabe sobre o quê? Quando a violência se torna um câncer. Ou quando a violência se torna câncer. E a minha querida doutora Jaqueline Serpa, essa psicoterapeuta incrível, essa loura linda, vai estar ali dando essa palestra. E você, maravilhosa, é minha convidada. Vá lá falar e ouvir sobre emoções, sobre o seu coração, sobre os seus direitos. Porque às vezes, amada, a luta da vida é tão grande que a gente esquece que nós somos mulheres maravilhosas, mas nós somos humanas. E precisamos, às vezes, de uma mão, uma da outra, segurando, uma segura a mão da outra, para a gente conseguir caminhar. Então, dia 24, eu espero você, tá bom? Dia 24, agora, de agosto, segunda-feira, no auditório da Prefeitura de Cabo Frio. E lá você vai encontrar muitas outras mulheres maravilhosas. Também quero fazer um outro convite para você, maravilhosa. Todas as quartas-feiras, na Igreja Metodista Central, no centro de Cabo Frio, acontece toda quarta-feira a célula, o projeto Um Dia de Cada Vez, aonde se reúne pacientes oncológicos, amigo de paciente, quem já passou e agora quer ajudar, porque de repente você viveu aí a 10, 5, 7, 8, 20 anos atrás, você passou por um câncer, passou por uma luta, uma depressão e venceu. E não é agora a hora de você ajudar a sua próxima que está precisando? Quem sabe não é o seu chamado, o seu momento de estender a mão, porque um dia alguém estendeu a mão para nós, não é isso? Então eu estou convidando você a estar comigo ali, toda quarta-feira, na Igreja Metodista Central, às 16 horas, projeto Um Dia de Cada Vez. Lá você vai encontrar a Priscila, a pastora Jane Mery, a irmã Ecolina, a irmã Luciana, a Cris, a Esté. Gente, é muita gente linda que eu quero mandar um beijo. Deixa eu mandar um beijo agora pro Nelson. Nelson é o esposo da minha amada, da minha querida. O Nelson é o marido da minha querida Isa, que é a ouvinte assídua do Café com Cristo. E aí a gente tem um monte de mulheres que são assíduas no Café com Cristo. A Ladijane. 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Deixa eu mandar mais um beijo. Eu quero mandar um beijo agora para aquelas meninas lindas do estúdio Essas Mulheres Maravilhosas. A gente tem um estúdio, né, gente? Porque Deus é bom e Ele nos abençoou. Eu sou cabeleireira há 42 anos. E hoje a gente está aí na Superintendência do Acolhimento e aos sábados a gente está lá no salão. 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A Rose, a minha querida Rose Renascida. Cara, ela é a melhor implantista que eu conheço, ela é muito boa, e ela tá lá, fazendo parte da minha equipe, a gente é uma grande família. E falando em estúdio de beleza, saiu lá, lembra que a gente falou que a primeira que chegasse lá no dia 4 ganharia um sérum da maravilhosa? Isso, Sandra. A Sandra, ela é vizinha do nosso estúdio e ela foi lá logo cedo e ela então ganhou o seu cero. E se você entrar lá no Instagram do Essas Mulheres Maravilhosas, você vai ver uma foto da Sandra lá com o cerozinho dela na mão, feliz da vida. Também vai ver uma foto lá da farmácia Icia e vai ver uma foto também das coisas da Ladjane e do estúdio de beleza Essas Mulheres Maravilhosas. Tá tudo lá no Instagram do Essas Mulheres Maravilhosas. Deixa eu falar mais uma coisa para você. Eu quero mandar um beijo agora muito especial para Alcimar. Alcimar, ela é ali da CEMED. 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Então é isso, é CEMED, projeto Um Dia de Cada Vez e essas mulheres maravilhosas, todo mundo junto, fazendo o melhor por você, maravilhosa, tá bom? Por quê? Porque prevenção é o ano inteiro. Não dá para esperar chegar outubro para você se cuidar. Você tem que se cuidar agora. É hoje o dia de você se cuidar. E aí, querida, falando em se cuidar, deixa eu perguntar uma coisa para você. Você já foi à praia essa semana? Menina, eu fiz um projeto com Deus. Eu tô aí nos projetinhos com Deus. É para confundir o inferno. Vocês sabem, eu tive um diagnóstico novo, mas eu creio que eu já fui curada pelo poder que há no nome de Jesus. Eu declaro a minha cura aqui nesse microfone dessa Rádio Ondas 97.7 às 7 horas da manhã. Eu declaro que eu fui curada pelo poder que há no nome de Jesus. E a nossa ideia é confundir o inferno. Então a gente está cheio de projetinho. Um dos projetinhos que nós temos, eu faço Pilates segunda, quarta e sexta ali no Estúdio Aliança. Já falei para vocês algumas vezes desse estúdio incrível, mas agora a gente está num projetinho de ir à praia, terça, quinta e sábado, chegar ali na praia às 7 horas da manhã, porque tem que trabalhar mais tarde, e caminhar ali na beirinha da onda, sabe ali onde a onda quebra? Sabe ali? Descalço. Sentir a areia no pé, sentir a água no pé, sentir Deus falando com a gente através da sua natureza, porque a palavra de Deus diz que a natureza, ela anuncia a glória do nosso Deus. E aí você olha para aquele marzão, para aquele céu lindo, para aquele sol, para as pessoas que estão passando por você e você só tem a agradecer. Então, quer fazer um projetinho? Quer fazer um projetinho de saúde? Um projetinho de começar a mudar de vida? Escolhe aí os dias da semana e vai caminhar na praia de manhã cedinho. Se você não puder ir caminhar na praia de manhã cedinho, vai dar uma volta no seu bairro, mas faz alguma coisa, minha linda. Faz. Levanta da cama e faz alguma coisa. Porque quando a gente se mexe, a gente manda embora a fadiga. Quando a gente se mexe, a gente manda embora as dores no corpo. E as angústias vão embora também. Então se movimenta, tá bom? Agora nós vamos ouvir uma palavra linda com a pastora Débora. Ela vai nos abençoar nesse momento com o seu depoimento. E ela terminando, a gente volta.
1: Queridos, a paz, aqui é a pastora Débora Loureiro e quero compartilhar uma palavra de Deus para abençoar a sua vida. No livro de Filipenses 4:4 diz assim: alegrai-vos sempre no Senhor. Outra vez digo, alegrai-vos. O Senhor hoje manda te dizer para a alegria estar sempre no seu coração. E talvez você esteja perguntando, pastora, como isso pode acontecer? Porque há momentos tão difíceis. Há momentos de dor, momentos de tristeza, de decepção. E talvez hoje você esteja vivendo este momento de um diagnóstico que não gostaria de viver. Esteja vivendo um tempo de tribulação, tempo de perda. Eu não sei como você está hoje, mas uma coisa eu sei. A palavra do Senhor nos lembra, alegrai-vos sempre no Senhor. Outra vez digo, alegrai-vos. E interessante que quando o apóstolo Paulo escreveu esta carta, ele tinha sido preso e de uma forma injusta. Então imagine um homem de uma forma injusta, estando cativo dentro de uma prisão e nos ensinando que nós deveríamos nos alegrar no Senhor. Como pode alguém, em uma situação como esta, ter ânimo para ensinar sobre a alegria? Será que nós teríamos esse equilíbrio emocional? Porque, humanamente falando, é mesmo incompreensível. Mas Paulo tinha motivos para nos ensinar o que ele escreveu nesta carta. Porque, na verdade, ele estava completamente ligado às coisas espirituais. A sua alegria de espírito não dependia dele estar passando por um momento favorável. Por isso, ele pôde ensinar algo tão importante em meio ao sofrimento. Meu irmão, minha irmã, como nós precisamos aprender que a alegria, a nossa alegria, ela precisa sempre estar no Senhor. Paulo estava passando por aquele momento de dor, de tristeza, mas Paulo estava alegre no Senhor e estava ensinando para a igreja do Senhor Jesus que a nossa alegria não pode depender das circunstâncias, a nossa alegria não pode estar em coisas, em pessoas, mas a nossa alegria está no Senhor. E essa é a grande diferença para aqueles que têm o Senhor. Nós podemos até passar pelo dia mau, passar pela dor, passar pela enfermidade, pelo diagnóstico difícil, mas nós precisamos saber que nós temos alguém que está conosco, que passa conosco, que sente conosco, que não nos abandona. E isso é motivo para nós nos alegrarmos. Temos a certeza de que temos um Deus que está conosco e que jamais vai nos desamparar. Então isso é motivo suficiente para nós nos alegrarmos. E nós não podemos permitir, então, que as situações difíceis, a tristeza, venha dominar o nosso coração, porque a vida abundante que Jesus veio para trazer para nós significa uma vida plena. E nos ensina que nós somos mais do que vencedores, mais do que vitoriosos. E isso independe das crises que nós teremos que enfrentar. Nós somos vitoriosos porque nós temos um Deus que é por nós. E se o Senhor é por nós, quem será contra nós? Então se alegre nesse dia. Você não está sozinho nessa luta. Se alegre nesse dia. Você não está sofrendo sozinho. Se alegre porque você tem o Senhor contigo. E Ele não vai permitir nada que você não possa suportar. Se firme nesta palavra e se alegre. Porque o nosso Deus, segundo a sua riqueza, como diz a palavra, Ele suprirá todas as nossas necessidades. E isso é muito poderoso. Eu não sei quais são os seus desafios, mas você tem duas opções. Ou você permite que o diabo roube a sua alegria, ou você escolhe viver alegre por causa do privilégio de ter Deus ao seu lado. Então, mais uma vez nesse dia, eu quero dizer para você, alegre-se, porque você é vitorioso em Jesus. E Ele está com você. E isso é suficiente para você se alegrar. Que Deus te abençoe.
2: Que palavra maravilhosa, amados. Que palavra maravilhosa. A dor do momento não te define, não nos define desse jeito. É isso. Um dia de cada vez. Certo? Certo. Então é isso. Eu quero ainda mandar mais um beijo, um abraço para minha querida Eleuza,
0: minha amiga, que está sempre comigo ali me acompanhando, a minha querida Michele, que também está sempre me acompanhando, minhas filhas, é muita gente para mandar beijo, mandar abraço, mas principalmente para você, maravilhosa, que ficou comigo até agora. Valeu, Manu, por você me levar aí de carona no seu carro. Eu quero mandar um beijo para todas as pacientes oncológicas que fazem parte de um monte de grupo de ajuda. A gente tem as amigas da Mama em Cabo Frio, nós temos o projeto Um Dia de Cada Vez, tem o projeto Moça Bonita, tem as amigas da Mama em São Pedro. Eu quero dizer para você, maravilhosa, você não está sozinha. Um novo tempo se levanta e é tempo de celebrar. Celebrar a vida, celebrar tudo que o Senhor tem feito por nós. Certo? Certo. Agora a gente vai ouvir um louvor e o pastor Neemias segue daí. Bom dia!

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3: Olá, queridos, olá, queridas. Chegamos com mais um Café com Cristo, Tudo é Vaidade, parte 7. Eclesiastes 2, 1 e 2 registra: eu disse a mim mesmo, vamos, prove a alegria, procure ser feliz, mas também isso era vaidade. Concluí que o riso é tolice e que a alegria não serve para nada. Em sua tresloucada crise, Salomão insiste no seu eu como centro da vida e das reflexões e conclui que o riso é tolice e a alegria para nada serve. Ele que provavelmente escrevera em Provérbios 15:13, o coração alegre aformoseia o rosto, agora não encontra qualquer benefício na alegria. Provavelmente o que o pregador desconhecia era que a alegria externa é consequência da alegria interna. Seu coração estava doente, e coração doente gera doença no corpo. É o que se chama de doença psicossomática ou, contemporaneamente, somatização, uma enfermidade na alma se manifestando no corpo. A alegria não será adquirida com habilidades e recursos humanos, mas a partir de uma experiência de entrega da vida a Deus e o prazer em servir ao semelhante. Sempre que o nosso eu estiver no centro das ações, Deus e o próximo serão destronados em nossa alma. E não há tristeza maior do que destronar Deus e o próximo de nossa vida. Com a bênção do Eterno, Neemias Lima, pastor da Igreja Batista no Braga, Cabo Frio!
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Há uma carta na Bíblia chamada Filipenses. É carta de Paulo aos Filipenses, os moradores de Filipos, a igreja que estava em Filipos. E é interessante que esta carta é chamada de a carta da alegria. E o verso central, o verso assim mais importante da carta, vamos dizer, o que marca a carta, não é? É Filipenses 4, verso 4, capítulo 4, verso 4, que diz assim: alegrai-vos sempre no Senhor, outra vez digo, alegrai-vos. Não é? Numa linguagem menos formal, alegrem-se no Senhor, outra vez digo, alegrem-se no Senhor. É muito interessante que algumas pessoas pensam que alegria é algo que pode acontecer agora e deixar de acontecer daqui a pouco. E é verdade que isso ocorre dependendo da perspectiva que você tem do que é verdadeiramente a alegria. E aí há quem faça uma distinção entre alegria e felicidade. Houve um autor, inclusive, chamado Dr. Philip Keller, que escreveu um livro antigo chamado Frutos do Espírito, e ele diz, então, alegria é algo que vem de dentro, que está no seu interior, é uma experiência com Deus, é do interior. A felicidade é algo que vem de fora, não está em você, está nas circunstâncias, está no que ocorre ao seu redor, na vida e tudo que, na verdade, interfere na sua existência. E aí ele distingue o seguinte, por exemplo, você fica muito alegre, muito feliz, porque você comprou um carro novo e aquilo ali trouxe para você, não é, o que a gente chama de alegria. Mas o Dr. Philip Keller diz que não, isso é felicidade. Por quê? O seu carro novo daqui a pouco vai estar velho, né? Usado, não é? Dentro de um ano você não vai ter o mesmo carinho, o mesmo jeito, não é verdade? Por quê? Porque você já usou, já não é zerado. Ou então ele pode também sofrer um acidente. Então aquilo que trouxe para você o que chama de alegria deixou de trazer, mas para ele não é alegria, é felicidade. Você passou num concurso, não é? Então, agora, alegria, ele diz assim, alegria, mesmo que surja um problema, você permanece com alegria lá dentro. Você pode até não sorrir, você pode até chorar, mas você tem uma alegria interior que move você. Então, esta diferença é uma diferença proposta, sugerida dentro dessa perspectiva. E aí a gente acaba também desdobrando e pensando que a alegria não vai ser algo circunstancial, não é? Não vai ser algo que dependerá daquele momento. Não, vai ser uma experiência permanente. Ah, eu estou sofrendo, eu estou com dor, eu estou enfrentando um problema há muito tempo, mas eu tenho a alegria do Senhor dentro de mim. Então, é possível que isso aconteça, não é verdade? Por quê? Porque você, com uma experiência com o Senhor, será alimentado com esta alegria. Aliás, quando fala do fruto do Espírito, Paulo diz assim, o fruto do Espírito é. E por que não frutos? Porque o fruto, na verdade, é a combinação de todas essas realidades que eu vou citar agora. E aí ele diz assim, então, o fruto do Espírito é amor, alegria, paz, bondade, benignidade, longanimidade, fé, mansidão e domínio próprio. Percebeu? Percebeu que coisa maravilhosa? O que que acontece? E essas realidades, essas manifestações juntas formam o fruto do Espírito. Mais ou menos igual uma laranja. Você vê uma laranja e está ali
o fruto, não é isso? Aquela fruta laranja. Você descasca a laranja, você vê vários gomos ali. Então você pode pegar um gomo, não é? Comer, mastigar, ou então chupar ali naquela hora, depois outro, porque são os gomos. Mais ou menos é assim o fruto do Espírito que Paulo fala na sua carta aos Gálatas. Interessante que nesse capítulo aqui de Filipenses 4:4, é como se fosse uma ordem, não é? Alegrem-se no Senhor, não é? É um imperativo. Alegrem-se no Senhor, ou alegrai-vos no Senhor. Não é? É como se fosse uma ordem, um imperativo. Só que não é uma ordem no sentido de uma imposição, é um apelo, não é? É uma convocação, é um encorajamento. Está convidando a pessoa a vencer batalhas, vencer lutas, que de repente não vão deixar de existir, mas interiormente você vai permanecer firme, forte, com a alegria que vem do Senhor. Dá para entender? Então, não é um imperativo frio, mecânico, formal, você tem que fazer, não. Não é uma experiência. E essa alegria, não é, pode ser cultivada dia a dia. Todo dia você pode acordar e dizer assim: eu quero experimentar a alegria hoje. Como é que eu vou fazer isso? Eu quero que Deus me dê capacidade de extravasar essa alegria, de apresentar essa alegria para as pessoas. E meu irmão, minha irmã, pode ter certeza, a sua vida será diferente. E a nossa vida será diferente se nós trilharmos a estrada da alegria. Alegria no Senhor. A Bíblia diz que a alegria do Senhor é a nossa força. A alegria do Senhor é capaz de nos motivar, nos alegrar, nos entusiasmar, nos dar coragem. Meu irmão, eu quero convidar você agora, independentemente do problema que você estiver enfrentando, independentemente da luta que estiver sendo travada na sua vida, eu quero convidar você a dizer assim: eu vou viver na alegria do Senhor. Eu quero Jesus no meu coração. Eu quero Jesus na minha casa. Eu quero Jesus na minha empresa. Eu quero Jesus nos meus negócios. Eu quero Jesus no meu mandato aqui como político. Eu quero Jesus no meu consultório médico. Eu quero Jesus no meu escritório de advocacia. Eu quero Jesus no meu ônibus aqui, no volante comigo. Eu quero Jesus aqui onde eu estou, nessa obra de pedreiro. Eu quero Jesus comigo. Eu quero irradiar alegria e viver com alegria. Você quer fazer isso? Faça uma oração agora e eu vou orar com você. E receba Jesus, volte para Jesus, coloque sua família diante de Jesus.

Nosso Deus e nosso Pai, eu quero orar e quero te agradecer e orar por todos os ouvintes. Todas as ouvintes estão dizendo, eu quero Jesus como fonte da alegria na minha vida. E eu quero me entregar a Ele, eu quero viver para Ele, eu quero honrar o Seu nome. Pai, muito obrigado, Senhor, muito obrigado por esta hora. Que esses corações se inclinem, reverenciem e se entreguem totalmente a Jesus, para a honra e glória do Teu nome. Eu oro pelos enfermos, pelos necessitados, pelos que estão enfrentando problema. Eu oro por todos, Pai, no nome de Jesus. Amém.

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0: Epa, bom dia, minha amiga. Eita. Tamo lá, tamo começando o nosso dia, tamo começando a nossa segunda-feira. Um grande abraço, meu irmão. Hoje é dia 10 de agosto do ano de 2026. É, olha só, já foi, meu irmão. 10 dias de agosto, hoje é o décimo, não é não? Grande abraço, boa semana, vamos lá, estamos aí começando a semana com tempo absolutamente nublado, tudo escuro, chuvisca, né? Choveu, rapaz, como é que choveu? Foi quando? Foi na sexta? É, aquela chuvarada foi sexta? Foi sábado? Sexta-feira, né? Botou o povo que estava em Arraial tudo para correr, rapaz. É, eu vi a galera ali também da Praça de São Cristóvão na hora da chuva, todo mundo procurando se abrigar, né? E o tempo tá aí, olha, nublado, e a gente confere daqui a pouquinho com o nosso Márcio Sorém como é que fica o tempo para esta segunda-feira, tá bom, meu irmão? Bom dia, até às 11 horas e 15 minutos, vamos estar juntinhos aqui na 97,7, meu irmão.
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0: Bom dia! Bom dia, meu amigo! Mais um bom dia mesmo, viu? Não é o sol, a chuva que vai fazer o nosso dia infeliz, não? Mas a gente tem tudo aí para levantar a energia e vencer as batalhas que virão nesta semana. Tá bom, meu irmãozão? Você, minha irmãzona, galera já na escola, não? Que bom, tomara aí que tudo esteja tranquilo com a tua família. Um grande beijo aí, boa semana, boa segunda para todo mundo. Vamos lá, olha, daqui a pouquinho temos detalhes. A secretária de Meio Ambiente, a Roseli Almeida. Lembram, semana passada ela foi retirada do cargo, né, por conta aí de acusação do Ministério Público de irregularidades em obras aí na Ponta do Pai Vitório e em outras ações aí da Prefeitura. A secretária de Meio Ambiente foi apontada, né, como uma das pessoas responsáveis por essas irregularidades. Mas a justiça ordenou a volta de Roseli ao cargo. Ela não vai deixar de responder às acusações, mas a justiça entendeu que ela, fora do cargo, tem prejuízos, né? Coisas em andamento, sabe, a descontinuidade de trabalhos. Então a justiça reconduz a Roseli Almeida ao cargo da secretária de Meio Ambiente de Búzios. Daqui a pouquinho, o William Rodrigues vai trazer detalhes sobre esta informação, sobre essa medida da justiça, tá bom? Epa, São Pedro da Aldeia, ontem teve multivacinação, rapaz. Foi ontem, não? Arraial, aliás, São Pedro não, Arraial, né? Arraial do Cabo aí, ontem vacinação, e que bom, cara, que a gente tá vendo o número de pessoas vacinadas aumentar, porque é assim que se protege, é assim que nós nos protegemos. Todos vacinados, teremos uma cobertura aí fantástica, uma proteção aí maravilhosa, tá bom? E o que eu tô gostando é que o governo agora também tá tomando atitude de ir nas escolas, de ir nas empresas. Vai lá, lá na empresa lá da fulano de tal, pô, fica lá, vai ficar amanhã toda, os funcionários, beleza, bem legal. Todo mundo vacinado, viu? Quem fala contra a vacina, poxa vida, é uma tristeza, né? Porque às vezes a gente vê até pessoas, né, com estudo, darará, falando de vacina, que não vacina, que não vá. Meu Deus, né? Tá tudo bem aí, Luciano?
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0: Ah, recuperando a musiquinha de 200 anos atrás. Logo de manhã. Conhece essa música, o melhor?
5: 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Bom dia.
0: Isso aí é

0: bom dia, meu irmão. Logo de manhã, bom dia, viu? Olha os times do Rio de Janeiro. Flamengo ganhou, Vasco. O que aconteceu com o Vasco mesmo, hein? Hein? Empatou, né? O Fluminense empatou com o Botafogo também. Ô joguinho, hein, rapaz? Vou te contar. E a gente vê aí o Flamengo diminuindo, né, a diferença de pontos, né, do Palmeiras. E a gente continua aí, já já o Sidney Marinho retorna nesta segunda-feira para contar pra gente aí essa rodada do... Cara, quando eu olho pro Léo, dá vontade de falar um monte de palavrão, Léo. É, aqui, então daqui a pouquinho o Sidney Marinho fala sobre... futebol, beleza? Olha só, vocês lembram daquele barco que ficou encalhado? O Léo tem as imagens aí. Esse barco tá aqui em Arraial do Cabo. Lembra um barco norueguês que tá muito nublado, tá vendo? Uma névoa assim. Dá para aproximar, Léo? Dá pra gente ver? Essa névoa tá no Cabo agora, nesse momento, viu? Essa foto é agora de manhã, um amigo do programa mandou pra gente aí. Aquele barco que estava encalhado em Macaé, ali na Praia Campista, ficou 3 meses encalhado, né? É um barco que chama Scandi, e é um barco de uma... Aí o barco, ó. Esse é um barco. Isso é lá em Macaé. Isso é quando ele estava encalhado lá em Macaé. Ficou 3 meses aí. 3 meses. É de uma empresa norueguesa. Aí ele foi retirado quinta, sei lá, semana passada retiraram, puxaram uma operação grande pra caramba. E vamos lá, e o barco tá vindo pro Rio de Janeiro. Só que deu de cara aí com esse tempo. O mar lá em alto mar tá doideira, tá onda pra caramba. Tempo, o mar tá muito ruim lá fora. Aí o que que o barco fez? Veio para Arraial do Cabo. Tá ali em frente à Praia do Forno, tá? Esse barco aí é esperando o tempo melhorar. E a gente sabe, né? Muitas pessoas ligaram aí, Amorim, pô, aí já pensou aí se vaza óleo, tarará, o beleneu? Esse barco, ele ficou 3 meses parado ali, encalhado ali na Praia Campista. Então, ele foi devidamente esvaziado, exatamente para não ocorrer lá. Então, mas são perguntas, né, que as pessoas estão fazendo e a gente vai buscar, vai tentar as respostas, tá bom, pessoal? Então tá aí, olha, tá ali em frente à Praia do Forno, aqui em Arraial do Cabo, no embate lá para sair desse tempo ruim. A gente até imaginou que fosse uma falha, um problema, vazamento, dararau, mas nada não. Foi, ele veio só para se proteger do tempo mesmo, tá? Do mar alto. 8 horas e 26 minutos. Ô, senhor Alisson, tudo bem com o senhor? Deixa eu baixar. Eita! A câmera. Vamos lá. Opa! E caramba! Tudo bom? Como é que você tá?
1: Andou bom de dia, Mauri.
0: Andou de moto esse fim de semana?
1: Bom dia, Mauri. Bom dia a todos. Não, não andei de moto. Pois é, mas eu fui lá no encontro de motos, lá no Diveneta Moto Fast Club. Foi muito bom, pessoal. Lá, muitas Diveneta. Motos. Muitas motos incríveis, né? O pessoal com aqueles motões lá que a gente não consegue nem botar o pé direito.
0: Você, mas... né?
1: Eu não consigo,
0: Eles andam com a beleza, bota pois aquela botona, né? Pessoal bem característico de motociclismo, né? Sim. Festa bem legal, a gente tem uma tem matéria, imagem, né? De sábado.
1: Bacana. Muito bacana esse
0: Ferrari.
1: 3 dias de festa.
0: 3 dias. 3 dias, não foi desde quinta?
1: Quinta, sexta.
0: 4 dias, então. Domingo também.
1: Domingo, é verdade.
0: Olha lá, tá aí imagens. Daqui a pouquinho a gente tem aí. Trocaram, né? Eu fui para dar uma olhada lá no faixa etária. Aí quando cheguei lá, o faixa etária já tinha terminado, né? Mudaram a programação aí, horário, né? Não sei por que exatamente, mas a menina manda bem pra caramba aí também. Já a gente tem matéria completa do Diveneta Moto Clube, realizada esse fim de semana aqui em São Cristóvão. Então não andou de moto, mas andou de bicicleta.
1: Ah, andei de bicicleta hoje de manhã pra
0: evitar. Você teve coragem, rapaz? Tá chovendo.
1: Eu
0: não tá molhada a pista,
1: fraquinha.
0: Não?
1: Não, Não, tá tranquilo por enquanto. Pelo menos não é aquela chuva forte, né? De grande volume. Que a gente não
0: como caiu no, na sexta, né?
1: Sim, sexta-feira é assustador. Muita gente estava em São Cristóvão e estava na rua também, desprevenido, né? Ficou aquele super alerta de ventos fortes. O vento, graças a Deus, não veio aqui.
0: E a chuva, né? Que não estava prevista, né?
1: A chuva que não estava prevista veio aconteceu. Um pouquinho mais tarde e deu aquela assustadinha ali no meio.
0: Verdade. O que tem de destaque aí no começo dessa manhã, o Alisson?
1: Olha, Maria, eu quero destacar agora o nosso amigo Gabriel, do bairro São Cristóvão. Ele, infelizmente, teve o carro furtado próximo ali à Madeireira Ita, em São Cristóvão. Quem fala com a gente é o Joelson. Ele é amigo do Gabriel e mandou um áudio pra gente explicando a situação dele. E tem também a foto aí do carro, também pedi pro Léo colocar.
0: Roubaram, onde é que foi que roubaram? O carro roubaram onde?
1: Foi furtado.
0: Furtado.
1: Pois é, foi furtado.
0: Vamos lá, vamos ver então quem vai falar conosco aí.
1: Joelson.
0: Joelson, bom dia, Joelson. Conta pra nós
2: bom
0: aí,
2: dia,
0: amigo.
2: Bom dia, Mauri. Furtaram esse carro de um grande amigo meu, aqui de Cabo Frio. Gabriel, ali no bairro de São Cristóvão. Ele oferece uma recompensa caso alguém encontre esse automóvel. Que possa fazer, possa dar paradeiros de onde está, qual lugar que está parado, que ele possa recuperar esse automóvel. Peço essa ajuda. Eu sou Joel, senhor aqui do bairro Jacaré, em Cabo Frio. Esse carro é do Gabriel, rapaz trabalhador, depende desse carro para trabalhar, para o seu sustento. Sou motorista de Uber, peço essa ajuda no programa, vá tentar encontrar esse carro para saber onde ele está.
0: Tá aí, então vamos aí, tá aí o carro, qual é a placa? Dá para ver ali direitinho a placa? Ele até fala ali, ele mostra ali, não mostra?
1: A placa?
0: A placa, é, que é aproxima aí, Léo, aproxima, Léo, isso. Dá para aproximar?
1: KRP? 8J69. Aí, isso aí. Agora
0: aí.
1: Sim, Léo.
0: Pô, botou na cara, hein, Léo? Tá vendo? É isso aí. Léo descobre o que, que esse computador tem. Olha aí, ó. Sumiu o carro. Sumiu. Agora também, isso. Aqui, isso então, aí. Por favor, tá bom? Que é um carro, é um Chevrolet, né?
1: Chevrolet.
0: Tá aí, então, por favor. É, quem viu quem aí, viu, entra em contato.
1: Pode entrar em contato, ó, pelo número 2297-401-7290. É o número do Gabriel, proprietário do carro que perdeu. Que
0: beleza. Furtado, né? Mais alguma coisa?
1: Olha, Maria, por enquanto é só, mas mande o seu contato pra gente, gente. A gente quer saber mais de você. Mande a sua mensagem, se você tem algum depoimento, alguma denúncia. Manda pra gente pelo número 2299-715-0175. Tá chovendo. Será que tem um buraco aí na sua rua? Uma poça de lama? Uma rua aí sem asfalto que precisa de algum cuidado especial? Manda pra gente, Amori.
0: Muito bem, vamos lá então. Epa! Segunda-feira, aquele diazinho, né? É, aquele dia é bom pra caramba. Cadê a Luciana? Aquele doido.

0: Luciano já tá antigo aqui pra caramba, Luciano. Bom dia, meu irmãozão. O que você vai fazer nessa segunda-feira? Tem muita conta pra pagar? Ficou muita conta aí pra pagar ainda? Hoje já é dia 10, hein? Hoje já é dia 10, né? Tem que pagar. Luciano, você não me pagou. Recebeu, não me pagou, né, Luciano? E o que, que a gente faz, pessoal? O cara... isso aí. Caiu o dinheiro na continha dele. E não, não bota nada de terror, não. Paga o que deve que fica tudo bem, não é? E se não conseguiu o dinheiro pra pagar, meu irmão, liga, dá uma satisfação, na boa. Seja verdadeiro, não vai ficar inventando, mentindo, né? Isso é a pior coisa aí. Ó, não tenho... Como é que é? Assim que tiver, devo, não nego, pago quando puder. É? Então, um grande abraço, meu irmão. Boa semana. Olha, o Júnior Chuchu fala com a gente daqui a pouquinho, tá? Porque a gente vai ter logo aqui em 1º de setembro, tá? A gente vai ter aqueles veículos tipo motorhome, né? Não poderão permanecer no estacionamento municipal dos veículos aqui do município Cabista, né? A gente vai saber as razões por que essas medidas estão sendo tomadas, né? Motorhome é aquele, né? aquele apartamentinho portátil que a gente anda com ele aí por tudo quanto é. Eu tinha o pai de um amigo meu, tinha, rapaz. Ele queria me levar pra Bahia, família, então. Falei, tá doido? Quando ele falou quanto tempo ia demorar, eu falei, não, tá maluco, rapaz. Aqui, então se liga, tá bom? Um grande abraço. Aqui um outro assunto. A polícia apreendeu muitas drogas, né? Esse fim de semana a gente tem aí skunk, haxixe, maconha, ice, né? Uma droga aí que o pessoal fala mais potente que o crack, potente assim em dependência, em tornar a pessoa dependente. Então, se liguemos, nos liguemos. E aí, como é que tá? E a eleição? E o seu candidato a deputado estadual, deputado federal, senador, governador e presidente? Olha quantos votos a gente tem aí. Olha a nossa responsabilidade, não é não? Agora tem um monte de gente aí dizendo, esse é meu candidato, esse é meu candidato, né? Meu irmão, veja o seu candidato. Né? Esses que apontam, olha, meu candidato é fulano, meu candidato, pô, você tem a sua opinião. Por isso que a gente está trazendo aqui, a gente trouxe aí o candidato a senador, né, o doutor Luciano Matos, do PRTB. Ele esteve aqui no programa, né, uma pessoa ligada, e a gente, como já trouxemos, né, a Gabriela, como trouxemos aí Marquinho Mendes, doutor Paulo César. Não escolhemos por partido, a gente são pessoas ligadas à região dos lagos, a gente está por aí. O Vantuil já esteve por aqui também, né? Então, é isso, meu amigo. E a gente vai, até a data permitida pela Justiça Eleitoral, a gente vai estar trazendo para vocês aí os candidatos para você ter a sua ideia, dizer, esse é o meu candidato. Não, vou votar no candidato porque foi o Gideão que... aquele é o candidato de Gideão, vou votar porque ele é o candidato. Não, você tem que votar porque ele é o seu candidato. Tá? Olho no olho, cobrar, né? Nada de pedir, né? Pô, nada. Porque é pra gente ter moral pra cobrar caso eleito. Tá bom? Então, se liga, são 5 votos. Presidente, governador, senador, deputado federal, deputado estadual. Valeu? Eleição, meu irmão, vamos lá. A gente fica reclamando dos políticos, mas quem coloca eles lá é a comunidade, não é não?
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0: Eita! É isso aí, tá vendo aí essa música? Caraca, essa música toca em tudo quanto é lugar, meu irmão. Fala sério, rapaz.

0: Meu nosso som céu, tá em Arraial do Cabo. Vamos lá, meu irmão, olha, show de baleias, hein? Tem baleia cabista, baleia, filhote de baleia, a gente vai mostrar daqui a pouquinho. A galera da Funtec aí tem abastecido com muitos vídeos, né? As baleias têm aparecido bastante aí. 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Eita, cadê o William? Já tá por aí? Já podemos chamar o nosso William Rodrigues. É, tempo nublado aí, cadê? Tá molhando a carequinha, William? Vamos ver aí? Vamos lá, vamos direto aí. É, tá na varanda, onde é que ele tá? Tá, você não tá de garagem não, né? Tá onde, William? Cadê você? Tá, rapaz, corajoso, hein? Tá aí, tá ao ar livre, né? Bom, é, poderoso, eu tenho a força. Bom dia, William Rodrigues, tudo bom, meu irmão? Boa segunda-feira, boa semana, seja bem-vindo. William Rodrigues, ele tá falando mascando chiclete.
1: Vamos tentar aqui.
0: Opa, agora sim.
1: É o Osmar, o problema é o Osmar.
0: É.
1: Osmar Contato.
0: Osmar Contato, né?
1: É, Osmar Contato.
0: Dos neurônios, né? Aqui, William Rodrigues, tá tudo bem? Semana boa, meu irmãozão? Como é que tá seu paizinho, William?
1: Pois é, passei a madrugada inteira com ele lá no hospital, né? E vai fazer cirurgia amanhã em Araruama. E a gente está orando aí para dar tudo certo, mas já deu tudo certo.
0: Ele quebrou a bacia, né? E o
1: tornozelo. É, o fêmur, a bacia.
0: O fêmur, putz.
1: E também um dedo da mão, mas... Tá lá, tá firme,
0: fazer,
1: tá estabilizado.
0: Vai,
1: e agora...
0: vai fazer a operação, vai estar tudo certo, se Deus quiser.
1: Em nome do Senhor Jesus.
0: William, vamos lá. É, me fala isso, tem PROCON em São Pedro da Aldeia a partir de hoje, não é isso?
1: Exatamente, dentro de alguns minutos, né? De acordo com o cronograma do pessoal lá do PROCON de São Pedro da Aldeia. Hoje começa, Mauri, o mutirão de renegociação de dívidas lá em São Pedro da Aldeia, e o PROCON vai estar intermediando aí esse contato entre empresários, né, empresas e consumidores nessa relação aí, que em algum momento acabou sendo prejudicada, né, pela inadimplência, enfim. E as pessoas vão ter aí a oportunidade de estar negociando com essas empresas e o PROCON ali fazendo essa intermediação. Tá? É, isso vai acontecer, Amaury, até sexta-feira. Né? E, na verdade, isso vai ser feito ali na sede do PROCON, ali em São Pedro da Aldeia, bem naquela praça principal. E a gente vai falar aqui, olha só, quem deseja, então, colocar as contas em dia, vai ter essa oportunidade aí em São Pedro da Aldeia. O PROCON está promovendo esse mutirão de negociação, de renegociação de dívidas, né? Vai ser segunda e terça, tá? Não é até sexta, não. Segunda e terça, dias 10 e 11. Hoje e amanhã, reunindo aí concessionárias, empresas prestadoras de serviços e outras empresas aí para facilitar acordos entre consumidores e credores. O atendimento vai ser realizado na sede do órgão, ali no centro da cidade, e começa daqui a pouquinho, a partir das 9 horas da manhã. A parte da manhã vai ser de 9 a meio-dia, e depois dá aquele intervalo aí para o almoço do pessoal, e a partir de 1h30 recomeçam ali os atendimentos até as 4h30 da tarde. E aberto ao público, sem necessidade de agendamento, é só chegar lá e sentar.
0: Atendimento é por ordem de chegada, né, William?
1: Exatamente, por ordem de chegada. Esse mutirão, Amaury, ele tem o objetivo aí de promover soluções amigáveis, regularização de débitos, evitando aí a judicialização dos conflitos. Essa iniciativa busca oferecer à população a oportunidade de negociar pendências financeiras diretamente com as concessionárias Enel, Prolagos, e outras empresas também. E o Procon de São Pedro da Aldeia fica ali na rua Hermógenes Freire da Costa, número 136, no centro de São Pedro, bem atrás do Fórum da Cidade. Então, você que está precisando aí fazer negociação, principalmente com essas concessionárias, pode dar uma passada lá no, na sede do Procon a partir das 9 horas, né, hoje e amanhã, e fazer aí a sua negociação e resolver sua pendência financeira, principalmente aí com as duas concessionárias que atendem, né, principais aqui da região, que é a Enel e a Prolagos.
0: É aquele famoso feirão de negociação, de renegociação, né?
1: Feirão de renegociação. Aqui a gente tem também vários municípios, todos os municípios promovem, né? E agora é a vez de São Pedro da Aldeia estar trazendo esse benefício aí para a sua população. Então todo mundo, o pessoal fica ligado aí, olha, se você está precisando renegociar sua dívida, dá uma passadinha ali bem no centro de São Pedro, atrás do fórum, na sede do Procon, porque a partir das 9 horas essas negociações vão começar e o atendimento é hoje e amanhã. Ok, Amaury. Amaury, muita notícia hoje, está chovendo,
0: sabe?
1: Aquela chuvinha fraquinha, o tempo está bem fechado.
0: E vai ficar, e parece que é assim o dia inteiro, né? Essa chuva que vai e volta.
1: Não está com cara de parar rápido, não.
0: Falando de natureza, de meio ambiente, ô William, a justiça reconduz a Roseli Almeida, a secretária de meio ambiente, que foi retirada do cargo aí por acusações do Ministério Público. A justiça botou ela de volta no cargo? Como é que é?
1: Exatamente, Amaury. A gente até falou sobre isso alguns dias atrás, né? A gente trouxe essa notícia aqui para o pessoal que acompanha o programa do Amaury Valério. A secretária, né, a Roseli de Almeida Pereira, ela havia sido afastada a pedido do Ministério Público, né, que estava ali apontando irregularidades na sua gestão. Né, o promotor de justiça do Ministério Público Estadual, que atua ali em Búzios, né, estava citando principalmente a respeito de dois processos que estavam em andamento ali, que é sobre ali a ponta do Pai Vitório, né, uma obra que foi feita ali, e também no antigo lixão da Rasa foi retirado um material, um saibro, que acabou sendo utilizado numa obra que estava acontecendo ali em Sem Braças. Então, o Ministério Público estava buscando informações sobre essas duas obras e estava tendo dificuldades para conseguir essas informações junto à Secretaria de Meio Ambiente. E o Ministério Público, através do promotor de justiça dali, né, daquela região ali de Búzios, acabou pedindo, então, o afastamento da secretária, né, porque ele imaginou que com isso seria mais fácil conseguir essas informações que eles estavam precisando, né, porque eles estavam achando dificuldade, resistência ali em relação à secretária, para eles terem acesso a essas informações e utilizarem elas ali no processo, né. E aí aconteceu isso, né, houve esse afastamento, mas agora o desembargador Peterson Barroso Simão, da 2ª Câmara Criminal do Tribunal de Justiça, deu uma decisão e ele afirma que não vislumbra a necessidade, adequação e a proporcionalidade para o afastamento de Roseli, que vinha sendo substituída interinamente no seu cargo ali pela subsecretária de Licenciamento Ambiental, a Denise Tonani. E ainda de acordo com o magistrado, o afastamento da antiga titular poderia causar impactos no prosseguimento aí dos trabalhos administrativos da pasta e prejudicar a população. O afastamento cautelar foi, como a gente já disse aqui, né, foi um pedido do Ministério Público, né, e agora, porque a Roseli está sendo investigada em duas ações, uma delas apura possíveis intervenções no processo de licenciamento de obras realizadas na Ponta do Pai Vitório e a outra no antigo lixão da Bahia Formosa, como a gente acabou de falar aqui, sobre a utilização de material em obras lá no campo de José Gonçalves, né. E então houve esse afastamento. A Prefeitura de Armação dos Búzios ainda não se manifestou sobre a decisão judicial que reconduz Roseli Pereira ao cargo de secretária de meio ambiente do município, mas a verdade é que a liminar saiu, a determinação aí do magistrado, do desembargador, já está sendo, já foi publicada, né, e vai ser acatada, e a Roseli então vai retornar, né, ao seu cargo de secretária de meio ambiente do município de Búzios, mas tudo continua em andamento, tá? O Ministério Público continua ali com o processo, enfim, mas só que agora essa situação aí foi revertida, né? Que era o afastamento da secretária, então as coisas vão continuar dessa forma. Então é isso, Amori. São algumas notícias aí dessa manhã. A gente tem também, Amori, o programa de castração que está acontecendo. Começa agora, tá? Lá no Jardim Esperança. Então, se você tem aí um cãozinho para fazer essa castração, né? Você pode ir lá no Jardim Esperança, ali na Praça Agenor dos Santos, e vai ficar ali até sexta-feira. Vai ter, olha só, na verdade começa hoje esses atendimentos gratuitos em castração. É o projeto Castra Mais, tá? Vai estar ali no Jardim Esperança. E esse castra móvel, né? Esse material, esse equipamento que fica ali numa carreta, vai ficar então, como eu já disse, até sexta-feira, dia 14. Esse atendimento não é por ordem de chegada, tá? Os tutores interessados em levar seus cãezinhos e gatos devem realizar previamente um cadastro e o agendamento de forma online. Além do agendamento, no site do projeto Castra Mais, você pode acessar ali, olha, www.castramaisrj2.com.br. Repetindo, www.castramaisrj2.com.br, e aí você pode fazer esse cadastro, que é obrigatório, tá? Fazer esse cadastro e também aí seguir as outras instruções para que você possa cadastrar seu animalzinho ali no Sistema Nacional de Cadastro de Animais Domésticos, que é o Simpatinhas do Governo Federal, né? E ali você, nesse site, né, que a gente acabou de falar aqui, que é do Castra Mais, do projeto, você também tem todas as informações sobre outros cadastros que você precisa fazer para, a partir daí, então, levar o seu bichinho ali para fazer a castração. Não esqueça, até sexta-feira o pessoal vai estar ali fazendo essa castração, é gratuita. O animalzinho já sai castrado, já sai com chip, né, o microchipado, já sai também medicado, né, com os antibióticos que vão ali evitar a infecção após essa castração. Enfim. Então, vale a pena você fazer isso. Não é barato uma castração, então é bom a gente aproveitar aí essa situação para fazer essa castração, porque não é fácil, não. E a castração, a gente sabe, né, Mauri, é uma forma muito importante, muito inteligente e eficiente da gente conter aí, né, a população desses animais, desses pets, que infelizmente muitos acabam até parando na rua aí. E a gente vê aí a dificuldade, né, do pessoal da prefeitura, através do canil municipal, para abrigar todos esses animais. Então é um interesse muito grande que todos os animais sejam castrados, e aí a gente vai controlando então a população de pets entre nós.
0: Isso,
1: a Maurinho Valério.
0: O Gedeão até está azeitando a moto aqui para dar um pulinho aqui na Praça do Jardim Esperança.
1: Isso.
0: Para a gente dar uma conferida aí. Pessoal, castra móvel, pelo amor de Deus, ó, grátis. Vamos lá, vamos aproveitar aí, tá bom? Meu amigo, obrigado. Já a gente volta.
1: Tá ok, Amaury. Daqui a pouquinho, então, a gente volta com mais informações. Tem muita informação hoje. Final de semana aconteceram aí muitos eventos. Enfim, muita coisa para se falar hoje aí. O tempo também. 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Daqui a pouquinho a gente volta ao William Rodrigues para o programa Amaury Valério. Notícia o tempo todo.
0: É isso aí, William. Obrigado, meu irmãozão. Olha, deixa eu dar um abraço para a galera que está chegando com a gente aí no YouTube. Peter Moreira. Alô, alô, Peter. Bom dia, meu queridão. Tudo de bom para você, hein? Jorge Murilo. Vamos lá, Jorjão. Grande abraço, meu irmão. Que Deus abençoe a nossa semana, não é não? Vamos lá, o Celto, não, o Celto acabou os nossos bolos, não, a gente ainda tem episódios, temos mais 3 episódios, a Patrícia Bernardo continua com o projeto, tá beleza? E amanhã a gente tem aí mais um episódio inédito, já a gente fala pra você, tá certo? Ô Celto, fica de boa. Vânia, tá com preguiça, hein? A Vânia tá dizendo, Amorinho, tô indo pro trabalho. Aí, sabe aquele personagem dizendo, obrigado do Manda-Chuva, não, do Xerife Ricochete, que tinha um que sempre falava, vida, né? Aquele que ela tá exatamente dizendo isso aí, Mas, ó, Vânia, vamos agradecer pela gente ter saúde, né, e ter o trabalho. Vamos com energia, vamos com vontade. Valeu, minha queridona, um beijo, obrigado pela companhia. Caio, bom dia. Ele tá dando bom dia pra Patrícia. Qual é o episódio desta semana? Já você vai ver, já a gente vai te mostrar, tá bom? Bom, quem mais está por aqui? Velber. Alô, Velber comunicando que está chegando na área, hein, Velber? Seja bem-vindo, meu irmão. Henrique Cacau. Alô, Henrique. Um grande abraço, meu irmão. Obrigado, tudo de bom para você também, tá? Tô com o Luciano, rapaz, o Luciano Monteiro, ele é aqui de Cruzeiro, do interior de São Paulo. Alô, brigadaço, hein, tudo de bom. E um abraço, Zara Mernes, um abraço, meu mozão, tudo de bom. Leandro Veloso, ele que é tricolor, hein, meu irmão. Ele tá agradecendo aqui, ele mandou uma foto, né, do histórico Rio de Janeiro para os monumentos, acompanhando, dando acima de tudo parabéns aí, né, pela iniciativa. Obrigado, meu irmãozão, Leandro, um abraço, tudo de bom. Quem mais? Grazi Fonseca, isso, bom dia. O dia está como borocochozinho, chove, parece que estamos numa lua, né? Ela falou, o quê? Cheio de cratera, isso? Cheio de cratera. Sérgio Santos, alô, vascaíno, eita. Bom dia, pessoal, é isso aqui, tamo juntos. Janel, tá chegando com as informações. 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
0: Vai ser pilantra e meio, né? Essa é a música do amigo meu, cara. Se você for pilantra, você é pilantra e meio. A pilantra tem que ser pilantra e meio, né? Mas o ruim é sempre se igualar ao pilantra. Esse que é o problema. Oxi. 8:52, meu irmão. Obrigado pela tua companhia. Vamos lá, vamos às informações. Olha, nesse fim de semana, o grande mercado de Cabo Frio foi flagrado pela Prolagos Gato d'Água. Janel Souza, bom dia, Janel. Isso tá na cadeia, cara. Gato d'água na cadeia. Seja bem-vindo. Bom dia, Janel.
3: Bom dia, meu amigo. Bom dia a todos que estão nos acompanhando aqui no programa Amauri Valério na rádio e também no YouTube. Isso mesmo, da cadeia, né? Ainda mais vindo de um grande mercado. Amauri, nós não temos, hein? Não foi revelado o nome especificamente do mercado. Nós sabemos a localidade, mas enfim, não vamos, de certa forma, também aqui falar
0: mas
3: o nome.
0: Mas por que não divulga o nome?
3: Eu não sei, né, Amauri?
0: A própria empresa não divulgou o nome, né?
3: Isso mesmo.
0: Bom, enfim, tá aí.
3: Então, foi flagrado.
0: Ninguém foi preso?
3: Ninguém foi preso, né?
0: A foto aí do flagra.
3: Isso. Mas foi aí, né, flagrada com uma ligação irregular de água aqui em Cabo Frio. A ocorrência foi identificada pela equipe de fiscalização aí da Prolagos após uma denúncia anônima. A ligação foi encontrada na rua Francisco José, nos fundos daí do estabelecimento, cujo principal acesso é pela Avenida Teixeira e Souza, no bairro São Cristóvão. Pelo endereço, alguns amigos aí que estão nos escutando já devem matar, né, Amauri, aí qual é o local desse supermercado. Segundo a concessionária, a estrutura era utilizada para desviar água da rede de abastecimento. A ação contou com o apoio dos policiais civis e militar. O gerente da unidade foi conduzido também, mano, a 126 DP, prestou o depoimento ali, né, todos os esclarecimentos, e foi registrado também um boletim de ocorrência. Furto de água, né, prejudica o abastecimento de todo mundo. Uhum. É essencial que a população denuncie esse tipo de irregularidade, além de configurar crime previsto no artigo 155 do Código Penal. O furto de água provoca impactos, né, que vão muito além aí dos prejuízos financeiros. As ligações clandestinas reduzem também, né, a pressão da rede de abastecimento, aumentam o risco de vazamento, comprometem a qualidade do serviço prestado e podem afetar também o fornecimento de água para milhares aí de clientes.
0: Aí, que mistério, qual o mercado? Ei, todo mundo aí.
3: Passamos o endereço, né?
0: Sugerindo, né, alguns nomes. Mas vamos lá, falando de justiça ainda, o Ministério Público Federal está cobrando a Prefeitura de Cabo Frio ações efetivas de proteção ambiental, Gedeão?
3: É isso mesmo, Amaury. O Ministério Público Federal deu um prazo de 30 dias aí para a Prefeitura de Cabo Frio, né, que apresente aí explicações e relatórios sobre medidas de proteção ambiental aí em três localidades aqui do nosso município: Peró, Praia Rasa e Maria Joaquina. A cobrança integra o acompanhamento do Termo de Ajustamento de Conduta, o TAC, Praia Limpa Cabo Frio, que é chamado aí. A providência foi adotada após a representação enviada ali por um morador da localidade do Peró. A denúncia aponta a presença de quiosques aí, estruturas fixas em áreas de dunas no Peró, ressaltando que uma dessas instalações estariam danificadas aí, gerando descarte desordenado de resíduos plásticos nas praias. Diante dos fatos, aí, o procurador da República, que é o Leandro Mitidieri, solicitou que o governo municipal comprove aí, né, a realização de fiscalizações nessa área. Caso fiquem confirmadas essas irregularidades, o município deverá retirar as estruturas. A omissão no controle da área pode ser considerada uma infração aos termos do acordo que foi assinado lá em fevereiro de 2024, sujeitando o executivo municipal a sanções judiciais. O despacho do Ministério Público também abrange outras demandas ambientais na região, Amaury. Olha só, na Praia Rasa, a solicitação de dados referente à manutenção e higiene da faixa de areia e do acesso situado ali na Rua do Suspiro. Na Maria Joaquina, a cobrança sobre intervenções para cessar ali o descarte de influentes sanitários a céu aberto, esgoto, né? Problema já judicializado por meio de uma ação civil pública devido ao risco de contaminação na Praia Rasa. O município de Cabo Frio tem aí esse limite de um mês para protocolar as respostas e comprovações exigidas aí pelo órgão federal, Amaury. Amaury, não ficamos só por aqui, também temos drogas, inúmeras apreensões.
0: Foi muito, hein? Esse final de semana, veículos, rachixe.
3: Não, homens, muita gente presa também. É muita notícia que às vezes a gente tem que separar aqui, porque fica bem difícil, Amaury, mas eu vou dar um resumo aqui, depois a gente vai trazendo outras informações também, né? Durante o patrulhamento ali de rotina na reserva do Perol, os policiais encontraram um homem de 32 anos que pilotava ali uma motocicleta sem capacete, de chinelo. Ao abordarem esse homem, os policiais não encontraram ali com nenhuma droga, mas quando foram buscar ali, né, consultar o seu CPF, viram que tinha um mandato de prisão em aberto aí em relação a este homem. Ele foi encaminhado para 126DP, onde esse mandato aí foi ratificado, e ele permaneceu detido. A motocicleta, né, estava regular, tudo certinho, foi devolvida ali aos seus familiares. E em outra ação da Polícia Militar nesse final de semana ali, né, o BAC, que é o Batalhão de Ações com Cães, realizaram uma varredura em diversos bairros aqui da nossa cidade. Manuel Correia, Morubá, Praia do Siqueira, além ali do Caiçara, naquela região ali que é a Rua França, e também a Duque de Caxias. Nessa ação foram apreendidos 50 tabletes aí de maconha, além de 34 pinos de cocaína e 28 tiras ali de maconha. Um prejuízo total ali estimado em mais de R$ 3.800 ao crime organizado dessa localidade. Ninguém foi preso nessa operação. Todo esse material foi recolhido e levado aí para 126 DP. E olha só, no final da tarde de ontem também, dois homens em atitudes suspeitas ali na localidade da Dimas Teixeira, no Porto do Carro, né? Ao notarem a aproximação da viatura, a dupla tentou fugir, mas foi capturada após um cerco tático ali feito em um terreno baldio, onde eles tentaram se abrigar, mas os policiais foram mais espertos e conseguiram aí efetuar essa prisão. No local da abordagem, os agentes localizaram, além de pinos de cocaína, maconha, porções de skunk, pedra de crack, uma quantidade de dinheiro até baixa, aí, R$14 em espécie, um celular e também um carregador. Um suspeito foi identificado aí, né, com 26 anos e o outro com 40. Foram levados à delegacia de polícia e esse homem de 40 anos tentou fugir ali dos policiais, né? Sofreu uma queda e acabou tendo que ir para a UPA, a unidade de pronto atendimento, para tratar uma lesão no joelho durante essa tentativa de fuga, que acabou aí sofrendo uma queda, né? Na delegacia verificou-se contra ele também que havia um mandado de prisão em aberto. Ambos foram autuados aí por tráfico de drogas. Os acusados permaneceram presos e estão à disposição da Polícia Militar. Amaury, essas foram todas as notícias de momento. Voltamos daqui a pouco com muito mais, meu amigo Gideão Souza, para o programa Amaury Valério, notícia o tempo todo.
0: É isso aí, notícia o tempo todo. Olha, pessoal, e galera tá querendo saber de nossos monumentos de amanhã. Amanhã vamos ter aí a história do prédio da Escola Estadual Ismar Gomes. É, aquele prédio lindo, lindo, lindo. Deixa eu mostrar aqui rapidinho. Vê, Léo, aqui, ó, a nossa trilha sonora. E aqui, só para fixar a imagem aí do prédio, ó. Aí, ó. Aqui. Esse é o prédio do Colégio Ismar Gomes. É uma história, meu irmão. Amanhã a gente vai trazer para você. Você passa ali em frente ao INSS, né? Ali na Nilo Peçanha, né? Olha para lá. Pô, prédio bonito, tarará, belerão. É uma história, meu irmão. E você vai acompanhar amanhã na nossa série Nossos Monumentos. A gente que já mostrou aí tantos monumentos, né? A nossa, o Mirante do Morro da Guia, o convento, o prédio da Câmara, o prédio da Igreja de Nossa Senhora da Assunção, Forte São Mateus, Cáritas, poxa, Corpo de Bombeiros, prédio do Corpo de Bombeiros, tem Cês Maria também. É história, meu irmão, tá por aqui, Nossos Monumentos.

É isso aí, então se liga amanhã, tá? A galera que tava perguntando aí, né? Ah, o Caio tava querendo saber qual é o episódio, né, Caio? Né? Então, galera, se liga por aí, se liga, tá? Eita, agora são 9:03, meu amigo, é isso, até as 11:15, nós vamos estar por aqui, se liga, o programa tá no ar.

0: que a gente começa a nossa semana, meu irmão. Tá aí imagens da Macário Pinto Lopes. Tá lá, ó, a galera tá recolhida ali, ó. Tem um corajoso de bicicleta ali. Mas aí, ó, você vê que não tem muita gente andando, né? Tivemos um acidente, olha só. Estamos com imagens aí de um acidente aqui na ponte, na subida da ponte. A ponte Feliciano Sodré, tá, ainda há pouco estava um engarrafamento, tanto quem vinha ali pela Jonas Garcia, quanto quem saía ali do Largo Santo Antônio para subir a ponte Feliciano Sodré, estava com... Aí, ó, tá vendo? Um caminhão do Corpo de Bombeiros, mais um outro caminhão lá, uma picape lá na frente também, piscando, ó, lá em cima... Né? E a gente está tentando informações aqui, mas é difícil arrumar informação direto aqui no Corpo de Bombeiros. Tem que ligar pro Rio falar, oh, meu Deus. Tá, enfim, tá aí, olha só quanto engarrafamento ali, ó. Né? A gente nesse momento já está liberado, a subida já está liberada por ali, tá? Mas isso aconteceu logo cedo. Bom dia, meu irmão. 9:05. Muito obrigado pela tua companhia. Boa segunda-feira. Boa semana para nós. E a gente tem aí saúde e competência para conseguirmos as vitórias que precisamos e que, obviamente, conquistaremos. Tá bom, meu irmão? Grande abraço. Tudo de bom. Boa segunda. E que Deus, Pai Todo-Poderoso, esteja sempre conosco. 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
5: Estamos de volta. Você voltou do fim de semana cheio de sofrancinha, cheio de... É isso aí, vamos embora, meu amigo. Galera aqui de Monte Alto, aqui em Arraial do Cabo, da Figueira. Grande abraço, obrigado, hein? Pessoal aí da Lagoa de Araruama aqui, né? Da Pitória, da Baleia, Maçambaba. Galera que tá por aí, um grande abraço. Você, meu amigo, que tá começando a semana, tá? Vamos juntos aí, boa sorte, tudo de bom. Correu ontem. Ontem foi a corrida da Palha. Cadê o pessoal que a gente sorteou aqui? Né? Já mandaram foto correndo, amarelaram. Ontem teve a corrida da Padroeira. E a gente falou com o José de Arimateia, né? Aqui no programa, ele que é da igreja Nossa Senhora da Assunção, da paróquia de Nossa Senhora da Assunção, era um dos coordenadores e ele está aqui no telefone conosco. Tem até uma foto, deu gente pra caramba, hein, rapaz? Arimateia, bom dia, meu irmão. Alô, seja alô. Bem-vindo. Saiu tudo bem na corrida ontem, né, Arimateia?
6: Muito bom dia, Mauri. Um prazer enorme falar com você, falar com seus ouvintes. Graças a Deus, ontem foi um sucesso. Um dia lindo de sol. Eu quero aproveitar e parabenizar todos os pais, né, da nossa região linda de Cabo Frio, que ontem foi o dia dos pais, e a nossa corrida, né? Foi um sucesso.
5: Que tem uma ideia de quanta foi maior do que a do ano passado, do mesmo tamanho? Tem uma ideia aí do público?
6: Foi do mesmo tamanho, amor. Nós temos, assim, um limite, né? Um público de 1.200 atletas. Todas as inscrições foram preenchidas. E se caso tivesse mais... teríamos também vendidos, né? Porque teve muita procura, principalmente na quinta, na sexta e no sábado, né? Nos três dias que antecederam a corrida, muita gente procurando se ainda tinha inscrições para venda. Mas, infelizmente, né, já mais ou menos 4 meses, né, que as inscrições estavam abertas, e quando chega esse período já não há mais. Então, foi um sucesso, mais de 1.200 atletas que participaram, né, contando com inscritos e contando com aqueles atletas que correram sem estar inscritos, mas prestigiando o Dia dos Pais, né? Então foi um grande sucesso, Mauri.
5: Tô vendo.
6: Aproveitando, quero agradecer a todos os patrocinadores que nos ajudaram, né? A Prefeitura Municipal de Cabo Frio, quero agradecer a todos aqueles que puderam contribuir para o nosso sucesso.
5: Foi bem bonito, a gente está vendo aí, ó, tanto de gente. Aqui, Arimateia, o que, que teve de premiação? Quem ganhou? Teve categorias, né? Como é que foi? A premiação era o quê? Foi o quê?
6: A premiação foi o seguinte, Mauri, aqueles atletas que chegaram em primeiro lugar no geral, né? Os 5 primeiros... tanto no masculino quanto no feminino, de 10 quilômetros e 5 quilômetros, eles ganharam a premiação em financeiro, né, em dinheiro, valor financeiro, além do seu troféu e da sua medalha de participação, Mauri. Agora, com relação às faixas etárias, nós agraciamos os três primeiros colocados em cada categoria, tanto nos 5 quilômetros, 10 quilômetros, e tanto no masculino e feminino.
5: Tá aí, olha, legal. Aqui, a gente teve alguma intercorrência, saiu tudo tranquilo, ninguém passou mal?
6: Não, tudo tranquilo, no relatório médico, né? Tudo tranquilo, nenhum caso, assim, de emergência. Nós

0: Também quero agradecer o nosso apoio médico, né? A ambulância estava lá presente com os nossos médicos. Graças a Deus, tudo tranquilo, Maria.
1: O Padre Marcelo correu ou só deu uma largada?
0: Padre Marcelo, ele deu aquela corridinha, né? Aqueles 10 metros ali, né?
1: Ele
0: fez,
1: cara,
0: a oração. É, ele fez a oração, né? A oração inicial ali, antes da largada, desejando a todos uma excelente prova, né? Abençoando a todos os atletas, a todos aqueles que estavam presentes na Praça Porto Rocha. Ele acionou a buzina da largada e logo a seguir ele deu aquela corridinha para, senão ele poderia ser atropelado, né, Maurício?
1: Então ele deu uma corridinha, a corridinha dele foi para sair na frente do bloco da galera.
0: Isso.
1: Um abraço, Padre Marcelo, tudo de bom. Quem divulgou uma foto aí também na corrida foi o prefeito Serginho. Ele correu mesmo ou só começou também como Padre Marcelo?
0: É, não, eu cheguei a vê-lo sim, não assim, tenho certeza se
1: ele correu,
0: mas
1: todo,
0: ele estava lá presente.
1: Tá, beleza, tá aí, ó. Muito bem, Arimateia, parabéns por mais uma Corrida da Padroeira, muito bom. Evento que, né, ontem movimentou a cidade, interrupção de algumas, trânsito de algumas ruas, saiu tudo bem. Que bom, meu irmão. Obrigado por falar conosco
0: muito
1: e parabéns, viu?
0: Muito obrigado, Amori. Precisando aí, só entrar em contato. Quero agradecer à Rádio Ondas pela oportunidade da divulgação da nossa corrida. Tá bom, meu amigo?
1: Beleza. Valeu, Arimateia. Um grande abraço, irmão.
0: Muito obrigado. Excelente dia para você e todos os seus ouvintes.
1: Tá aí, olha, José de Arimateia, um dos coordenadores aí da Corrida da Padroeira, né? Aí, olha, olha o pelotãozão de gente aí, cara. Muita gente, né? Assim que é bom, muito bom. 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
1: Áries. Ô Ariano, olha, a semana começará agitada com muitas comunicações, deslocamentos e abertura para novas relações que poderão surgir pelas redes e até de maneira casual, viu? Mas não se iluda com aparências, hein, Ariano?
4: Touro.
1: Boas notícias no trabalho pedirão checagem, Taurino. Desfaça confusões e não se iluda com miragens. O ditado, mais vale um pássaro na mão do que dois voando, vale para hoje, tá?
4: Gêmeos.
1: Assuntos financeiros estarão em destaque, geminiano. Organize as contas e defina prioridades antes de assumir novos compromissos, tá bom? O amor e o lazer trarão leveza e inspiração.
4: Câncer.
1: Nada melhor do que começar o dia com autocuidado e visualizar o que quer para o futuro, canceriano. As perspectivas de crescimento profissional e financeiro serão positivos. Organize o orçamento e planeje também os próximos investimentos com calma.
4: Leão.
1: As melhores soluções virão em momentos silenciosos de meditação e relaxamento, leonino. Comece o dia em conexão com a sua força interior. Uma parceria ganhará profundidade e poderá se transformar em algo duradouro.
4: Virgem.
1: Saúde, hábitos e rotina pedirão atenção, Virgem. Reformule a agenda e distribua melhor o seu tempo de trabalho e também do autocuidado. Pequenas reformulações de agenda poderão dar grandes resultados.
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4: Libra.
1: Vista sua melhor versão e comece a semana com maior abertura social e também investimentos no seu futuro, Libriano. Charme, empatia, elegância e diplomacia não faltarão nesta fase.
4: Escorpião.
1: Será bom momento para viajar, iniciar um curso ou uma formação acadêmica, Escorpião. Bom também para resolver questões de documentação e colocar a vida em ordem.
4: Sagitário.
1: Olha, sagitariano, conexão com alguém influente abrirá caminho inesperado neste início de semana. Conversas e ideias fluirão com facilidade bem rara.
4: Capricórnio.
1: Olha, capricorniano, um acordo poderá finalmente sair do papel. O dia favorecerá associações e parcerias. As finanças ganharão reforço com uma decisão firme e muito bem calculada.
4: Aquário.
1: Olha, aquariano, a semana começará com conquistas no trabalho e muita produtividade. Brilhe nas reuniões e nos eventos profissionais, aquariano. Você estará com força total para unir a equipe, firmar alianças e fortalecer a sua posição.
4: Peixes.
1: Pois é, pisciano, assuntos íntimos e acordos financeiros a dois estarão em destaque logo no início desta semana. Aposte numa conversa franca para resolver uma pendência do passado ou dos filhos.
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1: Muito bem, 9 horas e 25 minutos. É, o dia continua nubladão, meu irmão. Já já a previsão do tempo, tá bom? Olha lá, aí olha, tá vendo ali a bandeira nacional? Estamos de. É o quê? Sudoeste, né? Ventinho aí. Bom, pessoal, vamos lá. Olha, eu tô com Júlio Chuchu, secretário de turismo aqui de Arraial do Cabo. Município cabista toma uma decisão. A partir de 1º de setembro, veículos tipo motorhome não poderão mais permanecer no estacionamento municipal. Vamos falar com o Chuchu? Vamos lá, cadê? O Chuchu tá na imagem aí, né? Júnior, bom dia, Chuchu. Tudo de bom, meu irmão? Alô. Seja bem-vindo. Como é que você tá?
5: Ouvintes, é sempre um prazer falar com vocês.
1: Chuchu, tá chovendo aí? Como é que tá o tempo aqui em Arraial do Cabo, Chuchu? Tá me ouvindo, Chuchu? Chuchu. Alô, Chuchu, tá me ouvindo? Como é que tá o tempo aqui em Arraial?
5: Rapaz, o tempo aqui tá um pouco fechado, tá meio nublado e já deu umas gotinhas de chuva, mas agora deu uma estabilizada.
1: Muito bem. Bom, secretário, qual o motivo desta proibição de motorhome no estacionamento municipal? Por que a decisão?
5: Então, o que acontece, Amaury? Primeiro, que o nosso decreto ele já pontuava a não permanência desses motorhome dentro do Bolsão e também no interior da cidade. Você tem que ter um camping alugado, um espaço para poder botar o seu motorhome lá. Por quê? Principalmente, o bolsão de estacionamento, ele serve como ponto de apoio. Lá tem um ponto de água que você pode pegar água para botar no motorhome, e tem as lixeiras que você pode tirar a lixeira dali. O que que estava acontecendo? Tá vindo uma grande quantidade de motorhome para dentro do bolsão do estacionamento, para a área do pátio do estacionamento, e ali estavam tendo muitas famílias fazendo a transição a pé dentro do estacionamento, e também fazendo ponto de fogareiro, ponto de criação de resíduo, onde a gente começou a ter uma dificuldade para prestação de serviço e um risco de um incidente ou acidente dentro do pátio, tendo em vista que dentro do pátio é nossa responsabilidade. Então a gente começou já a fazer o nosso plano de verão de planejamento da alta temporada, e uma das ações preventivas é fazer com que esses motorhome tem ali como um ponto de apoio, mas que não possa permanecer ou pernoitar ali dentro do estacionamento.
1: Inclusive, Chuchu, por conta de uma infraestrutura, né? É banheiro, é uma série de situações. E isso já vale a partir de agora, não, a partir do dia 1º de setembro, não é isso?
5: Então, vale a partir do dia 1º de setembro, que a gente começa a implantar e fiscalizar. Isso, como eu te falei, a infraestrutura ela existe lá. Só que a questão, Amaury, é a questão do translado dentro do bolsão. Ali, na alta temporada, tem dia que a gente recebe cerca de 100 veículos. Então, a transição ali dentro, área de manobra, é um risco para pessoas andarem ali dentro. E a gente não permite que as pessoas transitem ali a pé, somente com veículos autorizados. Para não ter nenhum incidente ou acidente ali naquela área, tendo em vista que é uma área de manobra de veículos grandes, de ônibus e micro-ônibus. Então, para a gente preservar aí a questão da segurança e organizar melhor a cidade, a gente tomou essa decisão.
1: Perfeito. Esses motorhomes pagam alguma coisa no estacionamento municipal?
5: Não, quando ele é familiar, um motorhome ou uma van, você não paga nenhum tipo de taxa no município, não. Tá? Você só apresenta a documentação do veículo.
1: Então, na realidade também, essa é uma medida que vem ajudar até os campings também, né? A serem utilizados pelos motorhomes, num local adequado com uma estrutura completa para o motorhome, não é isso?
5: Correto. Na verde, além de a gente incentivar, a gente está direcionando a prestação de serviço. O campo ele tem uma estrutura criada para essa prestação de serviço, e a gente entende que o estacionamento de veículos de turismo tem que centralizar mais nessa prestação de serviço dos veículos de turismo, principalmente os maiores, com o objetivo de organizar melhor a cidade e de passar mais segurança para o visitante e para o turista.
1: Perfeito. Tá aí. Bom, eu estou vendo aqui um vídeo, o Chuchu, a baleia, essa época, né, de avistamento da baleia, tem se tornado um ponto muito bom turisticamente para o município, né, Chuchu?
5: O que acontece? A gente hoje entende, o prefeito entendeu que a baleia é um grande produto que surgiu no municipal para a questão intermediária da temporada, na questão da baixa temporada, e a prefeitura investiu bastante em estátuas de baleia de tamanho real, numa infraestrutura, em um estudo através da Funtec lá do presidente Rony. Vem fazer todo um aparato para fortalecer. A gente acredita que esse produto vai desenvolver bastante o turismo da cidade nos próximos anos e fomentar mais a economia da cidade.
1: Beleza, eu tava ouvindo o Rony, ele falou que vai dar um chapeuzinho daquele dele para você usar também, Chuchu.
5: Tá certo. Gente boa.
1: Aqui, e como é que ficou as programações aí? A gente tinha um arraiar, a chuva atrapalhou aí o fim de semana?
5: Não, graças a Deus, só deu uma chuva rápida na sexta-feira, por volta de 22 horas, mas a gente conseguiu entregar os 3 dias de evento, o evento lá do bairro da Praia Grande. E essa semana tem mais um grande evento aí que a prefeitura está fazendo, que é o Festival da Bossa Nova, Bossa 61, que é mais um grande evento aí da prefeitura para os visitantes e munícipes.
1: Valeu, Chuchu. Grande abraço, meu irmão. Muito obrigado por falar conosco. Um grande abraço, boa semana.
5: Fica com Deus aí. Tchau, tchau.
1: Tá aí, olha, nosso Chuchu, secretário de turismo. Agora, Léo, mostra a baleia aí. Olha só, quando a gente fala da baleia, tem, olha, o filhote cabista dessa baleia jubarte, cara. É o, esse, essa imagem aí é do Marcelo, né, Marcelo Gá, do projeto Mar de Baleias, da Funtec, da Fundação do Meio Ambiente de Arraial do Cabo. Olha que cena linda, cara. O Arraial está se tornando um berçário, né? Aí esse bebê aí, a gente vai ver os primeiros saltos, cara. A mãe batendo aí a nadadeira caudal, né? Como chama. Olha lá. Isso é uma sinalização, olha lá. E a gente vai ver o filhote já dando os saltinhos, cara. Os primeiros saltinhos aí, ó. Essa é a mãe ainda, ó, batendo aí a nadadeira caudal, né? E o filhote está ali do lado dela. Esse é um vídeo, né, que o Marcelo Gá fez. Tá aí, olha, isso aí já é do filhotinho, ó. Essa aí, ó, o bichinho, ó, pequenininho, né, algumas toneladas só. Olha lá, os primeiros saltos flagrados aí pelo Marcelo Gá, né, isso aí é filhotinho aí, ó. Filhotinho, cara. E tem um outro vídeo, né, mas que eu não separei pra gente ver. A mãe dando suporte pro filhote, cara, assim, embaixo do filhote, levantando ele, né, pra ele respirar, pra aprender. Caramba, que aulas, que coisa maravilhosa a gente acompanhar esses monstros do mar, né? Lindos, que bom. Valeu, obrigado pela imagem aí, a galera da Funtec, né? Imagens realmente muito bonitas. O senhor tem informação, senhor Wallison?
6: Sim, Amaury. Olha só, vamos trazendo agora um pouquinho do áudio dos nossos ouvintes agora, que também comentam aqui junto com a gente pelo nosso programa, nosso WhatsApp. Estamos aqui sempre atentos a todos. A gente começa agora com o áudio do Vitinho. Ele está falando o seguinte: mais uma vez, reclamação de buraco tem próximo à casa dele na rua Suíça, lá no Jardim Caiçara. E ó, já faz 6 meses, acredita nisso, Amaury? Tanto tempo, o buraco ainda está lá. Os moradores colocaram ali madeira, ali, resto de obra, para poder o pessoal não passar por esse buraco. Vamos ouvir o áudio dele?
1: Vamos.
7: Bom dia, Amaury Valério.
1: Não, é o Vitinho.
6: É o Vitinho.
8: Amaury, isso. Alisson, devido àquele buraco aqui na rua Suíça, em frente ao número 31, ainda não foi feito trabalho. Esse buraco está 6 meses aqui na rua aqui e ainda não foi feito trabalho. Dá mais uma forcinha aí pro Pets aí. Pets, você é flamenguista, Pets. Dá uma moral a gente aí, cara.
6: Isso aí, gente. Situação difícil aí, esse buraco aí que tá fazendo 6 meses, né? Olha só quanto tempo. Temos agora uma outra situação, vindo lá do Praia Linda, em São Pedro da Aldeia. A moradora tá criticando aí, gente. A Enel, tá faltando luz direto na casa dela. Olha, minha amiga, tem que concordar mesmo, tá faltando mesmo. Ontem também faltou luz várias vezes lá em casa. Hoje de manhã cedo também, inclusive, gente. Vamos ver então, quem fala com a gente é a Ana Maria.
9: Bom dia, Amaury Valério. Tudo bom? Amaury Valério. Meu nome é Ana, tá? De Praia Linda. Gostaria de saber o que tá acontecendo. São Pedro Aldeia, Praia Linda, todo dia acaba a luz. Toda hora acaba a luz. Queria saber o que tá acontecendo. Porque todo dia essa madrugada acabou. Agora, de manhã cedo, agora nesse exato momento, são 9h30. Acabou a luz. 9h28, não sei. Queria saber o que tá acontecendo com esse fornecimento de luz. Porque já tem uns 2 meses, um mês, 2 meses, que estamos assim. Acaba a luz todo dia, mano, todo dia. Eu queria saber o que eles estão fazendo para poder melhoria, né? Porque acaba queimando os eletrodomésticos, né? Eu quero saber o que vai ser resolvido sobre isso. O que, que está acontecendo? Praia Linda, todo dia, 2, 3 vezes, acaba a energia. Eu queria saber o que está acontecendo.
1: É? O que está acontecendo?
6: Difícil, pois é, gente. Não dá para ficar sem luz assim. A luz vai e volta, vai e volta. Olha, no sábado, lá em casa, mas... Sábado não, na sexta-feira... 4 vezes seguidas faltou luz, duração em um período de 1 hora, a internet caiu, não estava funcionando um monte de coisa, enfim, fica uma situação difícil. Imagina se queimasse alguma coisa, né? A gente fica aí, então, esse critério aí. Enel, por favor, ajuda o pessoal, olha só, não dá para ficar assim toda hora faltando luz, né?
1: Pera lá, mas ó, pera aí que o Luciano tem um jeito melhor da gente falar o nome da concessionária.
7: Enel.
1: Bem, quase parando, né, cara?
6: É como eles ficam com a gente, né? Com a luz, a energia quase parando.
1: Obrigado. Mais alguma coisa?
6: Daqui a pouquinho a gente volta com outra notícia e outras informações.
1: Vamos lá. Pessoal, vou pedir para o Léo mostrar. O falecimento, Luciano. Tá aí, olha, eu estou com... Tem até a foto aí exatamente do anúncio do falecimento do Messias, cara. Oh, meu Deus do céu. A gente tá aí, olha. Messias Antunes Fernandes Filho. Nosso querido e amado pastor Messias. Messias faleceu e a gente está com um velório, né, acontecendo nesse momento. E eu fui chamar o Dr. Marquinho Mendes. O Messias, ele trabalhou muito tempo com o deputado Marquinho, trabalhou muito tempo com o prefeito Marquinho Mendes, foi chefe de gabinete, secretário. E eu tô, Marquinho já tá na linha, né? Então, eu tô com o Marquinho Mendes aqui, e aqui não é um candidato, né? Aqui é o profissional, é o amigo do Messias. E eu queria, Marquinho, perdemos o Messias, né? Ele tava doente, o que é que aconteceu? Bom dia, Marquinho Mendes, seja bem-vindo, meu irmão.
10: Amauri, bom dia para você, para os ouvintes da Rádio Ondas, os telespectadores. Hoje eu não posso considerar um bom dia, né? Porque quando a gente perde um amigo, um irmão, a gente não considera ter um bom dia. Mas a vida é feita de perdas de pessoas que marcaram a nossa vida. E Messias foi a pessoa que marcou a minha vida desde criança, Mauri. Porque Messias é da mesma igreja minha, né? A Igreja Metodista Central de Cabo Frio. Então, desde criança, Messias era meu professor da escola dominical. Messias foi uma pessoa que me ensinou o evangelho. Messias foi uma pessoa que me mostrou o caminho do cristianismo. Messias foi uma pessoa que caminhou comigo na minha infância, adolescência e da fase adulta. Messias foi uma pessoa que nos meus cargos eletivos, como vereador, como presidente da Câmara, como vice-prefeito, como deputado estadual, deputado federal, prefeito, todos os mandatos Messias teve ao meu lado. E foi uma pessoa que foi sempre a minha segurança, né? Porque uma pessoa honesta, foi uma pessoa honesta que deixou um legado de cristianismo, de amor ao próximo, de dedicar a vida a fazer o bem. Esse foi o Messias que eu conheci, casado com a Sueli, pai do Frederico, da Paula e da Renata, entendeu? Uma pessoa que deixa no meu coração um vazio muito grande. E as pessoas que, Mauri, que conheceram o Messias como você, podem testificar e testemunhar o legado de vida que o Messias teve aqui na Terra. Eu tenho certeza absoluta que ele está com o Pai, né? Pela certeza, pela fé que ele tinha, eu tenho certeza que ele está nos braços do Pai e só deixa saudades para a família, para os amigos e para a cidade de Cabo Frio e toda a região. Então agora, hoje, é um momento difícil, de perda, mas também de alegria no céu, porque nosso Deus está o recebendo de braços abertos.
1: O velório está acontecendo...
10: Agora aqui na Igreja Metodista Central, em frente à Câmara Municipal.
1: Uhum.
10: Né? O enterro será às 13 horas e vai sair daqui da Igreja Metodista, Mauri.
1: Qual era a idade dele, Marquinho?
10: O Mauri, ele tinha 80 anos.
1: 80, a foto tá aí, olha, o pessoal que está acompanhando a gente aí nas redes, na televisão, tá aí a foto, o Messias, uma figura de paz. A gente sempre olhava para o Messias, ele estava numa tranquilidade, ele transmitia para a gente uma serenidade nos momentos assim mais alvoroçado. O Messias vinha com aquela calma, com aquela voz, com aquela palavra, sabe, assim, então que a gente se acalmava, ele tomava conta, ele tomava as rédeas da situação sem elevar a voz, muito pelo contrário. Isso era um marco.
10: É verdade, Amaury.
1: Isso é um marco da
10: conduta. É verdade, ele transmitia, sempre transmitiu a paz do nosso Senhor Jesus Cristo, né?
1: Uhum.
10: Ele sempre nos dava essa sensação de tranquilidade,
1: serenidade, né?
10: Com a sua palavra carinhosa, sempre com um sorriso nos lábios. Esse foi o nosso amigo Messias que nos deixou ontem.
1: E é assim que a gente vai guardar essa recordação.
10: É verdade, Amaury.
1: Marquinhos, muito obrigado por falar conosco.
10: Obrigado a você pela oportunidade da gente homenagear o Messias. Eu quero te agradecer o seu programa, pela sua oportunidade de homenagear esse homem que foi tão importante para a minha vida, eu tenho certeza para muitas vidas, né? O pastor Messias era e é, e sempre será, o meu irmão do meu coração.
1: Isso aí. Nossas condolências
10: beijo,
1: à família.
10: Ele deixa, você,
1: ele, deixa, ele deixa, então, os filhos, Sueli, netos.
10: Filho, neto, Sueli, cara. Messias foi casado. Ontem eu estava conversando com a Sueli, né? Eles eram casados há 53 anos, a maioria. Né? Então,
1: uma vida, né?
10: Uhum. Uma vida deixa netos. E grande legado aí de vida Messias está deixando.
1: Obrigado, Marquinho Mendes. Um grande
10: obrigado
1: abraço,
10: a você,
1: irmão.
10: Um beijo para você, Amaury. Valeu,
1: tudo,
10: irmão.
1: Tudo de bom. Tá aí, olha. Então, esse aí tá, é o Messias, pastor Messias, que a gente perde, né, nesse momento. Nós estamos com um velório acontecendo na Igreja Metodista Central, aqui da Avenida Assunção. E você, que queira prestar a sua última homenagem a Messias, tá, o enterro acontece a 1 da tarde. Então, aqui na Igreja Metodista Central, no centro de Cabo Frio, estamos com o velório, né, aqui do pastor Messias Antunes. Vamos lá, vamos virar a página aí, Luciano DJ?
7: É
1: uma
7: Mauri.
1: Vamos lá, 9 horas e 45 minutos. Ei, eu tô ouvindo o cachorro latindo aqui, rapá. Foi você, Luciano? Eita, ó, não vai me processar não, hein, rapá. Tô ouvindo aqui, vamos lá, vamos pro Jardim Esperança. Gedeão Souza, nosso companheiro, está aqui na Praça do Jardim, acompanhando exatamente o castramóvel, rapá. Por isso que a gente tá ouvindo o cachorro latir. Ô, Gedeão, como é que tá o movimento por aí no castramóvel? Muita gente aí ou pouca gente, hein, Gedeão?
11: Oi, Amaury, isso mesmo, meu amigo. Estamos aqui na Praça do Jardim Esperança, onde está sendo realizado aqui o castramóvel, né? E, Amaury, a procura está sendo altíssima. Apesar do tempo chuvoso, muitas pessoas estão aqui com seus cães para, né, fazer aí a castração e também a microchipagem. São os dois serviços que estão sendo prestados.
1: Caramba, estou vendo gente pra caramba aqui, Gedeão.
11: Isso, meu amigo, tá muito cheio, tem chegado mais gente nesse momento.
1: Cara, que legal. Tem
11: muitos cães, Amaury, cães de todas as raças, a gente evita até pegar um pouco mais perto, às vezes, ali de um pitbull, de outro cachorro muito grande, assim, mas tá tendo uma alta procura aqui, e segundo informações, esse castramóvel vai acontecer até a próxima sexta-feira, aqui na localidade, da semana que vem, sexta-feira, da semana que vem. E os horários são os seguintes: de 8 da manhã às 11h20, Amaury, esse trabalho está especificamente apenas para os cães. A partir da 1 da tarde até às 3h20, 3h30, é a vez dos gatos. Ou seja, na parte da manhã serão feitos atendimentos, a microchipagem e também a castração dos cães. E na parte da tarde aí, você que tem gato, vem aqui para a Praça do Jardim Esperança, né, onde está rolando o castramóvel, para que seu animalzinho possa receber aí o microchip, para caso venha se perder, tenha ali, né, como saber por onde ele está, conseguir resgatá-lo, encontrá-lo. Então, de manhã está sendo feito dos cães e na parte da tarde aqui dos gatos. A Maria, é uma movimentação muito grande, é uma tenda pequenininha aqui para todo mundo ficar espremidinho, né? E tá chovendo aqui, o pessoal tá se encolhendo. Tentamos falar com algumas pessoas aqui no local, Amaury. Muita gente não quis falar, até por conta dos cães, para evitar ali uma briga. Enfim, mas está acontecendo, vai até a próxima sexta-feira que vem. E a Maurinha,
1: Gedeão, deixa eu só te fazer uma pergunta. Estou vendo aí muita gente com o cachorrinho no colo. A gente tem muito macho cachorro aí ou a maioria é fêmea?
11: Olha, Mauri, eu acho que tá bem dividido as coisas aqui. Eu conversei com um rapaz aqui que ele tem uma pitbull aqui, uma pitbull super dócil, né? É uma fêmea. Aí tem um outro lá atrás que já tá ali com uma focinheira, que já é o macho. Esses cachorros grandes assim, o pessoal tá procurando evitar aí sentar um próximo ao outro, mas muitos cães aí querendo somente brincar um com o outro nesse momento. Tem pessoas que estão indo em casa, estão vendo o que tá acontecendo aqui, o castramóvel, amor, e estão indo em casa buscar aí os teus animais para receber esse microchip e também poder passar por esse processo aí de castração gratuita que está acontecendo aqui e vai até a sexta-feira da semana que vem, na parte da manhã, especificamente para os cães, e na parte da tarde, aqui segundo informações dos trabalhadores do castramóvel, vai ser focado nos gatos. A Maury, olha só, rapidamente saindo aqui do Jardim Esperança, olha só, um acidente, meu amigo, envolvendo aí uma carreta, uma motocicleta, deixou um homem ferido na manhã desta segunda-feira aqui na RJ-106, altura de Praia Linda, São Pedro da Aldeia. A colisão aconteceu durante essa manhã e mobilizou ali, né, o atendimento para a vítima. Segundo as informações iniciais que nós recebemos, o condutor da motocicleta, um homem, né, ficou ferido e foi socorrido sendo encaminhado aí para a UPA de Araruama, onde recebeu atendimento médico. Até o momento, Amaury, não temos informações aí sobre o estado de saúde desse homem. Estamos buscando essas informações. Qualquer novidade sobre esse caso, vamos trazer aqui para você, meu amigo. Após a batida, a carreta e a motocicleta permaneceram no meio da rodovia e a situação provocou aquela lentidão e retenção no trânsito da região. Motoristas e motociclistas que passam pelo trecho ali de Praia Linda, na altura da RJ-106, devem redobrar sua atenção, reduzir a velocidade, principalmente por causa que os veículos ainda se encontram na pista e também por conta desse tempo, Amaury. Essas foram todas as informações de momento, Amaury. Qualquer nova informação, voltamos daqui a pouco com você, meu amigo. Gideão Souza para o programa Amaury Valer, notícia o tempo todo.
1: O Léo, mostra aí a foto aí. Olha onde é que ficou a moto. Tá a foto aí do caminhão e da carreta. A gente vai trazer para você aqui. Olha só. Dá para aproximar, Léo, para a gente ver a carreta. Que tá, a carreta não, a moto. Olha onde é que a moto ficou, meu irmão. Você tá vendo ali do lado esquerdo? Tem tipo uma proteção. Os caminhões estão andando agora com esse, sabe, com essa grade ali dos lados, exatamente para evitar isso aí. Você pode olhar, os caminhões, eles têm entre os eixos uma proteção, né, que é exatamente para evitar que qualquer passe por baixo dele. Tá ali, você tá vendo aí, bem à esquerda da imagem, você tá vendo aí, é um pedaço dessa proteção. E a gente, olha só, olha onde é que tá a moto, cara. Ela ficou em pé. Ficou, olha lá, o Léo aproximou mais aí, olha só. Né? Esse acidente que o Gedeão acaba de falar, é esse acidente aí, tá? Bom, Gedeão, você quer falar mais? Gedeão, cadê Gedeão? Tem mais alguma informação aí, Gedeão? A gente está mostrando aqui exatamente a posição que ficou a moto, Gedeão. É, rapaz, daqui a pouquinho a gente volta a falar, mas tá aí. Galera de moto, por favor, se liga, hein?
6: A Mauri?
1: Fala,
6: então, recebemos agora uma informação neste momento que o Caritas foi arrombado. Olha só. E daqui a pouquinho o secretário de Cultura aqui de Cabo Frio vai falar com a gente sobre essa situação que aconteceu no Caritas nesta manhã de segunda-feira. Tá certo? Então todos os detalhes vamos estar trazendo aí. Esse acidente gravíssimo aí também que a gente mostrou ainda agora ali em São Pedro da Aldeia ali. Situação muito difícil aí. Daqui a pouquinho nós vamos estar falando sobre essa situação aqui do Caritas em Cabo Frio.
1: Não, vamos falar agora. Já estou com o Carlão aqui na linha. Certo. Tá, o secretário de Cultura do município de Cabo Frio. Caraca, arrombar o Caritas. Carlão, vamos lá. Carlos Ernesto, secretário de Cultura. Conta pra gente, Carlão, o que que aconteceu? Arrombaram, levaram obras? O que que aconteceu? Bom dia, secretário.
7: Bom dia, Mauri. Bom dia, ouvinte da Ondas FM. Tudo bem?
1: Tudo bem, graças a Deus, semana chuvosa e agora com essa informação de arrombar o Caritas, cara.
7: É, Mauri, a notícia chega mais rápido para você, né? Mauri, na verdade, isso a gente foi chamado pela Guarda Municipal que estava fazendo uma ronda extensiva aí aos monumentos da cidade de Cabo Frio, aos equipamentos, e a guarda relatou que a partir de 11h30 eles perceberam uma movimentação dentro do Caritas. E de pronto eles foram para lá verificar e quando chegar não tinha ninguém, mas a porta que dá acesso à Proed, que são os nossos editais, as nossas documentações dessas verbas federais que estão para contemplar os artistas, né, da cidade, dentro dos editais, a gente percebeu essa violação, né? Arrombar a porta de trás. A porta de trás fica como um armário onde ficam os arquivos do PROED, e ao tentarem abrir a porta, eles derrubaram esse armário, que é um armário grande, e com toda certeza, no meu entendimento, quando caiu esse armário, deve ter feito um barulho muito grande, o que deixou as pessoas que estavam tentando adentrar, acredito, nervosos, porque todos os computadores, toda a parte de notebook, não levaram nada, nada. Mas derrubaram muita coisa, pegaram ali biscoito, essas coisas todas. E o que a gente percebeu logo depois, dando uma volta na casa, a gente percebeu que levaram aí um ar-condicionado, que ainda era aquele ar-condicionado externo. Então a gente ficou muito apreensivo porque acaba que danifica, né, algum material lá dentro, ao invés de, lógico, quem entra para fazer esse tipo de vandalismo, não tem consideração em nada, mas jogaram tudo no chão, derrubaram, quebraram copos, enfim, mas não conseguiram ter acesso aonde ficam as obras, aquele salão principal, né, porque nós temos uma trava que as portas são maciças, não tem como entrar. E tem câmeras de monitoramento dessas obras, não, também já dificulta. E o que nós estamos fazendo agora é vendo as câmeras externas, para a gente identificar quem são esses autores, agora, né, quem possivelmente...
1: Agora, Carlão, desculpa te interromper, para levar um ar-condicionado, o cara não estava só, né, cara?
7: Não, com toda certeza. E tem uma situação, Mauri, que é mais agravante. A gente tentou percorrer por onde possivelmente eles passaram. E acredite, porque nós fomos até o muro, se você olhar de frente para o Caritas, tem aquelas duas portas grandes, uhum. E à direita tem um portão lateral. E eles pularam aquela cerca ali, eles deixaram, tinha chinelo, tinha pedaço do aparato do ar-condicionado. Então a gente imagina que naquele Caramba. Lugar foi o local de acesso por que eles tiveram.
1: Que doideira. E ali de frente para a Avenida Assunção, né?
7: De frente para a Avenida Assunção, mas você sabe que a pessoa que vai na finalidade, ela vai dar tiro para ver se dá certo, né? E aí conseguiram alcançar esse pequeno objetivo, que eu acredito que o objetivo era maior ainda, mas devido a essa situação, como eu já relatei, do barulho que aconteceu, automaticamente vizinhos devem ter acordado ali do prédio ao lado, a casa ali da Roberta, né, onde era o Porto Veleiro. Então isso deve ter dado uma certa intranquilidade, né, das pessoas que estavam fazendo ali dentro.
1: Tirou a tranquilidade de roubar. É mole, cara.
7: Tirou a tranquilidade de roubar.
1: Menos mal, né? As obras estão intactas, o Cáritas aí não foi muito depredado, mas fica a notícia. Obrigado, Carlão.
7: Valeu, Amaury, um abraço aí, bom dia a todos os ouvintes aí. E lembrando que nós temos aí, durante esse final de semana, várias exposições no Palácio, no Cáritas, no Forte São Mateus, e várias manifestações acontecendo pela cidade como um todo, Amaury.
1: Eu tô com o Igor Rocha, ele tá aqui. Para a gente falar da exposição exatamente, né, aqui no Palácio das Águias. Já a gente vai falar com o Igor Rocha, está aqui com a gente, tá?
7: É isso, a gente está aí tentando desenvolver todos esses trabalhos, alcançando o maior número de segmentos culturais da cidade, e aqui a gente acredita que a gente está conseguindo isso de acordo com o que a gente vem avançando nas nossas políticas públicas de cultura, Mauri.
1: Ok. Abraço, Carlão. Obrigado aí. Fica com Deus. Boa semana.
7: Você também. Boa sorte aí pro seu Fluminense a partir de já, né?
1: É mole, cara. O cara tá tão bem aí, vem falar besteira, mole.
7: Um beijo, Amaury.
1: É bom. Não posso desejar o mesmo pra você. Magoou. Abraço. Tá aí, ó. Falei com o Carlos Ernesto, secretário de Cultura do município. Arrombaram o Cáritas, né, mas levaram botijão de gás, né, e outras coisas, né, alimentos lá, mas obras, tá tudo bem, graças a Deus. Eita, e aí, Pamela, tudo bem? Como é que você tá? Tudo tranquilo aí, doutora?
12: Bom dia,
1: seja bem-vinda.
12: Bom dia,
1: como é que você tá?
12: Da rádio. Eu tô bem, graças a Deus, melhor ainda, porque o Vasco tá...
1: Ai, meu Deus do céu, é mole, cara.
12: O bom dia do Amaury hoje.
1: O Vasco tirando onda, a gente sempre perde pro Vasco, né? Infelizmente, rapaz, oh, meu Deus do céu. Estamos aí, vivendo Maria da Penha, inclusive o marido, né, o que tentou lá contra Maria da Penha, foi preso, agora estava, né, medida protetiva, e ele já com idade, né, foi preso.
12: Para você ver como que fica enraizado, né, se o homem não cuida, né? Se o homem não observa que ele precisa mudar o comportamento se repete.
1: É verdade, passa o tempo, passa os anos, e aquilo fica do mesmo jeito, né. Mas vamos para o intervalo? Vamos para o intervalo? Para a gente voltar para bater um papo aqui com a doutora Pamela Cardoso, né? A gente está vivendo aí o Lilás, mês Lilás, e a gente vai falar um pouco sobre Maria da Penha, né? 20 anos de Maria da Penha, tá bom? Então, fica por aí, não sai daí, que a gente vai voltar já já, tá bom? 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
15: Muito bem, estamos de volta. Agora são 10 horas e 11 minutos. É, rapaz, estamos aí, né? Tá chuviscando, às vezes garoa, mas o tempo tá nubladinho. A gente vai daqui a pouquinho falar com o nosso Márcio Soren para saber como é que fica, se vai ficar esse lusco-fusco aí o dia todo. Bom, pessoal, vamos rapidinho. Eu tô com o William Rodrigues aqui, ele tá na linha aqui conosco. E vamos aí, olha, temos exames na educação essa semana, William?
16: Exatamente, Amaury. Na próxima quarta-feira, depois da manhã, dia 12, a Prefeitura Municipal de Cabo Frio, por meio da Secretaria de Educação, estará realizando o Avalia Rede 2026, tá? É um sistema de avaliação da rede municipal de ensino. E esse exame tem como objetivo acompanhar e desenvolver, acompanhar o desenvolvimento das aprendizagens dos estudantes e produzir informações que subsidiem, né, o planejamento de ações pedagógicas mais assertivas aí nas escolas. A aplicação vai ocorrer em 54 unidades escolares da rede municipal em dia único. Participarão da avaliação estudantes do primeiro, segundo e quinto ano dos anos iniciais e do sexto e nono ano dos anos finais do ensino fundamental. Serão avaliados os componentes curriculares da língua portuguesa e de matemática, seguindo as diretrizes da Base Nacional Comum Curricular, BNCC. Mais do que um exame, Amaury, o Avalia Rede é uma ferramenta estratégica para fortalecimento da política educacional do município. E a partir dos dados obtidos, a Secretaria Municipal de Educação e as equipes escolares poderão identificar aí as habilidades e os conhecimentos já desenvolvidos, bem como aqueles que ainda precisam ser fortalecidos. Os resultados servirão de bases para a definição de metas, o acompanhamento dos avanços da aprendizagem e a implementação de estratégias de recomposição e fortalecimento do ensino. Então, para avaliação, todas as unidades escolares foram orientadas a mobilizarem os estudantes, profissionais e

0: 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Daqui a pouquinho a gente volta com mais informações. William Rodrigues para o programa Mauro e Valério. Notícia o tempo todo, meu amigo.
1: Valeu, obrigado, William. Beleza. 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Você tem medo de algum aparelho no parque, ô Pamela? Tem? Montanha-russa?
2: Eu tenho medo de tudo do parque, até
1: É
2: brinquedo de
1: mesmo?
2: criança.
1: Que é
2: Eu vou ao
1: isso?
2: parque para tirar foto do
1: O
2: filho.
1: bate-bate?
2: Eu não curto, tenho medo,
1: É
2: tenho medo.
1: mesmo?
2: Tenho.
1: Caramba! Aqui, a Pamela vai falar com a gente, tá? Já, já. Mas eu tô com o Igor. Você sabe o que o Igor faz? Ele faz obra, ele faz arte, ele pinta com tinta de... Olha só, deixa eu ligar. Bota esse botãozinho para cima aí. Bota esse botãozinho. Ele pinta os quadros com tinta de.
3: Tinta de terra.
1: Tinta de terra. Caraca, tudo bem, Igor?
3: Tudo bem.
1: Tudo, como é que você tá, rapaz? Igor Rocha. Tá com uma exposição aqui no Cáritas, né, Igor?
3: Não, Palácio das
1: Aliás,
3: Artes.
1: é, no Cáritas ficou marcado aí que arrombaram o Cáritas, tadinho. E aqui, eu tô. Como é que é essa. Tinta de terra, como é que é? Ela é preparada especialmente? Ela é produzida comercialmente?
3: Então, as tintas de terra é um conhecimento ancestral, né? Nossa história, antes de ser contada verbalmente, era contada através dos desenhos, né, nas cavernas, né? E aí tem tanto os desenhos rupestres, né, até hoje está aí. E foi apagado, né, como muitos conhecimentos importantes, né, para a gente, referente à natureza, foi apagado pelo sistema e estamos tentando resgatar, né?
1: E suas obras, a gente até vai ver aí, tem algumas fotos que você trouxe para nós. Você faz o quê? A tua pintura, a tua arte é o quê?
3: Então, eu recolho algumas madeiras, né? Também recicladas no caso, e também pinto em tela usando essas tintas.
1: Estamos vendo aí, essa aí é o quê? Essa aí.
3: Essa aí é uma arte feita na madeira, por exemplo.
1: Na madeira.
3: Com
1: Você
3: vários.
1: talha a madeira ou você pinta
3: Não,
1: nada?
3: pinto a madeira. No
1: Pinta a
3: caso,
1: madeira?
3: a gente coleto, né, as terras na região mesmo, assim, região dos lagos, né? E cada lugar tem uma cor diferente. Se a gente reparar assim, é muito fácil de ver quando a gente está na estrada.

0: ver aqueles cortes de estrada, né, das montanhas e tal. Você vê as camadas assim diferentes, várias cores.
1: Aí você pega dali e faz a tinta dali?
0: Exatamente.
1: E pintar uma tela e pintar uma madeira são bem diferentes, né?
0: Não, não muito.
1: Aí eu tô vendo, essa é madeira também?
0: É, essa é madeira. Essa eu usei uma técnica também que é prego e linha, né? Pintei com tinta de terra, mas também usei uma técnica que usa prego e linha.
1: Caramba, que coisa legal. Tá vendo aí, ô Pamela? Eu não sei fazer uma casinha no desenho assim, cara.
2: Também não sou boa de arte, não. Não, né? Tá,
1: mas
2: parabéns.
1: Quando a gente vê um negócio desse assim, né?
2: Muito interessante.
1: Igor. Ô, Igor, você é aqui de Cabo Frio?
0: É, tô lá em Itamoios nesse momento, mas trabalho muito em Búzios também.
1: Em Búzios?
0: Isso.
1: Muito bem. E você fica aqui no Palácio das Águias até quando?
0: Até sábado.
1: Até sábado?
0: Isso.
1: Eita, e tem muito quadro. Já vendeu muito?
0: Cara, não. Vim aqui divulgar.
1: É, então vamos lá, pô. Vamos ver aí, né?
0: É, então, porque esse trabalho, ele tem esse foco, né? Da arte com a consciência ambiental. Então, além de estar dando esse valor, né, nos artistas locais, está ajudando também nessa questão que precisamos tanto, né? Referente à natureza, né?
1: Que legal. Qual é o tamanho desses teus quadros?
0: Então, tem de vários tamanhos. Esses que estão num palácio tem entre 50 por 50 centímetros. Tão pequenos assim. Dá pra pessoa levar pra longe, se quiser.
1: Transportar.
0: Transportar.
1: Beleza. Então, vamos lá. De que horas a que horas a exposição, ô Igor?
0: Tá funcionando no horário comercial do palácio,
1: do palácio,
0: né? Que
1: mesmo,
0: é de 9 horas da manhã até 6 da noite e sábado de meio-dia às 6.
1: O nome da tua exposição, Rainha das Florestas?
0: Rainha da Floresta.
1: Rainha da Floresta. Quem é a rainha?
0: Rainha da Floresta é um ser encantado que tem na floresta amazônica, que protege, que dá as orientações pra gente cuidar, né, melhor do...
1: Tem um rei lá da traição lá das mulheres, que é o Boto Tucuxi. Diz que uma mulher aparecia grávida lá. Quem foi? Quem? O Boto Tucuxi.
0: Isso aí.
1: Né? Outra aí, esse rainha dos rios, rei dos rios, né? São histórias aí, que legal. Rainha da Floresta, então, até o dia 15 agora.
0: Até o dia 15.
1: Que legal. Faz o convite, então, pra galera aí, Igor.
0: Então é isso, primeiramente agradecido aí pela oportunidade e convido aí todos a participarem aí dessa movimentação, né? O horário, como já disse, é o horário comercial e é para todas as idades, né? Criança, super bem-vindo. E eu deixei lá também uma experimentação, né? A pessoa pode pegar o pincel lá, tem uma tinta de terra e tal, ela pode pintar lá uma folha para poder experimentar. Porque isso pode ser usado em qualquer lugar, em qualquer ambiente. Muito diferente das tintas industrializadas, né? A tinta de terra, ela tem essa questão, é uma revolução econômica, social.
1: Pode crer, ambiental.
0: Ambiental. Né? Porque todos
1: ela não é tóxica, né?
0: Não é tóxica, todos podem participar da pintura, você pode fazer um mutirão, chamar os amigos, chamar as crianças. E a ideia é essa, é expandir mesmo isso aí para a gente poder estar fazendo essa migração, né? Mudar a forma de olhar essa...
1: E a arte mais ecológica também, né?
0: É, exatamente.
1: Bem mais ecológica.
0: É, exatamente.
1: Que beleza. Tá aí então, galera. Palácio das Águias, aqui na Érico Coelho, tá? Entre a José Vatti, seu filho, e a Praça Porto Rocha. Valeu? Obrigado, Igor. Boa sorte, meu amigo.
0: Valeu, muito obrigado.
1: Tudo aí. De bom, hein?
0: Valeu.
1: Como é que tá o Namácia? Fica onde? Lá no segundo distrito, onde?
0: É próximo da UPA.
1: Próximo ali da UPA?
0: Isso.
1: Legal. Valeu, queridão. Grande abraço,
0: valeu.
1: Tá? Bom, então vamos lá. 10 horas e 23 minutos. Eu tô aqui com a dona... a Pamela. Não é a primeira vez que a Pamela vem aqui. Ela vai sair daqui direto para Bariloche, na Argentina, né? Vai esquiar lá na neve, né? Nós estamos no inverno. Bariloche, aquela área toda ali, né? Ushuaia. Eu não conheço Bariloche, mas conheço Ushuaia, conheço El Calafate, que tem lá uma geleira que chama Perito Moreno, né? E Bariloche é naquela área ali da Patagônia. E você vai de férias para lá, mulher, escolher o friozão mesmo para ir lá.
2: Viu como que você é importante? Vim fazer meu último ato, no meu primeiro dia de férias, atendendo a Mauri na rádio. É, vou pro frio. Eu amo frio, a Mauri,
1: eu
2: adoro.
1: Também. Eu gosto muito do frio.
2: Eu curto frio. Óbvio, né? Vamos experimentar um outro tipo de frio, mas eu amo.
1: É muito frio. Eu tive o Ushuaia lá no inverno, e o Ushuaia agora tem duas horas e meias por dia de sol. Tudo fica no escuro, neve. Nossa. Lá direto. Boa sorte, tá? Então vamos trabalhar antes das férias.
2: Vamos.
1: Ô Pamela, você é advogada, senhora advogada.
2: Não, você, pode ser você.
1: A gente tá. Você que coordena o CEAM aqui de Búzios.
2: Não sou a coordenadora, não. A coordenadora é a Paula. Paula Moura é a nossa coordenadora, assistente social. Uhum. A Karen Coutinho é a nossa secretária da mulher. Eu sou a advogada do CEAM.
1: Perfeito. Ô Pamela, aumento do número de violência contra a mulher. A gente tem há quantos anos? A gente está fazendo 20 anos de Maria da Penha. A gente tem falado todo dia, campanhas, homens dizendo não é não, e olha, mulher não se bate, cararau. E mesmo assim a gente aumentou o número de agressões a mulheres?
2: Infelizmente, eu já consigo visualizar que 2026 o número será ainda bem maior que 2025, porque...
1: Por que essa previsão tão sinistra?
2: É, porque apesar de toda a legislação, apesar de todos os programas, apesar de tudo que a gente faz de informação, a gente vê esse número crescente, né, da violência. A Mauri, eu não é uma certeza, não tenho nenhum dado científico disso, mas provavelmente as doenças da mente, né, porque a Organização Mundial da Saúde, eu sempre friso isso, desde 2023 eles falam que 25 seria a explosão aí de uma nova pandemia sobre as doenças da mente. Então as pessoas estão perdendo, né, consciência. Essa falta de consciência faz com que homens continuem provocando violência contra mulheres, ou mesmo desafiando essa lei, né? Por saber o quê? Ah, eu vou ser preso, vou ficar 90 dias, depois eu saio, depois eu respondo, ah, eu tenho...
1: Caraca, que... mas 90 dias preso...
2: Né? Não é uma colônia de férias. Não é uma colônia de férias. A gente faz um trabalho, eu falei isso na outra vez que eu vim, a gente tem o CR Homem, que é o Centro de Referência do Homem, que é um dos... Uma das coisas que a gente tem em benefício a medida protetiva, ela está ali na Lei Maria da Penha, e Búzios, hoje o judiciário pode encaminhar o agressor a frequentar obrigatoriamente, óbvio que por livre e espontânea vontade o homem não iria, a frequentar esse centro de referência como uma forma dele o quê? Ter a tomada de consciência. E às vezes eu estou lá com eles, apesar de ser advogada do Oceano, às vezes eu estou aí sendo convidada para palestrar, para ter uma roda de conversa com esses agressores. E o que eu vejo muito é que, de fato, eles não se veem agressores. De fato, eles falam, não sei nem o que eu estou fazendo aqui.
1: É normal bater,
2: né,
1: na mulher.
2: Eu estou obrigado, porque se eu não estiver aqui... mas muitos também... falam, se eu tivesse conhecido esse lugar antes, eu não teria errado.
1: Teria acontecido. Agora, por que assim, vamos lá, o cara fala que, eu bato, gosto de bater, não sei se é crime, se não é. Como assim?
2: Eu não acredito que tenha um que fale, eu gosto de bater, né?
1: Ele não admite.
2: Ele não tem, não existe essa tomada de consciência, não tem. Se tivesse, eu gosto de bater.
1: Ou se é isso doente, é vai ser internado.
2: Né? Inconsciente, o cara pratica por um milhão de coisas, né? Ou porque...
1: Esse sentimento possessivo.
2: Cresceu num lar que normalizou conduta, se desenvolveu um homem que acha que mulher é posse, tem essa questão do, do ciúme extremo, né? Mulheres que não podem o quê? Vestir uma roupa, olhar para o lado, porque de repente não sabe nem o porquê já está sendo agredida, não sabe nem o que, que fez, não precisa fazer nada. A gente tem 1 milhão de agressores, que, mas consciência... Não, eles não tiveram ainda, porque a partir da tomada de consciência, Mauri, esse homem muda comportamento.
1: Agora, pois é, a gente está falando do comportamento do homem, e o comportamento da mulher que apanha, vai, ela é atendida e depois ela nega tudo. Ela vai lá e diz, não, eu quero ficar com ele, não tem problema que ele me bate. Como é que é? Eu já vi isso.
2: Claro, existe.
1: Eu já vi, existe. O que é que rola nisso? O que é que
2: acontece? Uma dependência emocional muito profunda, né?
1: Emocional?
2: Dependência emocional no estado que eu... Não importa o que aconteça, eu só não consigo ficar sozinha. Então, ele é ruim, mas está sendo pior sem ele. Mas ela não entendeu ainda.
1: Caramba,
2: que...
1: Ela também está precisando.
2: Essas emoções precisam ser trabalhadas, precisam ser cuidadas. Por isso que no CEAM, a gente, quando recebe uma mulher vítima de violência, a probabilidade que ela volte para o agressor é de 90%.
1: Caramba!
2: É muito difícil 90%. Quebrar o ciclo da violência. Não apanhei a primeira vez, fui no CEAM, fui na delegacia e rompi o relacionamento. Não, não é assim. Ele é extremamente difícil. 90% vão retornar para o agressor. Inúmeros são os motivos, mas a questão da dependência emocional faz com que, não trabalhada, obviamente, não tomada de consciência, dela entender que ela a mulher é independente financeiramente, é uma mulher bonita, e ela continua ali. Ela continua então, porque ela precisa? Não, ela continua porque ela está acorrentada nas emoções.
1: Então, ela
2: está
1: doente.
2: Ela
1: não está assim, o homem, podemos... quando esse centro de referência do homem, né, que ele vai lá frequentar, se conscientizar. Essa mulher que vai voltar para o centro de onde ela é agredida, ela está doente, não está?
2: Ela está precisando, ela está com as emoções realmente bagunçadas. Não? Eu não digo nem está doente, mas emocionalmente ela está precisando de ajuda. Muito. E esse é o nosso dever como sociedade, não como CEAM agora, como sociedade, o meu, o seu, de todos que estão nos ouvindo, é compreender... uma mulher com dependência emocional, ela vai voltar. E tudo que uma mulher menos necessita é do nosso julgamento, é do nosso apontamento. É difícil entender isso? Como que você volta para o seu agressor? Como que você volta para quem te faz tão mal? É muito difícil compreender para quem não está dentro ou para quem não sofre disso. Mas nós precisamos estender as mãos sem o julgamento, porque elas saem dali com ajuda e paciência. Tem que ter muita paciência.
1: Mas quando a senhora fala, quando você fala de sem julgamento, é muito difícil para a gente que está de fora não julgar, porque é uma coisa tão clara, não é? Que a gente fica, caramba, como é que ela persiste ali?
2: Mas a gente precisa trabalhar o nosso também, não julgamento, né? Porque a nossa tendência é de julgar, porque para a gente é fácil. Se fosse comigo, eu já teria saído. Né? Você não está vendo que você tem que sair, menina, dali você não precisa disso. Não é nem que ela não esteja vendo, ela está vendo... Mas ela ainda não consegue romper. Esse ciclo, ele é difícil, porque o agressor, Mauri, depois que tem essa explosão da agressão física ou agressão sexual, enfim, qualquer natureza que você quiser, logo na sequência, ele tem aquele momento do falso arrependimento, que ele diz, eu não vou fazer mais. E essa mulher está amando, né? A nossa cultura, ela nos cria meio que automaticamente, a mulher nasce para o lar, ela nasce para o casamento, ela nasce para a maternidade, ela nasce para cuidar. Então, quando ele diz, eu não vou fazer mais, é a última vez, desculpa, logo em seguida vem a fase lua de mel. Então, aquele homem é o amor, o carinho, é o jantar romântico, é o cinema, é a melhor noite da vida. E ela acredita nisso. E esse ciclo vai e volta para o momento da explosão novamente.
1: Tem uma música...
2: E assim a gente fica igual Hamster.
1: O ciclo, né? Tem uma música do Roupa Nova, né, que fala exatamente sobre esse sentimento, né? De, sabe, da perda, E da lua de mel, que ele fala assim: sempre depois das brigas, nós nos amamos tanto, né?
2: Exatamente.
1: Por momentos, né?
2: São os momentos.
1: Esse amor.
2: E aí até
1: falso amor.
2: É, né? O falso amor, porque são os momentos que segura aquela mulher depois que ela sai daquele momento da dor, da agressão, que naquele momento o choque é muito grande. Os dias vão passando, a dor física vai amenizando, né? Aí de repente vai vindo a questão emocional. A falta daquilo, mas aquilo é ruim, mas por alguma razão eu estou sentindo falta. E até ela entender que essa dor da ausência, ela vai ser menor do que a dor de permanecer naquele local, passaram quantos anos?
1: Uhum.
2: E ela não quer encarar a dor da ausência. Então é
1: que
2: isso.
1: Doideira.
2: Vai, briga, tem a agressão e depois vem momento do amor e... É a dose homeopática de estar anestesiando agora. Está tudo bem, eu só não quero sentir aquilo.
1: Como tem sido? Qual tem sido o perfil das mulheres aqui que vão lá no CEAN aqui em Búzios?
2: A maioria, as mulheres do CEAN hoje. Nós temos, né, muitas migrantes, mulheres argentinas, chilenas, nós atendemos muito, temos um trabalho muito bacana com essas mulheres em Búzios. Então, a gente tem todos os perfis, né? Mulheres, sejam empresárias, sejam mulheres donas de casa, sejam autônomas, sejam todas as mulheres. A gente não tem muito um único perfil. A gente atende mulheres trans também. Então, a gente tem todos os perfis. Não tem um único que vai prevalecer. E a gente faz esse trabalho de conscientização e de acolhimento, independente de ser uma mulher trans, independente de ser uma mulher migrante, independente de ser uma brasileira, independente... Não importa, nós precisamos dar o mesmo tratamento a todas. Então, não tem um perfil exclusivamente.
1: O que a gente fala... Vocês estão à disposição lá para quê? Em todas as situações de agressão à mulher?
2: Todas as situações de agressão à mulher, dentro desse contexto
1: física,
2: de
1: emocional.
2: Violência doméstica, sim. A gente tem Búzios, hoje atendemos mulheres que vivem na cidade, que vivem no município. Caso venha uma mulher que vive em outro município, a gente faz um contato em rede para encaminhar. Ah, ela mora em Cabo Frio. A assistente social faz contato com o CEAN Cabo Frio para poder encaminhar essa mulher e ela poder estar ainda dentro dessa rede de proteção. Em Búzios, exclusivamente para as moradoras de Búzios, nós recebemos no CEAN e a gente orienta, porque esse trabalho todo desse combate à violência doméstica, a gente tem que trabalhar em rede. Então, a gente tem que trabalhar com o judiciário, a gente tem que trabalhar com a polícia militar, a gente tem que trabalhar com a polícia civil, a gente tem que trabalhar com o Ministério Público, a Defensoria Pública,
1: Guarda Municipal,
2: a Patrulha Maria da Penha, né, que nós temos em Búzios. Então, a gente começa a encaminhar, assim como eles também nos encaminham, porque tem mulheres que não sabem que o CEAN existe, né? Então, a gente vai trabalhando em rede nessa proteção a essa mulher. E a gente atende, sim, desde a violência psicológica, sexual, patrimonial, física, moral, não importa a natureza da violência, a gente recebe essa mulher, a gente encaminha essa mulher à delegacia para o registro de ocorrência, aí esse registro vai ao judiciário, muitas dúvidas surgem no meio do caminho delas, o que acontece agora, a gente dá essa orientação jurídica.
1: Por exemplo, uma orientação para um familiar que vê aquela pessoa da família sendo agredida, né? Fala com a pessoa, sai daqui, sai de fora. Qual é o papel dessa pessoa da família que está vendo o que está acontecendo ali?
2: Já aconteceu muito no CEAN. Já aconteceu recebermos, tipo, eu tenho uma filha, eu tenho uma sobrinha, que está nesse contexto de violência, mas eu já não sei mais o que fazer para ela entender isso. O que eu faço? O que a gente faz? Convida ela para vir conhecer o prédio, para vir conhecer nosso trabalho. E aí aquela tia pega aquela sobrinha e leva até o CEAN. A gente faz aquele bate-papo bem descontraído para que ela se sinta num lugar, né, tranquilo, seguro, e a gente propõe para que ela esteja conosco, porque não, você não precisa necessariamente fazer a denúncia para estar sendo acompanhada pelo CEAM. Você pode, por livre e espontânea vontade, poxa, eu gostaria então de ser acompanhada pela psicóloga do CEAM, eu posso? Claro que pode, a gente recebe. E aí, no meio do caminho, essa mulher tem a tomada de consciência. Por quê? Porque a questão da violência ela vai se repetir. Vai ter um novo episódio a qualquer momento. Quando ela já está fortalecida, porque essa tia veio, apresentou o trabalho, ela aceitou e começou a conviver e fez o acompanhamento psicológico, ela, então, toma força, toma coragem, faz denúncia e consegue romper com aquele ciclo.
1: Entendeu a
2: porque
1: gravidade da coisa,
2: porque ela começou a entender,
1: né,
2: que ela, de fato, está. Porque até uma mulher se encontrar nesse local de violência, eu sou vítima de violência, é muito difícil. Demora muito.
1: Caramba, e o teu papel, então, Búzios tem DEAN ou DEAN só Cabo Frio?
2: DEAN,
1: né?
2: Tem Cabo Frio. A delegacia de Búzios, né, vai fazer o registro de ocorrência, normalmente, assim como a DEAN também pode fazer um registro de ocorrência de uma mulher que saiu de Búzios porque não quis fazer em Búzios por alguma razão, como acontece também. Ah, eu não quis porque eu conheço alguém lá, eu não quero me expor, então eu posso fazer na DEAN em Cabo Frio? A DEAN vai receber da mesma forma.
1: Perfeito. Eu estou pedindo para o Alisson dar uma olhada aí, o Alisson, a gente, né, falando desse assunto da violência. Assim, só enquanto o Alisson vê ali as questões, que a gente vislumbra daqui para frente, apesar de todas essas medidas, o que a gente tem que fortalecer mais para evitar? Você está dizendo aí que esse ano a gente vai ter ainda aumentado o número de agressões à mulher?
2: Eu acredito muito no poder da informação, né? A gente trabalhar informações nas escolas, a gente precisa trabalhar nossas crianças, a gente precisa trabalhar nossos adolescentes, nossos jovens, porque com informação a gente vai propagando cada vez mais. E nós fazemos o trabalho, né? O Agosto Lilás, ele é o mês todo dedicado a esse combate, uhum, né, contra a violência. Então a gente faz muito trabalho nas escolas de conscientização, e é tão bom fazer com adolescentes, com jovens,
1: base, né?
2: eles se interessam tanto e dá resultado, porque talvez um homem já de 40, 50 anos vai demorar um pouco mais para ele entender e sair daquele papel agressor. Um jovem ainda não entrou numa fase namoro e ele vai ser trabalhado de uma forma muito melhor, né? E a gente precisa, o poder da informação, a gente precisa informar todo dia.
1: Está mais puro, né, para receber as informações.
2: O ensinamento.
1: Isso aí. O Alisson, o que, que a gente tem aí? Quem é que está participando aí?
3: Oi, Amaury. Temos agora algumas perguntas dos nossos ouvintes aqui do nosso WhatsApp. Bom dia, doutora Pâmela.
2: Bom dia, Alisson.
3: Olha só. A primeira pergunta é o seguinte. Se a medida protetiva for descumprida, qual o procedimento mais rápido para alertar alguma força de segurança? O Gilton.
1: Então, Gilton.
2: Gilton, uma medida protetiva que foi descumprida, ela tem... Vou falar Búzios, mas eu não sei de qual município o senhor é, mas imediatamente tem que acionar a polícia, imediatamente tem que ir para a delegacia. Por quê? Para fazer o registro de quebra de medida protetiva. No nosso caso, uma mulher que teve uma medida protetiva quebrada, ela aciona a Patrulha Maria da Penha, que vai até ela e encaminha e leva ela até a delegacia para efetuar o registro de quebra de medida protetiva. Uhum. Consequentemente, quando chegar no juiz, ele decreta a prisão desse homem.
1: E muito homem aí tá, sabe, a medida protetiva e nada para eles é a mesma coisa.
2: São os, né, homens que já não têm mais nada a perder, né? Não quero nem saber, estão desafiando a justiça.
3: É. Pergunta agora do Arthur, ele tá falando o seguinte: me separei há pouco tempo, mas a gente ainda não tem a medida de guarda provisória. Como funciona essa regulamentação e quantas visitas seriam possíveis à criança?
2: Arthur, tô adorando essa participação de homens, né, Mauri?
1: Eu ia falar isso agora.
2: Eu gosto disso. Arthur, então, uma separação recente, a questão agora é mais burocrática, né? A questão do divórcio, a questão de partilha de bens, a questão da pensão alimentícia, que é, né, uma obrigação do pai. O pai precisa, muitos homens, inclusive, Mauri, agride a mulher de tabela. para de dar a pensão alimentícia, que é para fazer aquela mulher passar dificuldade e ele agride ela daquela forma. Então, Arthur, não faça
1: tá
2: isso.
1: Ela está agredindo ela, está agredindo o filho.
2: O filho, mas ele faz, né, de tabela. Para ela sofrer, para ela ir atrás, para ela fazer contato.
1: Para ter os mecanismos para resolver a situação da criança.
2: E aí o caso do Arthur é... Oferece pensão alimentícia para que a sua filha esteja, né, assistida. Faz o pedido judicialmente também da regulamentação de guarda.
1: Há um mínimo de pensão, doutora Pamela?
2: Então, a lei fala quando você trabalha com carteira assinada, tem uma base de 30%, e quando você não tem como comprovar sua renda, é sobre o salário mínimo, até 40% sobre o salário mínimo, não comprovando renda. Né? Mas, nesse caso... Arthur, entre com um pedido de regulamentação de guarda, entre com um pedido de regulamentação de visitas e oferte alimentos para sua filha independente.
1: Ele fala em quantas vezes, né? É o quê? Por semana? Por mês?
2: Aí, o judiciário local, por exemplo, existe uma norma muito comum, né, do país... que você pega finais de semana alternados. Na sexta, na escola, devolve na segunda... Outros pais de comum acordo vão falar,
1: eles
2: não, fica uma semana com você, uma semana comigo. Ou não, olha, a visita é livre, porque tem casal que não tem conflito.
1: Combina, né?
2: Então está combinando, o judiciário está dando okay, o Ministério Público está ali porque tem menor envolvido e também fala, é assim que vocês querem, tá bom assim? Para a criança, tá bom?
1: Beleza.
2: Então, ok.
1: Homologa, né?
2: Não existe um número.
1: Mais agora, um homem aí?
3: Não, agora uma mulher, um pouquinho mais sério agora o caso, a Mauri. Olha só, ela tá falando o seguinte: meu ex-namorado me agredia verbalmente e até lamentava isso também na época do namoro. Como posso registrar isso e guardar para um possível processo? Mensagens, áudios, vídeos?
1: O que vale como prova?
2: Como prova, né? A gente orienta muito porque a maioria das violências ocorrem onde? Em ambiente interno, familiar. Casa. Então, não tem testemunhas assim. Alguns casos acontecem na rua, sim, mas outros são... A maioria está dentro de casa e ninguém está assistindo. Então, um áudio, sim, você grava, porque você está fazendo prova. As mensagens que muitos homens também não estão nem aí, mandam ameaçando mesmo, xingando. Isso tudo é forma de violência.
1: Isso vale
2: como prova, porque
1: faz
2: quando você chega...
1: guarda...
2: Sim, a forma que pode... É a forma como você vai se ajudar, porque é uma questão de se socorrer como você puder. Então, faz prova da forma que puder.
3: Olha, você tem agora a pergunta aqui da Sandra. Essa é um pouquinho mais delicada até. Olha, você está falando o seguinte. Meu ex-marido, quando minhas crianças estavam comigo, ele quis se afastar e levou também os filhos. Ela só conseguia ver eles uma vez no mês. Só depois que eles cresceram que ela conseguiu ver ele com mais frequência, os filhos. O que fazer, né?
2: Eu não sei quanto tempo tem isso, qual é a idade dos filhos agora, mas à época você poderia ter ido ao judiciário sim brigar pela guarda dos seus filhos, porque a gente não tem esse direito, né, Mauri, de afastar, porque o problema é nosso como casal. Os nossos filhos não podem se envolver no nosso problema como casal.
1: Serão,
2: né?
1: Os filhos eternamente.
2: Filhos são
1: não muda
2: filhos,
1: a
2: não muda a condição. E às vezes as pessoas confundem também, por exemplo, ele é um agressor, ele infelizmente é um agressor da mulher. E talvez seja um pai que nunca agrediu fisicamente, nem moralmente esses filhos, nem psicologicamente. Então a gente precisa, não sei quanto tempo foi, mas ela poderia buscar ajuda judicial na época.
1: Certo.
3: Uma última pergunta.
1: Olha
3: só, Lindalva, o que acontece com os bens adquiridos durante a união? E como ficam as dívidas acumuladas?
2: Ônus e bônus são partilhados, né? Então, tudo que a gente adquiriu na constância da nossa união é nosso. Inclusive, se a gente adquiriu dívida, também é nosso. Então, na hora de partilhar, se partilha o bom e
1: não
2: o ruim.
1: Não pode ser assim, você fica com a dívida, eu fico com o bônus.
2: Né? Não pode.
1: Tem que partilhar tudo, né, cara?
2: Né?
1: Então, tá aí. Beleza, obrigado a galera que perguntou. E para a gente encerrar... O horário de atendimento lá, um celular, como é que a gente entra em contato com o CEAM aqui de
2: Búzios? O horário de atendimento do CEAM Búzios é de segunda a sexta, de 8 às 5. A Patrulha Maria da Penha trabalha todos os dias, 24 horas por dia. Então, o regime... O telefone do CEAM, que eu vou pegar aqui para você agora, eu não tenho de cabeça.
1: Cabeça, aliás, ninguém tem cabeça de telefone.
2: Depois
1: cabeça
2: da internet, né, Maurício?
1: É depois do...
2: Deixa eu
1: digita o nome
2: informar.
1: Que aparece já.
2: Bom, para quem está ouvindo e quiser anotar, o CEAM Búzios 22, o DDD, 2350-6069. Então, CEAM Búzios, vocês conseguem fazer contato, marcar, quer um atendimento, quer bater um papo, quer tirar uma dúvida? A gente está lá para atender toda a população com o maior prazer e carinho.
1: Repete, por favor, doutora Pamela.
2: 22, o DDD, 2350-6069. Então, para todas as mulheres que
1: 2350-6069.
2: Exatamente.
1: É isso?
2: Isso.
1: Boa viagem. Tô
2: obrigada, Mauri. Obrigada. Quando precisar, estou à sua disposição. Para mim é muito bom estar aqui com vocês.
1: Obrigado a você. Aí você vê quantas dúvidas, né? A gente está aí com a galera e torcer, né, para que a violência contra a mulher realmente entre numa decrescente, né? Porque a gente vê aí também, né, doutora Pamela, tantas coisas na rede, incentivando o ódio à mulher, incentivando a violência à mulher, sabe, o gênero mulher, vou te pedir, ei, vamos transar, não, tapa na cara, a mulher não pode dizer não.
2: Está sendo objetificada, né, tá, o mundo está sem amor e as pessoas estão vendo mulher como
1: um objeto,
2: um ser meu, qualquer.
1: Vou usar, tem que, né? Um beijo, boa viagem.
2: Obrigada,
1: aproveite
2: viu?
1: Bastante, tá?
2: Obrigada, mamãe.
1: Quero ver a senhora mandar uma foto esquiando, hein?
2: Vou mandar.
1: Quero ver. Bom, pessoal, a gente vai para o intervalo, tá? A gente está indo para o intervalo, a gente ainda tem a previsão do tempo, né? A gente tem a matéria do Di Veneta. Né? A gente teve no sábado lá, fizemos uma matéria, encontramos amigos. A gente volta daqui a pouquinho, tá? 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
1: É o Amauri.
2: Eita, agora faltando 3 minutinhos para as 11 da manhã, a gente dá uma corridinha agora. Leonardo, vamos para a Praça de São Cristóvão. Esse fim de semana tivemos mais uma edição do Diveneta Motoclube, encontro, né, de motos aqui na Praça de São Cristóvão, bem iluminada, cheia de barraca, gente pra caramba. Foi muito legal mesmo, essa edição do Diveneta. Vamos dar uma acompanhada, a gente acompanhou a galera cantando e também fizemos algumas entrevistas, tá? Vamos lá, direto para a Praça de São Cristóvão, encontro de motocicletas Diveneta.

0: A festa tá top de linha, top demais.
1: Programa de rádio.
2: Show de bola.
1: Ferrari, e aí?
2: Grande Amaurinho,
1: né, garoto?
2: Aí. Tá maravilhoso, tudo de bom na cidade. Sempre bom ter um evento desse e a gente quer que tenha muito mais.
3: Sabe, bom, eu já falei. Só confusão pra caramba, né, aqui?
4: Ah, não tem como. Não tem como. Só amizade. Amizade e irmandade.
5: Festa!
6: Boa, boa!
5: Show de bola!
6: Maravilha! Organização 10, roda 10. Boa pra nós!
7: Padrão FIFA!
8: Padrão FIFA! Padrão! Muito bom, muito bom!

de estar mais um ano aqui com vocês, celebrando 20 anos do Dimeneta, gente. Obrigada pelo carinho, obrigada pela presença. E vamos embora curtir, que o nosso mundo é louco, a gente quer entregar ele todo pra vocês. Vamos lá!

0: Essa banda Body Mary. Só você. Eita, a gente se esbaldou cantando a música aí, ó. A galera aí todinha no, na Praça de São Cristóvão. Olá, todo mundo aí vivendo essa emoção. É isso aí, galera. Eita, cara, é a terceira vez que você chuta esse banco, cara. Aqui, ele acha que o banco é bola, é. É mole. Tá, você joga futebol mesmo, né? Joga com as banquetas. Vamos ver como é que vai ficar o tempo, mas aí, como é que é? Já saíram aí os ingressos pro Liberty Park?
1: Já sim, amor, olha. Eita. Só, temos já três sorteados, que foi o Leandro, o Roberto e a Eliene. Todo mundo aí vai participar aí do parque nesta semana.
0: Liberty
1: aí.
0: Park.
1: É, Liberty Park. E olha, amor, temos aí também uma imagem aí do rapaz que ganhou a TV do nosso sorteio.
0: Opa.
1: Foi o Alessandro da Conceição, lá do Gramachê.
0: Ele respondeu, né? Você é um pai nota 10. Por
1: sim,
0: quê?
1: Ele respondeu. Né,
0: e ganhou uma televisão 32 polegadas. Mostra aí a cara de felicidade dele. Olha ele ali, ó.
1: Feliz da vida com a TV zona nova.
0: Quem é
1: dele?
0: Que tá do lado ali?
1: É o Fábio e o outro gerente também do Gramachê.
0: Tá aí, Fábio, grande abraço, meu irmão, gerentão aí do supermercado Gramachê, né, mandando ver aí, grande abraço, valeu, Alessandro, agora pode ver o pré-Smart TV, você pode ver no YouTube aí direto a gente, tá bom?
1: Isso aí, acompanhar isso o nosso aí. Programa aí todo dia direto, aí ligadinho nessa super TV aí com uma imagem top, né, gente, a gente sabe que uma TV nova faz a diferença, né?
0: É verdade. O que mais? Tá bom, né?
1: Tá bom, por hoje é só,
0: okay,
1: né?
0: Ok, beleza. Deixa eu correr agora, porque a gente vai ver como é que vai ficar o tempo. É, vamos chamando aí, mas antes, deixa eu falar contigo, meu irmão, sobre o Laboratório OS Resende. 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
0: Então vamos conferir, né, o pessoal do Projeto Costa do Sol de Defesa Civil, nosso Márcio Sorém, trazendo a previsão. Márcio, conta pra nós, meu irmão.
3: Olá, região dos Lagos. Bom dia, Mauri. Bom dia, amigas e amigos da Rádio Ondas FM e da Rede Canal 10. Meu nome é Márcio Sorém e aqui segue a previsão do tempo do Projeto Costa do Sol de Defesa Civil para hoje, segunda-feira, dia 10 de agosto. O tempo fica instável em função da passagem de outra frente fria e o céu fica nublado com 60% de possibilidade de chuvisco a qualquer hora. A previsão pluviométrica é de 2,6 milímetros. A temperatura máxima prevista para hoje é de 23 graus e a mínima de 18 graus. A umidade relativa do ar está com máxima prevista de 88% e mínima de 75%, com menor índice previsto entre as 13 e as 14 horas. Para a construção civil e galera da vela, vento sul a 17 km por hora, com rajadas de 31 km por hora, e a intensidade máxima prevista para o dia é de 30 km por hora, das 17 às 19 horas. O pôr do sol hoje se dará às 17 horas e 31 minutos. Lua minguante com 7% de visibilidade. Para a galera do surf e banhistas, ondas nas praias, Praia do Forte e Unamar com ondas de 90 centímetros e Peró com 80 centímetros. Em Búzios, Jeribá com 1,30 m, Brava 40 centímetros, Tucuns 1,40 m. Em Arraial do Cabo, Praia Grande e Figueira com 1,90 m. Para os amigos do turismo náutico e da pesca, ondas nas ilhas de passeio de sul. Em Cabo Frio, papagaios com ondas de 2 metros, comprida e pargos com 1,90 m. Em Búzios, feia com 1,30m, branca 1,40m, gravata 1,60m e âncora com 1,70m. Em Arraial do Cabo, Ilha do Cabo Frio com 2,30m. A mar aberto, ondas de 2,40m a 2,90m. E com 3m a 3,50m a partir de 50 milhas náuticas, cerca de 94 quilômetros de distância da costa. E atenção, as condições do mar irão piorar no decorrer do dia, mantendo-se muito agitado, com ondas amanhã, terça-feira, dia 11, de até 4,20 m a mar aberto e de 2,90 m nas praias de Arraial do Cabo. Portanto, evitem atividades náuticas, em especial pesca, em costões e deques, e principalmente evite a pesca embarcada a mar aberto. Temperatura do mar, 23 graus. Na Lagoa de Araruama, também 23 graus. E raios UV com índice 1, que é baixo. Um forte abraço a todos, uma excelente segunda-feira, uma ótima semana que inicia e que Deus os abençoe.
0: Beleza, valeu Márcio, muito obrigado queridão. Vamos lá, vamos seguindo por aqui, pessoal. 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Sidney Marinho. Vamos lá, vamos direto, vamos, Sidney tá chegando, explosão, nosso querido Sidney Marinho, galera do Agito Esportivo. Vamos lá, olha, ontem a corrida da Padroeira, vocês viram, a gente falou com o Arimatea ainda há pouco, e o Sidney também fala, né, e tivemos um fim de semana bom pros cariocas. Sidney, bom dia, meu irmão.
4: Oi, Amaury, bom dia, meu irmão, pra você, pra quem tá com a gente nessa segunda-feira. Em primeiro lugar, um abraço carinhoso a todo mundo que participou da corrida da Padroeira ontem. Foi muito legal, Amaury, mais de 1.500 pessoas, foi uma festa de manhã, já começando, né, as homenagens à nossa padroeira. E que bom receber o carinho, receber o abraço, receber as mensagens lá de todo mundo que acompanha a gente aqui no seu programa, nas transmissões do futebol. Que beleza, que legal. Foi muito bom, foi uma festa, eu gosto muito de participar. Me emociono toda vez que anuncio aquela largada, me emociono na chegada dos vencedores, na chegada de quem supera limites, né? Eu acho que o importante ali não é nem vencer, claro que é fundamental para quem é atleta vencer, mas eu acho muito bacana, né? Gente de todas as idades correndo para superar limite, uma festa, né? Obrigado a todos que apoiaram, né? Uma realização da nossa comunidade paroquial, nosso querido Padre Marcelo e toda a equipe, é uma equipe toda de voluntários, né? Nós aqui somos voluntários da corrida e a gente fica muito feliz de poder fazer um dos maiores eventos de corrida de rua do estado do Rio de Janeiro aqui em Cabo Frio. Que legal, foi muito bom. Obrigado pelo carinho de todo mundo. Ontem foi uma maratona, irmão. Eu saí cedinho, né? A gente teve que transmitir Botafogo e Fluminense sábado, voltar para casa, acordar, quase que nem dormimos, né? Fomos cedinho lá para fazer toda a festa da corrida, transmitindo ao vivo, e depois pegamos a estrada, fomos pro Rio. Final de semana foi bom para os cariocas, né? Eu acho que sábado o empate Fluminense e Botafogo não ficou bom para ninguém, mas também não ficou ruim para ninguém. Botafogo e Fluminense empataram em 1-1, Fluminense conseguiu reagir, fez um bom segundo tempo, jogando com o time reserva, porque amanhã já tem Libertadores da América, um jogo fundamental contra o Independente Rivadavia no Maracanã. Amanhã é o dia, aliás, essa semana é a semana, né? Os cariocas têm que jogar bem para poderem avançar tanto na Libertadores quanto na Sula. E o Botafogo também não foi ótimo empatar, mas também não foi péssimo, né? O time conseguiu manter a invencibilidade, agora vai ao Peru jogar na altitude contra o Cienciano na quinta-feira pela Sul-Americana. O Vasco foi à Bahia, teve um gol anulado a seu favor, um gol anulado contra, o jogo terminou 0-0. O VAR trabalhou nesse jogo, o Vasco conseguiu manter um bom padrão de atuação. Tem reforços chegando, o Sosa, o Colídio, os jogadores que vêm lá do Racing, do River Plate, vão melhorar o padrão do Vasco. Amanhã tem o sorteio para definir quem é o adversário da próxima fase da Copa do Brasil. O Vasco joga quinta-feira contra o Olímpia em São Januário pela Sul-Americana. É mais um jogo importante. Libertadores, eu volto a afirmar, Fluminense tem que ganhar do Rivadavia amanhã para ter tranquilidade. E o Flamengo ontem voltou a dar alegria para o seu torcedor. Fez um grande primeiro tempo. Foi só 1-0, um golaço do Eric Pulgar, mas poderia ter sido 5-6-0 no primeiro tempo, sem nenhum favor. O Flamengo empilhou chance perdida. No segundo tempo, o Vitória acertou a marcação. O Flamengo já não teve tanta facilidade, teve até alguma dificuldade, mas com o gol do Bruno Henrique, também belíssimo gol do BH, o Flamengo fez 2-0. O Palmeiras empatou com o Inter em 0-0, ou seja, a distância caiu para 6 pontos, na verdade 3, né? Porque o Flamengo tem um jogo a menos, então a briga no Brasileirão está em aberto. O Leonardo Jardim ativou o modo sincerão ontem na coletiva, falando que o time ainda não está no melhor momento, vários jogadores voltaram destreinados da Copa do Mundo e só agora estão voltando à sua melhor forma. Foi uma resposta para o Bielsa, né? Técnico do Uruguai, que falou que os uruguaios chegavam lá sem treinamento. Flamengo e Cruzeiro, um jogão na quarta-feira, eu tô lá em Belo Horizonte, transmitindo no Mineirão esse jogão pra galera. Vou transmitir também Vasco e Olímpia na quinta. Nosso Marcelo Marinho transmite o jogo do Flusão amanhã e o jogo do Fogão na quinta-feira. Tá bom, meu irmão? Uma boa semana pra todo mundo, de paz, de saúde, com Deus no coração. 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Irmãozão querido, um beijo carinhoso, fica com Deus, um abraço, Amaury.
0: Valeu, obrigado, Sidney. Tá aí, vamos lá. Ó, já saíram os 5 ouvintes aí, pra cada um levando 2 convites para o Liberty Park, aqui no Jardim Esperança, hein? Quem são eles, ou Alisson? Deixa eu ligar o microfone. Eita, peraí, tá vindo do além. Não, pega o confio, filhão. Bora, pra gente não perder tempo.
1: Nós temos aqui o Roberto, Amaury, o Rodrigo, do Jardim Esperança.
0: E são os ingressos do Liberty Park, tá bom?
1: Sim. A Eliene, do bairro Canaã.
0: De Arraial do Arraial Cabo.
1: Olha. E o Bruno, também, de Arraial do Cabo. Esses são os 5 ganhadores.
0: Por que você não mostrou ele, Léo? Porque ele é botafoguense, né? Mas... se fosse flamenguista, tu tava na tela. Agora tá vendo?
1: Agora eu tô.
0: Precisa reclamar com o cara pra mostrar o outro. É mole? Saudações tricolores pra você. Então, bora. Pessoal, você já tá fazendo, tem que vir amanhã, né?
1: Isso mesmo.
0: Tem que buscar aí.
1: Quem ganhou o ingresso, vem aqui amanhã no nosso horário aqui do programa. Vem aqui buscar, pega seu ingresso e faça aí o fim de semana feliz aí no parque.
0: De quinta a domingo, tá bom, pessoal? Valeu, um abraço, Alisson.
1: Abraço, até amanhã, gente.
0: 11 horas e 13 minutos. A gente... tem um recado do Wellington aí, ô Luciano. O Wellington, né? O Wellington mandou um recadinho pra gente aí. São 11 e 13. Vamos ouvir com o nosso...

0: participando e é uma oportunidade para você, que às vezes acho que não consegue. Ah, eu fui caminhando, fui correndo um minuto, um por um, e foi. 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Bota na agenda aí, na programação para o próximo final de semana. E desejar uma boa semana aí. 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
1: Isso
0: Valeu,
1: aí.
0: então, vá de bike, é mais saudável. Mauri, leva os netos, hein?
1: Pode deixar, beleza.
0: Falou,
1: Vamos
0: um abraço pra
1: arrumar
0: equipe.
1: isso aí, arrumar as bicicletinhas, dar uma revisão, né? Valeu, Wellington. Obrigado, meu irmão. Pessoal, 11 horas e 15 minutos.
2: Não posso ficar em mais um minuto com você.
1: É, o cara toca a música de ir embora antes do que ele tem que fazer, cara. É mole. Vou fazer de novo, Luciano. Terminamos o programa.
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1: Beleza. Pois é, pessoal, estamos chegando ao final do nosso programa nesta segunda-feira, neste dia 10 de agosto. Um grande beijo, um grande abraço. Leandro França está chegando agora com Região em Foco. E a gente volta amanhã, se Deus quiser, a partir das 8 da manhã, tá bom? Leandro França, tudo bom, meu irmãozão?
4: A Mauri, bom dia, querido. Tudo jóia?
1: Tudo perfeito. Aqui, tudo pronto pro Região em Foco?
4: E pra gente começar a semana daquele jeito, né, Mauri?
1: É, isso aí.
4: Lá em cima.
1: Tempinho lusco-fusco, né?
4: Mas estranho.
1: Tá estranho, né? Estranho é o Fluminense empatar com o Botafogo, cara. Ai,
4: ixi,
1: meu Deus.
4: Ixi, Amauri. É tem muito tem que trocar esse treinador não, hein, Amauri?
1: Vem cá, pois é, já deu, né, Zubel? O dia já deu. Bem, eu vi na Série B o Criciúma e o...
4: Atletique,
1: eu nunca ouvi falar desse time, cara.
4: É, perdemos.
1: Perdeu?
4: É, mas segue o líder, Amauri. A gente pode perder.
1: Estamos podendo. Tá com gordura.
4: Estamos podendo.
1: Tá legal. Valeu, meu irmãozão. Boa semana, boa segunda-feira, bom programa, Leandrão.
4: Muito obrigado, querido. Um abraço aí a todos os amigos. Boa semana,
1: valeu,
4: até amanhã.
1: Obrigadão. Pessoal, a gente encerra por aqui, tá bom? Um grande beijo, um grande abraço. Fique em paz e com Deus. Tchau, tchau, tchau, tchau.
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0: Bom dia, muito bom dia pra você, meu amigo, minha amiga ouvinte, na Rádio Ondas com a gente.
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0: Tá na Ondas, tá com tudo, 16 anos no ar. Programa Região em Foco. É a companhia ao pé do ouvido na hora boa, com informação apresentada de forma objetiva. Um dia para cada foco, cada tema. Temos um dia para a saúde, um dia para o esporte, um dia para a classe artística, um dia para as questões sociais. A exemplo desta segunda-feira, Cidadania em Foco, começando a semana. Segunda-feira, que seja uma semana incrível a todos que acompanham os 97,7, a Rádio Ondas FM, em Búzios, Arraial, São Pedro da Aldeia, Cabo Frio, Iguaba Grande, Araruama, Saquarema, Aldeia Velha, Maricá, Tanguá. Alô, Rio Bonito, Rio das Ostras, Casimiro de Abreu, Aldeia Velha, Silva Jardim e sem limites de alcance, ondasfm.com.br, no nosso aplicativo Ondas FM App. Segunda-feira, 10 de agosto de 2026. Signo de Leão, faltam 144 dias para o Réveillon. Lua minguante e hoje, 10 de agosto, hoje é o Dia Mundial do Leão também, Dia Mundial da Solidariedade Cristã, Dia Internacional do Biodiesel, Dia Mundial da Superdotação. Você sabia que o Brasil ultrapassou 7 mil superinteligentes, identificados por uma entidade global? É o Região em Foco começando e até uma da tarde. Vem comigo, ouvinte amigo.
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0: Sou eu, com e pela graça de Deus, e na segunda-feira é Vem com a Gente. William Luiz aqui comigo, Cidadania em Foco. Meu irmão William, como vai? Bom dia.
3: Bom dia, meu grande amigo.
0: Opa, cadê o seu som, rapaz? O microfone tá desligado? É? Então vamos trocar o microfone aí, porque...
4: Bom dia, Leandro. Bom dia, meu grande amigo. Ao vivo é isso aí. Bom dia a todos os ouvintes da Rádio Ondas, do nosso programa Região em Foco, Cidadania em Foco aqui. Que hoje a gente tem um ótimo programa, né? Falar sobre coisa boa, sobre cultura, né? A gente tem um entrevistado que vai enriquecer a gente aqui hoje pra caramba. É isso aí, meu amigo. É uma ótima semana pra todo mundo. E vamos que vamos.
0: Bom te ver, William Luiz. Agora foi o meu microfone. Passei pra esse aqui, ó. Vamos testar esse aqui. Agora sim, ó. Vamos ver.
4: Ainda, tô aqui, voltei, tô de volta.
0: Agora a gente tá com o microfone certinho, para que o pessoal possa também já se ambientar nas imagens. Segunda-feira, uma novidade aqui no Cidadania em Foco com William Luiz. O nosso programa é transmitido na internet, meu querido William.
4: Ao vivo, isso aí, já estamos no meu Instagram lá, William Luiz Arraial. Só se conectar lá e ver a gente ao vivo. E a gente tá com a novidade começando no programa passado, também temos lá pelo TikTok lá, @ William Luiz. Segue lá e entra pelo TikTok ou pelo Instagram, manda sua mensagem pelo nosso WhatsApp aqui da rádio, participe junto com a gente, que sua participação é mais importante do que tudo, né, Leandro? Com ela certeza. Que enriquece e traz muita coisa boa pra gente.
0: Pra que estar aqui se não tem você aí nos acompanhando? Muito obrigado. Então estamos no Instagram, @ William Luiz Arraial. William Luiz Arraial no Instagram e também no TikTok, @ William Luiz. É isso, William?
4: Isso aí, no Instagram já tem Juliana Laje aqui com a gente, já tá lá FIFA Morro da Coca-Cola, nosso time de futebol da Coca, que semana passada de fino teve aqui com a gente, Raíssa Santana, já tem a galera já acompanhando a gente aqui pela live do Instagram, hein?
0: E nossa turma daqui a pouquinho chegando na nossa lista de alô também para participar do Região em Foco. Você tem três alternativas também: o nosso Facebook, programa Região em Foco, o Instagram do programa, @ Região em Foco, e o WhatsApp da Rádio Ondas, 97401-2957. Mais uma vez, ó. 97401-2957. Não atendemos chamadas, você pode mandar texto, áudio de até 1 minuto e 30 e fotos também, vídeos para participar, cobrar solução do poder público, das autoridades na sua localidade. É o Região em Foco começando, que seja uma super semana, uma semana de portas abertas, uma semana de recuperação a quem está doente, de boas notícias, energias positivas e de refeição de qualidade no Armazém do Portuga. 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Um ótimo começo de semana. Região em Foco, começando nesta segunda-feira, nesse pique, que a gente leva até você a informação necessária, aquela que de fato faz a diferença na sua rotina, com um debate especial nas segundas-feiras, ampliando tema, sempre um convidado, e hoje tem balanço econômico, previsão do tempo, além das informações do esporte, os resultados do final de semana no futebol. Aqui pela região, atendimentos gratuitos do projeto Castra Mais RJ, nesta semana no bairro Jardim Esperança, aqui em Cabo Frio. Cabo Frio também realiza hoje a vistoria anual da frota de veículos que fazem o transporte de passageiros em Bug Turismo. Amanhã em Monte Alto tem a caravana Enel pela manhã, disponibilizando serviços ao consumidor. O Região em Foco também traz as broncas do ouvinte no quadro O Povo é Quem Sabe. Tem reclamação sobre falta de iluminação pública em vários trechos da Avenida Wilson Mendes. William Luz, quem é o nosso convidado? Escalada de notícias.
4: Hoje a gente vai receber o professor Flávio Mello, um artista, músico, musicista, que é presidente da Som Lagos, da Associação de Músicos da Região. A gente vai falar um pouco sobre cultura, sobre como que está nas nossas prefeituras, na nossa região, nosso calendário de evento, trazer algumas novidades, né? Falar sobre uma associação que já tem anos já aqui atuando aqui na região, então falar um pouquinho sobre ela para estar compartilhando com nossos ouvintes essa ferramenta e principalmente para nossa galera que na região tem muito talento, né, Leandro? E muitas das vezes esses talentos ficam escondidos, muitas das vezes não tem apoio do poder público, então quando a gente tem uma associação, vira uma ferramenta do terceiro setor, da sociedade civil organizada, para estar buscando melhoria para o setor, melhoria para os nossos artistas, então isso acho que é muito importante. Por isso hoje a gente vai estar recebendo daqui a pouco o professor Flávio Mello aqui junto com a gente, o pessoal da Som Lagos aí acompanhando, para a gente estar divulgando as ações e convidando o pessoal a participar, né, Leandro?
0: Muito bom, representatividade cultural hoje aqui no Região em Foco, Cidadania em Foco com William Luz. Primeiro tema é economia, vamos lá.
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0: O dólar abre a semana em queda de 0,46%, cotado a R$5,08 nesta manhã. Atenção, você de São Pedro da Aldeia, o Procon Aldeense promove hoje e amanhã um mutirão de negociação de dívidas, reunindo concessionárias e empresas prestadoras de serviços para facilitar acordos entre credores e consumidores. O atendimento acontece na sede do Procon Aldeense, ali no centro da cidade, hoje e amanhã, de 9 ao meio-dia e de 1h30 da tarde às 16h30. Aberto ao público, sem necessidade de agendamento, o mutirão tem como objetivo promover soluções amigáveis para regularização de débitos, evitando a judicialização dos conflitos. O PROCON de São Pedro da Aldeia fica na rua Hermógenes Freire da Costa, número 136, no centro de São Pedro da Aldeia, atrás do fórum. Nova estação de tratamento da Praia do Siqueira, tratamento de esgoto da Praia do Siqueira, acaba de avançar com a concretagem da base de um dos novos decantadores da unidade. Essa estrutura representa uma etapa fundamental da ampliação da estação e será responsável por receber os equipamentos e sistemas de tratamento. A modernização da estação de tratamento de esgoto da Praia do Siqueira representa uma transformação importante para Cabo Frio, que prepara a unidade para atender as próximas gerações e contribui para a preservação de um dos maiores patrimônios ambientais da região, que é a Lagoa de Araruama. Essa ampliação acontece com a construção dos decantadores, a implantação de equipamentos e a adoção de tecnologias que vão tornar o processo de tratamento mais eficiente. Quando estiver concluída, a unidade terá capacidade para tratar cerca de 400 litros de esgoto por segundo e passará a operar com tratamento em nível terciário, uma tecnologia de ponta que representa um novo patamar no tratamento de esgoto. É um processo mais completo que permite uma remoção bem maior de poluentes antes do retorno da água ao meio ambiente, estabelecendo um novo padrão de eficiência no tratamento e na proteção da Lagoa de Araruama. Esse é o maior pacote de investimentos da história da Prolagos, com mais de 450 milhões de reais destinados à ampliação e melhoria dos sistemas de saneamento na região dos lagos. Somente na estação de tratamento de esgoto da Praia do Siqueira, em Cabo Frio, o investimento é de quase 110 milhões de reais, preparando a cidade para os desafios das próximas décadas.
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0: Vamos à previsão do tempo e a semana começa nublada por aqui, William, com possibilidade de chuvisco em áreas isoladas. Ventos com direção variada e intensidade moderada, com umidade relativa do ar na média de 84%. A temperatura varia entre 23 e 20 graus. Os dados são do Clima Tempo. A semana já começa diferente da anterior, né, William?
4: É isso aí, Leandro. Final de semana a gente tem, tá com esse efeito da El Niño bomba, né, que estão chamando agora, né, que está mudando o tempo de uma hora para outra em todo o estado. Final de semana passado chegou a ter alerta, eu tava no Rio de Janeiro, fui
0: participar. Mas é onde você tava? Ventou muito por lá? Cara, sexta-feira, não foi?
4: Na sexta, eu acabei não pegando vento, mas eu fiquei preocupado. Eu tava naquele Rio Innovation Week que tava acontecendo.
0: Bacana,
4: lá no Pirmauá.
0: Bacana, evento legal.
4: Aí fui representando a empresa, o presidente, o Marcos, que até deu entrevista aqui pra gente.
0: Amar.
4: É, tava lá num dos painéis lá sobre agricultura urbana e tudo mais. Aí, pô, a gente tava lá do nada, um barulho de alerta no celular, né? Quem tem iPhone tocando, parecia que o mundo ia acabar, Leandro. Sensação de filme. Só que não chegou o vento. Eu saí de lá, era quase 2 horas da tarde, não tinha vindo pra Arraial, não peguei o vento, essa tempestade na estrada, né? Eu tentei chegar a Arraial a tempo, acabei perdendo a apresentação da minha filha na escola, o Dia dos Pais, porque acho que todo mundo saiu do trabalho, deu um engarrafamento do caramba.
0: Aulas foram canceladas aqui em Cabo Frio, Arraial,
4: Maricá,
0: tarde,
4: acho que no estado todo.
0: Iguaba Grande
4: a rede estadual também parou de funcionar, a rede estadual, as redes municipais. Eu acho que só as escolas particulares continuaram. Mas a gente viu que na semana retrasada, aquele ventaval que teve, eu peguei na Brasil. Eu botei um vídeo no meu TikTok, deu mais de 30 mil visualizações, que na Brasil parecia cena de filme. As pessoas voando no meio da rua, o caminhão chegava a levantar, um negócio
0: segura,
4: de doido.
0: Segura!
4: Numa quarta-feira.
0: Mas é interessante que a tecnologia tem avançado nisso, tem avisado, né? Mesmo que seja um alerta e que não se concretize, William, a gente já fica, ó, com o pé atrás,
4: né? É, mas as pessoas precisam ter consciência, né? A galera sofreu alerta pra ir pra casa, ficava num bar tomando uma, é complicado, né?
0: Ah, e não adianta, né, William? Previsão do tempo pra esse início de semana aqui conosco também.
1: Tabelinha.
0: Vamos falar de esporte? Olha, o final de semana com empate no Clássico, empate do Vasco e a vitória do Flamengo pela 22ª rodada do Brasileirão. Ontem no Maracanã, Pulgar e Bruno Henrique marcaram um gol em cada tempo na vitória por 2-0 do Flamengo sobre o Vitória, levando o rubro-negro carioca a 42 pontos, 6 atrás do líder Palmeiras, que tem um jogo a mais e ainda tropeçou na rodada. Já o Vasco não saiu do zero no placar ontem, diante do Bahia em Salvador. Com 22 pontos, o Vasco está em 18º. Dentro da zona do rebaixamento. E Vascão, hein? No sábado, Fluminense e Botafogo empataram 1-1 no Engenhão. Com o resultado, o Flu está em quarto, 35 pontos. O Alvinegro, 30 pontos, em nono lugar. Pela Série C do Brasileirão, Volta Redonda perdeu 2-0 para a Inter de Limeira fora de casa e se aproximou da zona do rebaixamento. Estacionado em 18 pontos, o Voltaço só tem mais 3 partidas para escapar e demitiu o técnico Mário Jorge após essa nova derrota. As informações do esporte aqui em nossa primeira sequência, William Luz.
4: É, amigo, ainda o futebol amador que a gente acompanha deu uma pausa no domingo porque foi Dia dos Pais. Meu Botafogo empatou com o Fluminense, né? Fluminense vindo de uma derrota pro Vasco, tudo bem que já passou uma rodada, mas a gente tem que falar, não vamos deixar de zoar um pouquinho meu sogro, que tá aqui acompanhando a gente pela live no TikTok aqui, essa, Junício, então o Fluminense perdeu pro Vasco e empatou com o meu Botafogo, né? Mas vamos ver, tem muito campeonato pela frente, né, Leandro?
0: E na Série B segue o líder pode perder, pode empatar, pode ganhar, que vai seguir o líder. É, o Criciúma tá chegando, ó.
4: Tá com gordura, né, Leandro?
0: Ah, por enquanto, né, meu irmão? 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Quero aproveitar e mandar um abraço aqui ao amigo Sidney Marinho. Ontem estava acompanhando a transmissão aqui na Rádio Ondas do jogo do Flamengo. Estava voltando de viagem. Sidney fez uma menção ao amigo, falou do meu Criciúma também. Um abraço, Sidney, brilhando aqui nas transmissões pela Rádio Ondas FM.
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0: Intervalo. Primeiro do Região em Foco nesta segunda-feira. Tem lista de alô no próximo bloco e tem você nos ouvindo pela Rádio Ondas, pelo aplicativo, pelo site, nos assistindo no Instagram do William, do meu irmão William aqui, toda segunda comigo, William Luiz Arraial no Instagram e o TikTok, William Luiz, arroba William Luiz. A frase, a reflexão para hoje é do Johnny Depp. Às vezes as pessoas choram, não porque são fracas, mas porque são fortes há muito tempo.
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6: 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É a MACF Locações, meu parceirão Farreco, boa semana. Alô Neto, pessoal do atendimento, ótimo começo de semana.
7: Alô!
6: A gente começa a semana, começa o Região em Foco, além de muita informação, tendo o privilégio de ter a sua sintonia, sua amizade. Você que nos ouve na Rádio Ondas e nos acompanha pelas redes sociais do William. William Luz, sempre comigo nas segundas-feiras. É o quadro Cidadania em Foco. Tem recado, tem alô. Olá, Jorge Murilo.
8: Bom dia, amigos. Vendo França e esta equipe maravilhosa.
7: Que Deus abençoe a nossa semana. Saudações rubro-negra e criciúmense. Grande abraço para todos.
6: Um abraço, muito obrigado, Jorge Murilo. Uma maravilhosa semana. Obrigado aí pelo carinho e sintonia. Tem recado chegando também. Deixa eu mandar um abraço pro Gaúcho na Praia do Forte. Valeu, Gaúcho. Ótima semana. Tudo bem? Alô, Sérgio. Bom dia.
8: Bom dia, Leandro França. Ótima semana aí, meu querido.
6: Bom dia.
8: Tamo junto?
6: Tamo junto.
8: Deus abençoe aí. A semana nossa aí.
6: Pra nós, obrigado.
8: Leandro. Oi. Rapaz, esse campeonato brasileiro é uma desgrama. Que assalto que fizeram pro Vasco lá na Bahia, rapaz. Lá na Fonte Nova. Que assalto foi aquele? Cara, como é que o VAR pode dar um impedimento no gol daquele, rapaz? É por isso que eu falo, Leandro. Não torço pra seleção brasileira. Porque o VAR é a CBF, e a CBF prejudica muito o Vasco. Entendeu, Leandro? Isso é uma sacanagem que faz pro Vasco, cara.
6: É brabo, hein?
8: Doideira. Dá um impedimento daquele, pelo amor de Deus, rapaz. Isso não existe. É por isso que eu cerco a seleção brasileira. Não torço pra seleção brasileira. Entendeu? Não torço. Quero que a seleção brasileira se lasca. Entendeu? Não torço. Ah, fala sério, rapaz. Que é isso, rapaz? Um impedimento daquele... Gol legítimo? Pô, pelo amor de Deus, rapaz, fala
6: Olha
8: sério.
6: Olha a revolta do amigo vascaíno Sérgio. Rapaz, eu não vi o lance, mas eu prometo que eu vou ver à tarde. Tive um domingo agitado ali de Dia dos Pais, né? O jogo foi ontem, mas eu também não torço pra seleção brasileira de jeito nenhum. Um abraço, Sérgio. Obrigado pelo carinho. Ótima semana. Oi, Fábio. Bom dia.
9: Valeu, França. Mais um dia agradecendo você, escutando você. Aquele abraço. Deu? Um abraço pra você, todos os ouvintes da Rádio Onda FM aí.
6: Obrigado.
9: Pra Vitinho, que amanhã é o projeto de Vitinho, né?
6: Isso.
9: Um abraço pro Sérgio aí também. Deu?
6: Obrigado, um abraço, Fábio. Um abraço ao Flávio também. Oi, Lucas.
10: Bom dia, meu amigo Leandro.
6: Bom dia.
10: Bom dia a todos aí da rádio. Meu amigo Leandro.
6: Oi.
10: Quero mandar também um abraço hoje para meu irmão Silson Reis, Paulo, Orlando, Ney, João Carlos. E os outros também, meus companheiros que trabalham comigo na empreiteira FVP. Falou, meu amigo?
6: Beleza.
10: Um abraço aí.
6: Abraço especial pra você, amigão. Obrigado, Lucas de Arraial do Cabo. Vidinho Porto, bom dia.
11: Bom dia, meu amigo Leandro França.
6: Tudo bem?
11: Bom dia, nosso amigo aí, simpático, o Ilha.
12: Bom dia, Vidinho, meu grande amigo.
11: Boa, flamenguista. Bom dia, ouvinte. Bom dia, meu ídolo Fábio, lá do Vinhateiro, e seu irmão Frávio. Uma boa segunda-feira pra nós, um bom início de semana. Tudo vai dar certo. Leandrão,
6: oi.
11: Ontem eu passei o Dia dos Pais, ontem com a melhor companhia. Minha
6: beleza.
11: Neta Carol, de Belo Horizonte, que veio passar o Dia dos Pais comigo aí. O meu filho, Valber. Ontem foi só benção. Deu pra pegar uma prainha.
6: Que alegria. Pegou praia ainda por cima. Que coisa boa, hein, Vidinho? A gente fez o inverso. Eu tava em BH, cheguei de madrugada. Fui ver a família mineira por lá também. Meu sogro, minha sogra, meus cunhados, sempre animado. Dia dos Pais é sempre aquele encontro especial, né, William?
12: É, foi muito legal. Fui lá pra casa do meu sogro ali no Foguete, perto da área ali, seu Janilson. Fizemos churrasquinho com os amigos lá. É, da família, curti minhas filhas, foi muito importante, foi muito bacana, né? Ela, o tio Marquinhos já tá por aqui no Instagram, mandando um oi ali no Jardim Esperança ouvindo a gente. É isso aí, Leandro, acho que foi um domingo muito especial, né? Você pegou a estrada no final do dia, né?
6: Peguei, mas valeu a pena, estar com a família são momentos de ouro, né, William Luiz?
12: Pô, não fala não, tomei uma cervejinha, fiquei alegre, acabei ficando lá pelo sogro pra não rodar em lei seca, né, que tem que tomar cuidado, né, quem dirige não pode beber. Aí hoje, graças a Deus, a gente tá aqui. Cheguei atrasado, né, Leandro? No 47 do segundo tempo, mas cheguei.
6: Você é muito bem chegado aí com os amigos Caião, abraço Caião, boa semana. É Lomax Prates, esse jornalista é fera, grande querido também, na música, né, William Luiz?
12: Pô, fala não, tem que trazer ele de novo na sexta-feira aqui, né? Que esse sambista toca um cavaquinho arrumado e canta o melhor do Partido Alto, né, meu amigo Max?
6: Bom demais.
12: A careca mais sexy de Arraial.
6: Olha, um abraço.
12: E o Cafanha, né?
6: Tudo de bom, galera boa demais. Ô, Heraldo Viana, bom dia, Heraldo. Ótima segunda-feira, Dona Maria tá brava. Diz que o Vascão foi roubado mais uma vez. Será que foi? Você viu esse jogo, William? Agora eu fiquei curioso.
12: Leandro, agora eu tô curioso, né, pra saber se o problema foi o Vasco ou o time do Vasco mesmo, né?
6: É, o VAR geralmente compromete, né? Um abraço, vou dar uma olhada também nessas imagens. Tem recado chegando aqui pra gente? Deixa eu ouvir esse áudio aqui pra tentar descobrir do que se trata. Chegou um áudio aqui pra nossa produção. Vamos lá.
13: Olá, Leandro França, aqui é a Eliane do bairro Cajueiro.
6: Oi, Eliane, reclamação do bairro Cajueiro. As reclamações estão sempre no último bloco do programa. No quadro O Povo é Quem Sabe, a Elisa também entrou em contato conosco e a gente assegura aí o direito dos nossos ouvintes de reivindicar. Aliás, esse é o espaço para isso, mas as broncas são sempre no último bloco do programa. No quadro O Povo é Quem Sabe, os convido a estar conosco até o finalzinho. Denilson também do Cajueiro com a reivindicação. Um abraço, obrigado. Agora sim, Fábio sinalizou. É alô, né, Fábio? Obrigado.
14: É, Leandro, vocês estão de parabéns. Eu não tenho pai nem mãe. Só passou eu, meu irmão e meus cachorros. Mas tá bom. Agradeço a Deus.
6: É o amor no coração. Esse não falta, né, Fábio? Um abraço. Oi, Geraldo. É
15: meu amigo Leandro França. Uma boa segunda-feira pra todos nós aí.
6: Obrigado, Geraldo. Um abraço pra galera aí nas redes, William Luiz.
12: O Fábio é pai de pet, pô. Quem disse que não é pai? Ele passou com os cachorros deles. É pai de pet também, conta, né, Leandro?
6: Com certeza, com certeza. Um abraço aí, Fábio. Obrigado aí pela sintonia e participação. Tem recado aqui também do meu irmão William. Meu irmão querido do Braga. Fala, William.
12: Meu xará.
6: Tudo bem?
16: Bom dia, Leandro França, meu irmão querido. Bom dia a todos os ouvintes do Região em Foco. Bom dia, meu xará, o William Luz. Uma semana abençoada para todos. Fica com Deus, meu irmão.
12: Bom dia, meu grande amigo. Uma ótima semana para você também. A gente tem que marcar para se conhecer, amigo. A gente está aqui toda segunda-feira, a gente tem que marcar alguma coisa. Trazer ele aqui, né, Leandro? Para trazer as informações dos bairros.
6: A gente estava até falando aqui em off, né? Se o William verificar aqui no nosso Instagram, @WilliamLuizArraial, a gente estava falando, poxa, o William é tão querido, tão presente, a gente não conhece ele pessoalmente.
12: Temos que consertar essa falha, né, Leandro?
6: Chega mais. Um abraço, William do Braga. Alô! Também torcedor do Vasco da Gama, assim como o Fábio Rogério, um
12: abraço. Tá sofrendo, né?
6: Um abraço, Fábio. Vasco tá na zona do rebaixamento. Fica, Vascão. Alô, Jacira. Jacira aqui de São Cristóvão. Bom dia. Obrigado por seu carinho. Maravilhosa semana. Deixa eu mandar um abraço aqui pra Raquel Marques, que ontem tava acompanhando o Fã Clube Ondas FM. Ontem tivemos Legião Urbana. Uma hora de Legião na programação.
17: Leandro, amado. É um espetáculo, né? Não se vê mais letras. Eu fico encantada de recordar essas letras com a música. Nossa, hoje a gente não tem mais isso. Tô falando que nem uma velhinha, né? Mas não leva mal, não. As letras de hoje não estão com muita coisa, não, né? É pena que eles deixem de dar continuidade ao trabalho, né? Faz parte, enfim, um bom dia, tá? Uma boníssima semana para nós todos. Beijo.
6: Um beijo para você, Raquel. Fico muito feliz. O seu feedback é sempre valioso. Juro que a gente sempre planeja o Fã Clube Ondas FM, ou pensando aí nos principais ouvintes, a exemplo seu, que tá sempre acompanhando e tem bom gosto, né? É preciso amar.
12: As pessoas como se amanhã.
6: Não tava não ensaiado, não, hein, velho?
12: Mas, pô, eu adoro Legião. Ele tem uma história muito bacana do Legião na música Pais e Filhos, né? Que todo mundo pede pra cantar, canta, e muitas das vezes a gente canta as letras das músicas sem saber o significado. Aí tem um vídeo do Legião, né, do Renato, falando que é uma música muito triste, né? Que fala sobre o suicídio de uma pessoa, e as pessoas pedem e ele fala nisso numa entrevista. Então isso é muito bacana.
6: A música se chama Pais e Filhos.
12: Pais,
6: né?
12: E Filhos,
6: então, ontem, Dia dos Pais, foi a calhar, né, o especial aí do Legião Urbana. Mais áudio, vem, Vidinho.
18: Rapaz, Legião Urbana é top, Leandrão. Legião Urbana é top, hein? Caramba, perdi essa.
6: Perdeu?
18: Bora, Sérgio, parar de chorar, Leandro. Pô, aqui o Vasco foi roubado da ontem. O Vasco é ruim pra caramba.
12: O pessoal tá chorando muito. Acho que eu vou ver esse jogo no YouTube, Leandro, pra ver o que aconteceu.
6: Eu tenho que assistir. Daqui a pouco tem réplica do Sérgio, que ele já tá mandando aqui. Tem mais um áudio simpático, vamos ver.
19: Grande Leandro, boa tarde. Tô aqui ouvindo o programa Região em Foco, diretamente de São Pedro da Aldeia, Praia Linda.
6: Opa!
19: Uma boa semana para todo mundo, sucesso, bastante sossego na cabeça. E deu para ver que a torcida do Vasco não tá tendo muito sossego, né?
6: Ah, esse amigo, não consegui identificar o nome dele, o contato não tá salvo aqui, mas é de Praia Linda em São Pedro da Aldeia, esse lugar incrível, maravilhoso. Muito obrigado, amigão. Identifique-se por gentileza pra gente poder mandar aquele salve nominalmente. Ó, Sérgio. A gente fica nessa, é a última réplica, hein? Senão a gente vai ficar falando de Vasco o tempo todo.
20: Meu dia foi assim, ó. Peguei meu neto, fui pra Lagoa passar o dia com ele lá, rodei, fui no shopping. Foi dia do pai, não, foi dia do avô.
6: Aí sim.
20: Vidinho, vocês são ajudados pela arbitragem, pelo VAR. Vasco não, Vasco sempre prejudicado. Você sabe disso, né?
6: Tá vendo? Ó, essa discussão amanhã vai se ampliar com o quadro Tabelinha, William Luiz. Amanhã a gente fala de esporte por aqui também.
12: Não, mas o avô é pai duas vezes, né? É um dia duplicado do Dia dos Pais, né? Passei com meu pai, que é avô também das minhas filhas, com meu sogro. É isso aí, mas rapaz, o pessoal do Vasco tá chorando muito. Isso é... Deve ter acontecido uma injustiça muito grande pro Vasco ter passado por esse final de semana, gente. Não é possível.
6: Aqueles recados negócio... aí do Instagram depois, William.
12: Será que hackearam o VAR lá no jogo dele, Leandro?
6: Eu ouvi falar que foram gols anulados, dois pro Vasco, dois pro Bahia. É um jogo que vale a pena ver o compacto.
12: Então. É, ó, tem, aqui no Instagram hoje o pessoal já tá aqui com a gente. Pedro lá de Maricá, forte abraço, meu amigo. Dinho, Fael Mendes, aí, ó. Um músico lá de Arraial pra gente tá aqui numa sexta-feira dessa.
6: Ainda Fael, não veio, não, será bem-vindo.
12: Fael ainda não veio, não. A gente dá pra marcar, toca. É nosso. É, como que a gente fala? Aquele que tem o topetinho. Eu não acompanho muito sertanejo.
6: Elvis Presley.
12: Não, ali de Goiânia, o.
6: Sertanejo? Você quer que eu saiba?
12: É, tá complicado, a gente fala que é ele do Cabo. Célio Pimentel, lá do Jornal de Araruama. Forte abraço, Célio, Raoni, lá de Araruama. Aí, meu tio Marquinho passou por aqui falando que tá ouvindo a gente aqui do Jardim Esperança, tá assistindo. Nilma Sabino tá aqui na nossa live, ó, dona Nilma.
6: Ê, Nilma!
12: Magno, tô marcando com ele, presidente do IDR, do Instituto Darcy Ribeiro, lá de Maricá, pra vir trazer um quadro de dados aqui pra gente, fazer uma entrevista bacana. Já tá convidado, estamos só tramando a agenda dele pra ele vir pra cá. Márcio, meu amigo Douglas, que acompanhava a gente, lembra do Douglas?
6: Sim, muita coisa.
12: Tá por aqui na nossa rede.
6: E Douglas?
12: Grande amigo Hudson, esse aqui também é um cara fera do samba, que tá com um projeto aí tentando captar, aprovado pela Lei Rouanet pra captar pra oficina de música. A gente tem que trazer ele pra falar aqui. Minha esposa tá por aqui, Lelê chegou. É isso aí, galera. Vamos lá. Região em Foco, pela nossa rede aqui, o William Luiz Arraial, pelo nosso TikTok. Agora temos imagens, né, Leandro?
6: Com certeza. Chique, hein? Alô, Rodrigo Ferreira. Esse é um amigo de Praia Linda de São Pedro que mandou mensagem. Agora já tá com contato devidamente salvo. Conta com amigo, amigo. Conta com a gente, amigão. A hora que precisar, é só nos chamar. Tem mais uma mensagem de áudio aqui, William, ó.
0: Bom dia, Leandro França, meu amigo. Quero mandar um abraço pros amigos que derralam o cabo aqui, ó. A famosa banda Vespúcio, Alete Lucas aqui.
6: Opa, conhece essa voz, William Luiz?
12: Bebezão, meu grande amigo. Tava reclamando que ele tem mandado o zap pra cá, a gente não tinha colocado no ar. Aí, ó, viu? Já entrou, viu, bebê?
6: Desculpa, amigão, o ritmo
12: tava
6: é
12: comigo,
6: frenético.
12: Tava comigo ontem no Dia dos Pais.
6: A gente tenta aqui se virar nos 30, o tempo também corre. O mensagem dele veio realmente semana passada. Veio na última segunda, tava guardado aqui no bolso pra hoje.
12: Aí, já chegou aí, tá vendo, bebezão? Aí, ó, tamo junto.
6: Obrigado.
12: André, o nome dele é André, mas todo mundo chama ele como bebezão, uma figura muito querida. Que o povo de Arraial tem muito carinho com ele. Todo lugar que eu chego lá, todo mundo conhece ele. É um menino muito do bem.
6: Com essa alcunha aí, bebezão, é carinho pra todo quanto é lado.
12: Não,
6: dúvida,
12: bebezão,
6: né?
12: Tem um tamanho de 2x2.
6: Deve ser pequenininho ele.
12: Quase nada.
6: Né?
12: Mandar um abraço aqui pro Júnior do PV. Entrou aqui no TikTok, mandando um abraço pra mim,
6: abraço
12: pra você.
6: Júnior,
12: presidente
6: tempo
12: do PV
6: vejo.
12: De Cabo Frio.
6: Gente boa, eu conheço.
12: Tramar ele pra trazer aqui. Ele tá com um projeto muito maneiro lá em Iguaba com a esposa dele. E pra gente também tá abrindo espaço aqui pra ele tá divulgando, amigo.
6: Abraço também pro Ricardo Cardoso. Um abraço pro Ricardo aqui de Cabo Frio.
12: Ricardo, gente boa demais, tamo junto, Ricardo.
6: E o Márcio Daminelli que te mandou um abraço.
12: Márcio
6: DJ da Márcio.
12: Mix. Tô esperando o orçamento dele aí, né Márcio? Mas Márcio. Esse daí é parceiro. Gente... Gosto demais, me conhece desde criancinha.
6: Fechamento.
12: DJ Márcio.
6: Aniversariantes de hoje. Hoje é aniversário da Loara Ramos, que passou uma temporada, aliás, duas temporadas me auxiliando aqui no Região em Foco, uma amiga querida. Não trabalhamos mais, mas temos uma amizade. Mantemos uma amizade, isso é muito legal. Loara, você muito sucesso, tá na Inter TV. A Loara Ramos, jornalista, um abraço. Feliz aniversário. Hoje é aniversário também do Horácio Cefizone, fotógrafo de Arraial do Cabo, amigo Horácio também. Sempre muito ligado à questão da Guarda Municipal por lá. Sinta-se abraçado. Passado, amigão, feliz aniversário. Pro Carlos Barbosa, meu parceirão, meu aliado da Time Mania Esporte, proprietário da Time Mania Esporte, a loja do torcedor aqui em Cabo Frio, completa mais uma primavera, tricolor, gente finíssima, amizade também de longa data, saúde, vitórias e muitas realizações, amigão. Feliz aniversário e hoje é aniversário do Matheus Josué, é o filhão do Rômulo Bruno. Alô, Rômulo Bruno, família em festa, hein? Feliz aniversário aí pro Matheus Josué, o seu filho, presente de Deus, tesouro aí na sua vida e na vida de toda a família. Muita saúde pro Matheus Josué, vitórias, realizações e bênçãos. Feliz aniversário. Tem aniversariante aí, William?
12: Tem sim, Leandro. Seu Carlinho, um grande amigo lá de Figueira, tá fazendo aniversário hoje. Meu amigo Matheus me ajudou muito na minha última campanha lá de Arraial, era do grupo da Vivi Caprini, forte abraço, amigão. Cara, nosso aniversário, ontem quem fez aniversário, nosso entrevistado que tá chegando aí, Flávio Melo fez aniversário ontem, verdade. Daqui a pouco que tá chegando aqui, minha grande amiga, uma irmã que eu tenho pra minha vida toda, que me deu um afilhado lindo, Ana Carolina, Carol fez aniversário ontem, forte abraço, minha amiga, esposa do Tavinho, mãe do Lorenzo, tamo junto, gente.
6: Parabéns.
12: É isso aí. Por hora, só esses, Leandro.
6: Daqui a pouco tem mais.
12: Facebook de dura daqui a pouco.
6: É desse jeito, 11 horas e 57 minutos, tem William Luiz sempre segundas-feiras comigo. É o Cidadania em Foco, são vários temas que a gente debate, trazendo um convidado, e hoje não será diferente. Notícia agora, os atendimentos gratuitos pelo projeto Castra Mais RJ. Está no bairro Jardim Esperança, em Cabo Frio, instalado na Praça Genor dos Santos até sexta-feira. Os tutores interessados em levar cães e gatos devem realizar previamente o cadastro e agendamento de forma online. Além do agendamento no site oficial do projeto, Castra Mais RJ, ali no site castramaisrj2.com.br, os responsáveis devem, de forma obrigatória, cadastrar o animal no Sistema Nacional do Cadastro de Animais Domésticos, que é o Simpatinhas do Governo Federal. É o simpatinhas.mma.gov.br/login. As cirurgias são destinadas a cães e gatos sem restrição de raça ou porte. Os animais devem ter entre 6 meses e 7 anos, além de estarem saudáveis, cumprir um jejum absoluto de 8 horas antes do procedimento. Fêmeas no cio, gestantes ou em período de amamentação não podem ser submetidos à cirurgia nesse caso. Quem tiver dúvidas pode esclarecer através do WhatsApp 21 97101 0504, 21 97101 0504. Eu cadastrei meu pet, eu não vivo sem um vira-lata, William, não vivo sem um vira-lata. Cadastrei no Simpatinhas e consegui tirar a identidade do meu cachorro.
12: Eu tenho lá meuzinho, meu lookzinho, tá lá, que me dá uma dor de cabeça, vira e volta.
6: Já
12: dá...
6: cadastrou ele no Simpatinhas?
12: Ainda não, ainda
6: é
12: não.
6: Necessário,
12: é uma boa ideia, já falar pra Lidiane que tá acompanhando, minha esposa que cuida de tudo e de todo mundo, tá na hora de fazer, já faz isso aí, amor, já cadastra
6: o
12: look já.
6: Sai o dele bonitinho, sai até uma inscrição de registro do animal, né, caso ele se perca, e também facilita em mutirões de castração como esse.
12: Ah, isso é legal, isso é legal. Ele me irrita de vez em quando, dá remijada lá no sofá, mas fora isso, eu amo meu cachorro.
6: É carinho total, né, cara? Um abraço aí pra todos que têm o seu pet, não deixe de se cadastrar se você precisa aí dessa ação de castração. Castração é saúde e controle populacional animal. Amanhã, de 9h30 da manhã a 1h30 da tarde, a Praça Maria Pérez, em Monte Alto, recebe a caravana da Enel. Na ocasião, a loja móvel vai disponibilizar serviços, soluções relacionadas à empresa, atendimento ao público que possua pendência junto à concessionária. Durante o evento, cada cliente poderá realizar a troca de até 5 lâmpadas antigas pelos modelos de LED, que são mais econômicos e eficientes. Informação também, Cabo Frio realiza a vistoria anual da frota de veículos que realizam transporte de passageiros em bug turismo. A vistoria durante a tarde hoje acontece de 2h às 4h30 da tarde no TOTE, terminal de ônibus de turismo ali na Wilson Mendes, no bairro Jacaré. Para regularizar o cartão de autorização da atividade, serão observadas normas como estado do veículo, acessórios e também itens de segurança. Autorizatários e motoristas auxiliares devem comparecer ao local munidos da documentação exigida. Dúvidas sobre a vistoria podem ser obtidas pelo contato de WhatsApp 992265247. 992265247. William Luiz, antes do intervalo, alguma nota, alguma informação por hora, William?
12: Não, só dizer que o nosso convidado já chegou, tá procurando vaga aqui para estacionar e estamos subindo.
6: É agora, o Flávio Melo.
12: É isso aí, amigo. Daqui a pouquinho a gente volta já com essa bela entrevista, enriquecendo e trazendo informação da Asson Lagos, Associação de Músicos aqui da região dos Lagos.
5: Utilidade Pública.
6: Chegou um apelo aqui à nossa produção, é um apelo animal. O protetor dos animais Emerson, de São Pedro da Aldeia, entrou em contato aqui com o nosso programa e comunicou a necessidade de um novo lar para uma cadela. Ela está pronta para doação. Uma cadela castrada, ela precisa de uma casa murada, né? A gente tem aqui as imagens dessa cadela, mas não tem como compartilhar as imagens, somos rádio. Ela está em São Pedro da Aldeia, ela apareceu numa casa e foi ficando, com a ajuda de outras pessoas, foi castrada, mas ela não tem mais onde ficar, né? Então, quem puder ajudar, eu vou compartilhar as imagens, né, no nosso Facebook, Programa Região em Foco, né? Porque não tem nem como a gente descrever aqui as características dessa cadela, uma cadela castrada pronta para doação em São Pedro da Aldeia. O WhatsApp para os interessados é o 998190720. Então tá aí o recado. Um abraço aí ao Emerson, que é protetor dos animais em São Pedro da Aldeia, está sempre nessa vanguarda, né? 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
7: Onda! Vamos nessa, tá na onda, está com tudo, uma linda semana, uma semana incrível pra você. É bom ter a sua sintonia, um abraço. Ótima segunda-feira, agora ao vivo, Rádio Ondas, 6:06. Vem vinheta, vem com a gente.
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7: Que maravilha, segunda-feira o Região em Foco é plural. Eu tenho a companhia do meu irmãozinho William Luz. Vários temas que a gente aborda por aqui. É o Cidadania em Foco, querido William.
12: É isso aí, Leandro. E já estamos aqui com o nosso convidado de hoje, nosso grande amigo Flávio Melo, que teve um dia especial ontem, né? Foi dia dos pais, aniversário dele, um duplo motivo para comemorar.
7: Parabéns dobrado ao Flávio, que é um grande amigo.
12: Seja bem-vindo, meu amigo. Pode fazer sua saudação inicial com nossos ouvintes.
9: Valeu aí, obrigado aí pelos parabéns e é um prazer sempre estar aqui na Rádio Ondas com o nosso amigo Leandro, agora na, junto com o Willis também.
7: Bem-vindo, Flávio. Ação Lagos.
12: Ação Lagos,
9: Ação Lagos, associação, Ação Lagos porque é a Associação dos Músicos da Região dos Lagos.
12: E quanto tempo tem de atuação já, Flávio? Então já começando a entrevista, eu já vou partir para a pergunta, né, Leandro? É, quer falar para isso que a gente está aqui? Quanto tempo já tem a Ação Lagos aqui
9: então,
12: na região?
9: Então, 19 anos, ano que vem a gente vai completar 20.
12: Duas décadas?
9: É, se Deus quiser, vamos fazer ano que vem vários eventos que comemorando beleza. Os 20 anos da Ação Lagos.
12: E de atuação, Flávio, o que você destaca? Qual é a área de atuação dela? Como que ela está? Ela abrange quantos municípios? Quantos associados tem? Dá um resumo para a gente como está a situação
9: então,
12: da associação.
9: Então, a Ação Lagos, assim, a gente... Eu estou como presidente há 3 anos, né? Vai fazer 3 anos agora. É, completou dia 10, na verdade, eu acabei me elegendo também um dia depois do meu aniversário, né? Então fez 3 anos agora. Hoje está fazendo 3 anos que eu estou como
7: olha,
9: presidente.
7: Eu nem sabia dessa data da marcação, hein?
12: Então a entrevista já é para comemorar os 3 anos.
9: É, 3 anos como presidente, né? Aí, na verdade, a gente, assim, ela desde 2007 foi fundada. E a gente, naquele comecinho, a gente conseguiu fomentar algumas parcerias com algumas prefeituras, fizemos alguns eventos, né? Aí depois teve um período que a gente pegou esse período de pandemia, que ficou parado, todos os músicos ficaram parados. A gente chegou a gravar um vídeo, está lá no YouTube, na nossa página, né? Até o Milton Guedes participa com a gente. A gente fazendo uma ressalva nesse vídeo, na época da pandemia, a respeito dos músicos e artistas. Os artistas foram os primeiros a parar e os últimos a voltarem, né? Na pandemia. Então teve esse vácuo aí de parado, esse momento que a gente ficou parado, né? A associação também teve que ficar parada. Mas a gente tem lá hoje, tem dois grupos, né? Tem um grupo de Arraial e tem um grupo que é geral, que é o maior, que pega a região toda. Tem músicos de Araruama, tem músicos de Saquarema, tem músicos de Cabo Frio, Arraial, Rio das Ostras, Iguaba, São Pedro...
12: E a associação representa só os músicos ou ela pega outras categorias na
9: classe artística? O estatuto da associação, ela abraça todos os artistas, né? Inclusive, a gente, quando faz evento, a gente já fez evento, a gente bota lá feira de artesanato, convida os artesãos para participar. Ela foi fundada pelos músicos, né? Porque, na verdade, ela vem de uma associação anterior chamada Ação CAF, que eu também sou fundador, e a Ação CAF acabou se desligando por desentendimento e foi fechada, e a gente abriu a Ação Lagos em 2007 por causa da vacância da Ação CAF, que não estava mais atuando. E aí, nesse estatuto, a gente viu em 2007 que era necessário ter os outros artistas juntos para você poder somar, ter maior número de pessoas juntas. Até porque a arte, a música, ela alcança todas as artes, né? Se a gente for ver televisão, cinema, né? A maioria das artes, a música está envolvida, né? Dança... Né? Então a gente tem lá na diretoria e tem nos conselheiros, a gente tem bailarino, a gente tem uma professora de dança, a gente tem um fotógrafo, a gente tem o pessoal da comunicação, né? Então a gente abraçou embora seja fundada pelos músicos, até porque a maioria são músicos mesmo, né? A grande maioria dos associados hoje são músicos.
10: Entendi. O que você enxerga, Flávio, entrando aqui na conversa também, Flávio, o que você enxerga como importância da Ação Lagos como representatividade para galgar, buscar essas realizações de eventos? Qual a função e objetivo da Ação Lagos na sua ótica?
9: Então, cara, na verdade a gente tem várias situações que a associação ela tem tentado auxiliar não só os músicos como os artistas, que é a questão cover artístico, que é a questão, por exemplo, a gente tem hoje uma dificuldade da mídia de ser democrática, musicalmente falando, né? Que a gente, há um certo tempo atrás, a mídia era mais democrática, você tinha espaço para todos os estilos. Hoje ficou restrito a 2 ou 3 estilos, né? Então a gente, por exemplo, os músicos hoje, a gente quase não escuta na mídia MPB, rock, não se escuta mais. Então a gente abraçou essa galera para poder também essa galera não ficar, né, sem oportunidade. E sem oportunidade. Então, a gente quer na Ação Lagos uma democratização do cenário musical, né, que a gente não tem hoje. A gente tem hoje, por motivos até, de repente, financeiros, né, a gente tem 2 segmentos que estão muito na mídia, enquanto o restante não está fora da mídia.
10: É o sertanejo.
9: Sertanejo e o pagode.
10: E o pagode.
9: Né? E um pouquinho o funk, né? Que o funk ainda tem aquelas rádios que não bota para tocar, mas a galera ainda escuta, né? Em casa, nos bailes, né? Ainda tem um pouquinho, mas mesmo assim o funk ainda tem aquela história da discriminação, ele fica um pouco ali isolados também, né? Embora tenha grandes MCs aí que tem, né, uma estrutura boa e tal. Mas ficou muito restrito a esses 3 estilos. E aí MPB, rock, reggae, essas paradas assim ficou sem ter a divulgação. Então, a gente, vendo isso, a gente falou, pô, a gente tem que ter uma associação para que a gente abra caminho para todos.
10: É uma, né, das bandeiras, né?
9: Uma das bandeiras, para que a música seja democrática, que a gente tenha todos os estilos. Tem aquela situação também do autoral, que é muito difícil, ainda mais quando você mora no interior. Se você é compositor, é muito difícil, porque a gente sabe que tem aquelas coisas dos grandes centros, dos escritórios que coordenam isso. E a nossa intenção é, no futuro, é ter um próprio selo para que a gente possa lançar os artistas locais com as suas músicas próprias, entendeu? E a gente está buscando isso.
10: Esse é o Flávio Melo aqui com a gente, William Luiz. A gente também observa que nesse cenário artístico, muitos músicos, eles não são funcionários, né? Eles são PJ, né? São MEI, microempreendedores individuais. Como é que é a questão da formalização? Desculpa, William.

0: você tem uma banda, a gente tem que estar argumentando.
1: Ah, com, interessante assim.
0: Tem que estar argumentando com a justiça, com quem vai, que a gente está prestando conta, com o Estado que recebeu. Gente, pelo amor de Deus, o cara ali, a banda é uma marca. É Dr. Lau, por exemplo, sou integrante da Dr. Lau. Dr. Lau é uma marca, está no meu nome. Por que, que eu não posso representar com o meu meio uma marca que é minha, está registrada no meu nome? Aí tem situações que editais que não aceita, né? Que você não pode representar ninguém, não sei o quê. E a gente está tendo sempre que ter esse jogo de cintura e fazendo relatório e explicando.
2: Achando as brechas, né?
0: Achando as brechas.
1: Estudar bastante essas editais.
0: Achando as brechas para poder resolver isso. E a gente luta também, por exemplo, com contratação de prefeituras, né? Das prefeituras. Não aceita também, às vezes, o MEI. Tem dificuldade para reconhecer o artista, porque ele tem que ter um reconhecimento nacional. Não, gente, não funciona assim. Infelizmente, por quê? Quando formam essas leis e quando eles fazem essas regularizações, não chamam os músicos para conversar, não chama ninguém do meio. Pra é perguntar. O cara do burocrático que faz aquilo. É o cara do burocrático, é o cara entende, o cara compara você, se você está no Faustão. Bicho, não é isso. Não é o artista não tem valor porque ele está no Faustão, não. Parabéns para
1: então
0: quem consegue.
1: Vai lá na rede social ver quantos seguidores, de repente.
2: Hoje ainda tem os influenciadores.
0: Também tem isso. Mas o artista em si, né? Porque eu estou falando de música, mas se eu for falar do artesão, o artesão, ele não vai, ele pega o material dele, ele não sai para a feira de artesanato, chega lá, fica fazendo fotinha, fica botando, postando. Não, ele vai lá para trabalhar, para vender.
1: Ele precisa.
0: Para vender. Então, assim, e você pega artesãos, vou puxar da galera antiga, rendeiras, tem gente que mal sabe assinar o nome, gente, pelo amor de Deus. Então, a pessoa vai ficar ali em rede social, postando foto, postando, ah, eu estou aqui fazendo... Porque acaba que fica impedindo as pessoas de participarem, porque a pessoa não tem uma rede social, ou porque não bota nada na rede social, né? E os mais velhos, por exemplo, nem estão ligados nisso, né? Então, assim, tem toda uma dificuldade que a gente tenta auxiliar, tenta ajudar essa galera, para a gente tentar ver se a associação, a nossa luta é a associação representar essa galera, poder tirar a nota para a galera, a fazer a prefeitura entender que ela tem uma representatividade com seus associados, então ela poderia... Está oferecendo os músicos da região para as prefeituras, né? E a gente encontra essa dificuldade que eles não entendem assim.
1: William Luz, democratizar a arte é a função, é a missão da Som Lagos.
2: E, Flávio, nesse cenário todo hoje, como que estão sendo as relações com o poder público local? E outra pergunta, para quem está escutando a gente agora em casa, é músico, é artista, é de algum segmento da área da cultura, como que faz para essas pessoas que, se quiserem se associar à Som Lagos, paga alguma taxa, precisa de algum documento, como que é essa parte burocrática para estar sendo representado diretamente como um associado da Som Lagos?
0: Então, a gente está... Acho que já está, se você procurar, a gente já está até no ar aí com o site www.sonlagos.org.br, né? A gente, ali no site, a gente está lançando agora, a associação também teve muita dificuldade da pandemia para cá, de que as pessoas contribuam, né? Então, a gente está, assim, fazendo uma mensalidade de R$15, bem acessível, né? Para a galera, de R$15. E a gente... vai começar a botar no site para a pessoa lá se cadastrar e aí passar a gerar o boleto para pagar a mensalidade. E aí, sim, a pessoa, a gente considera, a partir do momento que a pessoa faz a ficha, a gente considera um associado, né?
1: Um membro da Som Lagos.
2: Estou aqui no site. Pelo que eu estou vendo, a associação também é um ponto de cultura.
0: A gente conseguiu, junto ao Ministério da Cultura, ser reconhecido como ponto de cultura por tudo que a gente tem realizado.
2: Eu tô vendo aqui, tem bastante evento, tem capoeira, maratona de dobrados.
0: Isso, a gente realizou a maratona de dobrados, que também é uma categoria, né, essa banda marcial do que tá acabando, por falta de prefeituras apoiarem, a gente não tem...
2: As bandas então, de fanfarra, né?
0: A banda marcial, né, a banda de dobrados é aquela banda marcial que toca...
1: Envolve a pessoa desde pequenininho, né, até a hora que quiser, né?
0: A gente tem, por exemplo, aqui em Cabo Frio, a gente tem duas bandas, a Santa Helena e a 15 de novembro, se não me engano, a Rael tem um conservatório musical. E aí está tão esvaziado que essa maratona de dobrados é o quê? A gente pega os músicos dessas bandas ainda, os sobreviventes, e junta todos eles para tocarem ao mesmo tempo, para tentar não deixar morrer essa categoria.
2: Pô, legal. Mas é diferente de banda de fanfarra, que a Real já teve história nisso, né? Os Tubarões do Cabo.
0: É diferente, é uma outra categoria, né? Que na verdade essas fanfarras têm várias... Ainda, assim, tem a

0: banda estudantil. Na verdade, na real, tinha banda estudantil. É, tinha a banda,
1: Tubarões do Cabo.
0: A banda marcial, que é a banda do conservatório, e tinha as bandas estudantis, que era Tubarões, próprio dentro da escola mesmo tinha essas bandas que também, na região, está acabando também, infelizmente, né?
1: Já tem uma galera aqui, Fábio, já falando com a gente aqui pelo nosso Instagram. A Nilma Sabino mandou um abraço, falou que você é um amigo muito querido. Parabéns, Nilma. Aí, meu amigo de longa data, Flávio Melo, pessoinha muito querida. Mardônio está por aqui, nosso presidente. Parabéns pelo incansável trabalho em prol da cultura da nossa região. William, obrigado por tudo, meu brother. Parabéns por dar voz à nossa cultura. Tamo junto, Mardônio. A gente está começando a decolar, mas já vislumbrando voos longos, falou Mardônio aqui.
0: Sim.
1: E é isso aí, Leandro.
2: A gente vai ao intervalo, então?
1: Isso, é. Vamos faturar.
2: Com o Flávio Melo, da Ação Lagos. Tem mais prosa depois do break. Tá na onda, está com tudo.
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5: Tá na onda, está com tudo. E a gente tá de volta também no Instagram do William. William Luiz Arraial no Instagram. E aí no TikTok a gente tá falando de música. A gente tá falando com uma referência de música hoje aqui, William Luiz. E que também tem essa missão de mobilizar a classe. É o Flávio Melo da Asson Lagos. William.
6: É isso aí, é um cara que é referência, né? Desde pequenininho vejo o Flávio tocando. Você é irmão do Fábio também, né? Fábio, certo, Fábio é um Fábio, parceirão,
5: Fábio
6: amigo.
5: Fábio também é músico, DJ,
6: É o batera da ela, né?
5: Doutor Lau,
6: é. É isso aí, Flávio. Mas agora, no cenário geral, levantando a questão como que o Max colocou, como que tá o mercado? Você falou da dificuldade que os músicos tiveram na pandemia, né? Acho que toda a sociedade teve, mas acho que a categoria da cultura sofreu um pouco mais, que levou um pouco de tempo para o mercado voltar a se aquecer e tal. A gente vive numa região que é completamente turística. Sim. E a gente sabe que tem demandas de quiosques, restaurantes, mas como que está hoje? Hoje você acha que o mercado local, o comércio, os restaurantes que demandam artistas, valorizam? Como que está hoje o cenário? Como que você avalia pela São Lagos, que lida com vários segmentos, como que você avalia hoje a região dos lagos nesse aspecto, Flávio?
7: Então, vamos lá. Em verdade, tem várias situações. Cara, assim, como você falou, a região é uma região turística. Então, ela tem demanda. Hoje a gente tem bastante espaços, bastante bares e restaurantes com música ao vivo, né? Você vai ver que temos vários points, né? Vamos dizer assim, na região que você vai e tá cheio de músico tocando, bares, restaurantes, a passagem em Cabo Frio. Tem o Cova no Arraial, né, ali aquela pedaço ali, tem ali no centro de São Pedro tem bastante coisa também, em outros municípios. Tem espaço para a galera trabalhar? Tem. O que a gente tem uma dificuldade com relação ao couvert artístico. Com relação ao couvert artístico, a gente tem uma dificuldade por quê? Cabo Frio, por exemplo, tem a lei do couvert. E a lei diz, é uma lei municipal, tá? Essa semana mesmo a gente viu aí no Instagram, acho que é no Sul, que a justiça deu ganho de causa para o músico com relação ao lance do couvert, porque as casas cobram o couvert e não repassam o couvert para o músico, né? E aí, o que acontece? O pessoal das casas noturnas, alguns até inocentemente acham que o couvert é dele. Não é, o couvert é do artista. O que a gente pode discutir com relação ao lance do couvert, que eu até já tentei em reunião com alguns vereadores de Cabo Frio, é com relação, de repente, à porcentagem, porque o cara usa a máquina dele, vai ter algum imposto ali de cartão, de alguma porcentagem ficar...
6: Da taxa que paga no cartão.
7: Paga no cartão. Mas o couvert artístico é lei. E a lei diz que você tem que repassar para o artista, para o músico.
6: Integralmente, né?
7: Você pode até ter no seu restaurante, você pagar o cara e não cobrar couvert. É uma opção sua. Cobrar o couvert é uma opção sua. E o couvert também as pessoas têm que entender que é diferente de entrada, de ingresso. Ingresso é uma coisa, couvert é outro. Ingresso é para casa noturna ou quando você tem uma estrutura de um evento que você vai botar segurança, bilheteiro, porteiro. Aí é o ingresso, porque tem toda uma estrutura para você fazer aquele evento. Couvert não. Couvert é para bares e restaurantes, que você não tem essa cobrança na porta. A pessoa entra, fica livre, senta e consome. A pessoa... Você só precisa, o restaurante precisa estar fixado bem claro que tem a cobrança do couvert. Ou no cardápio, ou na entrada, alguma placa.
5: Está exposto ao cliente.
7: Está exposto ao cliente, né?
6: O cliente tem um tempo para desistir. Se ele ficar, ele vai ter que, é obrigatório, diferente da taxa de 10%, da gorjeta
7: cobrada.
6: Se você fica mais de 15
7: se
6: minutos...
7: Se você é avisado que ali você tem o couvert artístico, está ali avisando, você sentou, você sabe que tem, né?
6: E aí ele é obrigado.
7: A maioria das pessoas pagam, nossa, cara. A maioria paga um ou outro.
2: Geralmente não é um valor assim, astronômico.
7: Não, geralmente o couvert está aí girando de 7 a 15 reais. Tem casa que cobra 7, tem casa que cobra 10.
2: Com a casa, como é que chegam a esse valor, Flávio?
7: Não, geralmente a casa que coloca, mas pode ser também uma combinação.
2: Acho que seria justo, né? Acho que seria mais justo.
6: Eu, no período que tive, que eu acho que lá na Praia Grande, a gente tinha música viva, a gente cobrava o couvert, mas eu acertava o mínimo com o músico. Ó. Se não chegar até lá o couvert, eu te pago. O que passar é tudo de vocês. Acho que isso daí é justo, que é o certo. Para você ter o mínimo
7: o
6: também,
7: trato
6: né?
7: É isso, tem que ter o mínimo, que até porque você sai de casa. Você, despesa, por exemplo, eu moro no Arraial, vou tocar em Cabo Frio. Despesa de gasolina, eu levo o som, ainda tem isso. Uhum. Que as casas não têm som. O que acontece na realidade, Will, é o seguinte. Todos os polos da região que existem até hoje foram porque se fomentou a música naquele local. A passagem é o que é porque está em música. A pessoa sai daqui para lá porque tem música. Se você tirar a música da passagem e algum outro local abrir restaurante com música ao vivo, vai deslocar a galera para lá. Porque foi isso que aconteceu com o canal, foi isso que aconteceu com a Praia do Forte. Sabe como é que surgiu a Rua Porto Alegre? A Rua Porto Alegre foi o seguinte, eu sei porque eu estou há 40 anos na música. A Rua Porto Alegre tinha um horto na Rua Porto Alegre que o cara começou a botar banda para tocar lá. Aquilo começou a encher. Aí um cara do barzinho ali, porra, o cara bota a música ali, tá lotando.
2: Botou outro.
7: Aí a Porto Alegre virou o que é, por causa da música.
2: Que interessante, hein?
7: Se não tiver a música naquele, não adianta que você pode botar lá o polo gastronômico, não bota música não pra você ver. O outro ali bota música, porque o pessoal vai, o pessoal quer se distrair, né? Quer ir lá, quer curtir a noite, quer ter o bom atendimento, claro, do cardápio, do restaurante, mas quer ter uma música. E assim, todos os polos são assim, na região toda. No Cova, a mesma coisa, várias casas que abriram por ali, fica aquele polo gastronômico, mas com a música ao vivo, né? O Degusta Búzios, não bota o Degusta Búzios sem música. Bota sem música lá.
6: Mas hoje você...
7: Pra ver se você prende o público. Não prende.
6: Mas você acha que os restaurantes, o comércio... Tem essa leitura, entende? Valoriza essa música local?
7: Não entende, mas talvez, não vou nem dizer que é por maldade, não é por maldade, é falta de entendimento mesmo. Assim que é aquela história. O que acontece também? O que a gente vê acontecer? É claro que a gente sabe que tem as regras do poder público com relação a volume, com relação ao alvará para aquilo funcionar daquele jeito, e que geralmente 80% não se prepara para isso. O cara abre um restaurante, viu que não deu movimento, bota a música ao vivo. Aí o músico toca na porta do banheiro, aí o músico toca lá naquele cantinho, aí bota o cara na calçada, aí a prefeitura vem reclamar. Por quê? O cara... não tem uma casa, são poucas e raras as casas na região que o cara construiu a casa para botar música.
6: Preparada
7: para botar música. O cara tem o palco, tem o som.
6: A Orla da Praia Grande, que é o lugar que tem mais música. E no verão, se não tiver música, a orla de noite fica morta.
7: Exatamente.
6: Isso é um fato.
7: Tá bem complicado lá de lá.
6: E não são preparadas, né?
7: Exatamente. O que acontece? Então, é um conjunto de coisas. E o comerciante, o dono, tem que entender isso. Ele abre o restaurante, ele vê... Né, pô, eu vejo um restaurante ali na passagem mesmo, cara, fantástico, lindo, super potência. Aí o músico fica lá no cantinho, naquele tira aquela mesa ali, bota o músico lá. Aí ele bota a música porque ele sabe que quer chamar público.
2: Precisa.
7: Né? Aí, só que ele não pensou a casa de botar a música ao vivo. Ele não separou, pô, aqui, eu vou fazer um palquinho lá naquele canto e botar uma... São poucas, tem casas assim? Tem. Raras, a maioria não tem. Ele sente a necessidade de botar a música para chamar o quê? O público. Aí você vê a briga que tem na passagem com o negócio de volume. Por quê? A casa não se preparou, tem gente tocando na calçada.
6: Não tem isolamento acústico, às vezes.
7: Na calçada, exatamente. A gente sabe que tem que estabelecer um monte de regras, né? Eles precisam se preparar para isso também. E fica essa briga, e eu vou dizer mais, aí sobra pro músico. Ah, que a música baderna, não sei o quê. Não é, gente. Não é pro músico.
2: Tá vendo quanta coisa interessante? É uma visão, né, que pra gente é quase que imperceptível, mas quem vive há 40 anos da música traz esse retrato pra gente, né? A gente percebe,
6: William. E isso é a importância dessas ferramentas.
2: O Max quer participar, vem.
6: Fala
2: Max.
6: Comigo.
2: Só uma colocação
6: aí. Opa, pega o microfone aqui, rapaz, vem cá, Max.
2: Você
6: é músico também, o tema.
2: Nos deu o prazer da sua participação. Então tá bom, vamos lá. Não, aqui vai chiar. Vai ter que ser lá mesmo, amigão. Vamos lá.
8: Falou que eu acho que é extremamente importante, que é o seguinte. Muitas vezes o contratante, ele entende que o músico, ele é protagonista ele tem um papel importantíssimo no sentido de chamar público, mas ele o trata como acessório. Isso é horrível, né? Esse sentimento de ser desprestigiado, né? É. Porque a gente tem um... Se o cara colocou música ali, a gente entende que a gente tem uma importância,
7: claro,
8: grande como um trabalhador. Nós somos mais um trabalhador daquele nicho ali, daquele ambiente ali, né?
7: É, exatamente. Sendo que
2: obrigado, Max Prats, pela participação, muito pertinente.
7: É, então, a situação, volta aquela situação do despreparo do dono do estabelecimento, que na verdade o certo mesmo seria o quê? Como acontecia as casas na década de 80, ou até acontece ainda no Rio de Janeiro, no grande centro de São Paulo, o cara tem ali uma pessoa que entende do babado para contratar, para ver o que você quer da sua casa. Qual o público que você quer? A música também determina isso. Você quer um público de samba? Então você vai botar um grupo assim. Você quer um grupo de rock? Você vai ter um público assim. Você quer uma MPB? Então o cara tem que entender. Hoje em dia não tem esse entendimento. Ele bota, alguns botam música para recolher o couvert, para ficar com o couvert, e o couvert está pagando os funcionários dele. Sim. E ele combina o mínimo lá com o músico. Isso aconteceu muito depois da pandemia também. E aí eles jogaram aquela história de, pô, cara, tava todo mundo sem trabalhar, começou a chamar a galera desesperada em casa, sem ter o que pagar. Pô, eu vi reportagem de músicos em São Paulo, o cara, na pandemia, não tinha como pagar o aluguel, foi morar embaixo da ponte. Foi morar embaixo da ponte, meu amigo, com a família.
2: Aí chega uma oferta predatória dessa.
7: Aí chega uma oferta, como, né? O cara, os 200 reais. Ah, então 200 reais para você tocar, o músico tá no sufoco, vai lá e toca. Ficou parado.
6: 4 horas
7: tocando. E aí na pandemia aconteceu isso. Na volta eles fizeram isso. Não, a gente não sabe como é que vai ser a movimentação, então faz um precinho, camarada, o músico no desespero foi. E hoje não conseguiu mais levantar esse cachê, que é um cachê da década de 90. Nós estamos em 2026. É um cachê da década de 90. Né? Eu falo com segurança porque eu estou há 40 anos na música, ainda toco muito na noite, toquei muito em Búzios, Cabo Frio, Arraial, né? E na década de 90 lá em Búzios o cachê chegava a girar $100 o cachê, era o que rolava em Búzios, né? Hoje o pessoal quer pagar R$150, R$200.
6: E muitas das vezes, né, Flávio, o músico individual acaba que não tem muito espaço, por exemplo, para os grupos, para as bandas. As rodas de samba, então, né, Max, que é sambista, acaba tendo um valor mais caro, que precisa de mais profissionais tocando. Exatamente. E acaba que você não tem espaço. Então, hoje em dia, quem tem banda, quem tem... As rodas de samba acaba recebendo um valor individual muito pequeno, que o cara não quer pagar R$1.000 para uma banda estar tocando com 5 integrantes para ter 2. Então tem toda essa dificuldade, né?
2: Não leva só o bumbo, leva só não sei
7: quem.
6: O cara quer que faça a roda de samba, faz o violão.
7: O samba tem essa grande dificuldade, cara, porque ele tem na sua característica todos aqueles instrumentos de percussão. Para que você faça
6: uma roda.
7: Que você faça uma roda de samba decente, não tem jeito, você tem que levar a galera da percussão. Não,
6: e o couvert vem para ajudar nisso, né? Ir para o artista, então, lamentavelmente.
7: Aí uma coisa que aconteceu foi também que a gente percebeu... Por que a gente está falando? Você está falando de grupos agora e bandas que estão com enorme dificuldade de ter local para tocar. Uhum. Por que aconteceu isso? A gente vai voltar na questão infraestrutura. O que aconteceu? A região também cresceu de lá para cá, dos 90 para cá, cresceu de uma tal maneira... Né, de moradores, de população.
6: Crescimento desordenado.
7: Então, não foi programado para se ter áreas comerciais. Aqui é tudo, a maioria, área residencial. Aí é onde a gente tem o problema de volume. Aí você tem um problema de volume, uma banda realmente vai ter mais. Então, as casas, as antigas que não se arrumaram, e as novas que não
6: abriram, né?
7: Pensaram nisso. Porque, na verdade, você precisa estruturar a casa para atender aquela banda.
6: Flávio Melo, diga. Tem até uma questão que o Mardoni levantou, que envolve também algumas coisas da questão política local. O Mardoni está colocando aqui, ó, o couvert do músico virou mais uma linha no DRE do dono do bar. Em Cabo Frio, a rua Porto Alegre morreu porque a atual gestão só permite entretenimento na passagem em casas específicas. Todas do mesmo dono, do secretário de turismo. Mardoni que está falando aqui. Quem não se alinha recebe a visita de Bernard com multas altíssimas. Ainda tem essas questões políticas que, lamentavelmente, de vez em quando, ao invés de vir para ajudar, vem para atrapalhar, né?
7: Essa questão política, Mardoni comenta com a gente. A gente sabe que...
6: O problema local aqui de Cabo Frio.
7: Então, a situação que a gente até...
6: Não sabe como lidar, né?
7: Não sabe como lidar.
6: Tem que aquela história, tem que matar um leão todo dia para avançar, né? É, mas agora falando sobre perspectiva de futuro, sobre a atuação da Asson Lagos mesmo, a gente sabe que todas as atividades sempre existem problemas, né? E eu sempre costumo falar que no final tudo dá certo, se não deu certo é que não chegou no final, ver o copo meio cheio, né? Que se a gente só se pegar nos problemas, os problemas sempre vão existir, a gente tem que administrar eles e tem que avançar. Como que está a Asson Lagos hoje na expectativa de futuro, de parcerias, de editais, o que que tem vindo de novidade, até para a gente atrair mais músico para estar tá fazendo parte, mais artista, mais artesão, mais o pessoal da cultura de forma geral.
7: Sim, bacana. Então, a gente, um dos motivos que também que me incentivou a assumir a presidência da Asson Lagos nesse período foi justamente essa coisa dos editais, que a gente está vendo que tem muitos editais, as emendas parlamentares, para a gente poder trazer para a associação, para a gente também fomentar os nossos eventos, por quê? Pela dificuldade que o músico local tem de ser contratado em eventos de prefeituras, e realmente está acontecendo muitos eventos nas prefeituras, né? Quase toda semana você tem ou em Cabo Frio, ou em Rael, ou em Búzios, ou em Araruama, ou em Guaba, ou em São Pedro, então tem muitos eventos acontecendo, públicos, né?
2: E... Feira literária, festa de padroeira.
6: A região está rica, né? Está regada pelos royalties. E parte do que as prefeituras gastam dinheiro é com eventos.
7: Isso.
6: E muitas das vezes com cachês altíssimos com a galera do mercado e sem valorizar o músico local.
7: O músico local tem enorme dificuldade de ser contratado pela lei mesmo. Na verdade, eu não vou dizer nem que é, de repente, culpa da gestão das prefeituras. É pela lei, né, que foi implementada, que o músico precisa comprovar um monte de coisa para poder ser contratado pela prefeitura, né?
2: Se credenciar, né?
7: Não, na verdade...
2: Ou ser contratado mesmo.
7: A Arraial até abriu agora um credenciamento, um chamamento para fazer isso. Mas ainda assim, tem algumas documentações que a maioria dos músicos não consegue atender, ou então não sabe fazer e acaba deixando para lá, né? Que realmente não é fácil. A burocracia atrapalha. Não é para o artista, na verdade. O artista, ele se preocupa muito com a arte dele. Então, essa parte burocrática, ele realmente... ele fica sentindo dificuldade de resolver. Né? Aí a Asson Lagos tem essa função, a gente quer fazer essa coisa dos nossos eventos para estar abraçando essa galera também que não está conseguindo trabalhar com os eventos, por exemplo, vou dizer assim, com os eventos de rua, eventos maiores, né? E a gente está nessa luta aí de... a gente está tentando...
6: criar uma alternativa, né?
7: Exatamente. Aí a gente conseguiu ganhar alguns editais... E a gente já fez, né, uns 5 eventos aqui na região, pagando a galera com cachê decente, que a galera que a prefeitura não paga geralmente, botando toda a estrutura de som, né?
6: E quando às vezes não paga, né? Fica atrasado, fica lá, cara, às vezes agora, o músico local eles acham que tem que tocar no fiado.
2: Espera o processo,
6: né?
2: Sair, que ele vai sair.
6: Poxa.
7: Não, hoje nem pode mais isso.
2: Não pode,
7: não,
2: né?
7: Pode, nem pode.
2: Menos
7: mais
2: mal,
7: isso.
2: Rapaz.
7: Nem
2: mal.
7: Pode mais, hoje nem pode mais isso.
6: Acontecia muito, né?
7: Acontecia porque permitia, mas devido aos problemas que teve, acho que não sei se foi o Tribunal de Contas que impôs essa lei aí, que você precisa ter esse reconhecimento, na verdade é notoriedade, que eles pedem que você tenha notoriedade. E para você ter notoriedade, a lei entende que você tem que ter ou uma grande quantidade de seguidores, ou você tem que já ter tocado em outro estado, não serve só no Rio de Janeiro, por exemplo. Você tem que ter, você como artista tem que ter tocado em outro estado para você dizer que você tem notoriedade, e você tem que provar aquilo como... com nota fiscal, contratos, essas coisas. E a maioria dos músicos locais não tem, porque ele está trabalhando aqui na sua região, ele não tira a nota para o barzinho, ele não tira a nota para um... ele vai lá e toca, o pessoal chama, ele vai lá e toca. Algumas estabelecimentos como hotéis, de bus, pedem a nota fiscal, mas a maioria não pede. Então, o músico não tem como comprovar documentalmente a notoriedade dele. Quer dizer, eles acham que notoriedade, e algumas prefeituras ainda acham assim, que notoriedade é só se o cara foi na televisão.
2: Então... Maxi Prats, participa aqui com a gente. Finalzinho, a gente tem mais alguns minutinhos aqui. Por favor,
8: legal.
2: Max.
8: Eu só queria fazer uma pergunta pro Flávio em relação ao que você falou dos editais, porque o que eu entendi é que a Asson Lagos, ela acaba assumindo esse papel de dar uma assessoria para os músicos em termos de... né, da documentação, que a gente sabe como isso é complexo e burocrático, né? Existe algum impedimento legal, por exemplo, das prefeituras fazerem isso, darem esse tipo de assessoria? Isso é feito, não é feito? Como é que funciona em relação a isso?
7: Não.
2: Obrigado, Max.
7: O que, que acontece? Tem as prefeituras que estão fazendo esses workshops, oficinas, ensinando ao músico a ter, né, a se preparar. Inclusive, eu trabalho lá no Arraial, na Cultura, e amanhã já vai ter um curso de a pessoa aprender a montar portfólio, né? Então, é só a pessoa aparecer lá no Centro Cultural Manel Camargo que vai ter.
6: Maricá estava com o edital também para a galera de produção de filme aberto também, né?
7: Não, lá no Arraial?
6: Não, em Maricá estava aberto também.
7: Ah, não, é.
6: Para a galera que produz filme. Tem um edital lá com, acho que, financiamento de quase 20 milhões para a galera da produção do audiovisual.
7: Não, tem os editais, né? Existem muitos, né? Os editais municipais existem também. Não só municipal, como da Lei Aldir Blanc. O que o Max, de repente, perguntou é se a gente vai preparar essa galera para ela poder estar apta a concorrer, não é isso,
6: Max? Participar, né?
7: Então, a gente tem essa ideia, já fizemos algumas reuniões, a gente faz as reuniões direto com os nossos músicos, nossos associados, explicando o que ele tem que ter, o que ele precisa fazer. Mas a gente tem um projeto que a gente vai fazer agora, a gente conseguiu ter um espaço aqui em Cabo Frio, que a gente vai conseguir fazer oficinas permanentes, explicando essa galera, ensinando a galera a poder participar dos editais.
6: É a sede da São Lagos, né?
7: É, exatamente. A gente fez, através de você, a gente tem uma parceria que a gente conseguiu também fazer com a Unifates, que é aqui no centro de Cabo Frio, né? Que eles já são uma faculdade, já tem as salas de aula com tudo, com quadro, com tudo. A gente fez uma parceria com eles e a gente vai começar a fomentar essas oficinas ali, para profissionalizar a galera e também para a galera ter esse conhecimento de como que ele, qual documentação que ele precisa, como que ele faz um portfólio, como que ele entende um edital, né? É importante também a gente estar fazendo isso também.
6: A Associação da São Lagos futuramente vai ter esses cursos para ajudar os músicos a se
7: preparar. A nossa
6: ajuda lá do nosso deputado Diego, da Zidane, que está abraçando, né, também a causa. Tem a parceria lá com a Amarelo também, que está para nascer, né?
7: Isso, a gente fez um projeto, a gente encaminhou um projeto lá para a Maré, né, para a gente fazer um intercâmbio entre os músicos da região e Maricá, né? A gente conseguir fomentar a música.
2: Muito bom.
7: De Maricá e aqui da região, né? Trazer os músicos de lá para cá e levar os músicos daqui para lá.
2: Oxigenar a cena também, né?
7: Exatamente é isso. A ideia é essa, oxigenar a cena, fazer uma cena aqui na região, fazer uma cena em Maricá para poder a gente, repetindo, democratizar a música.
6: Qual o nome do
2: fortalecer.
6: Exatamente. Para quem não sabe, Maré é a Companhia de Cultura e de Turismo de Maricá, que é presidida pelo Graça, que ele é ex-ator global e tal. E até mandar um abraço lá para a Tiane, que está dando maior força lá para São Lagos nesse momento, né, amigo? E o projeto está andando, como que está hoje?
7: Sim, então, o último contato foi que a Tiane nos solicitou toda a documentação, já enviei toda a documentação, porque a São Lagos está... Está em dia, tudo certinho.
6: A São Lagos pode ser contratada como uma produtora, por exemplo. Né? Ela pode hoje disputar licitações, tudo mais, que acaba sendo uma ferramenta que, para ela contratar um músico, requer menos burocracia. E da burocracia toda, mais ou menos, a São Lagos já tem, se as prefeituras precisarem e tal.
7: Exatamente.
6: Que aí já fica direto o local, que pode ser uma ferramenta também, né, Flávio?
7: Claro, com certeza. O nosso estatuto fala que é bem claro, dizendo que a gente pode representar os associados.
2: Esse é o Flávio Melo, presidente da Asson Lagos, sempre muito coerente, sempre muito oportuna a sua visita. Tinha um monte de pergunta aqui para fazer para o Flávio também, mas quando a prosa é boa, o tempo voa, a gente precisa estar no caminhar final. A minha esposa, Cristiane, está ouvindo, disse que bateu, que a entrevista está incrível, né? Perguntou até se ela está salva em algum lugar, porque tem gente que pode se guiar, se nortear e aprender um pouco mais sobre quais são os caminhos para poder ter a sua representatividade, né, William?
6: Vai estar salvo lá, depois que acaba, a gente sempre publica no meu Instagram lá, todas as entrevistas que a gente teve até hoje, sempre tá lá no meu Instagram lá, nos rios lá, e no TikTok, né, Caia, né, Max? Sempre vai estar lá nas redes sociais. Todas que a gente teve até hoje já estão lá no meu Instagram publicadas na íntegra. Inclusive com os erros de falha no intervalo, né, Leandro?
2: Com as falhas aqui no intervalo. Mas eu vou publicar no Spotify também, porque eu acho de grande valia essas informações.
6: Sim. E a ideia é essa,
2: obrigado,
6: né?
2: Obrigado, meu amigo.
7: Obrigado.
2: Vou deixar o William se despedir de você e agradecer sempre sua visita.
7: Obrigado, irmão.
2: Porta sempre aberta aqui, querido.
7: Show,
2: sucesso,
7: obrigado.
2: Aí à frente da São Lago.
6: Só obrigado, gratidão, obrigado. Professor, de todo o carinho, de todo o coração. Acho que isso daí, só saudações finais aí para o nosso pessoal que está ouvindo. E aí, vamos seguir, né, Leandro? Já estourou pra caramba, 12h47.
2: Exatamente. Flávio Melo, obrigado pela presença e considerações finais.
7: Valeu, obrigado, agradecer a abertura que você sempre dá pra gente aqui, Leandro. E agradecer o William também, porque o William está sendo parceiro lá com a gente lá, movimentando alguns contatos para a gente poder botar os projetos da São Lagos para funcionar.
6: É isso aí, quem não vive para servir não serve para viver, como eu sempre falo, né, Leandro?
2: E quem tá chegando, William?
6: Agora, pode chamar ele, o intervalo. Olha o break.
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4: Tá na Ondas. Tá com tudo. Linda semana pra você.
5: Ando aqui.
4: Muito obrigado por sua sintonia e amizade. Tem alô, tem recado.
5: Alô.
4: Meu amigo Paulo César botando aquela pilha. Ele viu aquela disputa na abertura do programa futebolístico. Olha só, ó.
6: Bom dia, meu amigo Leandro.
4: Oi, Paulo César.
6: Bom dia, Leandro. Oi, Leandro.
4: Oi.
6: Diz a Sérgio pra parar de estar passando vergonha, Leandro. Diz Sérgio pra parar de estar chorando. Rapaz, esse Vasco vai causar um calo no coração dele.
4: Aí, Sérgio.
6: Ô, Sérgio. Ô, Sérgio. Na Fonte Nova é assim, Sérgio. Ô, Sérgio, para de chorar, Sérgio. Ô, Vitinho, para de estar batendo em Sérgio também, Vitinho. Não vai falar mal do meu amigo, não.
4: Tá,
6: eu sei que ele é vascaíno. Ô, Leandro.
4: Diz pra mim.
6: Um abraço, Leandro.
4: Um abraço, Paulo César.
6: Ô, Sérgio. Grande abraço, Sérgio. Vamos que vamos. Ah, Vascão.
4: Aquele abraço, Paulo Sérgio. César, Paulo César botou aquela pilha aí na galera também. Obrigado pela sintonia, queridão. Boa semana. Um abraço aí pra Ana do Balneário. Beijinho, Ana.
7: Bom dia, Leandrinho. Tudo Bom bem, meu sim? A Raquel tem razão. Nossa, hoje em dia as músicas só falam de cachaça e cerveja. Não tem mais letra, não. Agora, Legião Urbana é tudo de bom. Amei, adorei. Leandro.
4: Obrigado, Ana. Uma beijoca pra você e uma feliz semana. Também sempre pensamos em você e na escalação dos artistas para domingo pro fã-clube Ondas, a Nilma Sabino, Leandro do Céu. Que delícia o fã-clube de ontem. Legião Urbana é tudo de maravilhoso. Realmente é preciso amar as pessoas como se não houvesse amanhã. Que legal, hein, Nilma? Uma feliz semana. Um beijo pra você, o Carlos de São Pedro, William.
8: William, boa tarde, Carlos São Pedro Aldeia. O programa está excelente, você está de parabéns.
4: Obrigado.
8: Se não é você, a população fica refém das prefeituras, entendeu? Se não é você brigar junto com a população, a gente não consegue nada. Eu tenho que parabenizar você, que o programa continue por muitos anos.
4: Amém, obrigado.
8: Tô torcendo pro Criciúma, mas eu acho que o Criciúma tá só batendo na trave.
4: Ih, rapaz.
8: É que ele ia bater na trave de novo esse ano.
4: Eita!
8: Parabéns aí pelo programa, Carson Pedro Aldeia.
4: Vira essa boca pra lá, rapaz.
9: Esse eu senti ano... um certo agora aí, Leandro.
4: Esse ano vai dar bom, hein? Carlos é sempre um cidadão atuante, muito querido aqui de São Pedro da Aldeia. Pode contar com a gente sempre. Esse apoio é um grande alimento para que estejamos aqui todos os dias.
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4: Reivindicações populares, agora o povo é quem sabe. Olha, Natália de Cabo Frio reclamou sobre a falta de iluminação pública em vários trechos da Avenida Wilson Mendes. A resposta da Prefeitura de Cabo Frio chegou, mas trata-se de uma estrada com grande circulação de veículos, né? Então essa é a preocupação da nossa ouvinte. A Prefeitura, pela Consercaf, agradeço pela resposta, né? Informou que vai verificar a situação da Wilson Mendes, incluir o local para atendimento mais breve possível, conforme a programação das equipes. E lembra que a modernização da iluminação pública começou semana passada, avançando pelos bairros do município, e a substituição das luminárias convencionais por equipamentos de LED. O trabalho vai seguir em vários trechos de Cabo Frio, ampliando gradualmente os pontos atendidos e trazendo mais qualidade para a iluminação das vias públicas. Assim a gente espera. Obrigado à Prefeitura pela resposta. Obrigado, Natália, pela participação. William Luiz, chegou hoje uma participação aqui pra gente. Eu prefiro poupar a identidade do nosso ouvinte, né? Bom dia, Leandro França. Nós da Cooperativa Costa do Sol, esses meses vamos ficar sem salário, porque a Prefeitura de Arraial do Cabo não renovou o contrato. 35 famílias que estão apreensivas, eu imagino, né? Sem saber o que vai ser. A gente vai direcionar esse apelo à Prefeitura de Arraial do Cabo. Na verdade, é um questionamento à Prefeitura de Arraial do Cabo. Como é que vai ficar a situação desses trabalhadores que fazem um trabalho com muita determinação. É gente honesta, é gente correta, William. Você conhece essa turma?
9: Já estão lá há muito tempo, né? Já são décadas que eles... Antigamente eles eram contratados pela prefeitura, depois abriram a cooperativa e prestavam serviço como CNPJ. E me parece... Eu fui procurado também com essa demanda essa semana, mas lamentavelmente não tem... Me sinto até meio impotente que a gente não tem muita ferramenta. A prefeitura fez um chamamento... E pelo tempo do chamamento, faltava uma certidão para eles, eles não conseguiram participar da licitação. Eles estão contratando uma empresa de fora para fazer o serviço que a cooperativa já faz há bastante tempo, né? Desde quando a Arraial do Cabo sai da Era do Lixão, que era ali no caminho, perto da torre, perto de onde estão fazendo uma usina de iluminação lá. E, cara, vai deixar. E não apresenta uma alternativa. Uma cidade rica como a Arraial do Cabo está hoje em dia, um serviço completamente de importância. Acho que teria que se ter ampliado o serviço de coleta seletiva Arraial do Cabo, uma cidade pequena. Não sei porque ainda continuam usando os caminhões compactadores que só joga dinheiro fora, dá lá para Dois Arcos, para Rosanã, essa galera.
4: Ali tem uma questão de insalubridade que também precisa ser observada.
9: Muito, muito. Já teve alguns projetos lá da época da Fundação de Meio Ambiente, pela FECAM, teve algumas coisas lá e não caminhou, lamentavelmente. Mas eu acho que, em vez da cidade avançar no pensamento de envolver essas figuras, hoje você tem um movimento muito forte até do governo federal junto com o Sebrae, do governo Lula, sobre a questão dos catadores, o pró-catador que está envolvido no Sebrae. Ao invés de você buscar ferramentas para ampliar, envolver esses catadores, envolver... você parece que criam dificuldades para excluir os caras para... Lixo é muito dinheiro, né, Leandro? De forma geral. A gente já viu máfias da galera da coleta, a gente sabe que no Rio de Janeiro, no estado, envolve muita grana. Arraial do Cabo não fica longe disso. Eu não tenho os valores hoje, por exemplo, mas eu garanto que são valores muito alto na região, os caminhões compactadores e tudo mais, e não foca no que é de fato. E a gente não tem hoje, a usina funciona muito pouco, muito longe do que seria sua capacidade.
4: A gente preconiza a reciclagem, e hoje a gente não tem isso na cidade.
9: Mas só que nos caminhões compactadores você não consegue reciclar.
4: Não tem como.
9: Você mistura tudo, vai tudo para um aterro sanitário. Nem na questão
4: de educação também, né?
9: Nada. Então você tem hoje uma rede educacional com muita grana, porque 75% dos royalties vai para a educação. Você não vê essa política pública nas escolas, preparando a população, preparando para o futuro.
4: A galerinha não... formadora.
9: Hoje, na verdade, se você parar, a Fundação de Meio Ambiente, tudo só está preocupado com as baleias. A Arraial do Cabo virou a cidade para ver baleia. Ótimo, é um ótimo atrativismo turístico. Adorei os ônibusinhos com o nome dos peixes, com a baleia, mas acho que a gente tem que tocar na realidade do dia a dia, do cotidiano das pessoas. E a gente não vê que a Arraial do Cabo, lamentavelmente, não se preocupa muito com isso. É uma cidade de bilionária de arrecadação, é onde você vê, né, escola querendo ser fechada no morro, creche sendo fechada por, em vez do Estado entrar e tentar resolver o problema. E agora, isso é mais um desses problemas que a cidade vive, que não é tão difícil de resolver com a estrutura que a cidade tem hoje. Não dá para contratar a Costa do Sol, tem algum problema de documentação, não deu para resolver. Usa outros caminhos para trazer esse pessoal para dentro, que é quem conhece o dia a dia, conhece as rotas, conhece as pessoas, para ampliar essa política de reciclagem que, lamentavelmente, hoje a Arraial deixa muito a desejar, né, Leandro?
4: E essa é uma questão muito sensível, porque envolve o ganha-pão de trabalhadores, pessoas honestas que merecem todo o nosso respeito. Eu asseguro a elas que a gente vai buscar essa resposta.
9: E pode contar com a gente, né, Leandro?
4: Tem mais participação, tem bronca.
5: Aí, irmão, depois de muita luta da sua parte, eu também ensino essa administração de Cabo Frio, que não é fácil. E Paulo Carneiro e o Viva Braga, que é uma associação que nós fundamos aqui no Braga, nós conseguimos aí, ó, a iluminação decente aqui para a rua João Antônio Rocha.
4: Que bom.
5: Tudo LED, graças a Deus. A rua toda, da descida da Estrada do Arraial até o final da rua, é LED. Tá excelente. Muito obrigado, meu irmão, pela sua colaboração sempre com os moradores do Braga. Fica com Deus.
4: Um abraço, William. Eu que agradeço por ter nos avisado sobre essa solução e estamos aqui a postos quantas vezes preciso for. Olha, a gente precisa correr aqui com o tempo no finalzinho. Se chegou alguma mensagem agora, infelizmente, vai ter que ficar para amanhã. Eu preciso entregar a programação. Tem um buraco há mais de 3 anos na rua Vitor Igrejas, no Portinho, em frente a uma academia, Corpo em Movimento. Cada vez aumenta mais. Eu tenho aqui as imagens também. Vamos entrar em contato com as autoridades e voltar ao tema amanhã. Tem mais um áudio? Tem sim, vamos lá.
11: Oi, bom dia, Leon Francis. Vocês podiam dar uma passada lá na Travessa Salinas para poder olhar os buracos lá que tá tendo problema, ninguém foi lá olhar ainda. Se vocês puderem, puder ir lá, eu agradeço. Porque é muito buraco na rua, tá bom? Faz o favor de lá.
4: Essa é a Elisa. Completa aí, Elisa.
11: Bom dia. É porque quando tem a chuva, é muitos problemas por causa dos buracos, né? E ninguém se prontificou ainda em lá ver. Aí, o que acontece? Se vocês pudessem lá dar uma olhadinha, fazer um favor...
4: Elisa, querida, deixa eu esclarecer um ponto para você aqui, também reforçar a bronca, porque a Tânia entrou em contato conosco, reforçando a solicitação dos moradores das ruas Salinas Corais e também da Travessa Salinas no Cajueiro, aqui em Cabo Frio. São buracos localizados nesses logradouros. Cabe ressaltar que os mesmos estão trazendo transtornos na fluidez do trânsito. O Denilson, que também mora no local, disse que até hoje a Secretaria de Obras de Cabo Frio não compareceu no Cajueiro para fazer nenhum reparo. As ruas precisam desses reparos. As ruas Corais, Salinas, Tainha e outras ruas. É buraco, bueiro cheio de areia, as redes pluviais entupidas, afundamento de manilha, muita sujeira nas ruas, falta de capina. Olha quantas demandas. Varrição. Segundo Denilson, Cajueiro está abandonado pela Prefeitura de Cabo Frio. Só para explicar aqui, a Elisa, ela falou, vocês precisam ir lá, a gente não vai ao lugar, tá bom, Elisa? Nós temos como alternativa ter vocês como os repórteres, tá bom? Nosso programa tem essa postura. A gente... confia no que o ouvinte traz pra gente de informação. A gente encaminha pras autoridades e volta ao tema no dia seguinte com a cobrança. Tem mais uma?
12: Olá, Leandro França. Aqui é a Eliane, do bairro Cajueiro.
4: Mais uma, ó.
12: Aqui a gente tá reclamando porque ainda não passaram aqui pra fazer os reparos. Tem um buraco aqui na Rua dos Corais.
4: Caramba,
12: tá,
4: hein?
12: Precisando do auxílio, né? Do pessoal pra ver esses buracos que tem nas ruas. Falou? Meu nome é Eliane. Dá essa força pra gente aí.
4: Ah, com certeza, Eliane. William Luiz, num dia só, 4 ouvintes em mutirão reclamando da situação aí do Cajueiro em Cabo Frio.
9: Isso acende um sinal de alerta, né, Leandro? Muito, muito, muito alerta.
4: Pra gente e também pra autoridade, sobretudo pra autoridade, né?
9: É, mas como que é a resposta deles?
4: Por enquanto ainda não temos resposta, porque chegaram hoje essas demandas, né?
9: E hoje mesmo a gente vai encaminhar. Infelizmente, silêncio profundo. Mas, Leandro,
4: infelizmente tá difícil.
9: Aproveitar aqui esse finalzinho do programa, quero mandar um abraço pro meu amigo Denildo. Sábado eu tive lá na prainha. Denildo tem uma escolinha de futebol lá com as crianças e tal, e teve um campeonato master, que foi muito maneiro, que é um cara de 60 anos com um mais novo. E foi um campeonato muito maneiro, onde Léo de Vade e Zé Renato ficaram em terceiro, Jefferson Xandinho do Morro ficou em segundo. É, Xandinho, perdeu para Léo de Vade, hein? E Líper,
4: Xandinho é bom, hein, rapaz?
9: É, perdeu. Ganhou uma WO e perdeu outra. Pior que Denildo jogou com o Bar, tomou todas, perdeu o ônibus, chegou atrasado, perdeu a primeira WO, a segunda, ele falou que tava com o joelho doendo, não sabia por que tava doendo. Eu falei, ainda bem que é o joelho, né? Imagina se é outro lugar. Então foi esse campeonato, foi muito maneiro ali nas areias da prainha nesse sábado, mandar um abraço lá pra galera. E logo, logo vou trazer ele aqui pra contar a história dele. Denildo é meu vizinho lá no morro, nascido e criado lá, tem uma história de vida muito maneira. O símbolo da escolinha é um coração, porque ele teve uma parada cardíaca, ficou... É um daqueles caras que teve experiência de quase pós-vida,
4: quase
9: então...
4: Quase morte, né?
9: A gente vai trazer ele aqui pra estar falando, divulgando...
4: História pra conferir.
9: Eu fiquei com vontade de entrar, vamos, Leandro, entrar na escolinha segunda, quarta e sexta.
4: Escolinha de?
9: Futebol, eu vou jogar futebol lá, pai. Duvido, vamos.
4: Mas o negócio é a gente alcançar a rede, William.
9: Não, mas não tem problema, é só saber chutar a bola, não precisa ter...
4: A bola que alcança a gente, não, né?
9: O mais craque do futebol não tem tamanho, que é o Romário.
4: É verdade.
9: Acho que é um esporte que cabe a gente.
4: Deve ser bem divertido mesmo. Vou pensar nessa ideia com carinho.
9: Então, William, encerro hoje minha participação falando desse programa.
13: Aqui, ó. Leandro, boa tarde, meu irmão. Boa, mais uma vez, parabéns pela entrevista aí do nosso amigo. Sei que está terminando o seu programa, mas temos que conversar mais sobre essa coleta de lixo seletivas. Até porque aqui no IFE a gente está providenciando agora um projeto com a empresa mais ambiental aqui de Cabo Frio. A gente desenvolveu uma usina de compostagem. Então, acho que valeria a pena conversar com eles para colocar em todas as escolas a própria lixeira deles é seletiva.
4: Seu mestre Robson, professor Robson, do IFE, sempre muito pertinente, muito oportuna também a participação dele. Mas um tema legal para a gente falar em breve, a compostagem.
9: Sim, Leandro, a gente tem essas academias, tem o IFE aqui em Cabo Frio, tem o IFRJ, que tem o curso de meio ambiente lá em Arraial, e a gente vê uma certa distância, né? Em vez da gente ter poder público usando, se aproximando para ter, e lamentavelmente a gente vê muito isolado isso aqui na região. É uma pauta que a gente vai voltar com certeza.
4: Muito obrigado,
9: e tem que
4: professor.
9: Tocar. Obrigado, professor Robson.
4: Obrigado mesmo, bem legal, sempre participando de forma oportuna por aqui. Deise Durães, Diana da Gamboa, beijos e abraços. William, hoje a gente estourou o tempinho, mas a gente se diverte.
9: Só um pouquinho.
4: Irmão, boa semana para você, nosso amigo Caian. Max Prates, sempre obrigado, também. Max. A grande visita agradável aqui. William, boa semana, meu irmão.
9: Boa semana, paizão. Segunda-feira a gente tá aqui de volta. Bom, até logo. Adeus, já fui, né?
4: Um dia você vai pegar. Tchau, Tony, já fui. Grande William Luz. Comigo sempre segundas-feiras aqui, ó, Cidadania em Foco. Pessoal, boa semana. Beijos e abraços. Até amanhã. Brigadão!
10: Região em Foco.
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1: Fala, rapaziada. Bola Rápida chegando aqui, trazendo aquelas informações rapidinhas a respeito aí do futebol carioca. Começar falando de Botafogo, meus amigos. O Botafogo empatou o clássico no sábado aí, diante do Fluminense, em 1-1. Alex Telles abriu o placar, mas acabaram cedendo aí o empate no segundo tempo. O Botafogo agora tem 30 pontos, ocupa a nona posição da tabela. E o Alex Telles, autor do gol, meus amigos, que tinha contrato até dezembro de 2026, renovou e agora o seu contrato vai até o final de 2028, dezembro de 2028, ou seja, temos mais 2 anos aí de Alex Telles vestindo a camisa 13 do Botafogo. E não dá para pensar muito, porque na quinta-feira o Botafogo já se prepara para enfrentar aí o Cienciano pela Copa Sul-Americana. Meus amigos, e falando de Flamengo, o Flamengo venceu Vitória por 2-0 no Maracanã. Soma agora 42 pontos contra 48 aí da equipe alviverde do Palmeiras, com um jogo a menos. Um ótimo jogo por parte do Flamengo, com 2 golaços. No primeiro tempo, um golaço do Pulgar pegando de fora da área. E no segundo tempo, ali, depois das substituições, Bruno Henrique, ele mesmo, que irá ganhar um busto, acertou um belo chute ali de canhota para dar números finais. Uma ótima partida taticamente da equipe do Flamengo, que poderia até sair com um placar maior, mas 2-0 está ótimo. Chegou um momento na partida que o Flamengo tinha mais de 70% de posse de bola, mais de 10 chutes a mais aí que a equipe do Vitória. Os jogadores do Flamengo não estavam naquele momento reativo, que é a forma do Léo Jardim jogar, e se impressionando a equipe adversária no seu campo de defesa. Chegou um momento do jogo que apenas atrás da linha do meio de campo se encontrava o Rossi e o Léo Ortiz. Todo o time estava pressionando ali o Vitória no seu campo de defesa. E olha só, hein? É babo, hein, meus amigos? A contratação do Luiz Henrique aí, que o Flamengo pretendia tanto, acabou babando. O staff do jogador emitiu uma nota falando que estavam encerradas aí as negociações com o Flamengo. O Flamengo também não quis, né, dar sequência por achar os valores muito altos, mas o Flamengo continua no mercado analisando aí o futebol sul-americano. Alex Luna, jogador de 22 anos aí, meia argentino, muito promissor, entrou no radar do Flamengo e possa ser que a gente veja uma carinha nova aí no Flamengo a qualquer momento. Vamos esperar, não tem nada confirmado, mas qualquer nova informação vamos trazer aqui. Gideon Souza para o Bola Rápida, aqui na Rádio Ondas. 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
2: Vamos relembrar um sucesso da novela O Anjo Caiu do Céu, que foi ao ar em 2001 pela Globo, de autoria de Antônio Calmon, com 185 capítulos.

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6: Boa tarde, amigos ouvintes. Aqui quem fala é Mariana Fernandes em mais um Bola Rápida. Começando pelo Vasco, pelo Campeonato Brasileiro, o Vasco empatou um 0-0 com o Bahia neste domingo, em Salvador, pela 22ª rodada. O resultado mantém a equipe na luta para melhorar sua situação na tabela e dar ao time um ponto importante fora de casa. Houveram algumas lesões no jogo, mas a mais preocupante é a do Brenner, que provavelmente quebrou o dedo do pé, né, e ficará um tempo fora. Agora o Vasco volta as atenções para a sequência da temporada. O próximo compromisso pelo Brasileirão será contra o Santos em São Januário, na quinta-feira, dia 13 de agosto, às 7 da noite. O Vasco aguarda a chegada de Sousa, né, o volante, ex-Racing, e de Facundo Colídio, ex-River Plate, atacante, dois grandes reforços para a temporada. A diretoria ainda busca um zagueiro e um meia. Vamos ver se virar, né? Falando de Fluminense, o tricolor vive um momento de pressão após a eliminação da Copa do Brasil. Mas apesar da eliminação, o Fluminense teve uma resposta positiva no Campeonato Brasileiro. No clássico contra o Botafogo, os reservas tiveram boa atuação e aumentaram a disputa por espaço no elenco, justamente antes de uma partida decisiva pela Libertadores. O compromisso mais importante do Fluminense nesta semana já está na cara. Nesta terça-feira, dia 11 de agosto, o tricolor recebe o Independiente Rivadavia da Argentina às 7 da noite no Maracanã, pelo jogo de ida das oitavas de final da Libertadores. A expectativa agora é de uma resposta do elenco dentro de campo. Depois da eliminação da Copa do Brasil, a Libertadores passa a ser uma das grandes prioridades do Fluminense na temporada. E assim estão o Vasco e o Fluminense nesta segunda, dia 10 de agosto. Qualquer notícia, nós jogaremos no ar. Beijinhos e fiquem com Deus. Boa semana.
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até às 18h, uma ótima tarde de segunda-feira para você que tá aqui na programação da sua Rádio Ondas FM e também pela sua Jovem TV. Está entrando no ar o Panorama, trazendo tudo para você, comentando tudo com você.

0: juntinho com você em mais um dia de muita informação, abrindo muito bem a semana, uma ótima tarde de segunda-feira, uma ótima tarde pra você da família Panorama em todo e qualquer lugar da região. Estamos chegando em 97,7, trazendo pra você sempre o resumo das notícias do seu dia. Tudo o que aconteceu na sua rua, no seu bairro, na sua cidade, a gente vai te contar. Vamos contar. Eu vou contar que é pra manter você sempre muito bem informado, sempre por dentro de tudo. Por isso, desde já, receba aí o nosso abraço. Todo mar de audiência, toda rapaziada esperta, galera que tá feliz aqui no município de Cabo Frio, Arraial do Cabo, de Búzios, Iguaba, Araruama, São Pedro da Aldeia, em Saquarema, Rio das Ostras, em Macaé, pra você que tá na sua casa, no carro, trabalho, internet, com seu smartphone, com seu iPhone, aonde quer que você esteja. Receba aí o nosso muito obrigado.
1: Muito obrigado.
0: Obrigado pelo seu carinho, audiência e paciência. Obrigado por permitir que o Panorama te faça companhia todos os dias da tarde, né? Trazendo pra você sempre o melhor da informação, contando tudo pra você, deixando você sempre por dentro de tudo. E a única coisa que a gente pede pra você que tá aí do outro lado, acompanhando o nosso programa, dando essa moral bacana pra gente, é que você aumente o som aí. Coisa boa de ouvir, né? Fala a verdade. Coisa boa de ouvir. A programação da sua Rádio Ondas. Aí, esse aqui é o Panorama. Chegando na sua tarde de segunda-feira, vindo muito bem a sua semana, trazendo pra você o resumo das notícias do seu dia.
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0: Olha, aconteceu no último final de semana, no dia D de vacinação no município de Arraial do Cabo. A gente vai contar aqui tudo aqui pra você. A galera foi vacinada. 286 doses da vacina foram aplicadas no município cabista. Quer saber aqui de um assunto que saiu agorinha mesmo? Olha, a justiça acabou aí definindo a situação do Sindicaf, Sindicato dos Trabalhadores da Prefeitura Municipal de Cabo Frio. Você lembra aquele embrólio todo que teve? Votação lá no Progresso, cancela isso, cancela aquilo, que não sei o quê. Pois é, bateram o martelo aqui. Olha, daqui a pouquinho você vai ouvir aqui o advogado da chapa que venceu esse processo. E a justiça já determinou uma data para poder ser realizada outra eleição para a presidência do Sindicaf aqui, Sindicato dos Servidores da Prefeitura Municipal de Cabo Frio. Já já eu conto todos os detalhes para você. Tem mais notícia aqui no Panorama.
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0: Começou, olha, hoje tivemos ali o Castra Mais aqui no município de Cabo Frio, no bairro do Jardim Esperança. Levou o bichinho para você capado? Não é capado não, pai. É castrado. Jesus do céu, rapaz. É, antigamente era capar, né? Agora não. Vai lá brincar com a joinha. Isso, as duas lembrancinhas de papai. Pois é, a turma foi lá, ó. E já já eu trago os detalhes pra você, hein? Quem pinta no Panorama hoje, doutora Mônica Bonioli. Ela é do PROCON do município de Cabo Frio e ela fala sobre a interdição da academia que tava sem água, rapaz. A turma ia lá, treinou, puxou ferro, levantou ferro, agachou aquele negócio todo. Vai lavar o rosto, não tem água. Vou fazer um pipi, não pode, não tem água. Vou tomar um banho e vai trabalhar, não pode, não tem água. O PROCON foi lá e fechou. E doutora Mônica Bonioli vai falar aqui no Panorama com a gente, hein? Ó, tem festa. É festa de Nossa Senhora da Assunção, vai ter Paulo Ricardo, de novo, né? De novo, Paulo Ricardo, de novo. É isso, Paulo Ricardo. Mas teve aqui, não teve? Isso, Paulo Ricardo. Tá virando Cabo Frio, assim, né? Paulo Ricardo, já vai vir de novo aqui no município de Cabo Frio para a festa de Nossa Senhora Assunção. Eu acho que ele gosta de cantar pra igreja. Olha, tem mais, hein? Fábio do Parcel, o prefeito de Fabinho da Rua da Tainha, entrega a UBS revitalizada em São Pedro da Aldeia. Olha, hoje nós tivemos aqui... Ô, Sabedoria! Olha só, vou mandar um vídeo pra você. Sabedoria, eu recebi um presente pra te entregar. Esteve aqui agora há pouco em nossos estúdios o senhor e a senhora, nosso querido Vascaíno de Nilópolis. Isso mesmo, olha, a rapaziada esteve aqui agora, entregou aqui nosso querido Sidney, entregou aqui um kit lindo de presente para a Sabedoria. Deixou aqui também uma trena a laser pra gente poder aqui fazendo um sorteio aqui em nosso programa. Eu acho que eu vou até fazer na quarta-feira do Flamengo e Cruzeiro, só pra poder irritar Sidney, né? Sidney Vasco, Sidney Lopes. Ô, Sidney! Ó, vou sortear aqui no Flamengo e Cruzeiro, só de birra. Isso. Olha só, a gente vai sortear aqui a trena na próxima quarta-feira. Tem aqui o brinde pra sortear. O nosso querido Sabedoria ganhou um presente aqui. Sabedoria, tá na minha mão, um kit especial pra te entregar, Sabedoria. Mas a condição que você vem aqui. Olha, o Sidney chegou a gravar um vídeo pra te mandar, aí vou te mandar o vídeo daqui a pouquinho, Sabedoria. Presente pra você. É isso mesmo aqui no nosso programa. Já a gente fala mais a respeito disso também. Ó, começaram os debates. É, candidato ao governo do estado do Rio de Janeiro esteve na Band. Candidato ao governo de São Paulo também esteve na Band. Já eu comento sobre isso, que hoje a pesquisa é sobre este tema. Família colombiana morta em queda de helicóptero passou por Búzios antes da tragédia, querido. Você soube aí da queda do helicóptero na vista chinesa, lá no município do Rio de Janeiro? Pois é, essa família, as duas mulheres, as três mulheres, né? E o piloto morreu nesse acidente, mas a família passou aqui por Búzios também, conhecendo um pouquinho da cidade buziana. Cabo Frio promove, avalia rede de estudantes da rede municipal de educação. Eleições 2026, campanha oficial começa no próximo domingo, dia 16. Semana começa com céu encoberto e possibilidade de chuva na região. Feira Literária de Araruama vai ter convidados de peso na programação. É isso mesmo, Djamila Ribeiro, Cissa Guimarães e outros nomes virão a Araruama de 14 a 17 de agosto. Tem notícia aqui no Panorama.
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0: Ação da Enel promove troca de 50 geladeiras para clientes de Arraial do Cabo. É isso mesmo. Nova edição da caravana da concessionária levará serviços para o atendimento móvel e vai ter troca de geladeira. Como é que tá a sua geladeira, Luciano? Tá fechando direitinho? Como é que tá lá a borrachinha dela, tá ressecada? Sim. Não? Então tá bom, que beleza. Tem mais notícia pra você. Prado Forte recebe circuito aquático de aviação naval. Quinta corrida morada da aviação naval acontece no dia 30 de agosto no município de São Pedro da Aldeia e nas ocorrências policiais.
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0: 25º Batalhão de Polícia Militar, trabalhando bastante no último final de semana, apreendeu drogas. Elementos foram presos. Tivemos troca de tiros também no município de Arraial do Cabo. Tudo isso eu conto pra você a partir de agora, aqui no Panorama.
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0: Até às 6 da tarde, amiguinhos. São 2 horas de programa comunicando com você, que é sempre muito mais importante pra gente. Mas antes, eu preciso mandar um grande abraço para o meu povo que tá completando mais uma primavera nesta segunda-feira, dia 10 de agosto de 2026. Tem uma galera que tá ficando melhor no dia de hoje. Olha só que bacana. Tem uma rapaziada que tá ficando mais experiente nesta segunda-feira, recebendo também um abraço do Panorama. E olha, se você não estiver aqui na minha lista na hora que eu for falar, por favor, não fique triste. Você mora em meu coração. É que essa galera aqui me segue. Essa galera aqui tá juntinho comigo no Facebook. É, eu tenho amigos que completam aniversário hoje. Hoje, sabe de quem é aniversário, Luciano? Horácio CF Zone faz aniversário hoje. É, o homem que já é um vitorioso por nome. Pois é, tá completando mais uma primavera nesta segunda-feira. Tá recebendo o abraço do Panorama, como não?

0: Neto, da Jéssica Silva, quem também recebe o nosso abraço. Nosso ex-vereador Emanuel Fernandes completou mais uma primavera. O Adriano Santos, é o nosso Adriano Capitão, aqui também é da galera da padaria Shalom. A Ruth Sanchez, quem também completa mais uma primavera. A Luiz Helena, do Bazar Imperial. O Sérgio da Conceição, quem também recebe o nosso abraço. A Aline Abreu, o Adélio Barros, o Marcos Ramalho, Marquinho da Macedônia, no município de Arraial. A Joana Ferreira, ela é do Morro da Cabocla. Beijo, Joana. Também quem está fazendo aniversário hoje também, a Milena Cirilho, o José Carlos Rodrigues, a Maria Souza, a Bruna Rocha Desidério, a Helena Castro, a Luciana Vieira, a Janete Aparecida, o Augusto Lemos, o Jorge Luiz de Oliveira, a também o Thiago Henri, a Maria Zilda Sampaio, todos completando mais uma primavera, mais um ano de vida, ficando melhores no dia de hoje, recebendo abraço do Panorama, recebendo abraço da Jovem TV, recebendo abraço da sua Rádio Ondas, amigo. São 35 anos. 35 anos com você. Acerte o seu relógio. 4 horas, 16 minutos, senhoras e senhores, muito obrigado pela sua audiência, muito obrigado por permitir entrar na sua casa, muito obrigado por permitir pegar essa carona bacana no seu bebê. Eu desejo a você um belíssimo início de semana, que a sua semana venha com muita paz, com muitas respostas positivas em seu favor, que Papai do Céu proteja a sua vida, proteja a sua casa, proteja as suas mãos, proteja a sua família, proteja a sua saúde, que você seja próspero, que você tenha discernimento, não perca a esperança, continue orando, continue crendo, Papai do Céu vai responder, e nós estamos sempre nessa torcida com vocês. Se você agora estiver no leito de hospital, não desanime, porque o final sempre chega, e o final é sempre o melhor, e se ainda não chegou, é porque ainda não é o final. Papai do Céu tem sempre algo especial para mim e para você, então por isso, querido, que essa semana seja uma semana de muitas vitórias em sua vida, de muitas bênçãos na sua vida. Tem notícia pra você aqui no Panorama! Notícias no Panorama. Vou tentar de novo, porque essa vinheta ficou horrorosa. Tem notícia!
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0: É segunda-feira. Trabalhou, criança, no final de semana? Trabalhou onde? Lá no... Em três lugares? Em três lugares? Ah, foi em Arraial? Foi no Arraial? Teve Arraial? Na Praia Grande? Quem que tá de frente lá? É Chuchu? É, Chuchu não me chama mais não, né? O que tá perguntando esse bodega lá? Ah, é? Que eu ia fazer. Ah, ele falou? Ele ficou acompanhando meu aniversário, né? Tá, mas ele pode fazer um pix de aniversário pra mim. É, na claro, você acha que vou deixar passar em branco? Deixa eu falar uma coisa pra você, meu povo. Começaram os debates. Você viu aí? Alguns debates já começaram aí a surgir, né? Na televisão. Muito interessante. Tivemos o da Record, da Band Rio. O Eduardo Paes não foi. Tivemos também lá em São Paulo um debate entre o Tarcísio de Freitas e também o Haddad, que está comentando em todos os canais. Né? Afinal de contas, a cidade de São Paulo é um polo, né, que é a maior cidade do nosso país e ganha realmente muito, muita informação. Lá na Bahia, o ACM Neto bateu de frente com o atual governador, rapaz. O atual governador falou que ele discrimina ele, rapaz, dizendo que você fala assim comigo porque eu sou negro e descendente de indígena. Nada a ver, nada a ver. Que paraçada, né, rapaz? Ah, toma, pelo amor de Deus, que fala com o quê? Você acha que alguém vai falar mal com alguém ali na televisão porque fala? Ah, pelo amor de Deus, rapaz. Tem que parar com essa estratégia idiota. Vamos falar de política. É por isso que nós estamos do jeito que tá aí, rapaz. Olha, eu vi o Aldo Neto, Aldo Rabelo, né? Ele, rapaz, ele deu uma escovada numa jornalista aí, essa jornalistazinha que mimimi, jornalista aí de campanha, né, de emissoras aí de campanha, rapaz, que deu pena. Ela deu uma escovada na bichinha, e olha que eu fiquei assim, caramba, rapaz, depois de uma dessa vai levantar igual peão pararaca. Mas olha só, eu quero falar do debate, pessoal. Olha só, nós tivemos o debate em São Paulo, no Rio, no Ceará. Vamos ter, olha, é hoje, na CNN, tanto pelo canal como também pelo YouTube, teremos uma sabatina de jornalista da CNN entrevistando o Haddad, que é o candidato a governo do estado do Rio de São Paulo. Na quarta-feira...

0: justamente no dia do Flamengo Cruzeiro, Tarcísio de Freitas vai ser um entrevistado também pela CNN. Uma pena, mas vai estar gravado no YouTube, né? E ele também é muito bom. E o debate foi de nível, né? Foi de um nível, assim, muito bom. Comentário, aquelas cutucadas mais na moral, né? Aquela cutucada assim, sabe? Sempre no nível, ninguém baixou, não teve cadeirada, não teve xingamento, não teve dedo na cara, nada disso. Só burdoada de luvinha, né? Pra ficar levinho, pra ninguém ficar chateadinho, né? Aí o prefeito de São Paulo, no final das contas, enquadrou o Haddad por conta de algumas colocações que ele fez, dizendo, inclusive, que hoje o resultado do acerto, né? Do município de São Paulo, foi porque ele fez. Cara, que loucura, né? O cara... Tem gente que fala as coisas, rapaz, e parece que nem sente, né? Papai falava assim, rapaz, tem gente que mente que nem sente. Mas eu não quero comentar isso, não. Eu quero comentar o seguinte. Eu assisti o debate, né, do Haddad, assisti o debate do Tarcísio de Freitas, gostei do que vi, achei muito interessante, mas eu tenho a seguinte pesquisa do dia no Panorama. Simbora, meu povo.
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0: Os debates com os políticos, na sua opinião, levantam votos ou reafirma aquilo que a gente já sabia? Mande um áudio para mim. O que eu tô dizendo é o seguinte. Você vai votar em um determinado candidato. Aí você vai assistir o debate. A tendência é que você examine o debate e sempre veja como uma coisa positiva para o seu candidato. Você não vai... Eu não encontrei ninguém que concordasse com o candidato que eu não gostaria que fosse o governador de São Paulo, se bem que eu não moro lá, né? Mas eu tenho a minha preferência, dizendo que o candidato dele foi pior do que o outro. Que não foi. Aí, em certas mídias, diz assim, fulano atropelou o ciclano. Aí o outro fala assim, apesar das provocações, fulano foi um lorde. O mais triste no debate, pessoal, é você acompanhar os recortes nas emissoras que fazem campanha e elogiar o comportamento de um e não elogiar o outro. Eles não criticam o outro, não, mas também não elogiam, não. Mas elogia mais um do que o outro. Isso aí é o que às vezes embrulha o estômago, né? Você fica às vezes, caramba, que papelão. Como é que as pessoas estão ouvindo um negócio desse e ainda acreditam num negócio desse, rapaz? É impressionante. Foi igual o The Nine falar que se ele vencer ano que vem não tem déficit fiscal. Impossível! Impossível! Isso é impossível não acontecer. Qualquer um que assumir a presidência ano que vem, encara uma presidência com negativo, gastando mais do que está arrecadando. Mais do que deveria arrecadar, mais do que deveria... não, tá, não tem corte, sem corte nenhum. Então não dá para ter superávit no ano que vem, nem por mágica, sabe? Só chegar em dezembro e falar assim, ó, ano que vem não tem mais... um benefício a ser pago. Aí sim vai ter superávit. Mas do jeito que está a coisa, todo mundo que vai pegar ano que vem vai ter déficit fiscal. Então, tem gente que mente e muita gente é enganada com isso. É enganada com isso. Agora é o seguinte, pessoal. Pesquisa do dia no Panorama. Em todos os sentidos, governo do estado e governo federal. O debate, ele levanta votos ou ele apenas reafirma aquilo que o eleitor já sabia do candidato? Tem gente que assiste, porque por mais que possam falar, eu continuo sendo fulano de tal. Por mais que possam falar de Beltrano, eu continuo sendo Beltrano. E aí, mande um áudio para mim. 99234-8786. 99234-8786. Esse é o telefone do Panorama. E eu quero, e tô aqui, aguardando a sua participação. Mande aí, mande um áudio pra mim.
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0: Até às 6 da tarde, comunicando com você, que é sempre muito mais importante pra gente. Ó, meu povo, olha só, hein? Camaradinha cometeu um furto aqui já daqui no Instagram, aqui do Fique Bem Informado. Eu vou mostrar pra você a carinha do ladrão. Entrou aqui, rapaz, nos estúdios da sua Rádio Ondas. E acabou levando o cartão de uma das nossas funcionárias. Acredita nisso, rapaz? Rapaz, que eu digo pra você, rapaz. O cara entrou ali, meteu a mão na bolsa, furtou o cartão da nossa funcionária e ainda sacou um dinheiro. Ô, pilantra! Nós já temos a sua carasca, tá? Daqui a pouquinho vai ficar todo mundo sabendo que você é ladrão. Olha o ladrão! Então se liga, meu povo, que já tem participação de ouvinte aqui no Panorama.
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0: Mais uma vez eu quero agradecer que o nosso querido Sidney Vasca de Nilópolis está aqui na região dos Lagos, passando um tempinho conosco. Estou aqui com a mesa cheia de presentes. Presentes aqui pelo meu aniversário, também pelo Dia dos Pais, presente pra sabedoria. Ó, aqui, ó, Sidney mandou pra gente aqui, vou até botar aqui na outra câmera aqui, Lu, ó, na outra câmera aqui, ó. Uma trena a laser. A rapaziada que faz obra em casa, isso aqui é uma beleza, rapaz. Olha aí. Agora, se você não sabe usar, quer participar, quer dar... Papai, pode participar também, pode dar pra... Você quer dar pra tia Bernadette? Tia Bernadette, sabe pra que serve uma trena? Aqui, ó, mede até 40 metros. Ó, tá vendo? Ela pode, por exemplo, medir lá se o carro tá estacionado no fim da garagem da casa dela. Tá 40 metros, tá 30 metros, ela pode mandar aqui, ó. Chiado! Tá aqui, ó. 15 metros, segunda trena que você me deu. Se você quiser participar, fique ligado, porque na próxima quarta-feira tem Flamengo e Cruzeiro pela Libertadores. A gente vai fazer aqui o sorteio da rapaziada, já tem a trena aqui na mão, pra galera poder também aqui fazer a sua brincadeira aqui no Panorama. Enquanto você vai participando da pesquisa do dia, eu tenho a participação do nosso querido Wellington do Bike Night. Fala aí, Wellington!
2: Aí, ó. Parabenizar também a Igreja Nossa Senhora da Assunção aí, pela Corrida da Padroeira, né, todos os organizadores e todos que marcaram presença. Inclusive eu, depois de muito tempo sem correr, ontem dei a caminhada, corri, mas concluí. Encontrei muitos amigos, né, muita gente lá participando, de várias idades, e é muito importante, né, de cuidar da mente e da saúde. Correria nossa do dia a dia do trabalho, mas a gente tem que tirar um tempo para cuidar da nossa saúde. Foi sensacional. E ainda comemorar o Dia dos Pais, né? Com saúde.
0: Isso aí.
2: Passando para lembrar que quem não pôde ir no domingo na Corrida da Padroeira, domingo que vem tem passeio ciclístico da Padroeira. Então prepara a sua bike aí, porque no próximo domingo, traga a sua família, tá às 8:30 da manhã na Praça Porto Rocha. Doe alimentos e participe do sorteio de vários brindes. Vai ser muito legal. Sempre com o apoio do Panorama. Beleza, Eduardo? Eduardo, você vai pedalando ou vai de moto?
0: Vou de moto, claro.
2: Valeu, uma ótima semana aí.
0: Lembrando
2: que a Show Bike está na Rua Espetirada da Pata, número 952, no bairro São Cristóvão, em Cabo Frio. A bike tá ruim, leva lá que eu te dou um desconto. Ô, aluga um pra ir pro passeio. Valeu, Eduardo!
0: Valeu, Wellington! Um grande abraço pra você. Tá, e o Wellington também participou também da Corrida da Padroeira do município de Cabo Frio. No próximo domingo tem passeio ciclístico no município cabofriense. Pessoal, olha, tivemos uma queda de energia aqui, por isso a nossa internet acabou caindo. Eu acabei derrubando aqui, sem querer, a transmissão do YouTube. Já, a gente volta com uma nova transmissão também no YouTube, mas eu continuo aqui ligado ao vivo em 97,7, também pela sua Jovem TV no canal 8, uma TV feita para você. Agora sim, tem pesquisa do dia no Panorama.
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0: Os debates estão acontecendo, meu povo, e virão outros debates. Vai ter da Record, vai ter da velha emissora, vai ter outro da Band. E eu pergunto a você o seguinte: a galera que vai ver o debate, você acha que aquele debate, ele vai levantar mais voto? Você acha que hoje em dia, vai fazer essa diferença de levantar mais voto? Ou simplesmente já confirma aquilo que a gente já acreditava do nosso candidato? Faz diferença? Mande um áudio para mim. 99-234-8786. 99-234-8786. Acerte o seu relógio. Agora são 4 horas e 32 minutos no Panorama. 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Eu vou pro intervalo comercial, meu povo, e volto já já.
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0: Agora são 4 horas e 37 minutos, de novo aqui ao vivo também pelo YouTube. Já estamos aqui transmitindo pela sua Rádio Ondas FM e também pela sua Jovem TV e a galera também do YouTube. Meu povo, olha só, deixa eu contar pra você. Deu aí a situação aqui do Sindicato do município de Cabo Frio. Parece que deu uma clareada, né? Peraí, deixa eu contar aqui pra você. Parará, tá aqui. Justiça, atenção. Justiça declara nula eleição do Sindicaf e determina realização de novo pleito. A Justiça do Trabalho julgou procedente os pedidos apresentados na ação movida por Dayana Olegário dos Santos Porto contra o Sindicato dos Servidores Públicos Municipais de Cabo Frio e determinou a nulidade da eleição sindical com a realização de um novo processo eleitoral. Na decisão, a juíza do trabalho, doutora Elizabeth Natividade de Ávila Parente, determinou que o sindicato publique novo edital no prazo de 30 dias e realize uma nova eleição até o próximo dia 6 de outubro de 2026. Em caso de descumprimento, foi estabelecida a multa diária de R$ 1.000, limitada a 90 dias. A decisão também determinou pagamento das custas processuais e de honorários de sucumbência pela parte ré. Chapa Transparência Construir e Avançar reafirma compromisso com os servidores. E diante da decisão, a Chapa Transparência Construir e Avançar, que se considera diretamente prejudicada pelo processo eleitoral anteriormente realizado, reafirma aos servidores públicos municipais de Cabo Frio seu compromisso com a verdade, com a transparência e com a defesa dos direitos da categoria. O candidato à presidência, Fernando de Paula, lembra que diante das irregularidades que entendia terem ocorrido no processo eleitoral, assumiu publicamente o compromisso de recorrer à justiça para buscar a garantia de um processo eleitoral junto e transparente, justo e transparente. Com a decisão judicial que determinou a nulidade da eleição e a realização de um novo pleito, Fernando afirma que cumpriu a promessa feita aos servidores. Fernando também fez questão de agradecer a todos os servidores, apoiadores e integrantes da chapa que permaneceram firmes durante todo o processo. A chapa Transparência Construir e Avançar afirma que seguirá acompanhando os próximos passos e que estará preparada para participar do novo processo. Olha, eu tenho aqui a fala, pessoal, do advogado da chapa, doutor Fernando Manhães, advogado da chapa sindical do senhor Fernando de Paula. E você ouve, a partir de agora, aqui no Panorama. Ouça aí.
1: Boa tarde, Londra, tudo bem?
0: Tudo bem.
1: Londra, é um prazer falar novamente com você.
0: Obrigado. Aqui é o doutor Fernando Manhães. Prazer é nosso.
1: E fico feliz de poder trazer para você aqui atualizações sobre uma questão que nós debatemos logo lá no início, quando tudo aconteceu. Como nós dissemos naquele programa que nós fizemos ao vivo, Dona, nós iríamos e buscávamos comprovar que as eleições do Sindicato de Servidores Públicos Municipais de Cabo Frio foram nulas de pleno direito, em razão ali de inúmeros vícios que ocorreram durante o processo eleitoral sindical. O processo foi longo, mas, como eu sempre digo, pode até demorar, mas a justiça um dia vai ser feita quem está com a razão. E efetivamente foi feita a justiça que nós esperávamos. Foi entendido pela magistrada da 2ª Vara do Trabalho de Cabo Frio, doutora Elizabeth Parente, que, aliás, costuma sempre trazer a justiça em sua essência, em todos os casos que lhe são apresentados, e a isso nós devemos todo o respeito a ela, que houve a supressão deliberada de praticamente todas as garantias formais exigidas pelo texto estatutário. O edital se limitou ali, Leandro, a indicar a data, horário e local da assembleia e a ordem do dia de forma resumida. Omitiu por completo o prazo para inscrição das chapas, o horário de funcionamento da Secretaria-Geral para recebimento das inscrições, o prazo para impugnação das candidaturas, o prazo para apresentação de defesa, prazo para registro das chapas foram deferidas e ainda a data e local para novas eleições em caso de empate ou falta de quórum. Foi consignado ainda pela magistrada que a omissão dos elementos essenciais no edital comprometeu a transparência e a publicidade do processo eleitoral, indicando ainda que a supressão dessas datas, desses prazos de inscrição, inviabilizou a ciência prévia de toda a categoria sobre as regras do jogo democrático, violando ali a boa-fé e a igualdade de condições entre os concorrentes. A magistrada consignou ainda que a prova testemunhal comprovou o descumprimento do estatuto em não haver a fixação obrigatória do edital na sede do ente sindical e nas delegações sindicais, com antecedência mínima do pleito. A testemunha indicou ainda que comparecia semanalmente ao sindicato e afirmou que o edital jamais esteve afixado nos murais. Ela tomou conhecimento da Assembleia por meio de mensagens informais e pela rede social. Ainda foi reconhecido que, além dos vícios no edital convocatório, houveram graves irregularidades no curso do processo sindical e na conduta que ocorreu durante a própria condução da Assembleia. Enquanto a chapa da oposição teve seu direito de inscrição obstado pelos vícios formais, a chapa da situação obteve seu registro formal com facilidade. Foi constatado ainda que o registro da chapa da situação trazia o carimbo da assinatura de recebimento do presidente da Comissão Eleitoral, que era à época o senhor Eduardo Chamarelli Correia, na data de 10/11/2023. Porém, Eduardo, ficou provado no processo que ele sequer estaria na cidade. Ele estava numa convenção na cidade do Belém do Pará. Ele estava participando do 4º Conselho Nacional da Central dos Trabalhadores e Trabalhadoras do Brasil, nesse mesmo dia. Ou seja, ele teria recebido o registro da chapa da situação presencialmente na sede do sindicato, porém estava a mais de 3 mil quilômetros de distância. Ou seja, seria impossível se dizer que aquela assinatura foi dada naquele dia.
0: Entendi.
1: Inclusive, o próprio candidato que foi eleito naquela assembleia, o senhor Rodrigo Rodrigues Almeida, ele confessou que a entrega da documentação não foi feita ao senhor Eduardo, mas sim à secretária, a senhora Débora. O que também comprova que essa assinatura não ocorreu naquela data, e sim posteriormente. Enquanto isso, a chapa da oposição não conseguia realizar o registro diante de todas essas irregularidades e foi impedida de se registrar para participar do pleito. Assim, a juíza declarou nula a assembleia realizada em 4/12/2023 e concedeu uma tutela de urgência para a imediata realização de novas eleições. Elas não deverão ser realizadas até dia 6/10/2026, sob pena de multa de R$ 1.000 por dia de descumprimento. Como nós dissemos em seu último programa, Eduardo, estávamos certos que a justiça seria feita. E de fato foi. Agora, creio que poderemos ter eleições limpas ou organizadas, onde servidores municipais poderão exercer ali seu voto, consagrar vencedor a chapa que melhor refletir os interesses dos nossos servidores. Eduardo, agradeço novamente a oportunidade de poder passar as informações tão importantes a toda a classe de servidores municipais aqui da nossa cidade. Um excelente dia, tem uma excelente tarde, meu amigo.
0: Obrigado. Tá aí, doutor Fernando Manhães, ele é o advogado da chapa do Fernando de Paula, que correu atrás aí, segundo ele, por conta de várias irregularidades que foram cometidas naquele pleito do sindicato, ainda da eleição do Sindicaf, aqui do município de Cabo Frio, e assim a justiça determinou a nulidade daquela eleição, determinando então que seja publicado em edital uma próxima data para a próxima eleição. Uma nova eleição vai ser realizada aqui no município de Cabo Frio. O que foi isso aqui? Acidente? Opa. O que é isso aqui, Lu? Você mandou para mim aqui. Vamos lá. Tá abandonado na Praça 20 de Atenção, Prefeitura Municipal de Arraial do Cabo. Tem um carro que tá abandonado há cerca de 20 dias na Praça Nossa Senhora dos Remédios. É isso mesmo, ninguém sabe de quem é. O carro tá lá atrapalhando a vida das pessoas ali, a passagem ali. Trata-se de um Logan cinza, placa de Belo Horizonte, QQL 8664, ainda com três letras, né? Então, a placa antiga. Placa de Belo Horizonte, QQL 8664, um Logan cinza, QQL 8664. O carro está há cerca de 20 dias, estacionado ali na esquina ali da praça, em local irregular aqui onde está estacionado. Está irregular, pessoal. O carro está totalmente irregular. Estacionado no meio da via. Está parado no meio da via e ninguém sabe de quem é. Atenção aí, Prefeitura Municipal de Arraial do Cabo, na Praça Ana Maria dos Remédios. Ana Maria dos Remédios, atrás do hotel. É ali, ali na Praça de Arina. Na Praça de Arina, então. Ali atrás do antigo Hotel Praia Grande. Atenção, atenção, atenção. Prefeitura Municipal de Arraial do Cabo, a galera pedindo ajuda para você poder passar lá. Tem pesquisa do dia no Panorama!
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0: É o seguinte, meu povo, tá acontecendo já aí os debates. Os debates estão acontecendo aí para governo do estado, vão acontecer também para a presidência da República. E aí eu pergunto a você, os debates, o debate ele só reafirma aquilo que a gente já sabe ou ele levanta votos também? Qual é a sua opinião? Mande um áudio para mim. 992348786. 992348786. Tem ouvinte participando aqui no Panorama.
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0: Fala, Léo!
3: Edu.
0: Oi.
3: Já foi tempo que debate...
0: Levantava voto?
3: Decidi a eleição.
0: Entendi.
3: Debate hoje só serve para quem está indeciso. Votaria num terceiro candidato e tem que decidir na polarização se vota em A ou em B.
0: Entendi.
3: Porque o dele não vai disputar a eleição.
0: Entendi.
3: Aí esse eleitor de C, de D e de E, que representa 4, 3, 2, 1%, escolhe em quem vai votar. Mas esse voto normalmente tem direções. Então, o debate, ele só reafirma o que a gente já sabe que vai acontecer.
0: Entendi.
3: A gente já sabe que a eleição, ela é determinada por regiões. Isso não vai mudar. Vai continuar sendo. A pesquisa é explícita, é matemática. A pesquisa pode errar em até 2 pontos percentuais, mas ela não erra em 4.
0: Entendi.
3: Então o debate só reafirma e só serve para decidir quem está indeciso. Até porque entende-se que os dois candidatos, normalmente no Brasil, já há algumas eleições, que vão disputar a eleição... dominam bem a oratória, sabe usar o microfone. Aí ele estabelece o voto dele e do outro lado o outro estabelece o voto dele. É como a gente sabe, direita e esquerda, Fla-Flu, Vasco e Flamengo, cada um defende o seu, mas não muda.
0: Entendi.
3: A gente já sabe o que vai acontecer.
0: Valeu.
3: Essa é a minha opinião.
0: Boa.
3: Quem tá falando é Léo do Guriri. Um abraço, querido.
0: Valeu, Léo. Um beijo.
3: Tô participando da pesquisa do dia.
0: Tá tudo certo. Que beleza. Tá aí, Léo. Nosso querido Léo aqui do bairro do Guriri. Manda um beijo pra Alessandra, esposa, viu? Olha, pessoal, tem notícia pra você aqui no Panorama.
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0: Lá em São Pedro da Aldeia, denúncias de desrespeito à pessoa com TEA levam aí o PROCON a fiscalizar uma farmácia. É isso mesmo. Olha, denúncias de desrespeito ao atendimento prioritário de pessoas com transtorno do espectro autista levaram o PROCON do município de São Pedro da Aldeia a realizar uma fiscalização em uma farmácia do município. As reclamações foram feitas por meio da ouvidoria do órgão. Durante a ação, os estabelecimentos foram notificados para revisar a forma como realizam o atendimento preferencial e verificar se os procedimentos adotados estão de acordo com a legislação. As farmácias que precisarem fazer reajustes deverão promover as adequações dentro do prazo estabelecido pelo PROCON. A medida busca assegurar que pessoas com TEA tenham respeito, ou seja, melhor, tenham respeitado o direito à prioridade no atendimento. A diretora interina do PROCON do município de São Pedro da Aldeia, Adriele Carvalho, ela afirmou que as fiscalizações também têm caráter de orientação aos estabelecimentos e reforçou que o atendimento prioritário é um direito previsto em lei. É importante reforçar que o respeito à prioridade não é uma gentileza, mas um direito assegurado por lei. Tem notícia para você aqui no Panorama.
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0: Na semana passada, a doutora Mônica Bonioli, do PROCON aqui do município de Cabo Frio, mandou fechar uma academia, querido. Por quê? Por quê? Por quê? Porque a academia tava sem água. É, a turma treinava. Vou ali beber água no bebedouro. Não tem água, não. É, eu vou lavar o rosto, aí chegar lá, encontro o quê, Luciano?
4: Acabou a água!
0: Aí eu vou lá no banheiro, né? Vou lá fazer um pipizinho e tal e...
4: Acabou a água!
0: E ela mandou fechar a academia, né? Não há força de creatina que consiga levantar um ferro, né? Com o banheiro fedendo. Então o que aconteceu? Aí a doutora Mônica Bonioli foi e fechou lá a academia. Ela mandou um áudio pra gente... Ouça aqui no Panorama, doutora Mônica Bonioli, PROCON de Cabo Frio.
5: Mônica Bonioli, do PROCON Municipal de Cabo Frio, vem prestar esclarecimentos acerca da nossa última autuação. Recebemos denúncias sobre recorrente desabastecimento de água na academia Smart Fit. Assim como, quando abastecida, a água apresentava coloração amarelada ou esbranquiçada, banheiros e vestiários sujos, sem condições higiênicas de utilização. A academia foi advertida na semana anterior a solucionar imediatamente o problema. Contudo, ignorou o PROCON, nos levando a uma atuação mais enérgica. Em novo desabastecimento de água, nessa sexta-feira, dia 7 de agosto, desde a data anterior, interditamos então a academia e instauramos processo de multa. A Smart Fit comprovou o PROCON no final da tarde. Nessa data especificamente, a limpeza da caixa d'água e o abastecimento por caminhão-pipa com água potável e certificado pelo INEA. Por essa razão, foi concedida a desinterdição, mas com ressalvas. Estamos também apurando eventual responsabilidade solidária da Prolagos. A academia tem o dever de fornecer serviço adequado que não coloque em risco a saúde e a integridade dos consumidores. A academia está desinterditada, mas notificada a apresentar justificativa pelo recorrente desabastecimento no prazo de 10 dias, assim como comprovar a procedência da água fornecida aos alunos nos últimos 60 dias, comprovando a certificação dessa água pelo INEA. Justificamos aos alunos o período de desinterdição e o período de interdição da academia. Esse é o trabalho do PROCON, zelando pela saúde e pela integridade dos consumidores da nossa cidade.
0: Tá aí, pessoal. Mônica, então, a academia está desinterditada. Ela já está em funcionamento porque conseguiu aí um caminhão-pipa para poder, então, resolver a situação também da água que atende ali a academia do município de Cabo Frio. Meu povo, vocês souberam aí de um crime terrível que foi cometido em São Paulo? Olha, o camarada estava preso, foi beneficiado pela lei, pela saidinha aí da cadeia para poder curtir o Dia dos Pais. E antes de sair da cadeia, ele já tinha avisado a ex-companheira de que iria matar as filhas. E matou as filhas. Duas crianças, a mais velha eu acho que tem 6 anos. Matou as duas crianças asfixiadas. O motivo do crime: a mãe parou de visitar o pai na cadeia. E o cara matou as filhas na saída do Dia dos Pais. Ouça aqui no Panorama essa matéria.
6: Breno de Souza estava preso, só que ele teve aquela saidinha para o Dia dos Pais. Ele começou a ligar para essa mãe, dizendo que ela não ia ver mais as crianças. E depois, ainda disse para um familiar: estou saindo com as meninas e vou matá-las. Quando ele estava com as crianças, ele ligou para a ex-companheira e disse o seguinte: que iria matar as crianças. Ex-companheira, por quê? Essa mulher, ela era casada com ele, teve essas duas filhas e visitava ele na cadeia. Mas ela parou de visitar. Foi esse o motivo que deixou ele transtornado. Então, na saidinha, ele já estava planejando, segundo testemunhas e familiares, fazer isso com as crianças. Segundo a polícia, Laís Heloísa, de 5 anos, e Isis Helena, de 3 anos, foram encontradas dentro do carro asfixiadas, Dudu. Segundo a polícia, as crianças tinham sinais de asfixia.
7: Ele comete a tragédia, ele comete o assassinato e ainda coloca a culpa na Jennifer, na mãe das crianças. Olha só, aqui mais um trecho importante dessa troca de mensagens. Eu já falei o que eu fiz, vou se entregar. Aqui ele prometendo. Agora tudo por causa de você. Terrível, né?
8: Mas terrível, porque Isso não se faz com as filhas dele. Que pai é esse? Que pai é esse frio com as próprias filhas? Pra mim isso não é pai.
9: Você
0: tinha
9: relacionado.
0: É o tipo de situação em que a gente... Eu não sei o que dizer numa situação dessa, sabe? A gente, por muitas vezes, já disse aqui no programa, e eu não sou o dono da verdade, não sou o rei da moralidade, mas uma coisa eu tenho, sabe, tenho muito orgulho do que digo. Eu defendo valores, sabe, com os meus amigos sabem os valores que eu defendo, a minha família sabe os valores que eu defendo, as pessoas que convivem comigo sabem os valores que eu defendo. E eu sempre vou defender valores. Eu acho. Isso eu herdei da minha família. Meu pai me passava isso, os valores, né? Eu passo isso pro meu filho, eu converso muito com meu filho a respeito disso. Semana a gente teve um papo muito bacana, inclusive, falando sobre a questão de valores, de comportamento, de homem e tal, aquela coisa toda. Aí você. Você ouve histórias, é claro, nem todo mundo é perfeito, mas cada um com o seu cada um. Mas você ouve histórias de jovens que se envolvem com o cara que é mal. Sabe aquela coisa do filme americano em que a garotinha bonitinha sempre gosta daquele cara que é o mais popular da escola, que é sempre aquele que comete o bullying, que tá sempre envolvido com o troço errado, que é o líder da gangue, né? Filme americano tem muito disso. Não, o cara é o líder da gangue, que não sei o quê, e aí gosta dessa do poder. Nós temos, inclusive, filmes e novelas que falam a respeito de mulheres que se envolvem com homens por conta do poder que eles exercem sobre a comunidade, sobre aquela coisa. Essa é mais uma vida real, uma face da vida real, que já virou cena de novela. Jovens, uma jovem bonita, tá aqui acabada com o choro, né? Tá aqui acabada com o choro. Mas uma jovem bonita que se envolveu com tralha. A palavra é essa, um tralha. Aí porque não visitava mais na cadeia, para não passar por aquele... Porque ir visitar uma pessoa na cadeia, você passa por uma situação vexatória. Você passa por humilhação. Fica pelada, se agacha aí, mostra, bota a mão no chão e mostra o fundo para mim, que não sei o quê. É um troço triste. Mas o cara que vai preso, ele não se incomoda com isso não, ele quer que você vá lá. Então, minha jovem, quando papai e mamãe te der um conselho, não se envolva com fulano que fulano não presta, ouça conselho de pai e mãe. Sabe por quê? Porque a gente ensina dentro de casa, o pai e a mãe quando ensina dentro de casa, ele ensina com amor. A vida, o mundo, ensina na burdoada, ensina com dor, ensina com lamentação, ensina com humilhação, ensina com morte. Tá aqui. Duas crianças que não tiveram culpa nenhuma da história desses dois, porque eu culpo os dois, da história desses dois, e pagaram pela insanidade de um camarada desse. E aí vem aquela questão, mais uma vez, daqueles que defendem a saidinha da cadeia. O cara saiu da cadeia, o cara tava preso. Saiu, dia dos pais, mata as filhas. Aí sabe o que vai acontecer? Daqui a 3, 4 anos, ele vai sair de novo. Ele não vai sair ano que vem. Não vai sair ano que vem. Mas aí o advogado vai tratando, vai encontrando as brechas na lei. Ele vai fingindo um bom comportamento, que só sai na saída de banco quem finge um bom comportamento. Porque ele aqui, ele fingiu. Fingiu um bom comportamento. Tem alguns que saem por bom comportamento. Esse aqui fingiu. Aí eu digo a você, tá aí a nossa justiça. O cara ameaçou dizendo que ia sair e que ia matar. Ele ameaçou. Como é que ele mandou essa mensagem pra essa mãe? Como é que ele mandou a mensagem pra turma aqui de fora dizendo que ia fazer isso? Saiu e fez. Eu falei que ia fazer. Saiu e fez. Como é que ele passou essa mensagem? Ninguém investiga bodega nenhuma, rapaz. Não tem vigilância coisa nenhuma. É tudo uma falácia. Aí fica aí uns bobos querendo defender a criminalidade até a criminalidade chegar na sua casa. Defende a criminalidade até ela bater na sua porta. Defende a criminalidade até ela atingir um filho seu. Defende a criminalidade até pegar o seu pai, pegar a sua mãe. Defende a criminalidade até pegar o seu carro, o seu celular. defende a criminalidade até sangrar você. Porque quantos artistas nós já vimos nessa mesma situação? Não, porque isso, que aquilo, que não sei o quê, que não sei o quê, que não sei o quê, que não sei o quê. Pô! Alguém foi baleado, um filho foi atropelado. Não, porque a justiça, que não sei o quê. Ah, agora o jogo muda. Mas os caras que defendem esse tipo de coisa, pessoal, não defendem só por ideologia, não. Defendem por dinheiro. O que move esse mundo é o dinheiro. O que move esse mundo é o interesse pessoal. O que move esse mundo é o que eu vou ganhar com isso. É isso que move esse mundo. Infelizmente. O que nós precisamos? Precisamos de Jesus. Precisamos de Jesus. Jesus vem aqui no computador. Ctrl-C... Ctrl Alt Del. Vamos reiniciar tudo aqui porque o negócio deu uma gringolada, né? Entrou aqui um vírus nesse computador, um negócio que não tá funcionando muito bem. Tem que fazer isso. Tem que fazer isso porque tá difícil. Você às vezes aponta o problema. Eu tava conversando esse dia com minha esposa, esse dia eu falei, caraca, a pessoa tá olhando o problema, tá assistindo o problema e não aceita que é um problema. Aí a avaliação vem pra mim, que eu não faço julgamento, eu avalio o meu comportamento. Será que eu sou tão diferente assim, cara? Será que a gente pensa tão complicado nessa... Eu tive uma situação muito... Eu não posso dizer aqui abertamente uma situação, se a pessoa vai saber. Mas eu tive um encontro essa semana com um grupo de pessoas. E você via as coisas que eram feitas, e você fala assim, cara, como é que não pode se incomodar com isso, gente? Isso tá errado. E eu não podia falar que não era a minha casa, não era o meu lugar, não era... Tá errado, não tá vendo que isso tá errado? Como é que não conserta isso? Como é que não se incomoda com isso? Como é que não se movimenta para poder acertar isso, viver de uma maneira... Será que não conhece uma coisa melhor do que isso? Talvez seja isso o problema, eu não sei, eu não conheço com profundidade aquela situação, mas talvez seja isso. Mas eu fico imaginando como é que as pessoas podem conviver com situações ruins, negativas, que levam muitas das vezes à morte, ficar contra aquilo que é certo e ainda defender aquilo que é errado. Fala para mim uma coisa dessa. É difícil para entender o ser humano, só Papai do Céu. Aí tá aqui esse caso que aconteceu aqui em São Paulo. Breno de Souza mata as duas filhas, Isis Helena e Laís Helena. Eu vou dizer aqui a matéria completa para vocês aqui, a idade dela, para que você não... Você deve ter visto isso no canal fechado por aí. Olha, tá aí. A menina, uma tinha 3 anos, a outra tinha 5 anos. Uma de 3, outra de 5. Ele estrangulou as duas meninas dentro do carro. O genitor da criança, Breno de Souza Castro, de 24 anos, entregou-se à polícia no domingo e confessou o crime. De acordo com informações, ele matou as duas filhas como forma de vingança contra a mãe das crianças. Esse caso absurdo chocou o Brasil ainda mais pela data e o fato aconteceu bem no dia dos pais. Eu pergunto a você, como é que entrega as crianças também na mão desse camarada, hein? Como é que entrega? Duas crianças na mão de um camarada desse aí, não, vou passear com a minha filha, pelo amor de Deus, saiu da cadeia, que carro é esse que ele tá usando aqui? Ele tava na cadeia, pô. Que carro é esse? Cara, tem muita coisa pra explicar. Tem muita coisa pra explicar. E aí eu pergunto a você, é uma justiça que vai funcionar? É uma justiça que vai funcionar? Ele vai se entregar, vai ser preso e tal, mas é uma justiça que vai funcionar? A dor que fica com a ausência de duas crianças que tinham uma vida inteira. Talvez a gente não saiba, né? Nós, como pai, nós fazemos planos para os nossos filhos. Sonha com a filha se casando, de tendo filhos, você tendo netos, tendo a sua casa, a família reunida no domingo. Será que isso é fantasiar? Aí fica aí umas idiotas de jornalismo. Não, porque a família é um problema da sociedade. O problema da sociedade é a hipocrisia. O problema da sociedade é a falta de valores. O problema da sociedade é defender bandido. Esse é o problema da sociedade. Achar que um bandido é do bem e quem é do bem é do mal. Quem mete o pau no bandido é que é a pessoa ruim. Esse é o problema da sociedade. Acerte o seu relógio, família Panorama. 5 horas e 7 minutos, tem ouvinte participando. aqui do nosso programa.
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0: Vidinho colocou aqui, ó, Dudu, esse homem é um monstro. Não fala não, cara. Não fala não. Sabe, você fazer um mal a uma criança indefesa de 3 anos, fazer mal a uma criança indefesa de 5 anos, sendo sua filha, seu parente. Que loucura, cara. Saiu de você. É como se você olhasse para aquela criatura miúda e visse que era um pedaço da sua carne que tá ali. Vocês entendem? E fazer uma maldade dessa, tocar numa criança dessa, por conta de um relacionamento tosco. Com uma jovem, sei lá, desajuizada. Que loucura, né? Fala aí, Sérgio, vai participar, querido.
9: Dudu, é verdade. Que covardia esse miserável fez com essas duas crianças. Meu Deus. Ainda eu falo pra você. Essa justiça brasileira, cara, é complicado. Não vale porcaria nenhuma. Olha lá, ó. O homem tá preso lá, nem os filhos podem visitar o pai. Agora, pra soltar bandido, esse judiciário, esse governo aí solta. Entendeu? Essa praga desse Alexandre Moraes aí, ó. Entendeu? Assina o decreto pra soltar todo mundo. Mas Bolsonaro não pode sair, não. Bolsonaro tem que ficar em casa, preso, sem visita dos filhos. Né? Mas bandido solta. Né?
0: Vamos lá, gente, olha, não tem muito a ver com o Alexandre de Moraes, não tem nada a ver com o Alexandre de Moraes, faz parte da lei brasileira, não foi ele que assinou, né, mas o que o Sérgio está fazendo referência aqui é que o ex-presidente ficou impedido de ver os seus filhos no Dia dos Pais, e aí um camarada desse sai da cadeia e mata as filhas ao sair da cadeia, quer dizer, é uma coisa diferente da outra, mas... É impossível não se pensar na comparação, né? Vamos lá, pessoal. Eu tenho notícia para você aqui no Panorama.
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0: A Secretaria de Saúde de Guaba Grande iniciou a campanha multivacinação com o objetivo de atualizar a caderneta de vacinação das crianças e adolescentes menores de 15 anos. A ação aconteceu no dia 1º de setembro e reforça a importância da imunização como uma das principais estratégias da prevenção de doenças e proteção de saúde pública. No próximo dia 22 de agosto será realizado o dia D da campanha de vacinação também em Iguaba Grande, de 8 da manhã até as 5 horas da tarde. Durante a campanha, todas as vacinas previstas no calendário nacional de vacinação estarão disponíveis nas unidades de saúde, ou melhor, unidades básicas de saúde e na casa de vacina, de acordo com a faixa etária e a situação vacinal de cada criança e adolescente. Entre os imunizantes oferecidos para crianças estão a BCG, hepatite A e B, pentavalente, poliomielite, rotavírus, pneumocócicas, meningocócicas, febre amarela, tríplice viral, que é o sarampo, caxumba e rubéola, varicela, DTP, também tem a influenza Covid-19. Já os adolescentes poderão receber as vacinas de HPV para menores, né, pessoas de 9 até 19 anos, meningocócicas, também para aqueles de 11 até 14 anos e dengue de 10 até 14 anos. Influenza e Covid, conforme as recomendações do Ministério da Saúde. Agora são 5 horas e 11 minutos. Mandar um beijo carinhoso aqui para Márcia Boechat, tá sempre lá ligada, é a nossa fiscal também aqui do nosso programa, tá lá em São Pedro da Aldeia, ligadinha também aqui no Panorama, que tem o oferecimento de Marcelo Auto Center. 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Eu vou pro intervalo comercial e continuo esperando a sua participação na pesquisa do dia. Conta pra mim, debates agora de candidatos ao governo do estado e presidência. Eles levantam mais votos ou apenas reafirmam aquilo que a gente já acreditava e sabia? Mande um áudio pra mim, 992348786. Eu vou pro intervalo, aguardando a sua participação.
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9: Agora são 5 horas e 16 minutos aqui pela sua Rádio Ondas FM, também pela sua Jovem TV no Canal 8, uma TV feita pra você, e tem entrevista no Panorama.
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9: Doutor Leônidas Heringer, ele que é secretário municipal de saúde na cidade de Armação dos Búzios, pinta aqui, traz novidade aqui no Panorama.
11: Olá pessoal, estamos aqui com mais uma entrega para a saúde de Búzios. Né? Entregamos agora para cada um dos agentes comunitários de saúde da nossa cidade um tablet que vai auxiliar

para conseguirmos avaliar as necessidades de vulnerabilidade social, grupos de risco. Esperamos que daqui para frente, né, esse desenvolvimento tecnológico venha contribuir para todos os trabalhadores no geral do nosso município. Muito obrigado.

0: isso, meu povo. Também os agentes de saúde no município de Armação dos Búzios recebendo também os seus tablets para poder facilitar e trabalhar melhor no município buziano. Tem notícia? Claro que tem notícia para você aqui no Panorama.
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0: A Prefeitura de Arraial do Cabo, por meio da Secretaria de Desenvolvimento Social, vai realizar na próxima sexta-feira, dia 14, o Circuito Lilás 2026. Uma ação voltada à promoção dos direitos das mulheres com uma programação gratuita que reúne serviços, orientações, atividades de acolhimento. O evento vai acontecer das 9 da manhã até as 14 horas na Praça Vitorino Carriço, no bairro do Sindicato, ali em frente ao estádio municipal de Arraial do Cabo. Com o tema Cuidar, Informar e Proteger as Mulheres, a iniciativa vai oferecer atendimentos nas áreas de saúde da mulher, assistência social, orientação jurídica, acolhimento, além da participação da Patrulha Maria da Penha, que atua no fortalecimento das redes de proteção e enfrentamento à violência contra a mulher. Tem mais entrevista aqui no Panorama.
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0: Olha, pessoal, a gente está recebendo uma série de vídeos também da rapaziada do Detran. Eu, mais do que nunca, eu vou confessar isso para vocês. Acho importante algumas dicas do Detran serem vinculadas na programação da nossa emissora. É uma conclusão minha. É claro que eu não sou técnico, mas sou uma pessoa que anda de carro pela rua da cidade de Cabo Frio, por São Pedro da Aldeia, de Arraial do Cabo, ando pela região inteira. Até saio da região de vez em quando também de carro. A impressão que eu tenho é que depois que os caras acabaram com a autoescola, os caras acabaram com a escola, né? Os caras tomaram a decisão de acabar com a autoescola. Nós estamos com uma safra perigosa de motoristas nas ruas. Uma safra perigosa de motoristas nas ruas. Tem muita gente fazendo burrada. Sabe uma constatação que eu tive essa semana, Luciano? Não existe mais a faixa de velocidade e a faixa de baixa velocidade nas vias. Segue daqui para a RJ-140, daqui é São Pedro da Aldeia. São Pedro da Aldeia também é para cá. Vem para cá também, para o lado de Cabo Frio. Você tem duas faixas na RJ-140 em direção a São Pedro da Aldeia e duas faixas em direção ao município de Cabo Frio. É claro que todo mundo que fez autoescola sabe que a faixa da esquerda ela foi feita para ultrapassagem. E é a faixa de velocidade. Rapaz, você anda nas vias agora. Tem uma turminha que anda em baixa velocidade na faixa da esquerda. E que você que lute para poder passar. Olha, é uma situação de queimar o estômago. Você pisca farol. Você dá sinal com a seta. Liga a lanterna. Né? Liga o giroscópio. Chama o carro do aniversário, bota o trio elétrico. Tá nem aí pra você, rapaz. Olha, ontem foi de fazer raiva. Eu fui pra São Pedro da Aldeia ontem de manhã, rapaz. Olha, foi de fazer raiva. O camaradinha tava lá na faixa da esquerda, rapaz. Todo mundo passando aquela coisa toda. E você, ao invés de ir pra direita, pra deixar os caras passar pra esquerda, não. Tava lá 50 por hora. 50, 60... 65. E se o cara tá a 70 km por hora numa faixa de velocidade, o carro que tá atrás tem que estar no mínimo a 60. Ele não pode estar a 70 km. Tem que estar a 60. 60, 65. Você vai controlando. E o cara não sai, a turma não sai, a turma não tá nem aí. Você que lute, você que tem a faixa da direita. Aí vai fazer faz ultrapassar pela faixa da direita, que tá errado. Você pode, de repente, numa dessas, você arruma uma confusão até com o motociclista. Por falar nisso, tinha um acidente agora há pouco aqui na Wilson Mendes, você viu? Acidente na Wilson Mendes em frente ao trevo ali do posto do Gambo, ali do posto ali da entrada do Samuel Bessa. Carro e moto. Corpo de bombeiros foi acionado, prestou socorro à vítima e encaminhou para o Hospital Central de Emergências. Colisão, carro e moto no trevo ali em frente ao posto da Samuel Bessa. O trânsito hoje em dia... Sem

0: em as autoescolas, ele ficou perigoso. O antigo motorista se irrita no trânsito agora. Você que tem carteira há muito tempo, você se irrita. Tem uma turma que parece que nunca passou pela autoescola, nunca fez uma prova, nunca fez uma aula, nunca, nunca, nunca. Os camaradas não liberam para você passar pela faixa da esquerda, fica todo mundo naquela baixa velocidade. Acha que qualquer faixa você pode fazer isso? Gente, pelo amor de Deus, o que os caras fizeram com o trânsito brasileiro foi uma covardia com a gente. Então, por isso, a gente vai passar agora, passar alguns vídeos, alguns áudios também do Detran, dando dicas importantes. Ah, eu acho que agora o nosso papel é ensinar a turma, pelo menos no áudio, a manter pelo menos a disciplina e alguns cuidados com o seu bibi. Por exemplo, quando parar o seu carro, engate a primeira e vire o volante para que o pneu também possa contribuir para que seu carro não saia de ré ou saia derrapando. Ouça aqui no Detran, o Detran aqui no Panorama.
1: Se você para o carro na ladeira do jeito errado, ele pode descer sem querer.
2: E o Detran agora te mostra a forma certa.
1: Ao parar o carro, acione o freio e puxe o freio de mão. Pise na embreagem e engate a primeira marcha. Agora você pode desligar o carro e tirar o pé do freio. Notou que eu virei o volante? Isso é uma segurança a mais. Assim, se o carro se movimentar, o pneu impede que ele desça. Mais segurança, menos risco.
0: Parece coisa boba, né? Mas é coisa boa para mim e para você que dirige há muito tempo. Tem uma turminha aí que eu vou te contar. Turminha que tá fazendo a gente passar vergonha e passando raiva, rapaz. Eu vou te contar. Quem pinta no panorama agora é o prefeito da cidade de Armação dos Búzios. Tá feliz da vida. Olha, o último final de semana, querido. Alexandre Martins comemorou aí o movimento do Degusta Búzios, que encerrou no último domingo e deu um movimento gigantesco na cidade de Armação dos Búzios. Vamos ouvir o prefeito da cidade de Búzios aqui no Panorama.
3: Olá, pessoal. Chegando na segunda-feira aqui na prefeitura, fechamos um evento muito bonito, que foi o gastronômico. O gastronômico bombou, batemos todos os recordes. Mais um evento muito bem realizado. Quero parabenizar a todos que participaram, a todos os secretários que participaram, Alessandro aí, que bombou mais uma vez, a toda a equipe que trabalhou esse final de semana e no outro. E o próximo grande evento que nós teremos é o Bike Fest, que é o encontro de motos no final do mês. Vamos ter aí o capital inicial no azul e branco. Você é nosso convidado, continue participando dos nossos eventos, que a cidade tá bombando, comércio funcionando e assim por diante. Então, Deus abençoe, ótima semana e parabéns a todos que participaram do Degusta.
0: Tá aí, pessoal, encerrou o Degusta Búzios, mas o calendário de eventos do município de Armação dos Búzios continua. Vem aí o Biker Fest, mais uma vez, aqui no município buziano, tem participação de ouvinte, aqui no Panorama.
4: Imperatividade, WhatsApp aberto para a população.
5: Fala, Eduander, muito boa tarde.
0: Fala,
5: boa
0: Samu.
5: Tarde a todos os ouvintes do Panorama.
0: E aí, tá triste?
5: Aqui é o Marcelo Duarte, de São Pedro da Aldeia.
0: Fala, Marcelão.
5: Tô aqui com o meu bebezinho aqui do meu lado, vim buscar ele na escola.
0: Que bacana.
5: É, sobre esse monstro aí que matou as duas filhas nessa energia.
0: Que loucura,
5: é,
0: né?
5: É um monstro que matou as duas filhas aí. Cara, isso é um ser humano desprezível. Isso não pode nem ser chamado de ser humano, tá? Agora, o que você falou, que tem repórter, tem político, tem pessoas que defendem o bandido, a pessoa... Cara, é, a gente tem tudo na mão pra mudar isso em outubro. Entendeu? Tem tudo na mão pra mudar isso em outubro. Tá? A culpa dessa tragédia é da mãe. Tá? Você que deve estar sofrendo demais por ter escolhido um monstro desse. Dele, que é um monstro. Né? Mas as pessoas que defendem esse tipo de criminoso, essas pessoas não merecem respeito nenhum também. Então, pra mim, a pessoa que defende o bandido é igual ou pior do que o bandido. Entendeu? Então, a nossa política... Eu vou falar em relação à política, tem muita gente podre que gosta de defender bandido, de defender assassino. A gente tem tudo na mão para mudar em outubro. Então, a todos os moradores da região do Lagos, pô, votem com consciência. Vamos mudar o destino do nosso Brasil. Dá um abraço para todo mundo. Fala, um abraço.
6: Abraço.
0: Ô, coisa boa.
5: Tchau, Eduardo. Um abraço.
0: Valeu, Marcelão. Manda um beijão aí pra filhota, viu? Obrigado pela participação, obrigado pela fala. Olha, motivado por essa... Por essa fala do Marcelo, eu preciso quebrar aqui o protocolo aqui do Panorama e falar de uma coisa muito séria. E eu não gostaria de fazer isso aqui na rádio, mas eu acho que a rádio também é um grande mecanismo também de poder informar a você que está aí do outro lado. É, eu vou gravar um vídeo na minha rede particular, não do, do Fique Bem Informado, mas na minha rede particular, e vou botar esse vídeo lá, porque é um vídeo de reflexão. Eu quero compartilhar com vocês o seguinte pensamento. Vocês sabem que eu sou cristão. Sou jornalista durante muito tempo, jornalista por mais de 30 anos. Fiz durante muito tempo as ocorrências policiais aqui da emissora. Hoje já não faço tanto porque a gente vai ficando cada vez mais velho, vai ficando cansado, né? E a gente vê que existem também outras pessoas que podem desempenhar tão bem esse papel. Mas eu preciso falar agora com você da questão você que é cristão. Você que é cristão. O que o Marcelo falou é um pensamento muito bom, um pensamento muito interessante de que em outubro nós temos a oportunidade de poder mudar a história do nosso país. E é necessário que a gente faça uma reflexão a respeito disso. Existem coisas para você que é cristão agora. A palavra agora é para você que é cristão. Existem coisas que a gente sempre está orando ao Papai do Céu para poder nos ajudar a mudar. Mudar a nossa história, a história da nossa família. Alguns que choram porque os filhos estão abandonados longe do Senhor. Outros choram porque os pais estão longe do Senhor. Outros choram porque a situação é realmente muito complicada, de violência dentro de casa, aquela coisa toda. A palavra do Senhor nos ensina que em todos os momentos em que o Papai do Céu e Jesus fez um milagre, havia sempre dois fatores que eram fundamentais, que não deixavam de existir. A fé e a ação de Deus. A fé e a ação de Deus. Para todo milagre, é necessário fé. E aí vem a ação de Deus. Mas eu quero destacar um terceiro ponto. O seu movimento. A ação realizada pela pessoa. Quando Barnabé estava cego e ouviu falar que Jesus estava passando, Jesus, filho de Davi, tem misericórdia de mim, ele ficou gritando. Em meio às pessoas, mandando ele ficar quieto, ele continuou gritando, porque ele tinha certeza que Deus podia fazer um milagre. E Deus fez. Para o aleijado ali no tanque de Betesda, ele estava lá 38 anos deitado naquele local. E o Senhor chegou para ele, que você quer ser curado? E ele falava, olha, toda vez que eu chegava perto do tanque, alguém chegava e balançava e chegava antes da minha frente. Então eu não conseguia ser curado. Mesmo com a resposta errada, Jesus curou ele. O aleijado que desceu pelo teto da casa, alguns amigos tinham fé de que Jesus podia fazer um milagre e desceram ele, tiveram ação e desceram, botaram diante do Senhor em meio à multidão. O que eu quero dizer é o seguinte, para você que é crente, para você que chora porque o seu filho está longe de Jesus, para você que chora porque o seu filho está envolvido com as drogas, para você que chora porque o seu marido está envolvido com as drogas, está envolvido com a criminalidade, para você que chora, você que é crente, que chora e que ora pedindo ao Papai do Céu, para que salve, que tire ele dessa vida, deixa eu falar uma coisa para você. Você precisa tomar uma decisão e escolher bem o candidato que você vai votar. Não dá para ficar orando, pedindo a Deus para tirar o seu filho das drogas e votar em um candidato que libera as drogas. Você está agindo errado, pô. Isso é loucura. Como é que você ora para liberar, para pedir ao Papai do Céu, para libertar o seu filho das drogas, e aí na hora de dar o seu voto, que é a sua ação, a sua fé é para libertar o seu filho das drogas, mas aí a sua ação é colocar uma pessoa que defende as drogas? Como é que pode isso? Como é que você quer abençoar a sua família e você vota numa pessoa que é a favor da morte por aborto? E quer justificar isso? Não existe crente que possa pensar nas duas coisas ao mesmo tempo. Não dá para sair água salgada e doce da mesma fonte. Então, reflita sobre isso. Não dá para ficar orando, pedindo ao Papai do Céu para poder tirar o meu marido do álcool e ser a favor de alguém que estimula a venda do álcool, que estimule a bagunça, que estimule a farra, sabe? Que tem uma pessoa que é assumidamente a favor da bebida e que consuma a bebida e às vezes fala até para chamar outras pessoas para beber com ele. Não dá para você poder orar a Deus e ao mesmo tempo adorar o dinheiro que chega do benefício. Não, vou votar em fulano porque ele vai manter o benefício. Ou uma coisa ou outra. Escolha o lado que você vai ficar. E não reclame da vida se por acaso for o lado errado. E eu não vou dizer para você qual é o lado certo. Eu já escolhi o lado que vou ficar. Eu quero ficar com o Papai do Céu. Acerte o seu relógio. 5 horas e 33 minutos. Eu vou pro intervalo comercial e volto já aqui no Panorama. Daqui a pouquinho tem sabedoria, sabedoria! Ó, recebi aqui um presente pra te entregar, rapaz. Que coisa, hein? Já eu tô de volta. 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Aguenta aí, meu povo. Panorama vai e volta.
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0: 5 horas 37 minutos tem Sabedoria de Unamar.
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14: Boa tarde, Eduardo da Silva, Wagner Vascaíno de Unamar, boa tarde, ouvindo o Panorama.
0: Boa tarde, lindão.
14: Eduardo, no... ontem eu mandei um áudio pra você.
0: Eu vi.
14: Pelo Dia dos Pais, mas você não chegou a visualizar.
0: Eu vi.
14: É, mas tá tudo tranquilo, tudo numa boa.
0: Que beleza.
14: Eu quero agradecer muito você de Higienópolis.
0: Isso, tá aqui.
14: Pela lembrança.
0: Aqui na minha mão, hein.
14: Sidney Lopes, fechamento, vascaíno. Sidney, breve Eduardo vai estar do nosso lado.
0: É ruim!
14: Mas sobre essa pesquisa aí...
0: Fala pra mim.
14: Não mexe comigo, não.
0: É, pois é.
14: Por exemplo, dia de hoje, eu já tenho meus candidatos. Aliás, falta só o senador.
0: Eita, nós.
14: É pra deputado estadual, federal... E governador, né? Governador tá uma titica no Rio de Janeiro.
0: É verdade. Tá ruim de escolher.
14: Passar a peneira, não aproveita um. Tá uma luta. É. Eu praticamente já tenho meus candidatos já certo. Que então beleza. Esse debate deles aí é mais blá blá blá, mentira, e tem essa porcaria dessa plim-plim aí.
0: Fala não.
14: A Globo Esgoto.
0: Opa, pai, não vale nada. Não é pra falar, rapaz. Ô, meu Deus.
14: Ajudando aí a esquerdalha. Mas eu não perco tempo com isso aí, não.
0: Tá
14: não
0: certo.
14: Não perco mesmo.
0: Tá bom.
14: Eu já tenho meus candidatos.
0: Que beleza.
14: Até agora deu tudo certo. Amigo, é isso aí.
0: Tá bom.
14: E vamos lá, agora sobre esse monstro que matou essas duas crianças, dois anjos.
0: Mas não fala, não.
14: Veio o mundo e foi embora assim. Aproveitar nada.
0: Pois
14: a mão do canalha desse ainda diz que é pai.
0: É nada.
14: Vai aonde, rapaz?
0: É.
14: Aí eu falo pra você, naquela época, parasse na minha mão, eu ia dar um trato nele.
0: Meu Deus do céu.
14: Mas, infelizmente, as coisas mudou, né?
0: Eita, graças a Deus, né?
14: Tem lá em cima um demônio lá em cima que apoia tudo isso.
0: Eita, nós.
14: Mas tá prestes a sair. E vai sair em nome de Jesus.
0: Não vamos falar disso,
14: não. Um abraço,
0: não.
14: Companheiro. Até a próxima.
0: Valeu. Fala aí, ô da reclamação.
15: Ô, Eduardo. Enquanto isso, o posto da Podabrosa nada, Eduardo.
0: O quê, rapaz?
15: Só fico fazendo solicitação. Pra onde é esse dinheiro, Eduardo?
0: De que você tá falando?
15: A iluminação nada, Eduardo. Nós estamos sem iluminação, sem internet. Pra você ver, só esse pedacinho aqui. Sem iluminação, sem internet. Sim. É mole?
0: Eita,
15: né? E o prefeito não faz nada de iluminação. E a malandragem tá pegando.
0: Ô, Luciano, você já viu que a discussão já começa na cabeça dele? Ele já começou respondendo uma coisa que ninguém falou nada aqui. É. E aqui, enquanto isso, tá assim. Ué, do nada assim? Se fosse redação do Enem, já ia ser reprovado. Vai, fala.
15: Eduardo, e o bolo? Você não vai trazer pra mim um pedaço de bolão, pô?
0: Que bolo?
15: Pô, só tinha de. Tinha vereador lá, Eduardo?
0: Hã?
15: Jean-Pierre?
0: Não, tinha não.
15: Aquele menino da padaria?
0: Não, tem não.
15: Epa, fala comigo aí. Eu acho que tinha, né?
0: Eu sou bem relacionado, rapaz.
15: Alô, Eduardo, fala comigo, cara.
0: Olha aí.
15: Jurado. E o bolo, cara? Fez tanto com o tempo lá. Pô!
0: Que bolo, rapaz.
15: Você não é de fazer festa assim, pô.
0: É, pois eu não faço.
15: Você só não filmou o Jean-Pierre lá e
0: nem
15: aquele menino da padaria.
0: Pô,
15: mas você estava lá, né? Você é foda, cara. Você é legal.
0: Meu Deus do céu.
15: Aí, Luciano, comeu muito?
0: Ah, fala de doideira lá, ele. Fala aí, criança.
15: Eduardo, e o bolo, Eduardo? Você
0: Deus. Levou... Pô, deixa eu falar com você. Primeiro que eu não gosto de bolo, tá? Eu sou muito mais uma torta salgada. Vem você que vem de bolo, não. Fala aí, Marlon!
16: Ô, Duende, fala com esse cabra aí que a prefeitura não é fornecedor de internet, não, mano.
0: É, não,
16: tá doido.
0: Me ajuda aí. E tá difícil entender. Fala comigo, Cristian.
17: Fala, meu amigo. Tudo jóia, meu irmão? Boa tarde, Luciano.
0: Boa tarde.
17: É muito difícil, né, Edu? É muito difícil a gente desejar uma boa tarde, né? Um bom começo de semana. A gente sempre é esperançoso. Quando a gente deseja, dessa, né? Porque a gente tem um coração contrito, né, irmão?
0: Isso aí.
17: E a gente espera que as coisas melhorem, né? A gente fala por educação e por carinho, porque pelo que a gente tem, pelo o carinho que a gente tem pelos ouvintes, por você, pelo Luciano, né? Mas é difícil desejar uma boa tarde com esses acontecimentos, né, irmão?
0: Horrível.
17: Você falou sobre a pesquisa do dia. É uma coisa meio que de figura repetida, né? Figurinha repetida, né?
0: Isso.
17: A gente mais ou menos sabe de quem vai ganhar, as pessoas que vão ganhar, né?
0: Isso
17: o que vai acontecer, né?
0: Isso aí.
17: E a gente espera que não aconteça o que aconteceu, né? Você vê, Edu, essa situação que você estava falando aí, Eu tava assistindo. Tava vendo o repórter hoje na parte da manhã, quando deram a notícia. E eu vi um delegado, cara, um delegado de polícia, cara. O cara se emocionou, porque o cara tem duas filhas, né? O cara se emocionou em rede nacional por causa dessa notícia desse crápula que fez isso com as filhas, né?
0: Porque dói,
17: né? Eu tenho duas filhas, né? A gente sente isso, a gente é pai, né, Edu? Você é pai, a gente sente isso, né, cara? Entendeu? A gente espera que essas coisas se resolvam, a gente fica sempre esperançoso, né? Que a gente passe meses, até anos, sem ter esse tipo de notícia, sem ter esse tipo de atrocidade. Mas, infelizmente, o nosso governo é assim, né? O nosso país é assim, né?
0: Pois é.
17: Tem mais. Então, meu irmão, esse negócio de pesquisa aí, né, de debate, essas coisas de política, isso aí acaba enojando, né? Enoja mais a gente, né? Cada vez mais. E se resume no que você falou. Dinheiro.
0: É isso aí.
17: Quem tem, tem. Quem não tem, não tem. Como dizia o cabista lá, a gente fala só pra gente pra rir um pouquinho, né? Quem tem, tem. Quem não tem, não tem. O colega lá do Arraial fala.
0: Verdade.
17: Né? Que você vê? O tal do Oruan.
0: É verdade.
17: Tá foragido um tempão aí.
0: Deixou de ser procurado.
17: Faz o que faz aí com a justiça aí. Porque não, tem dinheiro, sai.
0: Não estão procurando mais
17: o Oruan. E o outro lá saiu. Você vê como é que são as coisas, né?
0: Não foi preso, não é mais foragido.
17: A parte ruim da história, né? Como é que pode, né, cara?
0: É isso aí.
17: O cara fez, aconteceu, disse que ia fazer, ia matar. E ainda dão a chance de uma coisa dessa aqui. Não pode nem se chamar de ser humano. Nem criatura, né? Faz uma atrocidade dessa com dois anjos, né?
0: É difícil resolver um negócio desse.
17: É revoltante, né, Edu? A gente fica até sem palavras, foi o que você falou. A gente fica sem palavras, não sabe o que dizer. Uma situação dessa. Só Deus, né, meu irmão? Só Deus.
0: Verdade. Olha, para poder contextualizar o que o Sidney está falando aqui, a situação é muito ruim, pessoal. É muito ruim a situação. Até bem pouco tempo, a semana passada, a Core fez aqui uma operação e que prendeu um cara que era o responsável pela fiscalização para impedir a entrada de celulares dentro da cadeia no Rio de Janeiro. O cara tinha mais de R$500.000 ou R$1 milhão na conta dele. Movimentou quase R$2 milhões em 6 meses. É incompatível com o salário dele? Claro que é incompatível com o salário de quase todo brasileiro. Acho que tem um ou dois que deve ser compatível um negócio desse, mas o cara tava lá dentro do presídio, era para impedir o negócio e ele tava ganhando dinheiro com isso. Aí prendeu uma outra jovem, que você olhava ali, uma jovem humilde, que deveria ter recebido ali uns 1.500 contos para poder entrar com o negócio dentro dela, para poder entregar aos bandidos. É uma loucura, cara. Você pensar, aí você acha que tem jeito um negócio desse? Tem jeito um negócio desse? O Rio de Janeiro hoje, ele é referência para tudo que é errado. O Rio de Janeiro hoje é referência para tudo que é errado. Os governadores já foram presos. Secretários de saúde já foram presos. Teve um governador que tinha dinheiro escondido na parede. E o cara foi descondenado, tá na rua, o filho dele é político, tem poder, tem dinheiro, é político. Assembleia Legislativa, todo mundo enrolado. Os próprios deputados envolvidos em furto de ferragem, de perimetral. Ih, rapaz. Cara, é um troço assim que você fala assim, nossa, tem que bater uma laje para começar de novo, porque o negócio tá complicado. Vamos bater uma laje aqui, pessoal? Vamos? Baixa uma laje, vamos construir. Vamos começar aqui de cima para cima, porque lá embaixo o negócio ficou feio. É assim, nós estamos nesse nível. Fala, meu querido!
18: Fala, meu amigo Edu!
0: Fala,
18: rapaz, esses debates políticos só servem realmente pra gente saber quem é quem mesmo, porque a gente já sabe já tudo já, mas só que isso é muito bom. A gente que tá interagindo aí, enfim, tá sempre vendo os debates aí, isso é muito bom, que a gente, cada um bota o podre de cada um na mesa, né?
0: Entendi.
18: Isso é interessante demais. A gente sabe que tem muito debate que existe, né? É bagunça, né? Mas tem um debate que às vezes é muito bom ir. Por exemplo, o Nine mesmo tá com medo de ir no debate.
0: Ele vai
18: no segundo turno. Porque ele sabe que o pessoal tem um monte de coisa pra jogar na lata dele.
0: Mas ele vai no segundo turno.
18: Ele é esperto. O Nine não vai nos debates por causa disso aí.
0: Mas vai no segundo turno.
18: Porque ele sabe que se for num debate, vai dar ruim pra ele. Então, vamos assistir os debates do pessoal do estadual aí, porque vai ser bom pra gente aí. Pra gente saber realmente quem vai votar. E vamos embora pra cima.
0: Tá certo.
19: Fala, Eduardo, do Merval Soares falando. Não sei se vai dar tempo ainda de
0: participar. Dá tempo.
19: Meu depoimento aqui sobre essa situação que você colocou do caso, né? Infelizmente, das filhas aí que foram mortas por mais uma situação dessa saidinha, né? Que agora a gente vê que os inocentes estão presos e os bandidos soltos, né? para Suzane Ristoff, para aquela que...
0: Não lembra,
19: né, fez picadinho no marido, né? Ele tá virando até ídolo agora na internet.
0: Matsunaga.
19: É, pelo feminismo. E essas podem sair no dia dos pais que mataram os pais. Né? E esse cara aí faz isso aí. No mesmo final de semana agora, a minha esposa falou comigo que viu também em São Paulo que um cara abusou de uma criança autista.
0: Foi, um
19: depois falou que era...
0: Ator, eu vi.
19: Confundiu com a namorada.
0: Foi. É, isso aí.
19: Enfim,
0: acho eu ouvi, eu botei aqui no programa.
19: Saber que não tem impunidade, está presente o tempo todo, né, para bandido, isso faz com que se aconteça cada vez mais essas coisas.
0: É isso aí.
19: Entendeu? Então, a gente vê, né, se você for votar a lei da saidinha, né, a proibição da saidinha, acabar com a saidinha, a gente sabe que votou contra, né? Então, é o que você falou aí, é ver quem os bandidos, quem o presídio ama e quem o presídio odeia. Acho que quem o presídio odeia é o melhor caminho. E quem o presídio ama não dá, né? Acho que é simples assim para decidir quem a gente vai buscar para esse outubro aí. Valeu? Infelizmente, cara, só buquelizando esse país. Infelizmente. Deu certo lá, pode dar certo aqui.
0: Tá aí, Demerval Soares. Fala comigo, GG!
20: Fala, meu amigo do ano. Fala, galera do Panorama GG Moura aqui. Avisar pra Fabinha aí, esse boca aberta, que a licitação para a reforma do posto de saúde já saiu já, tá?
0: Pois é, rapaz.
20: Mas me parece aqui que o vereador Vitinho, junto com o pessoal aí, que realmente ajuda o bairro da Ponta do Ombrosa aí, está arrumando um local aí pra transferir o posto enquanto ele vai ser reformado. Tá bom, o Bocudo? E qualquer coisa, o Eduardo, pede o cartão do SUS aí, Fabi, da hora tá aí pra marcar uma consulta pra ele aqui no CAPS, que deve tá precisando.
0: Ai, não fala não, GG, me ajuda aí, que ele quer agora, tá reclamando até de internet. Acerte o seu relógio, família Panorama. Tem, agora são 5 horas e 50 minutos, tem notícia pra você aqui no nosso programa.
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0: Ninguém vai embora não, e Fabi tá respondendo já, hein? Ninguém sai, ninguém sai. Olha só, Jardim Esperança recebeu hoje o Castra Mais nessa segunda-feira. O Castra Móvel vai ficar estacionado na Praça Agenor dos Santos. Sabe aquele é o nome daquela praça ali, Jardim Esperança? Agenor dos Santos. A praça em frente ao hospital, pessoal. A praça vai receber o Castra Móvel aqui em Cabo Frio até sexta-feira, dia 14. Com castração gratuita para cães e gatos, mediante agendamento prévio. Começou nessa segunda-feira, os atendimentos gratuitos e castração pelo projeto Castra Mais, no bairro de Jardim Esperança, em Cabo Frio. O Castra Móvel ficará instalado ali na praça até sexta-feira. Vou dar o número para você poder ligar e buscar também informações a respeito da castração do seu pet. 21 97 101 0504, 21 97 101 0504. Não deu pra anotar. Bota no WhatsApp aí, mulher. 21 97 101 0504. Esse é o número pra você mandar mensagem pelo WhatsApp e agendar. O Castra Mais tem capacidade para fazer a castração de até 300 animais por dia. E o projeto oferece isso gratuitamente, a microchipagem, inclusive, e as medicações necessárias para o pós-operatório. Então, meu povo, olha só, aproveita aí você que está um tempão querendo marcar a castração do seu pet, vai lá e faz logo isso, né? Porque senão já viu, né? O que foi, família? O que foi?
15: GG é mentiroso, já arrumaram um lugar já, aí não ficou. Mentiroso. Ele não sabe de nada, né? Ele não sai daquilo lá, não, Jorge. Ele não sai de lá, não. É mentiroso. Já arrumaram o lugar, aí achou que tava caro, não quis, não.
0: Meu Deus do céu. Ajuda nós, tem entrevista no Panorama.
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0: Ai, ai, meu povo, a turma não é fácil, não, gente. Olha só. Rapaz, você já viram os candidatos que a gente tem aí pra, pra poder votar na próxima eleição? Ouça aqui rapidamente aqui no panorama, ouça aí a qualidade da rapaziada.
1: A lista de candidatos famosos que a gente terá nessa eleição de 2026 tá aparecendo o elenco do A Fazenda. Pra começo de conversa, a gente tem Inês Brasil pelo PSB do Rio de Janeiro.
2: Globo, falando de tanta criança sendo morta!
0: Pode liberar o som.
2: Pedra pra polícia!
1: Manuel Gomes pelo Avante São Paulo.
22: Então tem a galera da direita, tem a galera da esquerda. O Manuel tá posicionado onde? Você é mais de direita, você é mais de esquerda, você é mais conservador, você é mais... Onde que você tá no espectro político?
23: Eu sou mais na minha, eu fico tranquilo, né? Eu fico no melestrado, né?
24: Brincadeira, não. Vou levantar daqui, vou embora.
0: O que
2: Samara, meu amor!
0: Olha ele aí.
1: Silvia Bravanel pelo PSD de São Paulo.
0: A filha do Silvio Santos, é, candidata a deputada também de São
1: Paulo. A menina da bota por Minas Gerais.
0: Ouça aí a menina da bota.
25: Eu encontrei com velhinha do corro, eu vim cantar, eu vim dançar.
0: Olha o que ela diz.
26: Vejo nenhum político... Ninguém olha pra nós. Tem muitas famílias também que precisam de ajuda. Não entendo nada de político.
0: Não entendo nada de política.
1: José de Abreu pelo PT, obviamente.
0: Olha o José de Abreu aí, ó.
1: A mulher do Belo, a Graciane Barbosa.
0: Graciane Barbosa.
1: Do Rio de Janeiro. Essa eu não conhecia, mas ela é uma ex-BBB Gisele Soares pelo PP de Piauí. Eu só peço que antes de você dar o salário de mais de 46 mil reais pra essas pessoas, que você pesquise um pouquinho da proposta delas. Eu te pergunto, qual desses nomes você não votaria de jeito nenhum? Deixa aqui nos comentários.
0: Tá aí, pessoal. Então tá aí os nomes. Aparecendo o BBB, né? Cada situação que a gente encontra. Sérgio, seu relógio, família Panorama. 5 horas e 54 minutos, acabou o panorama. Tudo de volta amanhã, a partir das 4. E ó, te volta com entrevista, animado, trazendo CB muita informação. Muito obrigado pela audiência, muito obrigado pela sua participação. Jovem TV, galera aqui também da sua Rádio Ondas FM. Tudo embora, tudo de volta amanhã, tá? Tchau, Luciano. Beijo no coração, bom descanso, bom início de semana, hein?
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Boa noite, galera! Quero dar um beijãozaço, uma ótima noite pra essa equipe maravilhosa que eu tenho. Primeiro pra ele, meu moreno alto, bonito e sensual.

0: Boa noite, Davizinho! E agora o boa noite vai pra ela. Ela que é casada, recatada e quase do lar.
1: Moça bonita, a mais bonita é ela. Ela é a mais bonita.
0: Fala, Carol! Carolzinha, sempre com a gente aqui no Viva Bem. E agora, meu boa noite vai pra ele, que é gato, malhado, gostoso e não tá solteiro.

0: Marcelo George, o meu sócio, o homem mais gostoso da região dos lagos. E assim a gente começa o Viva Bem! Fique sintonizado, porque aqui sempre tem o melhor pra você.
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2: Bom, gente, pra você que tá sintonizado no Viva Bem, quero mandar um beijãozaço e um super alô, tá? 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Fique na nossa sintonia e curta essa programação maravilhosa.
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2: Bom, gente, quero mandar um beijãozaço pra essa galera maravilhosa, sempre sintonizada com a gente. Fala, Vidinho Porto! Fala, meu flamenguista, Serjão Vascaíno, beijãozaço. Beijãozaço também especial pro Davidson, Tayane, Carlos Augusto, a Ana, Billy, Thiago, lá Arraial do Cabo. Beijãozaço também pra Raquel Marques, em Cabo Frio. Essa galera maravilhosa, sempre sintonizada com a gente. 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
2: Davizinho, agora eu estou na linha com a fisioterapeuta integrativa e terapeuta Carol Marangon. Carol, qual a dica de hoje? Conta pra gente. Boa noite, minha querida.
3: Boa noite, Catherine. Boa noite, Davizinho e aos ouvintes do programa Viva Bem. Então, a dica de hoje vai ser referente ao dia que nós tivemos, o dia que passou. Hoje, quando você acordou, olhou na janela, estava aquele tempo fechadinho, um pouquinho de chuva, mas o dia mais escuro e nublado. E como esses dias chuvosos podem mexer com o nosso humor, né, gente? Muita gente desanima, até mesmo de querer sair de casa. Mas vamos lá, né? Tem gente que acorda, olha para a janela e pensa, hoje eu não quero fazer nada. E realmente, por que que isso acontece, né? A falta de luz natural pode influenciar o nosso relógio biológico, a nossa disposição, e realmente pode influenciar nosso humor. E aí, qual que é a dica? Não deixe o tempo lá fora determinar como vai ser o seu dia por dentro, né? A gente tem essa capacidade de falar, meu dia vai ser da forma que eu quero. Então, mesmo com chuva, gente, abre a janela, abre as cortinas, deixa o máximo de claridade entrar. Coloca uma música legal que você goste, toma um banho quentinho, relaxante, arrume-se, né? Se você, mesmo que você não venha sair de casa, tá, gente? Arrume, tira uns momentinhos para fazer um alongamento, para fazer o corpo se movimentar, também a respiração, né? Eu gosto muito de sempre falar da respiração aqui. Tome um cafezinho gostoso, quentinho, mineiro, né? Mineiro adora café, então a dica do café, do chazinho, sempre vai rolar. E essas pequenas atitudes vão ajudar o cérebro a entender que o dia ainda está acontecendo. E tem uma coisa muito importante, a gente não precisa esperar a motivação chegar para começar a agir. Muitas vezes é justamente a ação que vai fazer a motivação aparecer. Então, na hora que você levanta e começa a fazer, aquela motivação que está ali dormida, né? Que quer ficar quietinha, ela começa a aparecer. Então, aí, se amanhã acordar na sua cidade estiver chovendo também, aproveita para dar essa desacelerada, né? Se você puder estar em casa, se não, se tiver que trabalhar, levanta, apronta e fala, meu dia vai ser maravilhoso, vou curtir essa chuvinha como uma maneira de variar, né? O tempo daquele sol também, quando a gente está naquele dia ensolarado, às vezes é muito quente, a gente esquece que quando vem uma chuvinha, dá um aconchego. E lembra, né? O céu pode estar cinza, mas não significa que o seu dia precisa ser cinza também. E se essa sensação de tristeza, gente, desânimo, falta de energia estiver acontecendo com frequência, mesmo em dias não chuvosos, né, não ignore, procura ajuda. Cuidar da saúde emocional também é cuidar de saúde. E eu tô aqui, qualquer coisa, né, Catherine, pode me chamar que a gente faz terapia neural, faz um reiki, faz uma acupuntura para levantar o ânimo e resolver essas questões emocionais aí para a vida, que a vida é muito bela, é muito linda e a gente tem que viver bem, né? Boa noite a todos e boa semana.

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1: Bom, gente, chegando ao finzinho, Viva Bem, agradecendo aí essa equipe maravilhosa que eu tenho, Davizinho, Carol, Cleiton, Laura, galera da Edicom, editora comunicação, responsável pela produção do Viva Bem. Obrigada a vocês, internautas e ouvintes do Viva Bem, responsáveis pelo nosso sucesso. Um ótimo restinho de noite, confira a nossa agenda completa lá no aplicativo do Viva Bem, ok? E fica com ele até amanhã, porque ele quer. Fui!
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0: 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As notícias do governo federal que movimentaram o país no dia de hoje.
2: Olá, boa noite.
1: Boa noite para você que nos acompanha em todo o país.
2: Segunda-feira, 10 de agosto de 2026.
1: Vamos aos destaques do dia.
2: Agosto Lilás, mês de conscientização pela prevenção e combate à violência contra a mulher.
1: Hoje vamos falar das principais formas de violência e como denunciar.
2: Atualmente existem em todo o país 495 delegacias especializadas de atendimento à mulher. Luana Karen.
3: Em 2025, as unidades realizaram mais de 782 mil atendimentos. Além disso, foram registrados 608 mil boletins de ocorrência.
1: Gás de cozinha já está disponível, vale para a nova recarga do botijão.
2: A recarga poderá ser realizada pelo responsável familiar diretamente em revendas credenciadas. Natália Koslick.
4: Podem participar as famílias com pelo menos duas pessoas em sua composição, renda per capita de até meio salário mínimo e cadastro único atualizado nos últimos 24 meses.
1: E vamos falar sobre o fenômeno climático El Niño, que atinge o Brasil.
2: Ele provoca chuvas acima da média, ventanias e ciclones no sul e sudeste do país, além de estiagem no norte, nordeste e centro-oeste.
1: Quem conversa com a gente sobre o tema é Volney Wolff. Ele fala como a população pode buscar mais informações.
5: A primeira coisa é buscar as informações nas defesas civis municipais, ou seja, nos órgãos oficiais, nos órgãos do governo do estado e nos órgãos oficiais do governo federal.
2: Hoje, na apresentação da Voz do Brasil, Mariana Jungmann e Luciano Seixas.
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2: Famílias que têm direito a repor o gás de cozinha já têm acesso ao Vale Recarga.
1: Os beneficiários podem verificar o direito ao benefício no site do Ministério do Desenvolvimento e Assistência Social, Família e Combate à Fome ou no portal da Caixa Econômica Federal.
3: Para ter acesso à recarga do gás do povo, o responsável familiar deve procurar uma das revendedoras que participam do programa em todo o país. Quem explica é a Secretária Nacional de Integração e Articulação de Plataformas Sociais Eletrônicas, Ana Lúcia Alonso.
6: Se apresentando na loja ou ligando para ela, você tem o direito de fazer a recarga a cada 2 meses ou a cada 3 meses, de acordo com o tamanho da sua família. Se você encontrou a sua revenda, é só se apresentar e fazer o pagamento da recarga com o cartão da Caixa Econômica Federal com chip, que pode ser o cartão do Bolsa Família, ou então você pode usar o seu celular. Você não precisa de intermediários e você tem garantido com segurança a troca do seu gás para fazer o almoço de todo dia.
3: Podem participar as famílias com pelo menos 2 pessoas em sua composição, renda per capita de até meio salário mínimo e cadastro único atualizado nos últimos 24 meses. Os vales recargas são liberados no dia 10 de cada mês, observando a quantidade de botijões a que cada família tem direito ao ano. A periodicidade varia conforme a composição familiar. Domicílios com 2 ou 3 membros, por exemplo, recebem um vale a cada 3 meses. Já as famílias com 4 ou mais integrantes têm direito a um vale a cada 2 meses. As consultas das distribuidoras credenciadas, da situação do vale, assim como de outras informações sobre o programa, podem ser feitas pelos canais oficiais da Caixa e do Ministério do Desenvolvimento e Assistência Social, Família e Combate à Fome. O Disque Social, pelo número 121, é uma das indicações. Reportagem Natália Koslick.
2: Você sabe o que fazer diante de um caso de violência contra uma mulher?
1: Quais serviços buscar ou por qual meio fazer uma denúncia?
2: O Agosto Lilás é uma oportunidade para falar sobre esse tema e conscientizar sobre os direitos das mulheres.
1: O tema da campanha deste ano são os 20 anos da Lei Maria da Penha, considerada um dos marcos na proteção dos direitos da mulher no Brasil.
7: Foi para pedir socorro que, há 2 anos, a vítima de violência, que vamos chamar de Maria, entrou pela primeira vez em uma casa da mulher brasileira.
8: Eu cheguei na casa sem esperança nenhuma, sem expectativa nenhuma, sem norte algum. Eu estava só o farrapo humano, né? tinha violências que eu nem tinha conhecimento que eram violências, né? Mas assim, é página virada.
7: Criada há 11 anos, a Casa da Mulher Brasileira reúne em um só lugar serviços como apoio psicossocial, delegacia e juizado especializados, defensoria pública, serviço de saúde e alojamento de passagem. Atualmente, há 13 dessas em funcionamento no país, abertas 24 horas por dia, todos os dias da semana. A coordenadora-geral de fortalecimento da rede de atendimento do Ministério das Mulheres, Maura Souza, explica como funciona o atendimento.
9: Primeiro, a mulher passa pelo serviço de acolhimento, atendimento psicossocial, e se for um caso por um alojamento de passagem, a gente oferta esse serviço no âmbito da Casa da Mulher Brasileira, além da brinquedoteca, para que essa mulher tenha condições de ter o atendimento nos outros serviços.
7: No agosto, Lilás, mês de conscientização pelo enfrentamento à violência contra a mulher, a Casa reforça a garantia dos direitos das mulheres. A subsecretária de enfrentamento à violência da Secretaria da Mulher do Distrito Federal, Maíra Castro, destacou que, além do apoio imediato, a Casa da Mulher Brasileira também ajuda as vítimas a alcançarem autonomia profissional e financeira.
10: Elas podem fazer cursos, ter a empregabilidade, mais de 400 mulheres empregadas em diferentes órgãos, estão sempre visando essa oportunidade, uma porta de saída que elas tenham da violência doméstica.
7: O tema deste Agosto Lilás são os 20 anos da Lei Maria da Penha, 20 anos da Lei Maria da Penha, na proteção dos direitos da mulher no Brasil. Além da agressão física, a norma abrange outras 4 formas de violência contra a mulher. Formas de violência patrimonial, caracteriza pela destruição, se caracteriza dinheiro ou outros recursos, a violência moral que ocorre por meio de calúnia, difamação, injúria ou qualquer conduta que atinge a honra e a reputação da mulher, a violência psicológica caracterizada por atitudes que causam medo, humilhação, ameaças, isolamento e manipulação, e a violência sexual, que é qualquer ato praticado sem consentimento, praticado dos casos, a mulher deve fazer o registro da ocorrência. Os profissionais são qualificados para esse atendimento. De acordo com Mariana Almeida, delegada adjunta da Delegacia de Atendimento à Mulher 2 do Distrito Federal.
11: Esse policial precisa ter a sensibilidade de acolher essa vítima, de acalmá-la para que assim ela consiga, né, relatar o que está acontecendo, e também ele precisa saber o que de fato vai auxiliar essa vítima para poder encaminhar a outros órgãos, a outros serviços públicos, porque a gente precisa de toda essa atuação de rede, como prevê a própria Lei Maria da Penha.
7: Há em todo o país 495 delegacias especializadas de atendimento à mulher. Em 2025, as unidades realizaram mais de 782 mil atendimentos. Além disso, foram registrados 608 mil boletins de ocorrência e mais de 300 mil inquéritos instaurados e medidas protetivas de urgência solicitadas. As vítimas de violência também podem contar com a Central de Atendimento à Mulher, o Ligue 180. A ligação é gratuita e o serviço funciona 24 horas por dia, todos os dias da semana. Os serviços também podem ser acessados pelo WhatsApp 61 99610 0180, ou pelo e-mail central180@mulheres.gov.br. Mas atenção, se o caso for de emergência, ou seja, se a mulher estiver em risco imediato, a recomendação é acionar a Polícia Militar por meio do 190. Reportagem Luana Karen.
2: A Agência Nacional de Proteção de Dados, a ANPD, abriu um processo de fiscalização contra o Discord.
1: A medida busca apurar possíveis descumprimentos das regras de proteção previstas no Estatuto Digital da Criança e do Adolescente.
2: A fiscalização ocorre após episódio que resultou na morte de uma adolescente de 13 anos.
1: A plataforma terá que informar quais medidas adota para evitar situações de risco. Confira com Thaís de Araújo.
12: Muito popular entre os jogadores online, o Discord é uma plataforma que permite a troca troca de mensagens por texto, voz e vídeo. O serviço também reúne comunidades em que os usuários podem conversar e interagir em tempo real. Para investigar possíveis falhas na proteção de crianças e adolescentes dentro da plataforma, a Agência Nacional de Proteção de Dados, a ANPD, abriu um processo de fiscalização. O objetivo da agência é verificar se a plataforma está cumprindo as regras do Estatuto Digital da Criança e do Adolescente, o ECA Digital, para prevenir situações que possam colocar menores de 18 anos em contato com conteúdos que incentivem ou facilitem a automutilação e o suicídio. Também serão analisados os mecanismos usados pelo Discord para verificar a idade dos usuários e para identificar e retirar conteúdos que violem essas regras, além de comunicação de casos graves às autoridades. A plataforma terá 5 dias úteis para apresentar informações sobre as medidas adotadas para prevenir e combater violações graves contra crianças e adolescentes. Se forem encontradas irregularidades, a ANPD poderá determinar mudanças e aplicar as sanções previstas no ECA Digital. Entre elas, multa de até R$50 milhões por infração. A fiscalização da ANPD é um trabalho conjunto com a Polícia Civil e o CyberLab da Secretaria Nacional de Segurança Pública do Ministério da Justiça e Segurança Pública, que atuam para investigar um grupo criminoso suspeito de incentivo ao suicídio e à automutilação por meio do Discord, resultando na morte de uma adolescente de 13 anos no último dia 22 de julho. Thaís de Araújo para a Voz do Brasil.
2: O fenômeno El Niño já é uma realidade e está afetando o clima no Brasil.
1: Ele provoca chuvas acima da média, ventanias e ciclones no sul e sudeste do país.
2: E estiagem que pode levar à crise hídrica do norte, nordeste e centro-oeste.
1: Mais cedo, nós conversamos com o secretário nacional de Defesa Civil, Volney Wolff, sobre como a população e os municípios podem se preparar para as consequências desses eventos. Acompanhe. Secretário Volney Wolff, seja muito bem-vindo à Voz do Brasil, um prazer ter o senhor com a gente aqui. Vamos começar falando sobre os impactos do El Niño, que já estão sendo sentidos, secretário, especialmente ali no sul do país. O senhor pode fazer para a gente um relato sobre como está a situação por lá, quais têm sido os principais problemas decorrentes de eventos climáticos e quais os municípios mais afetados?
13: Sim, Mariana. Bem, começando aí do início, né? Na verdade, os efeitos do El Niño já são sentidos no Brasil inteiro, né? De sul a norte do país. O aquecimento das águas do Atlântico, que já passam de 2 graus, nos permitem inferir que nós já estamos vivendo um El Niño no grau muito forte, né? Isso quer dizer que vamos ter chuvas intensas na região sul do Brasil, possivelmente ainda na região sudeste, mas teremos também estiagem e escassez hídrica muito, muito forte na região amazônica e na região do Nordeste, que a gente já começa a sentir também. Além disso, na região Centro-Oeste, é possível que tenhamos ainda incêndios e também a região Centro-Oeste é uma região que tem escassez hídrica e tem chuvas intensas em alguns períodos, né? E ainda, principalmente ali na São Paulo, Rio, ondas de calor prometem ser bastante fortes ainda no ano de 2026. Bom, a gente viu no último mês, especificamente agora em julho, na região sul, especialmente lá no Rio Grande do Sul, chuvas intensas que duraram mais de uma semana. Aliás, elas perduraram por mais de 10 dias. E isso ocasionou elevação dos níveis dos rios, das principais vales de rios do Rio Grande do Sul, que levam água até a bacia do Guaíba, na grande Porto Alegre, né? Então, isso acabou ocasionando danos e prejuízos à população, né? Em muitos dos municípios, a população teve água em suas casas, né? Isso sempre ocasiona um grande problema à população. E agora, na última semana, né? No último final de semana, estava previsto o ciclone extratropical, né? Que é um ciclone que é formado ali na região leste do Brasil, vindo do sul do país, Uruguai, Argentina, em função daquelas massas de ar frio, que ao chegar no continente geram chuvas intensas, mas pior que isso, né? Nesse caso, ventanias próximas de 100 km por hora e O que aconteceu ali na região metropolitana de Porto Alegre é que a velocidade dos ventos passaram de 100, chegaram a 115, 120 quilômetros, tanto na região metropolitana de Porto Alegre, como lá no sul, na região de Pelotas, principalmente, né? E isso traz muitos transtornos à população das cidades.
2: Perfeito, secretário. Como o senhor citou, novos fenômenos climáticos, como tornados e ciclones, ainda são esperados, né? Como é que os municípios podem se preparar para esta situação?
13: Então, eu acho assim, é importante que a população, no primeiro momento, busque informações de órgãos oficiais. Então, a primeira coisa é buscar as informações nas defesas civis municipais, nas prefeituras, ou seja, nos órgãos oficiais, nos órgãos do governo do estado e nos órgãos oficiais do governo federal. Como uma segunda medida, é muito importante que as pessoas busquem medidas de autoproteção. Ao ter um alerta de possível chuvas intensas com ventanias, ou seja, que vai haver em potencial a possibilidade de ocorrer um desastre, que essas pessoas busquem medidas de autoproteção. É importante também, Luciano, que as prefeituras busquem, ao longo dos períodos de preparação, botar em prática os seus planos de contingência. Quando possível, e muitas delas têm feito isso, principalmente na região sul do Brasil, fazer simulados com a população. Tirar os planos de contingência da gaveta e transformar isso em simulados, onde, junto com a população, os órgãos de defesa civis, mas mais que isso, dos sistemas municipais e estaduais de defesa civil, fazem um simulado de como é que seria uma situação de potencial desastre em função, por exemplo, de chuvas intensas.
1: O secretário, e os municípios que já foram atingidos, né? Porque a gente viu aí que no Rio Grande do Sul a coisa já começou a escalar. No caso dos municípios que já foram atingidos, como é que eles devem proceder para conseguir a ajuda do governo federal?
13: A Defesa Civil Nacional, ela orienta desde a decretação da situação de emergência, a solicitação de reconhecimento federal e a elaboração de planos. No primeiro momento, ajuda humanitária, quando for o caso, de restabelecimento, quando há alguma avaria pequena na infraestrutura pública, e em último caso, a orientação sobre a construção de planos de reconstrução naqueles casos onde os danos e os prejuízos na infraestrutura pública foram de maior porte.
2: Perfeito. Secretário, a gente está falando do sul do país, como o senhor colocou, né? Questão de alagamentos, chuvas, tornados, e também o senhor colocou no início, existe o outro lado, né? O agravamento da estiagem em grande parte do país, mais notadamente região centro-norte. Quais são os maiores perigos desta situação?
13: Então, nós não podemos nos esquecer que em 2023, de 23 para 24, no El Niño também muito forte, talvez tenha sido a maior estiagem, a maior crise hídrica que a gente viveu nos últimos tempos na região amazônica, né? Os grandes rios, parte deles secaram, os transportes via navegação ficaram muito prejudicados e nós tivemos que lançar mão, de algumas ações para ajudar os estados do norte. Nós temos equipes em todas as regiões do norte, em todos os estados do norte, mais o centro-oeste, reuniões de capacitação de como a gente deve se preparar para que, em havendo essa situação de crise hídrica, a gente possa trabalhar de maneira muito integrada entre os estados, os municípios e o governo federal, para que as pessoas possam ter o menos possível de impacto nessas situações.
1: Muito bem, nós conversamos com Volney Wolff, secretário nacional de Defesa Civil. Muito obrigada, secretário, pela sua entrevista aqui à Voz do Brasil.
13: Eu que te agradeço, Mariana e Luciano. Muito obrigado pela oportunidade.

0: Colômbia decretou estado de emergência. Segundo o balanço oficial, ao menos 111 pessoas morreram e 87 ficaram feridas.
1: O plantão consular permanece à disposição para prestar assistência a cidadãos brasileiros em situação de emergência.
0: O atendimento da Embaixada do Brasil em Bogotá pode ser feito por meio do telefone 57-31-0809-6169. Já o plantão consular em Brasília pode ser feito pelo telefone 61-98-260-0610.
1: Começaram as convocações da lista de espera do Fundo de Financiamento Estudantil, FIES.
0: Os inscritos nessa edição que ainda não foram pré-selecionados devem acompanhar a classificação no site do FIES até o dia 24 de setembro para não perder a vaga.
1: A diretora de Políticas de Acesso à Educação Superior do Ministério da Educação, Marina Castro, explica como garantir a vaga.
2: O candidato que for pré-selecionado por meio da lista de espera terá 3 dias úteis a contar da data da convocação para acessar a página do FIES e complementar as informações da inscrição. Na sequência, será a vez de validar a documentação exigida, primeiro na instituição de ensino e depois no banco. Os prazos de cada etapa devem ser observados rigorosamente para evitar a perda da vaga para financiamento do curso.
0: Nessa edição foram disponibilizadas 75.500 vagas distribuídas em mais de 1.200 instituições privadas de educação superior.
1: Metade das vagas é destinada para estudantes com renda familiar per capita de até meio salário mínimo inscritos no CAD Único.
0: Os pré-selecionados devem acompanhar a classificação no endereço fiesseleçãoaluno.mec.gov.br.
1: E estudantes que participam do processo seletivo do ProUni, o Programa Universidade para Todos, e foram pré-selecionados, devem comprovar as informações de inscrição até sexta-feira, dia 14.
0: A documentação exigida deve ser apresentada diretamente na instituição de ensino superior.
1: Os estudantes que recebem bolsa integral do ProUni podem solicitar a bolsa permanência. Saiba como.
3: Estudantes com bolsa integral do ProUni e matriculados em cursos presenciais de turno integral podem solicitar a bolsa permanência, auxílio mensal de R$ 700, concedido pelo Ministério da Educação. O benefício é destinado ao custeio de despesas educacionais e atende alunos de cursos com duração mínima de 6 semestres e média de pelo menos 6 horas de aula por dia. Para receber a bolsa, o estudante também precisa ter conta corrente individual no Banco do Brasil ou na Caixa Econômica Federal, vinculada ao mesmo CPF cadastrado no sistema do ProUni. O auxílio não pode ser acumulado com outras bolsas públicas de mesma finalidade e pode ser suspenso caso a bolsa principal do ProUni seja interrompida ou o aluno deixe um curso integral. O pedido deve ser feito diretamente na coordenação do ProUni da instituição de ensino superior onde o estudante está matriculado. A faculdade verifica se o curso é elegível, realiza o cadastro no sistema e inclui o aluno na relação mensal de beneficiários, conforme a disponibilidade orçamentária do Ministério da Educação. Claudimário Carvalho, para a Voz do Brasil.
0: Trabalhar desde os 14 anos de forma legal, com remuneração e ainda aprender um ofício.
1: É a aprendizagem profissional, uma modalidade de contratação que combina formação teórica e experiência prática no ambiente de trabalho.
4: Criada no ano 2000, a contratação de aprendizes é voltada a adolescentes e jovens entre 14 anos completos e 24 anos incompletos. O contrato de aprendizagem é registrado em carteira de trabalho, com acesso aos direitos trabalhistas e previdenciários. Entre eles, remuneração proporcional às horas trabalhadas, nunca inferior ao salário mínimo hora, o depósito do Fundo de Garantia do Tempo de Serviço, FGTS, o 13º salário, as férias e o vale-transporte. No entanto, o contrato de aprendizagem tem prazo determinado de até 2 anos e a jornada de trabalho possui regras específicas, de 4 a 6 horas diárias para aprendizes que ainda não concluíram o ensino médio e de até 8 horas diárias para aqueles que já concluíram o ensino médio. Para se candidatar a uma vaga de aprendizagem, o jovem deve estar regularmente matriculado e frequentando uma instituição de ensino. A contratação está vinculada à participação em curso de aprendizagem profissional em instituição habilitada, como SESC, SENAC, SENAT, por exemplo. A contratação de aprendizes é obrigatória para estabelecimentos de qualquer natureza que possuam no mínimo

0: mínimo 7 empregados em funções que demandem formação profissional. Daniele Popov para a Voz do Brasil.
1: Os alimentos da cesta básica registrou queda em 26 capitais brasileiras no mês de julho.
2: Foi o que mostrou a pesquisa realizada todo mês pela Conab, a Companhia Nacional de Abastecimento, e pelo DIEESE, o Departamento Intersindical de Estatísticas e Estudos Socioeconômicos.
1: Segundo a análise, na comparação entre julho e junho, as maiores quedas ocorreram em Natal, Maceió e Belo Horizonte. Apenas São Luís registrou aumento.
2: Os produtos que tiveram as principais reduções nas capitais brasileiras foram a batata, tomate, café e açúcar.
1: Ainda segundo o levantamento da Conab e do DIEESE, houve também diminuição no preço da carne em 14 capitais.
2: E essas foram as notícias do governo federal.
1: Fique agora com as notícias do Poder Judiciário e do Congresso Nacional. Boa noite.
2: Boa noite para você e até amanhã.
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5: Em seminário, o presidente do STF, do CNJ, fala sobre transparência e confiança pública.
6: Ministro Fachin participa da abertura das celebrações do bicentenário dos cursos jurídicos no Brasil.
5: STJ reconhece validade de tarifa de adiantamento a depositante prevista em contrato bancário.
6: Boa noite, eu sou Marcela Luiz.
5: E eu sou Walter Lima.
6: Presidente do STF e do CNJ, ministro Edson Fachin, abre seminário O Judiciário em Debate, Integridade, Eficiência e Acesso à Justiça.
5: O evento é uma iniciativa do jornal Folha de São Paulo em parceria com a OAB do Estado. Carolina Chaves.
7: O ministro Edson Fachin explicou que o Judiciário já avançou muito na transparência e no acesso à justiça com a ajuda da tecnologia, mas é preciso mais para preservar a confiança nas instituições e exercício responsável da função.
8: Nós precisamos enfrentar com seriedade a agenda de moralização dos gastos públicos, de aprofundar as investigações de corrupção que ainda permanecem em nosso país, bem como aperfeiçoar os mecanismos de transparência e encontrar soluções públicas, justas e fiscalmente sustentáveis para questões estruturais do Estado brasileiro, inclusive no que diz respeito ao regime remuneratório da magistratura, que é o que faremos com a proposição de uma lei federal de caráter nacional, cuja minuta estará pronta até o final deste ano.
7: Os encontros acontecem nas manhãs de segunda-feira, nos dias 10, 17 e 24 de agosto.
6: O presidente do STF e do CNJ, ministro Edson Fachin, também participou hoje do início das comemorações dos 200 anos dos cursos jurídicos no Brasil na Faculdade de Direito da Universidade de São Paulo.
5: A cerimônia abriu a programação do bicentenário dos cursos jurídicos no Brasil.
6: Na ocasião, Fachin ressaltou o papel da Faculdade de Direito de São Paulo como espaço de defesa das liberdades públicas, dos direitos humanos e da democracia.
5: Os cursos de direito no país foram criados em 11 de agosto de 1827, por decreto de Dom Pedro I.
6: A Polícia Federal deflagrou hoje uma operação para investigar possíveis irregularidades na aplicação de recursos do regime próprio de Previdência Social do município de Maceió, em Alagoas.
5: A ação foi autorizada pelo ministro André Mendonça, do STF. Marta Ferreira.
9: Entre os alvos está o Maceió Previdência, autarquia responsável pela análise e concessão de benefícios de pensão por morte e aposentadoria. A Polícia Federal busca esclarecer as circunstâncias do credenciamento, da cotação, da análise de risco, da governança e da tomada de decisão que antecederam os investimentos. A investigação tem como objeto duas aplicações realizadas nos anos de 2023 e 2024, que totalizaram R$ 97 milhões. Na decisão do ministro André Mendonça, ele aponta que houve possível direcionamento dos investimentos e exposição desproporcional do patrimônio previdenciário a ativos de risco elevado e liquidez reduzida.
6: É válida a tarifa de adiantamento a depositante prevista em contrato bancário.
10: Esse entendimento é do STJ, Fátima Uchoa.
11: A tarifa de adiantamento a depositante remunera o serviço prestado quando o banco adianta recursos para cobrir pagamentos que ultrapassam o saldo da conta. Em ação civil pública, o Ministério Público de São Paulo questionou a legalidade da tarifa. O juízo de primeiro grau declarou nula a cláusula contratual, proibiu novas cobranças e determinou a devolução em dobro dos valores pagos, e o Tribunal Estadual substituiu a restituição em dobro pela devolução simples. Na quarta turma do STJ, o ministro relator João Otávio de Noronha explicou que a tarifa de adiantamento a depositante não se confunde com os encargos da operação de crédito, e a cobrança é permitida quando há previsão contratual clara e segue normas do Conselho Monetário Nacional e do Banco Central, como nesse caso. Assim, o colegiado deu parcial provimento ao recurso especial do banco e julgou improcedente a ação civil pública.
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6: Uma boa noite.
10: E até amanhã.
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13: Eu sou Paula Groba.
14: E eu sou Ricardo Nakaoka.
13: E estes são os destaques de hoje do Jornal do Senado, que começa agora.
14: Senado inicia a semana de esforço concentrado.
13: Senadora cobra resultados e transparência no uso de verbas para o povo Yanomami.
14: Projeto proíbe que concursos da segurança pública limitem vagas para mulheres.
13: Boa noite.
14: Boa noite.
13: Mais de 2 bilhões de reais foram destinados desde 2023 à proteção do território Yanomami.
14: Mas como esses recursos estão sendo aplicados? Essa foi uma das questões debatidas pela Subcomissão Permanente dos Povos Indígenas Yanomami durante a audiência nesta segunda-feira. Repórter Rodrigo Rezende.
15: O ministro dos Povos Indígenas, Eloy Terena, destacou que os recursos conseguidos por meio dos créditos extraordinários são distribuídos para diversos ministérios e que, no caso da pasta dos povos indígenas, vários eram os desafios enfrentados na área Yanomami, porção do território brasileiro na região norte do Amazonas e de Roraima, equivalente ao tamanho de Portugal.
16: Quando nós assumimos em 2023, desenhamos ali uma estrutura para fazer frente às demandas que estavam colocadas, né? Garimpo ilegal presente na terra indígena, situação de desnutrição e uma ausência de proteção territorial.
15: A senadora Damaris Alves, do Republicanos do Distrito Federal, afirmou que os recursos ainda precisam ser aumentados, mas sempre com cobrança por resultados.
17: Em 2022, 56% das crianças estavam em estágio de desnutrição. Agora, em 26, depois das ações emergenciais, a gente cai para 46. O valor foi pouco para a gente alcançar as metas de nutrição e combate à fome.
15: Além da compra e distribuição emergencial de cestas básicas, parte dos recursos destinados ao Ministério dos Povos Indígenas foi usada para criar uma estrutura capaz de identificar a origem e o destino do ouro extraído no Brasil, especialmente o retirado do território Yanomami.
13: E em meio às divergências entre governo, oposição e judiciário, está pronto para votação no plenário do Senado o projeto que cria o Exame Nacional de Proficiência em Medicina.
14: A discussão ganhou um novo capítulo após o Tribunal Regional Federal suspender as sanções aplicadas pelo governo às faculdades que tiveram baixo desempenho no Exame Nacional de Avaliação da Formação Médica, realizado em 2025. Repórter Douglas Castilho.
18: A controvérsia principal é entre o atual ENAMED, exame realizado ao longo do curso de medicina organizado pelo MEC, e a proposta do PROFIMED, avaliação de proficiência a ser realizada pelo Conselho Federal de Medicina após a graduação em análise no Congresso. Em debate no Senado, o senador Rogério Carvalho, do PT de Sergipe, afirmou que o processo de verificação não pode se dar apenas ao fim do curso.
19: Eu defendo que tem o teste de proficiência. Mas ele ele tem que ser a última etapa de um processo mais amplo de avaliação e que tem que gerar consequências para as escolas que garantem o ingresso.
18: Já o relator do projeto de lei do Profimed, senador doutor Irã, do PP de Roraima, reforçou que o Conselho Regulamentador da Profissão, CFM, deve ser o responsável pela certificação.
20: Colocar o Profimed, a prova de proficiência, no Ministério da Educação, que tem sido responsável pela proliferação desenfreada de escolas médicas no nosso país, produzindo médicos com baixo conhecimento, colocando a população em alta vulnerabilidade, isso é um perigo para a sociedade.
18: Uma decisão do TRF da primeira região, em 5 de agosto, suspendeu as punições impostas pelo Executivo às universidades com resultados considerados ruins no ano passado, com base no Enamed.
13: O Senado começou hoje uma semana de esforço concentrado com votações importantes. Os parlamentares terão uma agenda intensa no plenário e nas comissões, com propostas que podem impactar a indústria, o mercado de trabalho e a relação entre contribuintes e o fisco.
14: Entre os destaques está a criação de um programa de estímulo à indústria nacional de fertilizantes. Os detalhes com o repórter Pedro Pincer.
21: A pauta de votações do plenário para esta semana prevê a votação de pelo menos 10 projetos. O primeiro item que deve ser analisado é a criação do Programa de Desenvolvimento da Indústria de Fertilizantes. O objetivo é estimular investimentos na implantação, ampliação e modernização da infraestrutura voltada à produção nacional de fertilizantes e de seus insumos. Para o autor, senador Laércio Oliveira, do Progressistas de Sergipe, a iniciativa busca reduzir a dependência brasileira da importação de fertilizantes e fortalecer a segurança alimentar, a competitividade do agronegócio e a indústria.
22: O Brasil não pode apenas continuar reagindo às crises internacionais. Precisamos nos antecipar a elas. Precisamos construir autonomia. Precisamos fortalecer a nossa indústria. Precisamos garantir estabilidade para quem produz e segurança para quem consome.
21: Na quarta-feira, está prevista a votação do texto da Câmara para o projeto de lei complementar que cria descontos para contribuintes que regularizarem espontaneamente seus débitos tributários e reforça na esfera administrativa a aplicação de decisões do STF e do STJ e também a criação de dois estatutos, o do aprendiz, que estabelece regras para a jornada de trabalho, novas hipóteses de rescisão do contrato e direitos para essa parcela de trabalhadores, e o da vítima, que reúne em um único texto direitos e garantias hoje distribuídos em diferentes normas para vítimas de crimes e contravenções, calamidades públicas, desastres e epidemias.
13: E após a aprovação no Senado, foi sancionada a lei que permite a destinação ao Corpo de Bombeiros de emendas parlamentares antes exclusivas da área da saúde.
14: Os recursos financiarão atendimentos de urgência feitos pelas corporações. Repórter Marcela Diniz.
23: 40% das ocorrências atendidas por bombeiros no Brasil em 2025 foram do tipo pré-hospitalar, em acidentes e outras situações de urgência. Isso equivale a mais de um milhão de emergências. Com a Lei Complementar 234, sancionada no dia 6 de agosto, parlamentares estão autorizados a destinar recursos de emendas da área da saúde para financiar esse tipo de atendimento. Antes, as verbas recebidas pelos corpos de bombeiros estaduais e do Distrito Federal teriam de estar vinculadas à rubrica da segurança pública. O senador Wilder Moraes, do PL Goiano, um dos relatores do projeto que deu origem à lei, ressaltou que os bombeiros atuam em parceria com o Serviço de Atendimento Móvel de urgência, o SAMU, e afastou a possibilidade de disputa pelo orçamento da saúde pública.
24: Não transfere recursos da saúde para a segurança pública, apenas permite financiar os serviços de saúde que os bombeiros já prestam gratuitamente todos os dias, salvando vidas em todo o Brasil.
23: O dinheiro das emendas não poderá ser usado pelos corpos de bombeiros para pagar salários nem para custear ações que não estejam ligadas aos atendimentos pré-hospitalares.
13: O Senado pode concluir a votação do projeto que proíbe a limitação de vagas para mulheres em concursos da área de segurança pública.
14: O texto, já aprovado pelas Comissões de Direitos Humanos e de Segurança Pública, também reserva pelo menos 20% das vagas para mulheres nas polícias civis, militares e penais, nos corpos de bombeiros e nas polícias institucionais do Judiciário e do Ministério Público. Repórter Bruno Lourenço.
25: O projeto de lei que está pronto para ser votado no plenário do Senado proíbe a limitação de vagas para
0: mulheres em concursos da área de segurança pública. A iniciativa também reserva pelo menos 20% das vagas nos concursos públicos das polícias e bombeiros para o público feminino. A relatora na Comissão de Segurança Pública, senadora Damares Alves, do Republicanos do Distrito Federal, defende a medida.
1: O que queremos? Uma política de valorização da mulher lá na Polícia Militar, no Corpo de Bombeiro, na Polícia Civil.
0: A proposta cria ainda a Política Nacional de Valorização das Mulheres na área de segurança pública, que será condição para o repasse de verbas do Fundo Nacional do Setor, como explicou o relator na Comissão de Direitos Humanos, senador Alessandro Vieira, do MDB de Sergipe.
2: As mulheres na segurança pública são historicamente discriminadas. Isso é um fato incontestável. Uma realidade que se repete em matérias, em casos que todos nós temos em diversas oportunidades de conhecimento.
0: A nova política estabelece igualdade de oportunidades entre mulheres e homens nas carreiras da segurança pública. O fim da exclusividade ou preferência dessas atividades para homens. A rejeição de práticas, atitudes e crenças discriminatórias. E o enfrentamento do assédio e da violência contra mulheres no ambiente de trabalho.
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14: 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Com edição de Paula Groba e trabalhos técnicos de João Lira, o Jornal do Senado fica por aqui. Acompanhe agora as notícias da Câmara dos Deputados. Boa noite.
8: Boa noite e até amanhã.
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25: Plenário pode votar projeto que prioriza processo sobre crimes de racismo.
26: Câmara retira da Justiça a atribuição de julgar entidade que atende menores.
25: Parlamentares garantem direitos para a pessoa que tem espinha bífida aberta.
26: Boa noite. Os deputados aprovaram uma proposta que busca garantir direitos a pessoas com espinha bífida aberta. A condição resulta de uma falha congênita no sistema neurológico e gera uma série de dificuldades a quem tem a malformação. A reportagem é de Paula Bittar.
27: A Comissão de Constituição e Justiça da Câmara aprovou uma proposta que classifica a espinha bífida aberta como deficiência para todos os efeitos legais. A espinha bífida é uma condição congênita em que há uma falha no fechamento do tubo neural, estrutura que dá origem ao cérebro, medula e vértebras. Essa falha pode deixar partes da medula expostas ou mal protegidas, resultando em diferentes níveis de comprometimento neurológico. O tipo mais grave e conhecido é a mielomeningocele, em que parte da medula espinhal e os nervos saem por uma abertura nas costas do bebê, formando uma bolsa visível ao nascimento e, por isso, é chamada de aberta. Essa condição pode causar paralisia nas pernas. De acordo com a proposta, pessoas diagnosticadas com espinha bífida aberta terão atendimento integral pelo Sistema Único de Saúde, sendo assegurado, no mínimo, atendimento por equipe multidisciplinar, acesso a exames complementares, assistência farmacêutica e acesso a modalidades terapêuticas reconhecidas, inclusive fisioterapia e atividade física. O atendimento integral prevê também a divulgação de informações sobre a espinha bífida aberta e as medidas preventivas e terapêuticas disponíveis. A relatora na comissão, deputada Silvia Cristina, do PP de Rondônia, destacou que o projeto garante mais segurança jurídica e facilita o acesso das pessoas aos direitos previstos na Lei Brasileira de Inclusão.
28: Apesar dos avanços da legislação brasileira, muitas pessoas com espinha bífida ainda enfrentam dificuldades para ter condição reconhecida como deficiência e, consequentemente, acessar direitos garantidos. Como relatora, o parecer favorável foi porque entendo que estamos promovendo justiça social, inclusão e dignidade. Estamos garantindo que crianças, jovens e adultos com espinha bífida tenham maior proteção legal, mais acesso às políticas públicas e melhores condições condições para exercer plenamente sua cidadania.
27: A proposta que classifica a espinha bífida aberta como deficiência para todos os efeitos legais já pode seguir para a análise do Senado, a menos que haja recurso para votação antes pelo plenário da Câmara. Da Rádio Câmara de Brasília, Paula Bittar.
4: Saúde.
5: Leandre, do PSD do Paraná, apresentou o projeto que assegura às pessoas em tratamento contra o câncer o direito de usar lenço, turbante ou cobertura semelhante em fotografias destinadas à emissão, renovação ou segunda via de documentos oficiais de identificação.
6: Leandre explica que a proposta condiciona o uso do acessório à plena visibilidade dos elementos do rosto necessários à identificação biométrica. A deputada ressalta que a proposta também prevê a atualização gratuita da fotografia após o fim do tratamento oncológico.
4: Educação.
5: Professora Luciene Cavalcante, do PSOL de São Paulo, cobra do Senado a aprovação de projeto que cria um piso nacional para os profissionais de apoio técnico, administrativo e operacional da educação básica. A proposta, já aprovada pela Câmara, aguarda análise desde março.
7: Isso seria hoje, em valores, um pouco mais de R$ 3.800 por 40 horas de trabalho. Infelizmente, a gente não tem ainda leis que garantam o piso e a carreira dos profissionais não docentes. Quem são esses profissionais? São os profissionais que estão nas secretarias da escola, que estão nas inspetorias, que estão na limpeza das escolas, fazendo as merendas. São todos os profissionais que são essenciais para a educação e não são docentes. A escola não é feita só de professores. A gente tem todo um outro corpo de profissionais que precisam ser valorizados e não estão sendo valorizados.
6: Professora Luciene Cavalcante afirma que o Fundo da Educação Básica, o Fundeb, oferece recursos para custear a valorização da categoria. A deputada garante que o Senado já tem assinaturas suficientes para a apreciação da proposta.
4: Trabalho.
5: Marreca Filho, do PRD do Maranhão, é autor de projeto que cria diretrizes específicas para a inclusão profissional de adultos com transtorno do espectro autista. O texto prevê qualificação acessível, adaptação dos processos seletivos e apoio para ingresso no mercado de trabalho.
6: Para Marreca Filho, a contratação isoladamente não assegura a inclusão das pessoas com autismo. Ele também propõe acompanhamento no ambiente profissional, além da orientação de gestores e de equipes, para reduzir barreiras que dificultam a permanência e o desenvolvimento na carreira.
5: Doutor Francisco, do PT do Piauí, é autor de projeto que institui 7 de abril como Dia Nacional do Médico Legista. O deputado ressalta que a data faz referência à regulamentação em 1886 da função médico-policial responsável pela realização de perícias a serviço do Estado.
6: Doutor Francisco explica que o médico legista produz provas técnicas usadas na investigação de crimes e nas decisões judiciais. A proposta incentiva campanhas educativas, homenagens e eventos científicos voltados à divulgação dos avanços da medicina legal.
4: Previdência.
5: Eduardo da Fonte, do PP de Pernambuco, apresentou o projeto que cria uma política nacional de proteção às mães solo, com prioridade nos programas federais de combate à pobreza. A proposta prevê o pagamento em dobro dos benefícios de transferência de renda custeados pela União.
6: O projeto de Eduardo da Fonte também prevê atendimento prioritário à mãe solo em programas habitacionais, vagas em creches, qualificação profissional, microcrédito e assistência jurídica. Ele argumenta que a integração das medidas estabelecidas no texto amplia a autonomia das mulheres.
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4: Votação.
5: O
4: plenário da Câmara pode votar em breve projeto que dá prioridade a inquéritos e processos sobre crime de racismo. O texto está em regime de urgência e não precisa passar pelas comissões, como explica o repórter Antônio Vital.
10: O plenário da Câmara dos Deputados pode votar projeto que dá prioridade aos processos e inquéritos relativos a crime de racismo na polícia e no judiciário. A proposta também estabelece procedimentos que os policiais devem seguir ao registrar a ocorrência. Uma das medidas determina que a autoridade policial deve registrar a ocorrência com a classificação própria de crime resultante de discriminação ou preconceito de raça, cor, etnia, religião ou procedência nacional. Dessa forma, as ocorrências não poderão mais ser classificadas como crimes diversos, o que faz com que denúncias de racismo não apareçam nas estatísticas de segurança pública, de acordo com a autora do projeto, deputada Dandara, do PT de Minas Gerais. A proposta obriga ainda o delegado a comunicar o caso imediatamente ao Ministério Público e a justificar por escrito caso opte por não classificar a ocorrência como crime racial. Além disso, dá à vítima o direito de pedir a reclassificação da ocorrência, quando houver decisão nesse sentido. Outro direito da vítima, de acordo com o texto, é ser acompanhada durante toda a fase de inquérito por um advogado ou defensor público. O projeto ganhou regime de urgência, o que permite que seja votado diretamente no plenário, sem passar pela análise das comissões permanentes da Câmara. O texto contém outras medidas que deverão ser seguidas pela polícia ao registrar e investigar crimes de racismo. Uma das diretrizes é evitar a exposição indevida, o constrangimento, a humilhação ou o questionamento sobre a vida privada da vítima ou sobre a legitimidade da queixa. A polícia terá ainda que evitar interrogatórios sucessivos sobre o mesmo fato. O regime de urgência foi aprovado de maneira simbólica pelo plenário, mas foi criticado por deputados do Novo, Missão e do PL. Para o deputado Cabo Gilberto Silva, do PL da Paraíba, a legislação atual já prevê pena de prisão para o crime de racismo e o projeto aumenta a discriminação racial.
11: São projetos como esse que faz a discriminação às pessoas, senhor presidente. Ele não vale nem nada o povo brasileiro. A legislação já existe, senhor presidente. Quem descumprir a legislação vai pagar e pagar caro, simples. Até porque racismo é crime inafiançável, senhor presidente. É só denunciar que a pessoa vai presa, sem direito à fiança, em flagrante delito. Então eu não entendo por que tanta energia para ser gasta com um projeto dessa natureza.
10: De acordo com a autora da proposta, a deputada Dandara, embora a legislação já preveja a punição para o crime de racismo, existe uma lacuna em relação ao atendimento humanizado, especializado e à não revitimização de quem faz a denúncia. Segundo ela, a vítima muitas vezes está sujeita a tratamento inadequado, repetição excessiva de depoimentos e questionamentos indevidos sobre a ocorrência.
12: Orienta como que as forças de segurança devem agir para garantir o cumprimento das leis brasileiras que tipificam o racismo e a injúria como crimes inafiançáveis e imprescritíveis. Nós não queremos a revitimização. A pessoa já passa por uma violência, ela não consegue nem sequer registrar o boletim de ocorrência, não consegue dar andamento no processo no Ministério Público e isso vai acarretando uma série de violências continuadas.
10: Ainda não há data para votação no plenário da Câmara do projeto que dá prioridade aos processos e inquéritos relativos a crime de racismo na polícia e no judiciário. Da Rádio Câmara de Brasília, Antônio Vital.
3: Segurança Pública.
26: Professora Marcivânia, do PCdoB do Amapá, apresentou o projeto que endurece as regras para a concessão de trabalho externo a pessoas privadas de liberdade. A proposta exige o cumprimento de parte da pena, bom comportamento e decisão judicial fundamentada.
4: O texto da professora Marcivânia também obriga o uso de tornozeleira eletrônica durante o período fora do presídio. Além disso, proíbe o benefício para condenados por crimes como feminicídio, latrocínio, crimes hediondos e participação em organização criminosa armada.
26: Daiana Santos, do PCdoB do Rio Grande do Sul, defende o projeto que destina 30% da arrecadação das BETs ao Fundo Nacional de Segurança Pública. O texto também reserva pelo menos 30% de todos os recursos do fundo para prevenir o feminicídio e enfrentar a violência contra a mulher.
4: Daiana Santos avalia que a ampliação do financiamento pode interromper o ciclo de violência antes do desfecho fatal. A deputada cita o monitoramento de agressores, as patrulhas Maria da Penha e as casas de acolhimento entre as ações possíveis.
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3: Justiça.
6: A Câmara aprovou o projeto que retira da Justiça a atribuição de julgar entidades de atendimento a crianças e adolescentes. O texto agora será analisado pelos senadores. A repórter Maria Neves tem os detalhes.
16: A Comissão de Constituição e Justiça da Câmara dos Deputados aprovou o projeto da deputada Laura Carneiro, do PSD do Rio de Janeiro, que retira do Poder Judiciário a tarefa de avaliar a qualidade do trabalho das entidades de atendimento a menores em conflito com a lei. Atualmente, o Estatuto da Criança e do Adolescente determina que essa atribuição cabe aos conselhos tutelares, ao Ministério Público e à Justiça da Infância e da Juventude. As avaliações periódicas são pré-requisito para renovar a autorização de funcionamento das instituições que atendem menores em cumprimento de medida socioeducativa. Na opinião de Laura Carneiro, uma vez que a Justiça é responsável por julgar possíveis irregularidades no funcionamento dessas entidades, o acúmulo das funções de avaliar e julgar pode comprometer a imparcialidade do processo. A deputada também argumenta que os conselhos tutelares e o Ministério Público são os órgãos em melhores condições de avaliar as instituições que atendem crianças e jovens.
17: O Ministério Público é o grande fiscal da lei, fiscal da probidade, também é uma maneira que os conselhos tutelares que trabalham com as crianças e adolescentes podem auxiliar nessa fiscalização. É no Ministério Público e nos conselhos tutelares que você tem as equipes multidisciplinares que sabem fazer esse papel.
16: O Estatuto da Criança e do Adolescente determina que os programas de acolhimento em execução serão reavaliados pelo Conselho Municipal dos Direitos da Criança e do Adolescente no máximo a cada 2 anos. Para receber o atestado de qualidade, que com o projeto passa a ser de responsabilidade apenas dos conselhos tutelares e do Ministério Público, a instituição deve comprovar que atende todos os requisitos previstos na lei. Dentre as obrigações das entidades de acolhimento, estão a oferta de atividades educativas, não separar irmãos, promover a participação da criança ou adolescente na vida da comunidade local e incluir pessoas da comunidade no processo educativo. Ainda de acordo com o Estatuto, no caso de programas de acolhimento institucional ou familiar, os avaliadores devem considerar também os índices de sucesso na reintegração ou de adaptação à família substituta. Da Rádio Câmara de Brasília, Maria Neves.
3: Economia.
25: Vanderlou Bé, do PT de Mato Grosso do Sul, é um dos autores do projeto que cria a figura jurídica das cooperativas solidárias. A proposta estabelece regras próprias para a constituição e o funcionamento dessas organizações voltadas à economia solidária e à inclusão social.
6: O texto também prevê incentivos para fortalecer o setor. Entre as medidas citadas por Vanderlou Bé estão prioridade em compras públicas, criação de um fundo de fomento e normas específicas para cooperativas de plataformas digitais e de finanças solidárias.
25: Projeto de Valdemar Oliveira, do Avante, de Pernambuco, cria o Sistema Nacional de Comunicação Preventiva e Gestão de Riscos de Regularidade Federativa. Ele explica que o objetivo é reduzir bloqueios provocados por pendências de estados, Distrito Federal e municípios.
6: De acordo com Valdemar Oliveira, os entes federados vão receber alertas antecipados para que regularizem dívidas antes de sofrerem restrições. Na visão do parlamentar, a medida busca fortalecer a gestão pública e ampliar a transparência no uso de recursos públicos.
3: Agricultura.
1: Sérgio Brito, do PSD da Bahia, quer promover a discussão sobre os impactos do fenômeno climático Super El Niño na agricultura brasileira. Segundo ele, o debate também deve abordar os reflexos no preço dos alimentos e na segurança alimentar.
26: Sérgio Brito propõe a participação de representantes do governo, de órgãos de meteorologia e de entidades do setor agropecuário. O deputado informa que o objetivo é elaborar estratégias de adaptação às mudanças climáticas e subsidiar políticas públicas para reduzir os impactos sobre a produção rural.
3: Cultura.
1: Proposta em análise na Câmara reconhece a Axé Music como expressão da cultura nacional. A autora da matéria, Lídice da Mata, do PSD da Bahia, argumenta que o gênero conquistou projeção em todo o país e se consolidou como um dos principais movimentos da música brasileira.
13: A música baiana tomou conta do Nordeste, tomou conta do Sudeste, através dos seus principais compositores e cantores, que executam, interpretam a chamada música baiana, o axé music. Então, na medida em que esse movimento se transformou num movimento de reconhecimento nacional na prática, é muito importante que nós possamos reconhecer.
26: Lídice da Mata lembra que o axé surgiu na Bahia a partir da mistura de ritmos como samba reggae e se expandiu por todo o país. A parlamentar acredita que o reconhecimento fortalece a cultura e o mercado musical brasileiro.
1: Termina agora o Jornal Câmara dos Deputados, produzido pela Rádio Câmara, com trabalhos técnicos de Everson Urani e apresentação de Márcio Aquiles Sardi e Val Monteiro. Boa noite.
26: Uma boa noite para você. Ouça agora o Minuto do TCU.
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18: Está no ar a segunda temporada do videocast Diálogos com o TCU. O primeiro episódio já está disponível nos canais oficiais do Tribunal de Contas da União, no YouTube e Spotify. O tema de estreia são os desafios da segurança pública no país. A conversa reúne o auditor-chefe do TCU, Ricardo Akel, e a professora e pesquisadora Camila Dias, especialista em crime organizado.
19: É nas prisões que o PCC recruta, de fazer das prisões um centro de recrutamento. Eu falo que as prisões são um locus de produção e...
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